palavra diz em Zacarias 12, 10, que sobre a casa de Davi e os habitantes de Jerusalém derramarei um espírito de graça e de súplicas. Provavelmente o que nós precisamos mais nas nossas vidas, a igreja precisa mais hoje, certamente as cidades, o mundo, é o espírito de graça e de súplicas. É um espírito de quebrantamento, onde Deus quebra a força do nosso orgulho pela sua presença, pela sua unção. E eu vejo essa palavra assim: quando a casa de Davi for levantada, esse derramar será pleno, um quebrantamento constante. Nós vamos sentir a presença de Jesus em todo lugar onde se levantar a casa de Davi. E como a presença dele no Novo Testamento constrangia as pessoas em relação ao seu pecado, porque o Espírito Santo tinha plena liberdade na sua vida e nas suas ministrações, quem chegasse perto de Jesus já sentia a sua santidade. E cremos que isso vai acontecer. E nós vamos proclamar isso sobre a casa de Davi.

Derrama, Senhor, o Espírito de graça e de súplica sobre nós. Derrama sobre a nossa cidade quebrantamento verdadeiro do Teu Espírito. A tristeza, Senhor, segundo o Teu coração, para levar as nossas cidades, a nossa nação ao arrependimento verdadeiro do Senhor.

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1: A perfeita paz de Deus. Com base em Isaías capítulo 26, versículos 3 e 4, ouça: Tu, Senhor, conservarás em perfeita paz aquele cujo propósito é firme, porque ele confia em ti. Confiai no Senhor perpetuamente, porque o Senhor Deus é uma rocha eterna. Esta é a palavra base para essa ministração de hoje. Vamos orar. Senhor, muito obrigado por todas as coisas que tens feito, pela revelação da tua palavra, pelos ensinamentos tão profundos que tens nos dado, Senhor. Ensina-nos, Pai, dia após dia, a esperarmos em ti, a confiarmos em ti, a depositarmos a nossa esperança em ti, porque a nossa paz depende dessa vida de comunhão contigo, Senhor. Ó Deus, fala conosco, em nome de Jesus. Amém. Aleluias. Amém, queridos. Irmãos, uma das coisas que o ser humano busca nesses últimos tempos é a paz. Não é verdade? Buscam a paz de todas as formas. Buscam a paz nos governos, buscam a paz nas armas. Muitos governos estão usando as armas para impor a paz. E o grande símbolo da paz é a pomba branca. Oh, misericórdia! É a bandeira branca, a pomba branca, enfim, essas coisas todas. Mas eu quero afirmar para vocês o seguinte, que o grande símbolo da paz é o nosso Senhor Deus. Porque a paz verdadeira, a paz real, só Deus pode conceder ao homem. E você que me ouve, talvez atribulado pelas dificuldades do dia a dia, atribulados por problemas familiares, problemas financeiros e essas coisas todas, onde buscar paz? Onde buscar a verdadeira paz? Eu quero apontar para você Jesus Cristo, porque Jesus é a nossa verdadeira paz. E se você, no meio dessas tribulações todas, dessa vida dificultosa, dessa vida difícil, desses problemas que tentam, oh meu Deus, afogá-lo, submergi-lo, se você olha para o Todo-Poderoso e clama pela sua misericórdia, pela sua graça, ele virá sobre o teu viver. Esse texto que nós lemos, proferido pelo profeta Isaías, proferido ao reino de Judá. E eles estavam passando por mais uma vez por problemas difíceis. Eram tempos de grandes tumultos, problemas, tribulações. Eram dias desesperadores ali em Judá. E o Senhor levanta Isaías e envia aquele povo. Isaías, ele profere palavras de paz. Ele ensina onde está a verdadeira paz. Ensina o caminho de como conseguir a verdadeira paz. É o Senhor que manifesta a sua graça e a sua misericórdia para com aqueles que são amados. Hoje, em nossos dias, não está tão diferente quanto do passado. Vivemos dias de grandes tumultos, perseguições, dificuldades. São situações assustadoras que tentam nos afastar do Todo-Poderoso, levar-nos talvez ao desespero. Há uma instabilidade em todos os aspectos. São dias extremamente complicados estes nos quais nós estamos inseridos. Não são fáceis. Quando você olha para a situação econômica, quantos problemas? Quantas dificuldades? Quando você olha para o lado espiritual, você olha para a igreja, você conclui que a igreja está andando por um caminho muito louco. Instituíram para si deuses. Vive uma realidade fora da realidade da palavra. E isso tudo é assustador e ajuda a roubar a paz das pessoas. Porque elas recorrem à igreja como a casa do Senhor. E ali são mais atribulados. Atribulados pelas promessas vãs que não se cumprem, por pregarem um evangelho falsificado, um evangelho fake, que não aponta para Jesus, de onde pode vir a verdadeira paz, o provedor da paz. Já não ensina o povo a andar segundo aquilo que Deus determina, e tudo isto é muito assustador, é muito difícil, é muito complicado. Isaías, levantado pelo Senhor, ele vai àquela nação, vai àquele povo, e ele profere a palavra do Todo-Poderoso e mostra a necessidade de uma confiança real, de uma esperança verdadeira no Senhor, o Deus que não esquece do seu povo, o Deus que não esquece dos fiéis. Se você quer receber a paz verdadeira, a esperança brotar no teu coração, oh glórias, olhe para o Todo-Poderoso, volte-se para Ele. E como foi recomendado por Isaías àquela nação, sirva ao Senhor de uma forma integral, poderosa, e você terá experiências que serão marcantes com o amado Jesus, com o Senhor de nossas vidas. Mas tudo, irmãos, depende de ações. Na nossa vida, somos marcados por ações, não é verdade? Se você deseja alguma coisa na tua existência, o que precisas fazer? Agir. Em relação a Deus, fica claro a necessidade de uma ação. E essa ação é sair do teu lugar, esse lugar de tormento, dificuldades, problemas, meu Deus, de falta de esperança, sair deste lugar, levantar-se, sair deste lugar, mesmo que você não consiga ficar de pé da forma que tu gostarias, mas saia a si mesmo, esforça-te, saia e vá ao encontro de Cristo Jesus e fale para o Senhor das tuas necessidades e do quanto você precisa dele e espere que o Senhor moverá com certeza na vida do fiel. Mas lembre-se, a fidelidade é a marca daqueles que serão abençoados por Deus. Se tu queres a bênção do Todo-Poderoso, fidelidade, fidelidade ao Senhor, fidelidade ao Senhor. Isaías capítulo 26, versículos 3 e 4 diz a palavra: Tu, Senhor, conservarás em perfeita paz aquele cujo propósito é firme, porque ele confia em ti. Confiai no Senhor perpetuamente, porque o Senhor Deus é uma rocha. Aleluias! E esta é a grande verdade do Senhor para a nossa vida. Amém? A primeira parte desta palavra, vamos dividi-la em três partes. A primeira parte, a paz perfeita de Deus. A paz perfeita de Deus. Oh, glórias! Versículo 3. Tu, Senhor, conservarás em perfeita paz aquele cujo propósito é firme, porque ele confia em ti. Irmãos, a paz é paz. Entenda isso. Há uma paz que vem do Senhor, uma paz serena, verdadeira, duradoura, eterna. Oh, glórias! E há uma paz instituída pelos homens. Há uma paz que o homem instituiu. Essa paz é passageira. Ela não sofre, ela não pode sofrer muito porque deixa de ser paz, logo ela é esquecida. Veja só a diferença. A paz que o Senhor nos concede, ela é eterna. Ela é eterna, ela é completa. A paz que Deus concede ao homem fiel, àqueles que o buscam. Essa paz é perfeita. Essa paz é completa, essa paz não é passageira, essa paz não é representada pela pomba, não é representada por uma bandeira branca, não, de forma alguma, por canções, não. É uma paz que é evidenciada na vida daqueles que o buscam, pela presença do Senhor, pelo agir intenso de Deus, pelo agir intenso do Eterno. Eu sei, irmãos, que não é tão fácil experimentarmos essa paz. Haja vista que, como ela não está na dependência das circunstâncias externas, ou seja, você pode ter a paz verdadeira, a paz real, mas o mundo pode estar desabando ao teu redor, a tua casa desabando ao teu redor, os teus empreendimentos, quem sabe, afundando, a tua saúde, entre outras situações externas. Mas a paz que Deus nos concede, ela não depende desses fatores. Só que nesses últimos tempos há uma confusão muito grande, até porque pregam-se desta forma, uma palavra errada, uma palavra herética, que fere os conceitos da palavra. E muitos dizem por aí que A paz que Deus dá faz com que o mundo fique cor-de-rosa, que a vida fique cor-de-rosa. Mas, na verdade, não é bem dessa forma. Quando nós olhamos, por exemplo, aqueles que ficaram registrados na palavra como homens fiéis, veremos que eles viviam em paz, uma paz real, uma paz verdadeira, mas as circunstâncias nas quais eles estavam inseridos era terrível, era difícil, mas a paz estava presente no coração. A paz era real, a paz era verdadeira, tanto é que eles não abriam mão e não abriram mão do Todo-Poderoso, mas persistiram no Senhor. Eis aí uma certa dificuldade em aceitar a paz que vem de Deus. As pessoas querem que o mundo fique cor-de-rosa, porque lhes é ensinado desta forma. Mas o Senhor diz o seguinte: a minha paz não depende das circunstâncias, não depende das situações, a minha paz ela é impressa no coração daqueles que me buscam, daqueles que se achegam a mim. Amém? A partir desse momento, amados, que nós entendemos que a paz pode ser completa, pode ser real, a partir do momento que nos aproximamos de Deus, que nos aproximamos do Eterno, veremos que quando nós colocamos o nosso coração totalmente, ô glórias, a nossa mente totalmente, na verdade de Deus, nas promessas do Eterno, algo novo há de acontecer. E isso é a firmeza de propósito. Nós temos um propósito, qual é? Satisfazer Deus, amar o Senhor acima de todas as coisas, porque temos convicção que... Temos convicção que... aquilo que Deus nos dá é eterno e duradouro. E que as adversidades que surgem na nossa caminhada, que muitas vezes tenta roubar a nossa paz, mas não podem, porque a nossa paz real vem de Deus. Ela é fruto de uma comunhão verdadeira com o Senhor. Os princípios de Deus estão fixados nas nossas mentes. E nós vamos viver refletindo estes princípios do Senhor. Vamos viver mostrando ao povo, testemunhando ao povo, aqueles que são próximos, também os distantes, que a nossa vida não depende das circunstâncias, não depende do meio no qual nós estamos, porque não é o meio que nos faz. Nós somos feitos, doutrinados, dirigidos pelo Todo-Poderoso, e nele nós cremos, e a perfeita paz adentra o nosso coração. Amém? Eu sei que, à primeira vista, é difícil. É difícil. Se você escutar com os teus ouvidos carnais, físicos, olhar com os teus olhos físicos, você não entenderá esta mensagem. Não compreenderá esta questão da paz que nos é dada pelo Senhor. Porque só é possível compreendê-la quando você é fiel. Você é servo. Quando você aceitou o sacrifício de Jesus, renunciou tudo por Jesus e vive a verdade de Cristo acima de todas as coisas. Se não for desta forma, impossível que você experimente a dimensão da paz que nos é dada por Cristo, que nos é dada pelo Senhor. Amém? Quer experimentar a paz perfeita? Ô, glórias! Quer experimentar a paz perfeita? Firme-se com o Senhor. Tenha propósitos com o Todo-Poderoso. Propósito de servi-lo, de adorá-lo, de honrá-lo, de glorificá-lo. Propósito de santidade, propósito de comunhão, propósito de vida entregue de viver a vontade do Senhor. Eis aí os propósitos reais daqueles que querem a paz perfeita de Deus. Mas vamos para o outro aspecto da paz verdadeira. A confiança em Deus. A confiança em Deus. Primeira parte do versículo 4. Confiai no Senhor perpetuamente. Amém? Confiai no Senhor perpetuamente. Eis aí, irmãos, mais um aspecto para que nós possamos alcançar o favor de Deus e vivermos a paz real, a paz verdadeira. Amém? A confiança, irmãos, daqueles que amam o Todo-Poderoso, daqueles que são de Deus, ela não é passageira. Ela não é uma confiança hoje, tudo bem, amanhã não está muito legal. A confiança é contínua, jamais ocasional. Aqueles que confiam em Deus, eles confiam integralmente. Nós podemos definir em tempos. Eles confiam um minuto da sua vida, 24 horas, um dia, não é? 30 dias, um mês. Oh, glórias! Ele confia todos os dias da sua existência, não apenas momentos ocasionais ou esporádicos. A confiança real no Senhor, ela é explicitada pelo nosso agir contínuo na presença do Senhor. Nós confiamos, esperamos e temos certeza, confiança, certeza, certeza absoluta que Deus não nos desampara. Amém? Nós confiamos que somos amparados pelo Senhor. Oh, glórias! Nós, amados, confiamos num Deus cujo caráter é imutável, é fiel, é um Deus que não muda, é um Deus que não retrocede, é um Deus que não abandona, é um Deus que não nos deixa, é um Deus que tem a mão firme sobre a nossa vida, é um Deus que é o nosso cais, nosso ancoradouro, é um Deus que é o nosso porto, é um Deus que nunca, jamais nos deixa, nos abandona, nem mesmo um minuto sequer da nossa existência. Ei, glórias! É por isso que nós devemos confiar no Senhor, confiar com base em seu caráter, em sua fidelidade constante para conosco. E quando nós agimos assim, irmãos, vamos entender o quanto Deus olha por nós, o quanto Deus nos abençoa. Infelizmente ou felizmente, não entrarei nesse mérito, mas nós não vemos os livramentos de Deus. Alguns, sim. Oh, hoje eu quase morri. Hoje eu quase morri. Nós não vemos os livramentos. Eu estava vendo um vídeo que foi publicado nas redes sociais, ocorreu aqui na minha cidade, em Montanha, Espírito Santo, essa semana, em que uma senhora foi atravessar a avenida e ela não olhou devidamente para os lados e foi atravessar a avenida e vinha um caminhão. Olha, irmãos, por pouco ela não foi atropelada. E se ela fosse atropelada, certamente não resistiria aos ferimentos. Ali foi um livramento em que ela viu a mão do Senhor. Ela viu a mão do Senhor. Mas quantos livramentos o Senhor nos concede no nosso dia a dia que nós não vemos, que nós não sentimos? Mas se você está vivo, com certeza você recebeu um livramento de Deus. É por isso que nós precisamos confiar no Senhor. Nunca te esqueças que, além dos acontecimentos físicos, o Senhor nos livra também dos ataques do maligno. O Senhor nos guarda, nos protege, nos envolve, Ele coloca sobre a nossa vida a sua redoma, a sua proteção. E o maligno não tem como tocar na nossa existência. Tudo isso é fruto da presença do Eterno, da mão protetora do Senhor sobre o nosso viver. E nós temos, a palavra é, devemos reconhecer esse cuidado tão grande de Deus para com as nossas vidas em todas as circunstâncias. E assim, solidificarmos a nossa confiança, uma confiança sólida, uma busca real, verdadeira, por aquele que nos dá a paz perfeita. Amém? Confie no Senhor. Eis aí a fonte da nossa paz perfeita. Versículo 3 diz que o Senhor conserva em perfeita paz aquele cujo propósito firme. Aquele cujo propósito é firme. Oh, glórias! Vemos ainda que confiai no Senhor perpetuamente. perpetuamente, para sempre, sempre. Amém? Perpétuo, contínuo, oh glórias! E sabemos ainda que o Senhor é como rocha eterna. Outra parte desta palavra, o Senhor como rocha eterna. Última parte do versículo 4. Porque o Senhor Deus é uma rocha eterna. Você sabia que Deus é uma rocha eterna? Você sabia? Mas por que Deus é a rocha eterna? Por que Deus é simbolizado por uma rocha? Por quê? É preciso entender que Deus, irmãos, é estável. Ele é seguro. Ele é proteção. Oh, glórias! Esse Deus nos concede a estabilidade necessária, a rocha. A rocha é um símbolo de estabilidade, de segurança, de proteção. E quando a palavra diz, porque o Senhor Deus é uma rocha, Isaías estava manifestando ajudar aquele povo que o Senhor era estável, ele era seguro, ele era a verdadeira proteção e que deviam confiar. Confiar nesse Deus que zelava por eles. Essa mesma aplicação serve para cada um de nós. O Deus que nós servimos, irmãos, o Deus que nós servimos é o mesmo Deus que falou a Judá através de Isaías. O Deus que nós servimos é esse Deus poderoso, esse Deus que é estável, ele não muda, é imutável. Esse Deus que é a fonte de toda segurança. Se você está firme, é porque Deus concede-lhe a segurança. Se você vive, está vivo, é porque Deus te protege. É porque a proteção do Senhor está sobre a tua vida. É a mão protetora sobre a tua existência. Aqui está o exemplo da grandiosidade do Senhor, do cuidado de Deus para com as nossas vidas. E nós não podemos perder de vista, irmãos, os atributos de Deus. Com certeza fazem dele uma rocha eterna, uma rocha eterna. Deus é eterno, Deus é imutável, Deus é infalível. Nunca te esqueças disso. Anota isso na tábua do teu coração. Vamos lá, anota aí. Para que nos momentos em que as tribulações, as adversidades surgirem, você possa sacar lá das tábuas do teu coração e confiar nesta verdade. Deus é eterno. A eternidade de Deus é uma verdade. Deus é imutável. Deus não muda. Deus não é levado pelos meios. Deus não é levado pelas consequências de alguma coisa. Deus é imutável. Ele é reto. Amém? Aquilo que ele definiu, assim é. E ainda, a fidelidade de Deus. As promessas do Senhor para conosco são grandes e nós temos que entender que Deus é fiel para que possa cumprir tudo aquilo que Ele determina, tudo aquilo que Ele falou a cada um de nós. Esta é a grande verdade, irmãos. E nós temos que reservar tempo. E eu sugiro que você o faça. Reserve um tempo. Eu também procurarei fazer dessa forma. Reservemos tempo. Amém? Para refletirmos sobre as áreas da nossa vida que precisam, talvez, de uma mudança, de um recondicionamento, de uma alteração, para que haja, de fato, uma confiança real, verdadeira, no Deus que é uma rocha, a rocha imutável. A rocha verdadeira, a rocha firme, a rocha que não falha, a rocha que tem promessas para cada um de nós. Oh, glórias! Nós temos que adequar a nossa vida à verdade do Senhor. Amém? Às vezes, amados, até confiamos nas rochas. As rochas passageiras, as rochas temporárias. Muitas vezes, Deus para nós, Deus para o homem, é uma rocha assim. Ele confia em Deus nos momentos que de Deus necessitam. Se a situação ficou assim difícil, complicada demais, ele lança a mão dessa rocha temporária, passageira e nela deposita sua confiança. Mas a partir do momento que o homem age dessa forma, ele esquece de um detalhe: Deus conhece todas as coisas, a onisciência do Senhor. E Deus não quer servos temporários, pessoas que confiam nele temporariamente. Deus quer que sejamos firmes, amém? Alicerçados na rocha, inabaláveis, que creem na sua fidelidade, na sua imutabilidade, que creem na sua eternidade, que creem que Deus não é um homem que possa mudar de conceitos e princípios, que creem que Deus é fiel em todas as situações. É isto que Deus quer para cada um de nós. É isso que Deus quer para a tua vida. Você não pode ser como aqueles que, no meio das dificuldades, eu confio em Deus, Deus é tudo para mim. Passam os momentos difíceis, esquecem de Deus. E isso nós vemos com tanta constância. Meu Deus, como é comum. As pessoas que, nos momentos difíceis, tornam-se verdadeiros servos, aquela coisa, exemplo de servo. Mas passou a tormenta, o vento forte, ou alcançou o objetivo da sua vida, esquecem de Deus, abandonam Deus. Eis aí o grande problema. Esses veem Deus como uma rocha temporária, passageira. Oh, misericórdia! Mas Deus não é dessa forma. Irmãos, a verdadeira paz é possível. A perfeita paz de Deus é possível, desde que observadas as vontades do Senhor. Nós temos que observar aquilo que Deus quer e nos adequarmos à vontade do Senhor. Amém? A palavra chama-nos a atenção para um Deus que concede a paz perfeita. Oh, glórias! Mas mostra-nos que é necessário não confiarmos ou nos deixarmos envolver pelas circunstâncias externas, aquilo que nos rodeia, mas olharmos para o Senhor e nos deixarmos envolver pela sua graça, estarmos com a nossa mente cheia dos seus princípios. Vemos ainda que para que a paz real, a paz perfeita, venha à existência, se não houver confiança verdadeira, confiança contínua, não aquela confiança ocasional, temporária, não, mas uma confiança contínua. Se não houver essa confiança, impossível que a paz de Deus, a paz perfeita, venha à existência, que possamos usufruir dessa paz verdadeira. Portanto, a fidelidade é uma necessidade. Seja fiel. Fidelidade leva-o a crer, a confiar no Senhor, acima de tudo quanto teus olhos possam contemplar e ou teus ouvidos ouvirem. Ainda, irmãos, nunca perca de vista: Deus é como uma rocha eterna, uma rocha inabalável, uma rocha imutável, uma rocha que nada pode destruir, não uma rocha passageira. Portanto, veja, Deus é símbolo de estabilidade, a rocha verdadeira, como símbolo de estabilidade. É estável, não se abala. Oh, glórias! Ainda, a rocha como símbolo de segurança. Nessa rocha estamos firmados. Aqueles que constroem a sua casa sobre a rocha. Pode vir um terremoto, mas a sua casa não será destruída. Pode até balançar a rocha toda, mas não as paredes da sua casa. Eis aí a mão poderosa do Senhor. E ainda, a mão protetora de Deus, a mão poderosa do Senhor que nos protege, que nos guarda, que nos envolve, que nos dá força, que nos dá vigor, que nos dá alegria, que nos dá a proteção de todos os ataques advindos das áreas externas. Estamos inseridos no mundo físico e ou advindos do mundo espiritual, do inimigo de nossas almas, Satanás. Seja qual for a fonte dos ataques, seja qual for a fonte que queira roubar a tua paz, se você tem Deus como a tua rocha, a tua vida está edificada sobre essa rocha, bênção, hein? Você será estável, nada te abala. você entenderá que está no lugar seguro. Amém? E ainda que a proteção de Deus é uma verdade sobre o teu viver. Portanto, a exemplo da palavra que o Senhor proferiu a Judá através de Isaías, a exemplo dessa palavra, viva a verdade do Eterno. Puxe para você essa verdade, esse exemplo, coloque-o em prática e você experimentará a mão poderosa, a mão bondosa de Deus sobre a tua vida. Judá passava por momentos de extrema tribulação, uma época tumultuada. Até parece nossos tempos, não é? Muitas tribulações, tudo é muito tumultuado, as perseguições são tão grandes. Mas o Senhor que foi para com Judá, a mão protetora, oh glórias, a mão de segurança e a mão que os estabilizava, o Senhor é contigo também. Basta que você observe a palavra e volte-se para o Eterno e o abrace de fato como Senhor e Salvador da tua vida e viva a verdade do Senhor intensamente. Amém? Finalizando essa palavra, ouça mais uma vez. Isaías 26, versículos 3 e 4. Tu, Senhor, conservarás em perfeita paz aquele cujo propósito é firme, porque ele confia em ti. Confiai no Senhor perpetuamente, porque o Senhor Deus é uma rocha eterna. Aleluias. Vamos orar. Amado, muito obrigado por esta palavra, Senhor. Que nós possamos assimilá-la, guardá-la, Senhor. Para que assim, nos momentos das tribulações, das dificuldades que surgem, lembremos-nos da tua mão, da tua estabilidade, da tua segurança, da tua proteção. E que a tua paz seja continuamente gerada e conservada em nossos corações. Permita-nos viver a tua verdadeira paz, a paz real, em nome de Jesus. Amém. Amém, queridos? Deus abençoe a tua vida, abençoe a tua casa. Guarde essa palavra em teu coração, em nome de Jesus.
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Se algum de vós tem falta de sabedoria, peça a Deus, que a todos dá liberalmente e não censura, e ser-lhe-á dada. Tiago 1:5.

Então o rei Nabucodonosor se espantou e se levantou depressa. Falou e disse aos seus conselheiros: Não lançamos nós dentro do fogo três homens atados? Responderam ao rei: É verdade, ó rei. Disse ele: Eu, porém, vejo quatro homens soltos que andam passeando dentro do fogo e nenhum dano sofrem. E o aspecto do quarto é semelhante a um filho dos deuses. Daniel 3, 24, 25.

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1: Queridos, quando nós mergulhamos na palavra de Deus, nós encontramos todas as explicações necessárias para que tenhamos uma vida segundo a vontade de Deus. Nesta palavra de hoje, eu quero abordar a respeito da natureza do ser humano. Vamos falar um pouco a respeito do ser humano, da alma, do espírito, do nosso corpo. Tudo isto à luz da palavra para que nós possamos entender a grande graça, o poder de Deus, a grande misericórdia do Senhor para com a nossa vida. Nós sabemos, queridos, que Deus é maravilhoso e tudo que Deus faz é perfeito. Sabemos que Ele nos criou na perfeição. Adão e Eva eram um casal perfeito que representavam a sua graça, a sua misericórdia e o seu poder. Sabemos também que eles pecaram e, consequentemente, o mal adentrou a raça humana, o pecado, a semente do pecado foi plantada. E em decorrência disso, irmãos, nós perdemos a imortalidade. Deixamos de ser imortais, materialmente falando, e tornamos-nos mortais. Porém, a nossa alma, ela continua imortal. E é esta que há de apresentar-se diante de Deus. Eis o porquê que precisamos de um preparo cotidiano, todo santo dia, buscando a presença de Deus, procurando fazer a vontade do Eterno, para que as nossas ações sejam para honrar, para glorificar, para bendizer, para exaltar, para louvar, adorar, enfim, que seja somente para que o Senhor receba toda sorte de glórias, toda sorte de louvor. Assim precisa ser o nosso ser, irmãos. Mas quando nós olhamos para o nosso corpo, é interessante, nós vemos, amados, que o nosso corpo divide-se basicamente em duas partes, em duas substâncias. Primeiro vemos a substância física, que é este corpo mortal, que é a habitação da nossa alma. É isto que nos faz existir sobre a face da terra. E a outra substância, a imaterial. A imaterial, irmãos, é composta pelo espírito e também pela alma. Eu sei que aparentemente são situações difíceis de compreender, coisas assim, mas é interessante que elas são importantes para que nós possamos nos conhecer como homens. Conhecer o que somos sobre a nossa existência para que possamos todos os dias nos debruçarmos diante do Senhor e a Ele prestarmos um culto para que o nome santo do Senhor seja exaltado. Queridos, com o nosso corpo, nós temos o contato com o mundo físico. Com o nosso corpo, vamos à igreja, trabalhamos. Com o nosso corpo, fazemos as coisas que são comuns. Mas, com o nosso espiritual, esse nós temos acesso direto com o Todo-Poderoso. O Espírito, irmãos, é o canal que nos permite interagir de forma direta com Deus. E glórias a Deus por isso. E nós precisamos entender a necessidade de nos consagrarmos inteiramente a Deus. Consagrarmos o nosso corpo, a nossa alma, para que assim, irmãos, possamos viver a vontade de Deus a cada instante. Gênesis capítulo 1, versículos 26, 27 e 28. Também disse Deus: façamos o homem à nossa imagem, conforme a nossa semelhança. Tenha ele domínio sobre os peixes do mar, sobre as aves do céu, sobre os animais domésticos, sobre toda a terra, sobre todos os répteis que rastejam pela terra. Criou Deus, pois, o homem à sua imagem. A imagem de Deus o criou, homem e mulher os criou. E Deus os abençoou e lhes disse: sede fecundos, multiplicai-vos, enchei a terra e sujeitai-a. Dominai sobre os peixes do mar, sobre as aves dos céus e sobre todo animal que rasteja pela terra. Versículo 7 do capítulo 2. Então formou o Senhor Deus ao homem do pó da terra, e lhe soprou nas narinas o fôlego de vida, e o homem passou a ser alma vivente. Amém, queridos? Relato extremamente simples da criação do ser humano e da condição e da sabedoria e do poder que Deus colocou nas mãos da sua criação. Vamos orar? Senhor, nós te louvamos pela tua graça e pela tua misericórdia. Queremos pedir que tu venhas nos orientar, nos ensinar, Senhor, para que nós possamos aprender mais a respeito de ti e da tua grande obra para conosco. Senhor, ajuda-nos a reter a tua palavra no coração e a vivermos a tua vontade no nosso dia a dia. Este é meu clamor em nome de Jesus. Amém. Queridos, eu sei que o ser humano é extremamente complexo. Glórias a Deus por isso. Quando nós olhamos para a nossa vida, irmãos, nós vemos como Deus é perfeito. Todas as coisas apontam para a perfeição de Deus. E nesse primeiro tópico, nós vamos falar a respeito da complexidade do ser humano. Aleluias! Glórias a Deus! A natureza do ser humano, ela é distinta, tanto em relação a Deus, quanto em relação aos anjos. Ou seja, amados, a nossa natureza humana, ela é diferente, ela é distinta em relação a Deus e também aos anjos. E quando nós observamos a respeito da natureza de Deus, nós vamos ver que, ao contrário do ser humano, ela é simples. Deus sempre existiu. Ela é simples, pois ele possui uma única natureza. Por essa razão, irmãos, ele foi definido por Cristo como sendo Espírito. A palavra de Deus, em João capítulo 4, versículo 24, diz que Deus é Espírito. Ou seja, ele não tem um corpo físico, não tem um corpo, ele é Espírito. Isso significa, irmãos, que o Senhor não necessita de uma natureza composta de corpo, alma e espírito. Ele não necessita, porque ele, amados, existe por si só. Ele é Espírito, é o Todo-Poderoso. Nós, se tirarmos o nosso espírito, vamos deixar de viver. Se eliminarmos o nosso corpo, vamos deixar de viver. Essa é uma realidade. Eu só posso estar aqui porque estou com corpo, alma e espírito. Vocês, corpo, alma e espírito. No entanto, a Bíblia é muito clara com relação à natureza de Deus e mostra que o Todo-Poderoso, ele é simplesmente, eu sou o que sou. Está em Êxodo, capítulo 3, versículo 14. Deus existe por si mesmo. Ninguém o criou, ninguém o fez. Não existe uma explicação, e se você procurar, não vai encontrar. Nós temos que aceitar pela fé. Deus sempre existiu. Talvez podemos entrar naqueles questionamentos meio loucos, mas como Deus veio à existência? Quando você estiver nos céus, eu tenho certeza que essa resposta você terá. Até lá, vamos esperar o dia chegar. Amém? Porque assim vamos conhecer a respeito da alta existência do Senhor. É provável que o Eterno há de nos mostrar e vamos entender aquilo que hoje nós não compreendemos. Ainda, irmãos, a natureza dos anjos. Os seres angelicais, de certa forma, são semelhantes a Deus. Possuem apenas uma natureza, são espíritos. Os anjos, amados, eles não são seres tal qual nós. Os anjos não possuem corpo. Eles não possuem corpo. Aquela história que os anjos têm asa, isso também é meio complicado você explicar. Mas e as asas dos anjos? Isso está mais para o sentido figurado do que para uma realidade. Nós precisamos entender, irmãos, que eles não possuem corpo. A Bíblia diz que eles são descritos como espíritos. Quem são os anjos? São espíritos, espíritos criados por Deus. Os anjos foram criados pelo Senhor. Foram criados numa quantidade definida. O Senhor os criou de uma vez. A Bíblia diz que um terço deles rebelaram-se contra o Senhor, foram expulsos dos céus e hoje são chamados de demônios, estão com Satanás. No entanto, aqueles que permanecem fiéis e aqueles que foram expulsos, todos foram criados pelo Senhor. Amém? Esta é a realidade. Outro aspecto, irmãos, diferente de nós, seres humanos, é que os anjos não se reproduzem. Tem uma história, qual o sexo do anjo? Qual o sexo dos anjos? Anjos não têm sexo. são assexuados, são apenas anjos, apenas anjos. Eles não precisam dessa parte que é comum a nós. Nós precisamos do sexo. Você é fêmea e ou macho. Essa é a realidade. Para que haja uma procriação. No entanto, eles foram criados, unicamente criados. E sobre a natureza dos homens, os seres humanos, eles possuem uma natureza que pode ser descrita como dupla. Nós temos corpo, que é a parte física, e temos a parte espiritual, que é o espírito e a alma. Esta é a nossa realidade, amados. Nós vemos que o Senhor nos fez assim. E nós precisamos observar esta orientação de Deus, cada dia buscando o Senhor, para que a nossa estadia sobre a face da terra seja completa, seja agradável ao Senhor. Nós dependemos de Deus de uma forma grandiosa, de uma forma profunda. Aquelas pessoas que acham

Deus, ter sede de Deus e buscá-lo com todo o nosso ser. Amém? Portanto, amado, nós vemos aqui a natureza de Deus. Deus é Espírito. A natureza dos anjos. Os anjos são Espírito. E a natureza humana. Os homens, tudo é mais complicado. Tudo é mais complicado. Os homens é corpo, alma e espírito. Amém? Isso é chamado de tricotomia. O homem é composto, é formado corpo, alma e espírito. Outro aspecto interessante, as características do corpo humano. Eu quero que você preste atenção nisso, para que nós possamos entender o porquê de algumas situações na nossa vida. Irmãos, o corpo humano tem as seguintes características: materialidade, visibilidade e imortalidade. Amém? Por que materialidade? A materialidade, amados, ao contrário dos seres espirituais, nós temos o corpo físico, o corpo material. É o interessante, amados, os anjos, eles foram criados de uma só vez. A palavra de Deus fez que eles viessem à existência. O homem, nós somos um ser material, um ser físico. E aqui entra a grandiosidade do amor de Deus para com a nossa vida. E o Senhor coloca as suas mãos na terra, molda um boneco, sopra nas narinas, e assim nós passamos a existir. Veja que maravilhoso, é o grande amor de Deus. Nós, criados do pó da terra, nós não somos frutos de evolução, não somos fruto de outras teses, de outras filosofias, não. Nós somos criados por Deus. Fomos criados, o primeiro casal foi criado por Deus, e destes nós viemos a existir. E glórias a Deus por isso, irmãos. Nós não podemos negar nossa fé. Quando alguém falar que você veio do macaco, que você veio de um animal qualquer, que você apenas veio a existir, é uma reencarnação ou coisa parecida. A Bíblia diz que não é assim, mas que você foi feito pelas mãos de Deus. Isto, claro, lá no primeiro casal, quando Deus criou, quando Deus formou Adão do pó da terra, e posteriormente Eva da costela de Adão, porém a substância é a mesma. Amém? Nós somos, portanto, um ser material. Essa é uma das características do nosso corpo. O corpo humano, ele é material. O outro aspecto, visibilidade e tangibilidade. Por que visibilidade? Porque nós podemos ser visto. Eu vejo você. Da mesma forma, vocês me veem? Essa é a realidade. Nós somos visíveis. O outro aspecto da criação de Deus em relação ao corpo humano é a tangibilidade, ou seja, nós podemos ser tocados. Mas por que precisa falar a respeito disto? Isto é uma comparação em relação a Deus, que você não vê e que você não pode tocar. Esta é a diferença, amados. O Senhor nos fez assim, esta é a grande graça de Deus. Outro aspecto interessante que, quando Tomé estava naquele lugar e Jesus apareceu, ele falou: eu só creio se eu tocar nas tuas mãos. Lembram-se do texto? Jesus estava naquele momento visível e totalmente tangível. Era possível tocar em Cristo. Ele não era um espírito, ele era corpo. Amém? E quando Tomé tocou em Jesus, ele sentiu. Era um ser, existia ali carne. Existia ali algo que era além do espírito. E Cristo diz: porque você tocou e você crê, bendito aqueles que não tocaram, mas que creem. E esses somos nós. Louvado seja o Senhor, porque nós não tocamos em Cristo, mas nós cremos que Ele é real. Outra característica do corpo humano, são mortais. O corpo humano, ele é mortal. Apesar de material, o corpo humano foi criado com a possibilidade de manter-se vivo. Irmãos, é interessante, mas, de certa forma, não estava nos planos de Deus que o homem viesse a tornar-se mortal. Quando Deus criou Adão e Eva, Deus os fez imortais. Se porventura eles não tivessem pecado, certamente estaria em nosso meio hoje. Essa é a verdade de Deus, a realidade do Senhor.
Mas quando eles desobedeceram,

ser o Todo-Poderoso e pecaram, a morte adentrou na existência do ser humano. Tornamo-nos mortais. E eis o porquê que hoje nós precisamos desesperadamente da presença de Deus. Haja vista que tornamo-nos mortais materialmente. O nosso corpo morre. Ao contrário do que diz algumas filosofias, até algumas religiões por aí, o nosso espírito, este volta para Deus, porém, a nossa alma, essa não deixa de existir. Ela não será reencarnada. Ela não sumirá, não será aniquilada. A nossa alma, ela é imortal. E é esta parte do nosso ser que há de subir, que há de estar nos céus para todo sempre. Portanto, amados, nós precisamos buscar Deus para que possamos assegurar que a nossa alma seja salva, seja totalmente curada e esteja na glória com o Todo-Poderoso. Amém? Mas o que é a alma? Eu sei que essa parte é muito complicada e fazem grandes confusões. O que é a alma? Você sabe o que é a alma? Alguém sabe? Veja, é algo simples, porém, que traz grande confusão às pessoas. Mas o que é a alma? Irmãos, a alma, ela é uma parte imaterial. Ela existe, porém nós não podemos vê-la e não podemos tocá-la. Na alma está tudo o que nós somos, tudo o que nós somos. A alma, irmãos, é o meu eu. É esta parte que há de subir para os céus. Meu corpo, diz a Bíblia, que volta para o pó. No entanto, a minha alma para o Senhor. O espírito, esse meio de contato com o Senhor, também volta para o Senhor. Porém, a alma é eterna. É a parte que estará na glória com o Todo-Poderoso. E nós vemos, segundo a Bíblia, que a alma ela é composta de mente, vontade e emoções. A mente, a vontade e a emoção é controlada pela nossa alma. Ela faz parte da nossa alma. Glórias a Deus por isso, irmãos. E quando nós observamos um pouco mais na palavra de Deus, nós vamos ver que essas funções elas são descritas na palavra como reais. Por exemplo, uma das funções da alma, a nossa mente, a nossa capacidade de conhecer, a nossa capacidade de saber e de lembrar dos fatos. Conhecimento, Romanos capítulo 1, versículos 1 e 2. Diz a palavra, rogo-vos, pois, irmãos, pelas misericórdias de Deus, que apresenteis o vosso corpo por sacrifício vivo, santo e agradável a Deus, que é o vosso culto racional. E não vos conformeis com este século, mas transformai-vos pela renovação da vossa mente, para que experimenteis qual seja a boa, agradável e perfeita vontade de Deus. Ainda Provérbios capítulo 2, versículo 10. Porquanto a sabedoria entrará no teu coração, e o conhecimento será agradável à tua alma. Amém? Veja, amados, o conhecimento que nós adquirimos, isso fica guardado na nossa alma. É evidente que fica armazenado no nosso cérebro, porém, faz parte da nossa alma. Esse conhecimento seguirá conosco eternamente. Ou seja, o que você sabe, quando você estiver nos céus, você continuará sabendo. Esse conhecimento que nós temos aqui de lembrarmos das pessoas lá nos céus, certamente o teremos. Vamos lembrar da nossa caminhada com Deus e daquilo que o Senhor fez na nossa existência. Queridos, nós não seremos nos céus, aqueles que vão para os céus ou para o inferno. Esses, como nós, não serão pessoas que estarão vivendo sem saber o porquê. Ah, por que eu estou nos céus? Ah, não sei por que eu estou nos céus. Aqueles que estarão no inferno, por que estou no inferno? Ah, não sei por que estou no inferno. Ou seja, eles terão total conhecimento. Saberão o porquê. Porque estará isto guardado na sua alma. Amém? É por isso que nós precisamos encher a nossa mente, a nossa alma, daquilo que é de Deus. Saber. Função da mente, conhecimento. Dois, saber. Salmo 139, versículo 14. Graças te dou, visto que por modo assombrosamente maravilhoso me formastes. As tuas obras são admiráveis e a minha alma o sabe muito bem.
Fica claro nesse texto, o salmista afirmando que uma das características da alma, uma das funções da alma, é saber, é conhecer. Ainda lembrar-se, Lamentações capítulo 3, versículo 20, minha alma continuamente os recorda e se abate dentro de mim. Queridos, o texto Lamentações afirma que a alma pode se lembrar. E a lembrança é uma das funções da nossa mente. Podemos afirmar que a mente é uma função da alma. Portanto, amados, tudo que você guarda dentro da tua mente, isso seguirá com você. O teu conhecimento, o teu saber e as tuas lembranças. E lá nos céus vamos, com certeza, lembrar de todas as coisas. Talvez você possa até questionar, ah, mas eu vou olhar para o lado, olhar para o outro e meu filho não estará aqui. O esposo não estará. Quem sabe o pai, enfim, um familiar, ou um amigo. Será que eu vou ficar triste nos céus porque não vou encontrar os meus? Nós precisamos entender o seguinte, essa alma, irmãos, que aceitar Jesus será transformada por Cristo e seremos a semelhança dele no aspecto de justiça, de reconhecer que não estão ali porque não aceitaram a verdade de Cristo. E isso não será penoso, não será pesado para nós, porque a justiça do Senhor há de nos envolver e vamos pensar semelhante a Cristo Jesus. Amém? Outro aspecto da alma, função da vontade. Buscar, 1 Crônicas capítulo 22, versículo 19. Disponde, pois, agora o coração e a alma para buscardes ao Senhor vosso Deus. Temos que ter vontade de buscar o Senhor. Recusar, Jó capítulo 6, versículo 7. Aquilo que a minha alma recusava tocar. Ou seja, a alma tem condições de recusar. Recusar o pecado, recusar as coisas ruins, enfim. Recusar aquilo que não agrada a Deus. E de escolher, também é uma função da alma. Jó capítulo 7, versículo 15. Pelo que a minha alma escolheria antes ser estrangulada, antes da morte do que a esta tortura. Escolher é uma das funções da alma. E quando nós escolhemos Deus, vamos com certeza fazer a vontade dele. Outra função da alma, emoções. A emoção, irmãos, ela é extremamente importante. Ela nos dá prazer, nos dá alegria, nos dá condições de viver. E vemos que o amor é uma dessas funções. 1 Samuel capítulo 18, versículo 1. E Jônatas o amou como a sua própria alma. Essa é uma verdade. Você pode amar o próximo, amar o teu cônjuge, amar um filho. Essa é uma das funções da alma, a emoção. Também o ódio. 2 Samuel capítulo 5, versículo 8. Davi naquele dia mandou dizer, todo que está disposto a ferir os jebuseus, suba pelo canal subterrâneo e fira os cegos e os coxos, a quem a alma de Davi aborrece. Essa é uma realidade, amados. Se você não tiver cuidado, essa emoção também toma conta do teu ser. E ainda a alegria é uma das funções da emoção que faz parte da nossa alma. Isaías capítulo 61, versículo 10. Regozijar-me-ei muito no Senhor, a minha alma se alegra no meu Deus. Salmo 86, versículo 4. Alegra a alma do teu servo, porque a ti, Senhor, elevo a minha alma. Amém, amados? Portanto, a alma é aquela parte do nosso ser que vai para os céus. Vamos carregar conhecimento, o saber, o lembrar. E ainda, ela tem a função de vontade. A vontade de buscar Deus, de recusar as coisas erradas, de escolher o que é certo. E também a função de emoções, o amor, o ódio, a alegria, entre outros, faz parte da nossa alma. Vamos cuidar da nossa alma. Vamos encher a nossa mente com aquilo que é bom, com aquilo que edifica. O outro aspecto da natureza humana, o espírito. O espírito humano, por ser o elo entre o corpo e Deus, ele é a sede de nossa comunhão com o Pai Celeste. Quando a Bíblia fala de Espírito, irmãos, nesse aspecto, não é o Espírito Santo. É o Espírito, é o fôlego de vida, é a nossa comunhão com o Senhor. O que é o Espírito? Em termos simples, o Espírito compõe, juntamente com a alma, a parte material do ser humano. Embora distintos um do outro, não pode separar-se. Somente a palavra de Deus, como já vimos, é capaz de alcançar a divisão entre ambos. A Bíblia diz que a palavra separa Espírito e alma. Em virtude de suas faculdades, o espírito humano atua como a sede
de nossas afeições espirituais. Outro aspecto, o espírito é o elo entre o nosso corpo e Deus. É por meio do nosso espírito que nós comunicamos com Deus. É uma espécie de canal que nos possibilita comunicar com Deus. Foi em seu espírito, portanto, que João recebeu a revelação do Apocalipse. Ele estava em espírito. Paulo, no serviço missionário, estava no espírito.

através do qual nós temos acesso à presença do Senhor. É o canal de contato, é a nossa sede de comunhão com o Todo-Poderoso. E o nosso corpo, é isso que nós já sabemos. É a nossa existência física que nós devemos dedicar e consagrar para a honra e para a glória do Senhor. Amém, amados? Queridos, a palavra de Deus tem partes que ela foge um pouco daquilo que nós somos habituados a ver. Mas precisamos procurar conhecer para que nós possamos fazer o melhor para o Senhor. Vamos orar, irmãos. Senhor, nós te louvamos pela tua graça e pela tua misericórdia. Nós te exaltamos pelo teu cuidado, te exaltamos pelo teu amor. Te glorificamos, meu Deus, porque tu és bom, porque tu és justo, porque tu és maravilhoso. E queremos clamar, meu Deus, que tu venhas tomar o nosso ser, Pai. Toma a nossa vida nas tuas mãos. Cuida de nós, Pai, para que a palavra fique gravada na nossa mente, para que possamos melhor te servir, entender que é preciso essa consagração total para a tua honra e para a tua glória. Senhor, abençoe a tua igreja. Abençoe o teu povo, Senhor, para que nós possamos crescer na tua presença. Esse é meu clamor em nome de Cristo Jesus. Amém.

Halleluja. Halleluja. Porque não há lugar melhor, Senhor, que a tua presença. E também não há nada nesse mundo, Senhor, que se compare a ti.

0: Vai, pois agora, e eu serei com a tua boca e te ensinarei o que hás de falar. Êxodo 4:12.
1: Vem, Senhor, e manifesta a tua cura sobre o teu povo. Ah.

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1: Abra sua Bíblia no Evangelho de João, capítulo 8, a partir do versículo 1. Ouçamos o que disse o nosso amado Jesus. Convido os irmãos a ficarem de pé. É uma narrativa a respeito de Cristo que certamente traz lições poderosas para a nossa vida. Nós vamos meditar nesta palavra e eu tenho certeza que o Senhor há de falar ao nosso coração de forma grandiosa. Ouçam. Jesus, entretanto, foi para o Monte das Oliveiras. De madrugada, voltou novamente para o templo e todo o povo ia ter com ele. E assentado, os ensinava. Os escribas e os fariseus trouxeram à sua presença uma mulher surpreendida em adultério. E fazendo-a ficar de pé no meio de todos, disseram a Jesus: Mestre, esta mulher foi apanhada em flagrante adultério. E na lei nos mandou Moisés que tais mulheres sejam apedrejadas. Tu, pois, que dizes? Isto diziam eles, tentando para terem de que o acusar. Mas Jesus, inclinando-se, escrevia na terra com o dedo. Como insistissem na pergunta, Jesus se levantou e lhes disse: Aquele que dentre vós estiver sem pecado, seja o primeiro que lhe atire pedra. E tornando a inclinar-se, continuou a escrever no chão. Mas ouvindo eles esta resposta e acusados pela própria consciência, foram retirando um por um, a começar pelo mais velho até o último, ficando só Jesus e a mulher no meio onde estava. Erguendo-se Jesus e não vendo ninguém mais além da mulher, perguntou-lhe: Mulher, onde estão aqueles teus acusadores? Ninguém te condenou? Respondeu ela: Ninguém, Senhor. Então lhe disse Jesus: Nem eu tampouco te condeno. Vá e não peques mais. Amém? Amado Jesus, muito obrigado pela revelação da palavra, Pai. Nessa noite queremos ouvir a tua voz, o teu ensinamento. Queremos ser orientados por ti, para que nós possamos ter uma vida segundo a tua vontade. Ó Deus, fala conosco em nome de Jesus. Amém. Os irmãos podem assentar-se. Queridos, estava Jesus em Jerusalém. Veja a lição que o Senhor tem para cada um de nós. Estava Jesus em Jerusalém e ali, amados, estavam reunidos o povo. Era a festa dos tabernáculos. Era uma data na qual comemoravam o tempo que eles passaram no deserto, acampados em barracas, em que o templo também era uma barraca no deserto. A festa dos tabernáculos comemorava essa época. E ali estava uma grande multidão, amados. E Jesus ensinava a respeito da salvação. E Jesus falava a respeito daquilo que o povo necessitava. Jesus falava a respeito do plano de Deus para a vida de cada um de nós, daquele povo, daquela época também. Só que os escribas, os sacerdotes, os fariseus não estavam satisfeitos com Cristo Jesus. A palavra do Senhor os incomodava de uma forma poderosa. E eis que aparece uma ordem: prendam Jesus. A perseguição estava presente. Jesus, mais uma vez, estava sendo perseguido. E mandaram que Jesus fosse preso. E ali foram os guardas ao encontro de Cristo. E Jesus, ao ser abordado pelos guardas, falou da palavra, falou do amor, falou da missão, da sua missão sobre a face da terra. Diz a palavra, diz a Bíblia, que aqueles soldados voltaram maravilhados com as palavras de Cristo Jesus. E ao chegarem aos seus superiores, falaram que não era possível prender Jesus. Estavam maravilhados com aquilo que Jesus falava. Mas, nesta mesma época, eles tentavam de todas as formas alcançar Jesus. Eles tentavam de todas as formas derrubar Cristo. Eles queriam que Cristo Jesus se fosse preso. E eles tentavam de todas as formas fazer que Jesus errasse. Que Jesus proferisse palavras que feriam, que pudesse ferir aquilo que eles criam, para que desta forma Jesus pudesse ser preso. E amados, É no meio dessas dificuldades todas, no meio desses problemas, que aparece a grande oportunidade. Veja, a grande oportunidade. Muitas vezes nós queremos que essas oportunidades apareçam na nossa vida quando tudo vai muito bem, quando tudo está em paz, quando nós estamos com saúde, nós estamos felizes, quando nós temos a dispensa cheia, nós esperamos que, neste momento, a grande oportunidade, ou seja, usufruirmos aquilo que Deus tem para nós, se manifeste cada vez mais. Mas, queridos, foi no meio de muitas dificuldades em que uma mulher foi levada à presença de Cristo Jesus. Veja como são as coisas. Nada ocorre sem um propósito na nossa existência. O Senhor tem um propósito em todas as coisas. Ali estava Cristo perseguido por aqueles que eram sacerdotes, pelos fariseus. Fariseus amados eram uma seita. Eles eram pessoas importantes. Eles dominavam toda aquela situação religiosa. Eles detinham na mão o poder religioso, eis aí os fariseus. E eles não estavam felizes com a palavra libertadora de Cristo Jesus. E eles procuravam, amados, de todas as formas, alcançar Jesus. E levam à presença de Cristo uma mulher. Veja como a oportunidade surge na vida do ser humano. Talvez é assim com você também. Talvez você esteja envolto no meio das dificuldades, no meio dos problemas, você olha para um lado e olha para o outro e não vê solução. Talvez as coisas vão afunilando e parece que vão ficar pior. Diz a Bíblia, irmãos, que eles conseguiram pegar em flagrante uma mulher em adultério. E eles queriam alcançar Jesus com o pecado dessa mulher. E essa mulher foi levada à presença de Cristo. Foi levada à presença do Senhor. E ali, amados, expuseram essa mulher a todo tipo de humilhação. Expuseram a todo tipo de vergonha. Expuseram aquela mulher a uma situação tão lastimável, tão difícil. Mas veja, aparentemente para ela era ruim. Aparentemente para aquela mulher era um momento extremamente difícil, complicado, e realmente o era. Mas estava ali, irmãos, a oportunidade que aquela mulher teve de estar diante de Cristo. Oh, glórias! Talvez você esteja passando por momentos humilhantes na tua vida, vergonhosos, momentos que você não sabe como controlá-los, mas é neste momento que você deve apresentar-se ao Senhor. Apresente tua vida ao Senhor. Apresente-se ao Todo-Poderoso, fale com o Senhor a respeito das suas dificuldades. Evidentemente que aquela mulher não falou das suas dificuldades. Ela, na verdade, era uma espécie de isca para fazer Jesus falar contra a religião. Mas para ela era a oportunidade. Para a sua vida era a oportunidade. Ela estava diante do Senhor, diante do Mestre. Oh, glórias! Eles queriam a condenação de Cristo. Eles queriam envergonhar aquela mulher. Eles queriam usá-la. Mas o Senhor mudou a sorte completamente dela. Oh, bênção! Assim o Senhor faz na nossa vida. Veja como são as coisas. Qual é o momento difícil da tua existência? Talvez hoje seja um momento difícil da tua vida. Olhe para Cristo, confie no Senhor, porque Deus pode transformar completamente a tua existência. Ouça o que diz a palavra, irmãos, versículos 3 até o 7. Os escribas e fariseus trouxeram à sua presença uma mulher surpreendida em adultério e, fazendo-a ficar de pé no meio de todos, disseram a Jesus: Mestre, essa mulher foi apanhada em flagrante adultério, e na lei nos mandou Moisés que tais mulheres sejam apedrejadas. Tu, pois, o que dizes? Isto diziam eles, tentando para ter de que o acusar. Mas Jesus, inclinando-se, escrevia na terra com o dedo. Como insistisse na pergunta, Jesus se levantou e lhe disse: Aquele que dentre vós estiver sem pecado, seja o primeiro que atire a pedra. Amém? Eis aí a palavra do Senhor para as nossas vidas. É isto que o Senhor tem para você. O Senhor quer te justificar. Ele quer te perdoar. Ele quer lavar a tua vida. Ele quer fazê-lo novo. Eis a oportunidade diante de ti. Na sequência desse texto, amados, diz a palavra, versículos 8 e 9. E tornando a inclinar-se, continuou a escrever no chão. É como se Jesus pouco se importasse, não é verdade? Continuou a escrever no chão. Mas ouvindo eles esta resposta, e acusados pela própria consciência, foram-se retirando um por um, a começar pelo mais velho até o último, ficando só Jesus e a mulher no meio que estava. Amados, nesse texto nós vemos algo interessante. Os judeus tramavam, conspiravam a morte de Cristo Jesus. Os judeus queriam que Cristo fosse calado. E a melhor forma de calar o Messias era matando-o. Oh, meu Deus! Mas Jesus, amados, tinha conhecimento da palavra. Veja que interessante. Às vezes nós olhamos e achamos que Jesus é superior a nós. Olha só. Ah, Jesus sim. Ele é superior. Mas, amados, a Bíblia diz que Jesus veio como homem. Quem é você? Homem. Ou seja, Jesus não era maior do que você, apesar que você acha que era, mas não era. Diz a palavra que Jesus era diferente apenas no fato de não possuir pecado. No entanto, todas as situações, as demais situações, ele experimentou no seu dia a dia. E certamente o conhecimento que ele tinha para fazer os fariseus calarem-se era porque ele tinha assimilado as Escrituras. Ele havia lido as Escrituras. Ele conhecia as Escrituras. Nós precisamos conhecer a palavra do Senhor. Porque certamente, amados, no nosso dia a dia, muitos vão de apontar para a nossa vida, certamente há de apontar para a tua vida e há de falar contra você. Há de apontar os teus pecados. Há de apontar as tuas fraquezas. Mas quando nós temos Cristo Jesus, quando nós temos o conhecimento da palavra, quando nós sabemos quem é Deus da nossa existência, nós teremos respostas. Nós teremos respostas, amados. E eis aí, queridos, a resposta do Senhor. E aqueles que queriam antes apedrejar aquela mulher adúltera foram calados para a honra e para a glória do Senhor. E se hoje você procurar conhecer a palavra de Deus, procurar viver Deus na tua vida, quando apontarem o dedo para ti, quando falarem contra a tua vida, você terá a palavra do Senhor para fazê-los calar. Porque você terá a autoridade do Senhor. A autoridade que Deus tem para cada um de nós. Eles queriam colocar Jesus numa espécie de beco sem saída. Ah, vamos levar uma mulher adúltera porque a lei diz que ela deve ser apedrejada. Veja como são as coisas. Quando apontarem para você, responda tal qual Cristo Jesus. E Cristo respondeu que aquele que não tivesse pecado, que jogasse a primeira pedra. E nós precisamos, amados, estarmos guardados pela palavra do Senhor, para que quando nos acusarem, tenhamos respostas sábias, tais quais Cristo Jesus. No entanto, quando nós olhamos ainda para a história dessa mulher, vemos que o Senhor olhou com compaixão para ela. Era uma mulher que não era bem vista pela sociedade. Era uma mulher, amados, que tinha uma fama não muito boa. As pessoas olhavam e a acusavam de adultério. Acusavam de uma prática errada, de uma prática condenável. E Jesus não justificou a sua prática condenável, mas Jesus viu que ela tinha no seu coração o arrependimento. Ela olhou para Jesus. Jesus conseguiu enxergar naquela mulher o arrependimento. E Jesus fala para eles que aqueles que não tivessem pecado, que jogassem a primeira pedra. E assim, amados, Jesus desmontou todas as conspirações, todos os planos malignos contra ele, porque todos reconheciam que eram pecadores. E nós precisamos reconhecer que somos pecadores também. Reconhecermos isso. Mas, a exemplo da mulher que foi levada à presença de Cristo, desta vez nós vamos voluntariamente à presença do Senhor. E o Eterno, com certeza, há de nos purificar, há de nos lavar, há de nos restaurar, há de mudar completamente a nossa existência. Amém? Versículos 10 e 11, João capítulo 8, diz a palavra: erguendo-se Jesus e não vendo ninguém além da mulher, perguntou-lhe: mulher, onde estão aqueles teus acusadores? Ninguém te condenou? Respondeu ela: ninguém, Senhor. Então lhe disse Jesus: nem eu tampouco te condeno, vai e não peques mais. Oh, glórias! Amados, aqui está a resposta de Jesus aos nossos questionamentos. Aqui está a resposta de Jesus aos teus questionamentos. Talvez você olhe para si mesmo e, a exemplo daquela mulher, não consiga ver nada de bom. A exemplo daqueles que queriam apedrejá-la, não consiga enxergar nas suas vidas a pureza necessária, a pureza que Cristo exigiu deles. Talvez você viva da mesma forma, ou seja, na prática do pecado, seja ela qual for, na prática de atos pecaminosos. Mas quando nós, amados, nos apresentamos a Cristo Jesus, Jesus tem o dom de nos perdoar. Ele te lava, Ele te perdoa, Ele te restaura. Diz a palavra que Ele transforma a tua existência por completo. É isso que Jesus quer fazer na tua vida. Jesus quer te conceder uma nova existência, uma nova visão, uma nova perspectiva de vida. E que nós possamos, amados, olharmos para Cristo no nosso dia a dia. Porque somos de Cristo carentes. Cada um de nós carecemos desesperadamente do Senhor. Eu careço de Cristo, você carece do Senhor, nós precisamos de Cristo na nossa existência. Haja vista que sem Cristo nada somos. Apenas pessoas mergulhadas no pecado, condenadas à perdição eterna. Eis o resultado da ausência do Senhor Jesus na nossa vida. Quando essa mulher, amados, que certamente antes desse encontro com Cristo, não tinha uma vida pura, uma vida reta, até porque estava em adultério. Mas a partir do momento que ela foi colocada diante do Senhor, ela sabiamente, de uma forma difícil, vergonhosa, de uma forma constrangedora, ela conseguiu ver o Messias. Ela conseguiu entender quem era Cristo. Ela entendeu a mensagem do Senhor, ela abraçou a oportunidade de servir ao Mestre. E a palavra diz, amados, que o Senhor, olhando para ela, purificou-a, perdoou os seus pecados e deu uma ordem: vá e não peques mais. Essa foi a ordem de Cristo Jesus àquela mulher. É uma ordem que ecoa pelos séculos. É a mesma ordem do Senhor para a tua vida. O Senhor fala para você: vai, não peques mais. Talvez você olhe para mim e diga: mas eu não sou adúltera, adúltero. Ah, pastor, eu não sou isso, eu não sou aquilo. Ah, não. Olha, eu não quero saber o que você é. Quem precisa saber quem você é, é Jesus. Mas eu quero ver apenas a tua estampa, uma estampa que reflete Cristo Jesus. Quem é você não me importa, isso importa para Jesus. Mas eu quero ver Jesus na tua vida. Isto sim, isto importa para mim. É conseguir enxergar na tua vida Jesus Cristo. É olhar para você e ver os atos de Cristo Jesus na tua existência. É olhar para você e ver a imagem de Cristo. É ouvir as tuas palavras, palavras de Cristo. Oh, glórias! Os teus atos atos semelhantes aos de Cristo. Mas, pastor, isso é possível? Dizem por aí que não é possível, não é verdade? As pessoas olham para o próximo, aqueles que estão no pecado, e concluem que não é possível viver em santidade. Talvez você olhe para si mesmo e diga, não é possível. Como eu, um pobre mortal, posso viver em santidade? Queridos, uma das coisas que eu tenho aprendido na minha vida, e hoje o Senhor falou comigo, hoje à tarde, orando nesse lugar, o Senhor respondeu um questionamento meu. Uma coisa que nós precisamos entender é que precisamos fazer a nossa parte, porque o Senhor cuida da dele. Amém? Faça a tua parte, porque Jesus cuida da dele na tua vida. Eu também não entendo como posso viver em santidade, porém eu vou procurar viver em santidade, eu vou procurar frutificar no Espírito, e o Senhor há de dar-me força. Ele há de conduzir-me. É Ele que fará isso acontecer na minha vida, igreja. E na tua vida, consequentemente. Ah, pastor, eu não sei. Ah, pastor, eu não consigo. Faça aquilo que está ao teu alcance. E deixe nas mãos do Senhor, porque Ele te fará vencer, Ele te fortalecerá, Ele te dará condições de seguir em frente, e isto com certeza. Amados, os caminhos daquela mulher com certeza não eram bons. Eram caminhos tortuosos, difíceis, caminhos vergonhosos. Certamente quando ela passava pela rua, era apontada como uma mulher adúltera, uma mulher que cometeu um ato vergonhoso. Se nossos dias ainda é vergonhoso, naquela época, com certeza, muito mais. Era um ato terrível. E as pessoas certamente apontavam para aquela mulher. Mas a partir do encontro dela com Cristo Jesus, ela entendeu que era preciso andar de cabeça erguida. E eu quero falar para vocês o seguinte, não importa o teu passado, não importa o que você fez, mas se Jesus te libertou, se Jesus te perdoou, ande de cabeça erguida, porque você foi restaurado, curado, transformado numa nova pessoa. É assim que Jesus faz, igreja. Não importa quem seja você, mas pastor, e o meu passado, pastor? E o meu passado? Gente, lugar de passado é no passado. Traga apenas as coisas boas. A Bíblia diz que devemos lembrar das coisas que nos edificam. Tem coisas no teu passado que somam de forma positiva hoje? Traga-os à memória. Mas, se o teu passado, misericórdia, é feio, é assustador, esqueça teu passado. Jogue-o fora. Mas, pastor, as pessoas ficam apontando para mim, pastor, as pessoas apontam para mim, ah, lá vai o assassino, ah, lá vai o bêbado, ah, lá vai o drogado, lá vai a prostituta, lá vai a... Enfim, e Jesus aponta como para você? Como é que Jesus aponta para você? E isso que é importante, é ouvirmos como o Senhor nos trata. E certamente o Senhor trata aqueles que foram lavados, purificados como filhos, como novas criaturas. Como seus imitadores, carregam em si o sangue de Cristo. E isto que é importante, amados. É assim. É isso que deve mover a tua vida a partir deste momento. Não te importes com o teu passado. Evidentemente, claro que, se você chegou-se a Cristo, foi perdoado pelo Senhor, e passou a viver a partir daquele momento uma nova vida. Claro, me refiro a você que optou por viver uma nova vida com Cristo. Caso não tenha optado em viver a nova vida por Cristo, viva de cabeça baixa, morrendo de vergonha, porque assim deve ser a tua atitude. Assim deve ser a tua atitude. Mas se você está com Cristo Jesus, se Jesus explode o teu coração, se você tem prazer naquilo que é de Deus, ande de cabeça erguida. É evidente, amados, que a sociedade não vai curtir isso. E vão jogar na tua cara mil vezes. Mas você, eu conheço o teu passado. Eu sei quem é você. Eu sei o que você fez. Eu sei que você roubou, que você foi preso. Eu sei que você foi adúltero, você foi prostituta, você foi isso, você foi... Gente, é assim mesmo. Se a Jesus chamaram de filho de Beelzebu, de que chamarão vocês? Imagine. Mas tenha uma convicção que Jesus te lavou, te resgatou, te purificou. Eis diante de ti a grande oportunidade de servir, de glorificar o amado Jesus. E o amado olha para aquela mulher e diz para ela: vá e não peques mais. Oh, glórias! Jesus fala para cada um de nós, amados: vá e não peques mais. Eis a chave para aqueles que querem entrar nos céus. Se você quer entrar no céu, se você quer morar, se você quer passar uma eternidade na glória com Cristo, se você quer viver Deus, vá e não peques mais. Vá e não peques mais. No entanto, se você quer fazer companhia ao inimigo de nossas almas, se você deseja o sofrimento eterno, se você não quer saber de Deus, se você quer usufruir de uma eternidade no sofrimento, vá e peques mais. Vá e peques. Eis a chave. Tudo está no não. Não peques mais. Esta é a palavra para o Senhor. Esta é a palavra do Senhor para as nossas vidas. É a orientação de Deus. Amados, Jesus com certeza foi perseguido. Nesse momento ele estava em Jerusalém, havia ali uma grande festa, a festa dos tabernáculos. Os judeus estavam comemorando o tempo que eles passaram no deserto, 40 anos, habitando em barracas, em tendas. Estavam comemorando porque o templo estava numa cabana com eles ali no deserto, a festa dos tabernáculos. Havia muita gente naquele lugar. No entanto, Jesus estava no templo, ensinando a respeito da salvação. E todas as vezes que nós falamos de Cristo, o inimigo de nossas almas se levanta. A palavra diz que os fariseus e os sacerdotes se levantaram contra Cristo e quiseram o prender. Mas Jesus tinha palavras de poder na sua boca. Essas mesmas palavras nós também podemos ter. E quando os soldados chegaram até Jesus, ouviram de Cristo, ouviram as palavras do Senhor, eles voltaram maravilhados com aquilo que haviam ouvido. Que você também seja uma boca, para que professe Cristo Jesus aos teus amigos, ao teu próximo. Que você possa falar do amor do Senhor, da grandeza de Deus, daquilo que Ele faz e tão extraordinário, que você possa testificar de Cristo. E certamente, amados, quando chegarem-se a você e apontarem que você é exemplo de Cristo Jesus, tenha palavras de vida. Oh, glórias! Palavras de vida, que você possa testemunhar do poder do Senhor. Mas não esqueça, irmãos, que é no meio das tribulações que muitas vezes nós encontramos o Senhor. Esta mulher, a mulher adúltera, foi num momento de dificuldade. Ela estava sendo condenada à morte. Levaram-na a Cristo para que Cristo desse o aval final. Ah, pode apedrejar. Certamente também era deixa para que Cristo fosse preso, porque estava falando contra os princípios que eles queriam defender. Mas para aquela mulher era um momento sublime na sua vida. Mas não era um momento de luzes, de alegria.

para você, apontam o dedo, falam contra a tua vida. Eis o momento de conversar com Cristo. Porque o Senhor quer mudar completamente a tua existência. O Senhor quer te dar uma nova vida. Ele quer restaurar completamente a tua vida para que você viva a verdade do Senhor com todas as tuas forças. Oh, glórias! Que você possa olhar para Cristo. Possa confiar Jesus a sua vida. Possa viver, como disse Jesus, vá e não peques mais. Possa viver eliminando da tua existência o pecado. Mas, pastor, o que é pecado? Pecado é toda falta de conformidade com a palavra de Deus de forma técnica. De forma simples, é a desobediência a Deus. Todas as vezes que você desobedece a Deus, você está pecando. Quando você mente, você peca. Quando você rouba, você peca. Adultera, você peca. Quando você faz o mal a alguém, você peca. Quando você está com maus pensamentos, você peca. Quando você julga, você peca. E vai por aí. Nós temos que eliminar todas essas coisas da nossa vida para que sejamos dominados pelo Espírito Santo do Senhor. Porque o Espírito frutifica de uma forma positiva, de uma forma agradável. E assim vamos testemunhar e vamos andar de cabeça erguida. Não achando-se maior do que os outros ou melhor, mas porque você tem Jesus na tua existência. Não tem do que se envergonhar. Não tem um passado que possa te envergonhar. Porque o Senhor já te libertou do teu passado, como libertou essa mulher do seu passado. Amém? E a palavra para você é, vá e não peques mais. Oh, glórias! Vá e não peques mais. Que seja essa a chave para a tua vida nessa noite. Que hoje você não mais peque. Da mesma forma amanhã, na terça, quarta, quinta, sexta, março, abril, maio, junho, dezembro, 23, 24, 27, 30, 50, e alguns aqui onde chegar aos 80, lá por 2080, que você também não peque. Assim deve ser na vida da gente. Amém? Oh, glórias! Vamos orar. Amado Deus, muito obrigado pela palavra, Pai. Que nós possamos entender a Tua mensagem. Carregá-la no coração, Senhor. Nos deixar guiar pelo Teu Espírito, para que tenhamos uma vida santa, reta. Uma vida que represente a Tua presença onde quer que estejamos. E quando apontarem para nós, meu Deus, que veja que fomos purificados, lavados e justificados no Teu nome. Senhor, edifica-nos, fala conosco, sustenta-nos nosso dia a dia, em nome de Jesus. Amém. Amém, queridos? A palavra do Senhor, mais uma vez, foi, vá e não peques mais. A minha palavra para você é, vá e não peques mais. Oh, glórias!

porque assim como o céu é mais alto do que a terra, assim são os meus caminhos mais altos do que os vossos caminhos, e os meus pensamentos mais altos do que os vossos pensamentos. Isaías 55:9.

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1: Queridos, quando nós lemos a palavra ainda lá em Gênesis, nós vamos deparar com um homem chamado Enoque. Esse homem estava no meio de uma sociedade corrompida, no meio de uma sociedade difícil, em meio a todas as situações mais desprezíveis possíveis ao ser humano. Mas ele estava ali. Ele estava ali e não se deixou contaminar pelos males que eram comuns à sua época. Ele manteve-se fiel ao Todo-Poderoso. Enoque foi um homem que andou com Deus. Oh, glórias! Não há muitos registros a respeito dele, mas temos o suficiente para saber que ele amava a Deus, que o seu coração era dominado pelo Espírito Santo, que o seu viver era para a honra e para a glória do Todo-Poderoso. E ele, amados, procurava colocar em prática a vontade de Deus. E era um homem abençoado, tão abençoado, que não morreu. Oh, glórias! Foi um homem que não morreu. A Bíblia diz que ele foi arrebatado, foi levado aos céus com vida. A exemplo do profeta Elias, que foi arrebatado também, porém, muito tempo depois. No entanto, a história de Elias é bem conhecida, não é verdade? Mas Enoque também foi trasladado, foi levado aos céus com vida. Oh, glórias! E quando nós olhamos na palavra, vamos ver, irmãos, que era um homem comum. Era um homem que andava com o Senhor, porém, era alguém comum. A única diferença é que ele amava a Deus com todo o seu coração. Porém, vivia ali, era preciso trabalhar. Tinha sua família, tinha filhos, tinha filhas. E seus dias sobre a face da terra foram 365 anos. Oh, glórias! E ele foi levado pelo Senhor. Hoje, com certeza, está na glória. Hoje está na glória. Esse exemplo, amados, é para que nós possamos entender que é possível andarmos com Deus. É possível desenvolvermos, mesmo em meio a uma sociedade tão corrompida, em meio a uma sociedade tão difícil, em meio a uma sociedade dominada pelo mal, porque o mal tem dominado, infelizmente, a sociedade. A Bíblia diz que esse mundo está nas mãos do maligno, está sob o domínio do maligno. Mesmo assim, é possível que nós sejamos fiéis ao Todo-Poderoso, que nós possamos andar com Deus. Oh, glórias! Ele era diferente. Nós precisamos ser diferentes e fazermos a diferença em meio a esta sociedade tão difícil. Oh, glórias! Este é o exemplo de Deus para a nossa vida. Nós vamos abrir as nossas Bíblias em Gênesis, capítulo 5, versículos 21 até o 24. Enoque viveu 65 anos e gerou a Metusalém. Andou Enoque com Deus. E depois que gerou a Metusalém, viveu 300 anos e teve filhos e filhas. Todos os dias de Enoque foram 365 anos. Andou Enoque com Deus e já não era, porque Deus o tomou para si. Oh, glórias! Palavra poderosa, irmãos. É possível que aconteça a mesma coisa conosco hoje, em pleno século 21. Aleluias! Senhor, fala conosco através dessa palavra. Traz a revelação, Senhor, para que nós possamos entender aquilo que Tu queres.

precisamos, ó Deus, nos expor a andar contigo, deixar-nos mover pelo teu Espírito, guiar pelo teu Espírito, Senhor. Oh, meu Deus, fala conosco, edifica-nos. Esse é meu clamor em nome de Cristo Jesus. Amém. Aleluias. Queridos, quando nós lemos a palavra de Deus, histórias como a de Enoque, com certeza o nosso coração alegra-se. O nosso coração alegra-se porque vemos que pessoas que foram extremamente comuns, não foram pessoas especiais, não era sacerdote, a Bíblia não diz que ele era sacerdote, não diz que ele tinha ou deixava de ter alguma coisa, porém faz registro a respeito dele, ou seja, o Senhor mostra-nos que é possível, a exemplo dele, vivermos uma nova história, vivermos algo diferente, sermos cheios do Espírito Santo de Deus, e onde pisarmos, colocarmos os nossos pés, que ali seja um lugar de bênção, que seja abençoado, mesmo que tudo vá muito mal, mesmo que o pecado impere, mesmo que o maligno queira destruir-nos, o Senhor é conosco, o Senhor nos guarda, o Senhor enche o nosso coração, o Senhor transforma a nossa vida por completo. Oh, bênção! Irmãos, quando nós observamos histórias como essa, nós concluímos que é totalmente possível sermos diferentes e fazermos a diferença em nossos dias. Você não pode se deter naquela ideia, ah, eu sou pequeno, ah, eu não sou isso, eu não sou aquilo, eu não sou presbítero, eu não sou bispo, apóstolo, eu não sou bispa, eu não sou pastora, enfim, nós gostamos de colocar empecilhos no agir de Deus. Já notou isso? Quantos empecilhos nós colocamos no agir de Deus? Nós limitamos o agir de Deus na nossa vida, mas quando nós vamos para a palavra, vemos que o Senhor não está preocupado. O Senhor não está nem aí se você tem ou não um título eclesial, se você é famoso, deixa de ser famoso, rico ou pobre, o Senhor não se importa com essas coisas. O que Deus quer de fato é que o coração, o nosso coração, seja segundo o seu coração, segundo a sua vontade. Eis a diferença, e a partir do momento que o nosso coração é semelhante ao coração de Deus, que bate no mesmo compasso, oh bênção! Certamente seremos abençoados e faremos a diferença sobre a face da terra. Oh, glórias! E quem sabe você não morrerá, será levado, trasladado aos céus. Bom seria, a exemplo de Elias, subirmos numa carruagem, e ou a exemplo de Enoque, sermos levados à glória sem passarmos pela tristeza da morte. Bom seria que isso acontecesse. Quem sabe, nada é impossível àquele que serve ao Senhor, porque Deus ama os seus e age segundo a sua própria vontade. Mas, amados, o que chama-nos a atenção não é que Enoque morreu ou deixou de morrer. Não, não é isso. O que chama-nos a atenção é o andar com Deus. Eis a diferença, o andar com Deus. E quando nós andamos com o Senhor, irmãos, com certeza teremos um relacionamento íntimo com Deus. Teremos um relacionamento íntimo. João capítulo 14, versículo 6 diz: respondeu-lhe Jesus, eu sou o caminho e a verdade e a vida. Ninguém pode chegar até o Pai a não ser por mim. Está vendo, amados, que maravilha? Quando nós, queridos, andamos com Deus, é gerada uma intimidade. Talvez você leia o texto e não consiga ver onde está a intimidade, mas onde nesse texto diz que eu preciso ser íntimo do Todo-Poderoso? Oh, meu Deus! Disse Jesus, eu sou o caminho, eu sou o caminho, a verdade e a vida. Ninguém, amados, pode chegar até o Pai a não ser por mim. Eis aí o fator intimidade. Se você não aproximar-se de Deus, se você não tornar-se um com Ele, se você não chamar Deus de amor e viver de fato esse amor na prática, impossível que você passe pelo caminho, que você viva a verdade, que você tenha a vida. Só é possível, irmãos, quando nós temos um relacionamento íntimo com o Senhor, um relacionamento verdadeiro com Deus. Nós não podemos nos deixar enganar, só é possível servir ao Senhor de fato quando nós olhamos para Ele e o buscamos com todo o nosso coração,
com toda a nossa vida. Voltando a Enoque, com certeza era um homem que buscava a presença de Deus. Haja vista que a presença do Senhor não cai do céu. Não, não cai. A intimidade com Deus não cai do céu. Não, de forma alguma. É algo que você precisa perseguir. Você precisa correr atrás. Você precisa doar-se. Você precisa buscar para que você tenha intimidade com o amado. Para que você tenha intimidade com o Senhor. E isso você pode entender nos nossos relacionamentos interpessoais. Para que você tenha amizade com alguém, necessário é que você ande com esse alguém, que você aproxime-se dele, que você procure ter intimidade. Caso contrário, não vai acontecer. Você será sempre alguém conhecido, porém jamais íntimo. Se você também não buscar, não será íntimo. Eis o porquê, irmãos, que nós não podemos parar, mas sim andarmos cada dia mais, corrermos na direção do Senhor, para que essa intimidade seja verdadeira e assim possamos, sobre a face da terra, andar com Deus, andar com o Senhor. E Jesus deixa isso muito claro. Nunca te esqueças, nos teus momentos de rebeldia, que você queira virar as costas para o Todo-Poderoso, não faça. É uma péssima ideia. Os resultados são catastróficos. Não te esqueças. Disse Jesus, eu sou o caminho. O caminho. Quem é professora sabe que esse o faz toda a diferença. O caminho. Não há outro caminho. Não é um caminho secundário. Um caminho alternativo. É o único. É o imperativo. O caminho. Portanto, nós precisamos andar por esse caminho. Mas para andar por esse caminho, é necessário que haja comunhão com Deus. E comunhão se alcança buscando. Amém? Oh, glórias! Queira isso para a tua vida. É maravilhoso. Ainda, queridos, para que nós possamos, de fato, andar com Deus, necessário é que haja uma dependência. Uma dependência completa do Senhor. Salmo capítulo 40, versículo 8 diz: agrada-me fazer a tua vontade, ó Deus meu, dentro do meu coração está a tua lei. Amém? A palavra é clara, não é, irmãos? Davi afirma, Davi foi alguém que andou com Deus também. Davi era tão normal, vamos colocar dessa forma. Enoque, nós sabemos pouca coisa, exceto que ele andou com Deus, que foi fiel ao Senhor. Quando nós olhamos para Davi, a biografia é bem mais extensa. E nós vamos ver que era homem tal qual nós, com suas fraquezas, com seus momentos e dificuldades, suas provações, suas quedas, seus erros. Mesmo assim, o Senhor olhou para ele e disse: este camarada é segundo o meu coração. Sabe por quê, irmãos? Não que Deus estava passando a mão sobre a cabeça de Davi. Ah, Davizinho, não. Não era isso. É porque quando Davi se arrependeu dos seus pecados e voltou-se para o Todo-Poderoso, ele passou a viver uma dependência extrema de Deus. Uma dependência extrema de Deus. E isso é interessante, porque muitas vezes nós olhamos para a nossa própria vida e concluímos que não é possível ter dependência, porque hoje a coisa está meio que de ponta cabeça, não é? Parece que as coisas estão meio que de ponta cabeça. A vida de Davi não estava de ponta cabeça, estava destruída, mergulhada no pecado, na lama. Mas o dia que ele olhou para o Senhor e, arrependido, confessou seus pecados, o Senhor o recebeu. Este é um homem segundo o meu coração. Queridos, veja que interessante. A dependência nos leva a uma busca constante por tudo o que é de Deus. O que é dependência? Dependência é quando você necessita de alguém ao seu lado. Quando você precisa que alguém faça alguma coisa por você. Dependência, por exemplo, deixa eu dar um exemplo para vocês. Você vai num avião. Você depende, você é totalmente dependente do piloto. Não é assim? Principalmente se for aqueles teco-teco que vão 3, 4 pessoas dentro, se dá uma pane. Aí tá difícil. Esses grandes até que as coisas funcionam porque tem alguém para tomar o lugar, aquela coisa toda. Mas o teco-teco você depende exclusivamente do piloto. Se aquele camarada resolver matar você, é só ele apontar para baixo aquele avião, você está mais ou menos enrolado.
Não é assim? E se ele dá uma pane lá em cima, um ataque cardíaco daquele fulminante, você vai junto com ele. Infelizmente, amados, essa é uma realidade. E também é um exemplo magnífico de dependência. Eu preciso depender de Deus nesse grau, de confiar totalmente, totalmente, a ponto de colocar nas mãos dele a minha vida. Queira ou não, quando você entra num ônibus, talvez, ou num avião desses aí, você está colocando a tua vida na mão. Nós precisamos acreditar dessa forma. E Davi diz: agrada-me fazer a tua vontade. Agrada-me fazer a tua vontade. Dentro do meu coração está a tua lei. Eis a dependência. Dentro do meu coração está a tua lei. Nós precisamos encher o nosso coração com a lei do Senhor. Oh, bênção. Encha teu coração com a lei do Senhor. Encha teu coração com a lei do Senhor. Não se incomodes com este mundo, porque Deus há de controlá-lo, Deus há de mover em teu favor. Mas preocupe-se com aquela luta interna entre carne e espírito. A carne diz para você: para que isso? Para que ler a Bíblia? Para que louvar? Para que adorar? Para que orar? E o Espírito Santo fala para você: ora, leia a Bíblia, cante, louve, adore. E você precisa vencer essa luta com o Espírito Santo de Deus. É uma dependência verdadeira. Oh, glórias! No entanto, amados, nós não podemos esquecer que somos totalmente livres. E a liberdade, muitas vezes, ela é um grande mal na vida da gente. Se você não fosse livre, talvez seria mais fácil servir ao Senhor. Porque Deus teria colocado dentro da tua cabeça a obrigatoriedade de servi-lo. E Ele poderia ter feito isso. Veja como Deus é maravilhoso. Ele poderia ter obrigado a todos aqueles que nascessem sobre a face da terra já nascer programado para adorá-lo, tal qual os anjos fazem. No entanto, o Senhor nos deu a liberdade. Somos livres. E a liberdade, amados, nem sempre é muito boa. E eis aí o que nós temos visto nesses últimos tempos. Esta é a liberdade, é as escolhas que as pessoas possuem, que as pessoas fazem, e nem sempre são boas, porque elas não querem viver uma dependência verdadeira de Deus. Amém? Enoque, amados, certamente não entendia desta forma. Ele preferia ser dependente de Deus. E para que essa dependência fosse uma realidade, com certeza ele tinha, dentro da sua realidade, escolhas marcantes. Não faço isso, porque desagradarei o meu Senhor. Não faço dessa forma, porque o Eterno não será honrado. Não estarei naquele lugar, porque ali não louvarei, não abençoarei, não serei bênção, porque ali não serei uma pessoa segundo a vontade do Todo-Poderoso. E ele certamente escolheu o melhor caminho. Ele procurou andar com Deus e fazer a vontade do Senhor. Queridos, esta também é uma lição que nós precisamos trazer para o nosso coração. Nem tudo que está nesse mundo serve para a gente, porque nós somos pessoas escolhidas, lavadas e purificadas para fazer a vontade do Senhor. Amém? Andar com Deus é certeza de vitórias. Oh, glórias! Vitória é algo que nós perseguimos. Dificilmente você acha alguém que não queira vitórias. Dificilmente você encontra alguém que queira viver na derrota. Mas ouça, Romanos capítulo 8, versículo 31. Que diremos, pois, à vista dessas coisas? Se Deus é por nós, quem será? Quem será contra nós? Quem será contra nós? Queridos, quando nós entendemos esta verdade de Deus e procuramos, a exemplo de Enoque, viver a vontade do Senhor, nós vamos enfrentar as dificuldades do dia a dia. Porque as dificuldades surgem. Surgem à esquerda, surgem à direita, à nossa frente. Você olha para cima, tem dificuldade. Para trás, tem dificuldade. Você olha para a tua casa, eis a dificuldade. Você olha para o trabalho, gente do céu, quanta dificuldade. Você olha para o tempo não ajuda. Você olha para um lado, olha para o outro. E muitas vezes
vemos apenas dificuldades. Esta é a realidade desses últimos tempos, é a realidade daqueles que amam ao Todo-Poderoso, queira você ou não. Nós vamos passar pelas aflições, pelos momentos difíceis, teremos provações e mais provações à nossa frente. Sabe por quê, irmãos? Nós vivemos aqui como guerreiros de Deus, soldados de Deus. Cada um de vocês deveria ter no braço um escudo e na outra mão uma lança. Porque é assim que é o soldado de Deus. É evidente que nós estamos olhando ainda lá para a Idade Média, escudo e lança. Mas está bom assim. Esta é a verdade. Nós temos que nos ver como soldados de Deus. Em meio a uma luta, em meio a uma batalha, em meio às dificuldades que são geradas por aquele que rege esse mundo, por aquele que domina esse mundo, porque nós somos aqui, irmãos, estranhos. Você não pode ser igual. Não pode ser igual. As tuas atitudes te faz estranho a este mundo. Esta é a grande verdade. E diz a palavra, amados, que quando nós andamos com o Senhor, quando nós somos de Deus, a exemplo de Enoque, certamente as batalhas virão, mas juntos com as batalhas, a vitória. Oh, glórias! É para nos alegrarmos com Deus, porque Ele cuida de nós. O Senhor está presente no nosso dia a dia. Você, ao acordar, o Senhor já está contigo. Você passa um dia debaixo da mão de Deus. É o zelo do Senhor que se manifesta sobre a tua vida. É o cuidado infinito de Deus, o cuidado grandioso do Eterno para com tua vida. E assim é, irmãos, e assim é contínuo, 24 horas por dia. Oh, glórias! Eis o porquê que nós podemos ter certeza de vitórias. Certeza de vitórias. Mesmo que as dificuldades sejam maiores do que teu entendimento. E nós temos passado por dificuldades muitas vezes, que nós não conseguimos compreender, é maior do que as nossas forças e vai por aí. Mas se nós temos o Senhor como Deus, o Senhor como aquele que anda conosco, como aquele com o qual nós andamos, nós teremos convicção que a vitória é certa. Oh, glórias! Você pode ter certeza absoluta, você pode ter convicção que Deus há de dar-lhe a vitória. O Senhor dará a vitória aos fiéis. A vitória pertence àqueles que são fiéis. Essa é a promessa do Senhor para a nossa existência. Enoque, amados, Enoque não morreu, foi levado para a glória em corpo. Oh, glórias, que bênção, né? Isso pode acontecer com você. Basta que tu andes com Deus. Basta que tu andes com Deus. Mas é necessário entender ainda que andar com Deus não é uma vida solitária, uma vida desamparada. Não, de forma alguma. Algumas pessoas querem andar com Deus e querem esconder-se do mundo. Quer esconder-se, mas não é desta forma, irmãos. Salmo capítulo 37, versículo 25, Davi afirma: fui moço e agora sou velho, porém jamais vi o justo desamparado, nem a sua descendência a mendigar o pão. Esta é uma promessa de Deus para a tua vida. Evidentemente que é uma declaração de Davi, porque ele constatou durante a sua vida o cuidado de Deus sobre aqueles que são justos. E quem são os justos? Os que foram lavados, purificados, que são tomados pelo Espírito Santo, guiados pelo Espírito Santo, são aqueles que andam com Deus. Eis aí os justos. Tu és um justo? Você é justo? É preciso andar com Deus. Tens que andar com o Senhor. Irmãos, quando nós observamos o relato ali em que Enoque é citado, nós vamos ver que a situação da sociedade não era das melhores. O pecado reinava. E se você segue um pouco mais à frente, logo aparece Noé. Logo aparece Noé e vem o dilúvio e a dizimação da humanidade.
Nós vimos, queridos, que a situação era terrível. A situação era complicada. No entanto, ele permaneceu fiel. Ele andou com o Todo-Poderoso. Ele não teve a sua vida desamparada. Na verdade, o amparo de Deus para com Enoque foi tão completo a ponto de não permiti-lo morrer, mas ser levado, trasladado para o céu com vida. Oh, glórias! Irmãos, nós precisamos entender esta mesma verdade. Estamos preocupados com um monte de coisas, sim. As preocupações aparecem, surgem, porque nós estamos no meio difícil e o meio muitas vezes nos envolve. Nos envolve. O meio muitas vezes quer nos dominar. E perde-se de vista o cuidado de Deus. Se tu andas com o Senhor, jamais tire os teus olhos do Senhor. Jamais tire os teus olhos. No meio da dificuldade, olhe para o Senhor. No meio dos problemas, olhe para o Senhor. No meio em que as coisas parecem que estão difíceis demais, no momento em que parece que as coisas estão difíceis, complicadas, olhe para o Senhor. Olhe para o Senhor, irmãos. Deus não te desampara. Seja fiel em nome de Jesus. Seja fiel. Faça a tua parte. Seja fiel. Nesse acordo, irmãos, o Senhor exige de cada um de nós fidelidade. O que Deus quer de mim, o que Deus quer de nós é fidelidade. Somente isso. Se tu fores fiel ao Senhor, se nós formos fiéis ao Todo-Poderoso, prepare-se para as bênçãos de Deus sobre a tua vida. Prepare-se para receber o cuidado do Senhor sobre a tua existência. Prepare-se para ser movido pelo Espírito Santo, para ser instrumento de Deus. Prepare-se, porque o que Deus quer de cada um de nós é fidelidade. Eis a palavra-chave, fidelidade. Amém? E aqueles que são fiéis, estes andam com Deus. Aqueles que são fiéis possuem comunhão verdadeira com o Senhor. Aqueles que são fiéis são cheios do Espírito Santo. Aqueles que são fiéis, hoje talvez ainda onde passar pelo processo da morte, a morte física, mas o seu espírito continua vivo para a honra e para a glória do Senhor. Oh, bênção! E para todos sempre estará diante do Senhor lá no céu. É assim que Deus faz. Esta é a promessa do amado para a nossa vida, irmãos. Olhemos para o Senhor. Creia no Senhor. Confie no Senhor. Amém? Ande com Deus. Ande com Deus. Que tu possas sair deste lugar nessa noite com um propósito. Qual o propósito? Eu quero andar com Deus. Eu quero, a exemplo de Enoque, andar com Deus. Eu quero a exemplo de Jesus, andar com Ele, viver segundo a vontade dEle e ser cheio do mover de Deus. Jesus era cheio do mover de Deus, do Espírito Santo. Nós precisamos querer o mesmo que Jesus quis para a sua vida. E Ele diz: eu sou o caminho, a verdade e a vida. Que você possa olhar para Cristo, esperar nele, confiar naquilo que ele tem e pode fazer por cada um de nós. Ainda disse Davi: agrada-me fazer a tua vontade. Dentro do meu coração está a tua lei. Encha a tua vida daquilo que é de Deus. Não perca teu tempo com as coisas vazias desse mundo. Não perca teu tempo. Não perca, gente. Ocupe o teu precioso tempo com aquilo que é de Deus. Oh, bênção! Ocupe teu tempo com aquilo que é de Deus. Encha o coração com a lei do Senhor. Ou seja, com tudo aquilo que edifica, aquilo que é de boa fama, aquilo que é agradável, aquilo que satisfaz a vontade do Senhor. E ainda, irmãos, que diremos, pois, à vista dessas coisas? Se Deus é por nós, quem será contra nós? Quem fez essa afirmação foi Paulo. E Paulo sabia, na prática, o que era o cuidado de Deus
para com os amados. Ele experimentou toda sorte de dificuldades, todos os males, mas ele esperou no Senhor, e o Senhor deu-lhe a vitória. Amém? Davi volta a dizer: fui moço, agora sou velho, porém jamais vi o justo desamparado, nem a sua descendência a mendigar o pão. Isto é fé. Nós precisamos ter essa fé no coração. Quantas vezes você está, de certa forma, desviando-se do trajeto de Deus? O trajeto de Deus é retilíneo, é sempre assim, reto, reto. É para marchar reto. Mas você olha para as dificuldades e dá um desvio de alguns graus, sei lá, 5 graus. Saiu da linha reta, 5 graus. É o suficiente para que você não seja amparado pelo Senhor. Entenda assim. 5 graus é coisa mínima. Mínimo mesmo. Mas é o suficiente para que você não seja amparado pelo Senhor. Portanto, siga segundo a vontade do Senhor. Seja justo e tu serás amparado. A tua descendência não mendigará o pão. Serão pessoas abençoadas, porque Deus tem prazer em abençoar a descendência daqueles que o amam. Amém, amados? Ande com Deus. Ande com Deus. Vamos andar com o Senhor? Ô, bênção! Vivamos a verdade do Senhor com todas as nossas forças, com todo o nosso vigor. Gastemos todas as nossas energias com Deus, porque Ele há de repor a cada dia as energias que nós gastamos com Ele. O Senhor faz assim com a gente. Amém? Ô, bênção! Que nós possamos deixar que essa palavra encontre lugar no nosso coração. E que ao sairmos daqui, possamos lembrar desses detalhes que são importantes para a vida daqueles que querem andar com o Senhor. Vamos orar. Senhor, eu quero clamar, Pai, que Tu venhas plantar no nosso coração. Oh, Deus, planta. Planta no nosso coração esta palavra, Pai. Para que nós possamos cada dia olhar para Ti. E a exemplo de Enoque. Oh, meu Deus, sermos fiéis. Andarmos contigo. Deixar-nos mover pelo Teu santo e bendito Espírito. Senhor, abençoe a estes que estão ouvindo esta palavra. Que sejam tocados pelo Teu Santo Espírito, que sejam avivados, reavivados, tomados, guiados, enviados, que sejam, Deus, dominados por Ti. Esse é meu clamor, em nome de Cristo Jesus. Amém.

Então ele se pôs a clamar, dizendo: Jesus, filho de Davi, tem compaixão de mim. E os que iam à frente repreendiam-no para que se calasse. Ele, porém, clamava ainda mais: Filho de Davi, tem compaixão de mim. Parou, pois, Jesus e mandou que lhe o trouxessem. Tendo ele chegado, perguntou-lhe: Que queres que te faça? Respondeu ele: Senhor, que eu veja. Disse-lhe Jesus: Vê, a tua fé te salvou. Lucas 18, 38 a 42.

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2: Irmãos, nós vamos meditar na palavra de Cristo. Nós vamos ouvir uma palavra do Senhor para a nossa vida. Você sabia que Jesus está no barco da tua vida? Entenda-se como um barco. E Jesus está dentro deste barco. É possível que você sinta a presença de Deus. É possível que você seja abençoado pelo nosso Senhor de uma forma grandiosa. Jesus, amados, precisa ser o personagem central da nossa vida. Nós precisamos viver somente para Cristo, que os nossos atos, nossas ações, todas elas venham convergir em Cristo Jesus. Porque quando nós assim fazemos, teremos uma vida de paz, uma vida de alegria. A presença do Senhor será uma verdade incontestável na nossa existência. E o interessante, amados, é que Jesus convida-nos para que nós possamos estar com Ele. Para que Ele esteja na nossa vida. Ele quer estar conosco a cada instante, a cada minuto. Hoje nós vamos meditar um pouco a respeito da presença de Jesus no barco. Oh, glórias! E eu quero convidá-los a abrir a Bíblia em Marcos capítulo 4. Vamos ler a partir do versículo 35 até o 41. Marcos capítulo 4. A partir do versículo 35 até o 41. Vamos ouvir aquilo que a palavra do Senhor tem para falar às nossas vidas nessa noite abençoada. Vamos ficar de pé para nós lermos a palavra de Cristo. Ouça com atenção, amados, porque o Senhor vai falar com você nessa noite. Ouça essa palavra e deixe que ela encontre lugar no teu coração. Versículo 35, Evangelho de Marcos, capítulo 4. Naquele dia, sendo já tarde, disse-lhes Jesus: passemos para outra margem. E eles, despedindo a multidão, o levaram assim como estava, no barco, e outros barcos o seguiam. Ora, levantou-se grande temporal de vento, e as ondas se arremessavam contra o barco, de modo que o mesmo já estava a encher-se de água. E Jesus estava na popa dormindo sobre o travesseiro. Eles o despertam e lhe dizem: mestre, não te importa que pereçamos? E ele, despertando, repreendeu o vento e disse ao mar: acalma-te, emudece. O vento se aquietou e fez-se grande bonança. Então lhes disse: por que sois assim tão tímidos? Como é que não tendes fé? E eles, possuídos de grande temor, diziam uns aos outros: quem é este que até o vento e o mar lhe obedecem? Amém? Senhor, eu quero nesse momento, Pai, clamar que a Tua unção esteja sobre a nossa vida. Que Tu venhas nos dar a revelação da palavra, o entendimento da palavra. Para que ela fique guardada no nosso coração, Senhor. E assim possamos ter uma vida segundo o Teu mover. Fala conosco, em nome de Jesus. Amém. Os irmãos podem assentar-se. Amados, este relato mostra-nos Jesus às margens do mar da Galileia. Jesus, no final de um dia cansativo, ele havia ministrado a palavra àquelas pessoas, havia falado do reino dos céus, havia testemunhado do poder do Todo-Poderoso, e chegou o momento que ele queria estar a sós. E diz a palavra que Jesus entra no barco, para atravessar para a outra margem do mar da Galileia. No entanto, amados, tudo parecia bom, mas eis que aparecem os problemas. Mesmo Jesus no barco, eis que os problemas aparecem. E eu quero chamá-los a atenção para que esteja atento a esta palavra. Porque o Senhor nos prova a cada instante. Nós somos provados porque Deus quer que nós tenhamos a aparência dEle. Que sejamos forjados, carreguemos em nós mesmos o caráter do Senhor. E é preciso, irmãos, observarmos essa verdade dia após dia. Para que no meio das tempestades, no meio das dificuldades, possamos estar seguros na presença do amado Jesus. A palavra do Senhor, ela é muito interessante, porque traz aquilo que nós precisamos para o nosso dia a dia. Se você precisa de paz, o Senhor tem a paz para a tua existência. Se você precisa de alegria, recorra a Deus. Ele tem alegria para a tua vida. Se você quer ser bem sucedido na tua caminhada, Jesus pode te fazer prosperar. Ou seja, o Senhor, irmãos, necessita ser o centro da nossa vida em todos os aspectos. E no texto que nós lemos, vemos o interessante, Jesus convidando os discípulos a entrarem no barco. O Senhor faz um convite. Ele convida aqueles que eram seus discípulos para que saíssem daquele lugar, entrassem no barco, para que do outro lado do mar da Galileia pudessem descansar, pudessem estar juntos. Olha só, era Jesus, amados. Era Jesus que estava convidando. E diz a palavra, versículos 35 e 36. Naquele dia, sendo já tarde, disse-lhe Jesus, passemos para outra margem. E eles, despedindo a multidão, o levaram assim como estava, no barco, e outros barcos o seguiam. Amados, o Senhor te convida para entrar no barco. O Senhor te convida para que você esteja com Ele. O Senhor quer que você ouça o seu convite, para que você abra o teu coração, para que você dê passos em direção a Ele. E nós precisamos entender, irmãos, que Deus também quer adentrar ao barco da nossa vida. Jesus convida-nos para que nós possamos acessá-lo, mas Ele também quer acessar a nossa existência, Ele quer estar dentro do nosso coração, Jesus quer envolver tua vida de uma forma poderosa, grandiosa, para que tu possas sentir a presença do Mestre. E nesse texto, irmãos, vemos que Jesus convida os seus discípulos, aqueles que estavam próximos, para que adentrassem ao barco. E eles entraram e partiram em direção à margem oposta do mar da Galileia. Mas o interessante, olha só, Jesus estava no barco. A ideia é que tudo iria muito bem, sem problemas, já que Jesus estava ali. Às vezes, irmãos, nós queremos que a nossa vida seja assim também, num mar tranquilo, sem maiores problemas, sem maiores dificuldades, porque nós temos Cristo Jesus, porque andamos com o Senhor, porque temos atendido o convite do Eterno. Mas veja o exemplo que o Senhor nos deixa na sua palavra. Diz que Jesus entrou no barco, mas logo, amados, o tempo mudou, o vento mudou. E eis que surge uma grande tempestade no mar da Galileia. Eis que surge uma grande tempestade. Uma situação muito difícil. Os discípulos já não tinham mais o controle do barco. Eles haviam perdido o controle e não sabiam mais o que fazer. Mas Jesus estava no barco. Jesus estava ali dentro. E mesmo assim, amados, os momentos ficaram assustadores para aquelas pessoas que estavam ali. Não apenas para o barco onde Jesus estava, mas para os demais que acompanhavam eles. A situação ficou um tanto quanto complicada. E eu quero chamá-lo a atenção, amados, porque muitas vezes as tempestades nos sobrevêm. Talvez você esteja no meio de um furacão, no meio de uma tempestade. Talvez a tua vida esteja sendo balançada de um lado para outro e você não sabe o que fazer. Veja, Jesus está dentro do teu coração se você é uma pessoa fiel. Mas quantas vezes nós nos esquecemos que Jesus está dentro do nosso coração, não é verdade? Nós nos esquecemos que o Senhor pode vir em nosso socorro. Primeiro batemos em todas as portas. Primeiro recorremos a tudo. E lá depois lembramos de Jesus. E vamos falar com o Senhor. Assim foi neste momento. Eles lutaram contra a tempestade, lutaram contra o vento. Quando chegaram à conclusão que não era possível dominar aquela situação, lembraram-se de Jesus. E onde estava Jesus? Dentro do barco, na popa, na parte de trás do barco. E Jesus ali dormia. Veja como é interessante essa situação. Veja, amados. Queridos, As tempestades, elas surgem na vida da gente. Talvez surge como sentimento de fracasso. Você olha para si mesmo e diz, olha, não tem mais jeito, eu sou um fracassado, não vou conseguir, não tem solução para a minha vida. As portas não se abrem, está tudo fechado. E você luta com as suas forças e não consegue mudar o quadro. Ou ainda, irmãos, quem sabe a tempestade na tua vida é o roubo. Talvez alguém te roubou, ou o maligno roubou a tua paz. Você sente-se roubado, mas meio que sem forças. E ainda, queridos, a tempestade pode vir sobre a tua vida, sob o desejo de morrer. Talvez apareça sobre a tua vida aquele desejo de morrer. Ah, nada dá certo para a minha existência, nada dá certo para mim, eu quero é morrer. Quantas vezes você está envolto em meio a esses ventos fortes da morte? Quantos estão envolvidos, balançados para um lado e para o outro, pelo vento forte da vontade de morrer? E ainda, amados, em outros aspectos, quem sabe a depressão que bate sobre a tua existência, que te rouba todo o desejo da tua vida, e você quer é ficar quieto num canto, escondido de tudo. São tempestades que são comuns na vida das pessoas. E eu não vou falar sobre pessoas que não conhecem a Cristo, mas sim sobre pessoas que conhecem o Senhor, que sabem quem é Deus, no entanto, esqueceram que o Senhor está com ele. Que o Senhor está ali presente. Irmãos, quando o Senhor nos convida para adentrar o barco, para andar com ele, ele não te deixa, ele não te abandona. Jesus está presente. Basta cada um de nós recorrermos ao nosso Senhor quando os momentos ficam difíceis demais. Talvez o momento hoje para a tua vida seja difícil demais, seja complicado demais. Olhe para Cristo, Ele está diante de você, Ele está ao teu alcance. Como diz a palavra, Ele dorme no fundo da tua vida, do barco da tua vida. Olhe para Cristo Jesus, porque Ele pode mudar completamente a tua existência. Jesus pode encher o teu coração de paz. Jesus pode encher a tua vida de alegria. Jesus pode te libertar. Jesus pode acalmar a tempestade que te abate. Amados, o nosso amado Jesus, Ele é a fonte de toda a paz. Jesus é a fonte de toda a paz. Ainda nesse texto, Marcos capítulo 4, a partir do versículo 37 e 38, ouça o que diz o evangelista. Ora, levantou-se grande temporal de vento, e as ondas se arremessavam contra o barco, de modo que o mesmo já estava a encher-se de água. E Jesus estava na popa, na parte de trás do barco, dormindo sobre o travesseiro. Eles o despertaram e lhe dizem, Mestre, não te importa que pereçamos? Não te importa que pereçamos? Queridos, quantas vezes a tempestade é tão forte sobre a vida da gente e nós perdemos o controle completamente da nossa existência? Chega um ponto que você já não sabe o que fazer, chega um ponto que você não tem mais atitudes, chega um ponto que você não tem mais vontades, chega um ponto que você está totalmente, sei lá, alienado deste mundo. Assim era a situação, amados, daqueles que estavam embarcados. A situação ficou tão difícil que eles esperavam o naufrágio. Quem sabe já aguardavam, amedrontados com a possibilidade da morte, mas eis que eles lembram de Cristo Jesus. Será que você, no meio da tua crise, no meio dos teus problemas, no meio das tuas dificuldades, tem lembrado de Jesus? Será que você tem olhado para Cristo? Amados, nós temos uma tendência muito forte, uma tendência lamentável de olharmos para tudo. Nós olhamos para todas as coisas. As pessoas recorrem a situações tão loucas, em busca de uma solução, em busca de paz para os seus problemas, de paz para a sua vida. Quando basta apenas acordar Jesus. Quando basta apenas tocar em Cristo. Quando basta apenas achegar-se ao Senhor e contar a tua história. Jesus com certeza estava cansado, era homem, estava cansado. Depois de um dia de caminhada, de ministrações, aquelas multidões que o acompanhavam, com certeza ele estava cansado. E no balançar do barco, eis que Jesus dorme. Só que ao redor, a situação ficou muito difícil. Será que você não está nessa situação, na mesma situação? Será que o teu barco da vida não está a ponto de vir a pique, de afundar? Será que você não está esquecendo de Cristo Jesus? Mas é bom estarmos atentos à palavra, é bom estarmos atentos à verdade do amado de nossas almas, porque Ele pode mudar totalmente o quadro da nossa existência. Amados, a palavra diz que os discípulos foram até a Cristo. Acordou a Jesus. Oh, glórias! E toda a situação mudou-se. Você precisa acordar Jesus na tua vida. Amém? Você precisa olhar para Cristo no momento difícil. Você precisa olhar para o amado de nossas almas. Você precisa chegar-se ao Todo-Poderoso. Você precisa apresentar-se a Cristo. Falar para o Senhor: Deus, aqui está a minha vida. Abra a tua boca e fale com o Senhor. Fale com Deus. Nós temos tanta facilidade em falarmos com tanta gente, não é? Nós falamos com tantas pessoas. Oh, glórias! Que bênção, hein? Glórias a Deus. Nós falamos com tantas pessoas, amados, e às vezes esquecemos daquele que pode mudar totalmente a nossa sorte, totalmente a nossa vida. Olhe para Cristo, acorde ao Senhor. Fale com Cristo como está a situação da tua vida. Fale. Ah, mas pastor, Jesus só resolve problemas? Não. Além de resolver os problemas, Ele te enche o coração de paz. Enche o teu coração de alegria. Ele te batiza com o Espírito Santo. Ele enche a tua vida com tudo aquilo que você necessita. Porque Jesus quer fazer a tua vida completa em todos os aspectos. Aleluias. Oh, glórias. É assim, amados, que o Senhor age. É assim que Deus age na vida daqueles que recorrem a Ele no meio das suas aflições, no meio das suas tempestades. Olhe para Cristo. Olhe para o Senhor, porque Ele é a fonte de toda a paz. Ele é a fonte de toda a paz. Amados, Marcos capítulo 4, a partir do versículo 35. No versículo 35 nós vemos que Jesus estava à margem do mar da Galileia. Ele embarca em direção à margem oposta. Tudo bom, sem problemas, um dia tranquilo, final do dia tranquilo, sem a menor possibilidade de tempestades. Mas eis que eles estavam já no meio do mar. E o tempo muda. E o vento muda. E eis que uma tempestade se forma. Uma tempestade gigante se levanta. E balança o barco para um lado e para o outro. Só que Jesus estava dentro do barco. Oh, glórias! Mas à frente, amados, já numa situação complicada, sem saber o que fazer, os discípulos desesperados, assustados com a situação, lembram-se de Cristo. Eis que o Senhor está no barco. Veja como são as coisas. Às vezes, amados, as situações difíceis nos fazem esquecer de Cristo Jesus. Os problemas são tantos, tão grandes. Rouba-nos a nossa paz. E nós nos esquecemos do Senhor. Mas os discípulos, quando viram que tudo estava perdido, que não era possível mais controlar aquele barco, lembraram-se do amado de nossas almas. Foram, acordaram a Jesus, acordaram a Cristo. E eis, amados, que o Senhor, de uma forma poderosa, manifesta o seu poder, manifesta a sua glória. O Senhor faz o milagre acontecer naquele lugar, e Deus pode fazer o milagre também acontecer na tua vida. O Senhor pode mudar a tua sorte. O Senhor pode acalmar os teus dias. O Senhor pode tirar o vento, os vendavais que tentam te derrubar. O Senhor pode encher o teu coração com tudo aquilo que nós desejamos, porque o Senhor é bom. O Senhor é maravilhoso. Versículos 39 até o 41. Ouçamos o que diz a palavra. Fique atento. E ele, despertando, repreendeu o vento. Jesus estava no barco, Jesus estava dormindo. Os discípulos, no meio das dificuldades, haviam esquecido de Cristo Jesus. Eles foram a Cristo despertar ao Senhor, e este repreendeu o vento e disse ao mar: acalma-te, emudece. O vento se aquietou e fez-se grande bonança. Oh, glórias! Então lhe disse: por que sois assim tímidos? Por que sois assim covardes? Entenda essa palavra tímido como covardes. O Senhor os chamou de covardes. Vocês vão entender a pouco o porquê. Como é que não tendes fé? E eles, possuídos de grande temor, diziam uns aos outros: quem é este que até o vento e o mar lhe obedecem? Irmãos, a palavra é tão clara, não é verdade? Nós temos um problema sério em enxergar a manifestação de Deus na nossa vida. Nós temos um problema sério em vermos o poder do Senhor, em vermos quem é Deus. Nós temos, amados, uma séria deficiência, porque nós não enxergamos quem é Deus. Quem é Deus para você? Quem é Deus? Eis uma pergunta inquietante. A resposta bonitinha é: ah, Deus é o Todo-Poderoso, Criador dos céus e da terra? Não. Até o capeta sabe disso. Quem é Deus para você? A mídia diz que é um velhinho de barbas brancas, meio careca, com olho assim em cima, um triângulo, com olho assim, enfim. E nós entendemos que esse é Deus. Lamentável, não é? Nós temos a nossa mente distorcida pelo inimigo para não enxergarmos quem é Deus. Nós temos a mente distorcida, irmãos, e a gente não consegue visualizar Deus. Ouça só que interessante. Os discípulos estavam caminhando com Cristo naquele dia. Certamente viram o poder do Senhor Jesus manifestar-se de uma forma maravilhosa, porque Jesus fazia milagres, o poder era visível. Na Bíblia, 30 e poucos milagres, mas diz a palavra: se todos fossem narrados, não caberiam no mundo tanto de milagres que Jesus fez. Ou seja, eles estavam voltando de visitas missionárias. O Senhor Jesus estava testemunhando aquele povo. Eles viram o poder do Senhor, mas quando os problemas apareceram, esqueceram do Senhor. Já não lembrava quem era o Senhor. E Cristo olha para eles e os chama de tímidos, de covardes. A palavra original, covardes. Por que Cristo os chamou de covardes? Porque eles não tiveram coragem de abrir a boca e usar o poder que o Senhor havia concedido. Eles não tinham coragem, eram covardes, não tinham fé, não conseguiam enxergar Deus. Vê o nosso problema? A gente não consegue enxergar Deus. Sabe o que é que você enxerga? Você enxerga os problemas, a igreja vazia, você consegue ver o problema do irmão, você vê os problemas da Turquia, você vê um monte de coisas, mas não consegue ver Deus de fato. É necessário, amados, que os nossos olhos sejam abertos para que possamos enxergar que Jesus é poderoso. Que Jesus é poderoso. Quando nós lemos na palavra, vemos que este Jesus que estava no barco, que está dentro da tua vida, talvez esquecido, dentro da tua vida, ou ao teu alcance, esquecido, mas está ao teu alcance. Esse Jesus, amados, é o mesmo que estava na criação. É o mesmo que fez o universo. É o mesmo, amados, que tem todo o poder nas suas mãos. É o mesmo que nos aguarda na glória para estarmos com Ele para todos sempre. É o mesmo que fez promessas profundas, grandiosas demais para aquele que crê. É o mesmo. Nós temos, amados, de mudar os nossos conceitos, a nossa visão de fé, e entendermos que andar com Cristo Jesus não nos isenta dos problemas. Jesus estava no barco, e eis a tempestade, eis os problemas. Andar com Cristo Jesus não nos isenta dos problemas, mas é a solução para os problemas que surgem na nossa vida. Oh, glórias! Olhe para Cristo. Confie no Senhor. Oh, meu Deus! Porque Jesus está presente, talvez no barco da sua vida. E você pode alcançá-lo. Você pode tocar em Cristo, como os apóstolos, como os discípulos podiam e tocaram em Cristo Jesus. Irmãos, a partir do momento que nós entendemos quem é Jesus, nós vamos abandonar nossas decisões próprias. Eu não vou agir porque eu acho, ou por isso ou por aquilo. Eu vou agir porque eu sei que é a vontade do Senhor, e Ele deu-me autoridade para dar passos seguros em sua direção. Nós temos que entender, amados, que a direção da nossa vida precisa estar nas mãos do Senhor. A partir do momento que eles acordaram a Cristo, de certa forma, entregaram aquela situação que era um caos total. Naufrágio à vista.

Lembre-se, Jesus está com você. Quando os discípulos entenderam que não tinha mais solução, lembraram-se de Jesus, acordaram a Jesus, entregaram a situação a Jesus. Qual foi o resultado? Disse Cristo, de forma tão simples: acalma-te e emudece. Acalma-te e emudece. O vento se quietou e fez grande bonança no mar da Galileia. Jesus pode fazer a mesma coisa no meio da tempestade da tua vida. É só você olhar e, na autoridade de Cristo, usar o poder que Ele te concede e declarar sobre as situações difíceis. Amém? Declare, ordene e veja a glória do Eterno manifestar-se de uma forma poderosa. Irmãos, Jesus está no barco. Jesus está no barco. Mas a presença de Cristo no barco da nossa vida não nos isenta das provações. Porque quando somos provados, o Senhor está nos dando o seu caráter, está nos experimentando, está forjando em nós a sua vontade. Oh, glórias! Isso porque que devemos buscar o Todo-Poderoso com todas as nossas forças. E é necessário, irmãos, refletirmos, talvez reavaliar a nossa postura como servo de Deus. Vamos lá, vamos reavaliar diante das dificuldades. Qual tem sido a tua postura quando o mar está nervoso? Quem sabe seja necessário refletir e reavaliar, para que assim possamos enfrentar as provações, porque elas virão. Se hoje você não está sendo provado, amanhã você será provado. Se porventura não vier amanhã, prepare-se, porque logo ela virá. Isso é certo. Isto é certo. As tempestades sempre hão de surgir na nossa existência. Mas quando nós temos uma fé sólida em Cristo Jesus, nada pode nos abalar, nada pode nos abalar. Não te esqueças, irmãos, que Jesus quer nos dar uma vida próspera, uma vida feliz, uma vida de paz. Foi assim que o Senhor fez com os discípulos naquele momento. Certamente, quando Jesus acalmou aquela tempestade, ela deixou de existir, os discípulos ficaram maravilhados. Talvez alguns até saltaram dentro da água de tanta alegria que estavam. Vou saltar aqui dentro. Oh, glórias! Glorificaram o Todo-Poderoso, porque eles viram aquilo que Deus fez, aquilo que Jesus fez. Entenda, amados. Nós podemos até ser provados, mas o Senhor tem a paz para cada um de nós. Busque cada dia mais ter uma fé sólida em Cristo Jesus. Busque. Busque essa fé. Diz a palavra: quem não tem fé, peça a Deus. Se você está com a tua fé mais para lá do que para cá, oh, meu Senhor, se você está no meio da tempestade e a tua fé quer fugir, lembre-se, Jesus está ao teu alcance. Fale com Ele. Talvez está dentro da tua vida e você deixou Jesus de lado. Fale com Ele e Ele mudará a tua sorte de uma forma poderosa. Amém? Que Deus venha mover na nossa existência, para que tenhamos a paz de Cristo, e no meio das dificuldades, a certeza que temos alguém que pode nos dar a paz. Oh, glórias! Aleluias! Vamos orar? Senhor, nós te louvamos por esta palavra, Pai, e queremos clamar que tu venhas plantar esta paz no nosso coração, essa certeza, essa convicção, Senhor, para que os nossos dias sejam segundo a tua vontade, para que tenhamos paz no meio das tribulações, em nome de Jesus. Amém. Aleluias. Amém, amados. Que o Senhor seja louvado, que o nome santo de Deus seja exaltado, que a glória do Eterno esteja sobre nossas vidas nesse dia e para sempre. Amém. Oh, glórias.

Não ajunteis para vós tesouros na terra, onde a traça e a ferrugem os consomem, e onde os ladrões minam e roubam. Mas ajuntai para vós tesouros no céu, onde nem a traça nem a ferrugem os consomem, e onde os ladrões não minam nem roubam. Porque onde estiver o teu tesouro, aí estará também o teu coração. Mateus 6, 19, 20 e 21.

Bem-aventurado o homem que não anda segundo o conselho dos ímpios, nem se detém no caminho dos pecadores, nem se assenta na roda dos escarnecedores. Antes tem seu prazer na lei do Senhor, e na sua lei medita de dia e noite. Salmos 1, 1 e 2.

nome de Jesus. Aleluia. Obrigado, Senhor, pela tua presença.

0: te honramos, Senhor.
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3: Hoje nós vamos meditar a respeito da palavra de Deus, em uma verdade que muitas vezes nós não queremos ouvir. A verdade de Deus, amados, que nós rejeitamos. Sim, são verdades que mexem com a gente, que desperta sentimentos, que leva-nos, quem sabe, à incredulidade. Nós não aceitamos muito bem alguns princípios, no entanto, aceitando-os ou não, são verdadeiros. E nós precisamos adequar sempre a nossa vida à vontade do Senhor. Eu tenho falado muito a respeito da necessidade da nossa adequação à vontade de Deus, porque esta é a verdade. Não é Deus que se achega a nós e coloca-se em nosso nível, mas é nós, somos nós, que precisamos nos achegar a Deus e fazermos aquilo que Ele deseja para nossas vidas. E somos indesculpáveis se assim nós não fizermos. Nós somos indesculpáveis. Hoje eu quero falar com vocês a respeito de três princípios e três verdades que estão presentes na nossa existência. Hoje falarei a respeito da morte espiritual, da morte física e da morte eterna. São temas, como eu disse lá no início, que não são agradáveis, porque despertam em nós uma situação em que nós precisamos pensar, analisar e fazermos aquilo que Deus quer para que a vontade dEle seja uma verdade na nossa existência. Nós sabemos, amados, e a Bíblia deixa claro isto, que o ser humano foi criado por Deus. É evidente que estamos numa época muito louca em que as pessoas dizem que elas vieram, sei lá, de uma ameba. Alguns dizem, eu vim do macaco. Outros dizem ainda que antes de Adão e Eva existia já uma pré-criação e vai por aí. São muitas teses. No entanto, nós precisamos entender que a verdade é a Bíblia. Nós não podemos fugir da verdade bíblica. E a palavra de Deus nos deixa claro que o Senhor criou o ser humano e fez ainda todas as demais coisas que estão no capítulo 3 de Gênesis. Nós temos que observar esta palavra e trazer para dentro do nosso coração estas verdades, porque são imutáveis, são verdadeiras. Nós temos que observá-las e deixar que o Espírito Santo do Senhor seja real na nossa vida. Nós sabemos que o Senhor, pela sua graça, pela sua misericórdia, Ele nos criou. Às vezes nós nos perguntamos, mas será que Deus não sabia que o homem pecaria, que o homem erraria? Porque Deus criou o homem, porque Deus criou o ser humano. Você já parou para refletir a respeito disso? Aparentemente Deus errou. Deus criou o ser humano e o ser humano voltou-se contra Ele. Voltou-se contra o Senhor. Hoje uma grande parte da população, e sempre foi assim, não querem saber de Deus. Mas por que Deus fez o ser humano? Ele fez o ser humano porque Ele te amou. Porque Ele olhou para você na eternidade. Ele conseguiu enxergar que, mesmo que houvesse uma massa gigantesca de pessoas que não queriam saber dele, mas você queria comunhão com ele. Você é o foco de Deus. Nós somos aqueles que são fiéis, o foco do Senhor. E o Senhor nos criou para a sua honra e para a sua glória. Portanto, utilize a tua vida para honrar, para glorificar, para bendizer o nome santo de Deus a cada instante, a cada minuto. Que nós possamos entender que, se hoje existimos, É porque a graça do Eterno, nos dias da eternidade, olhou e nos enxergou. Você vai compreender isso? Não, não vai. Eu também não. Mas não importa. Apenas creia. Apenas creia. Há situações, amados, que nós não podemos ir muito além daquilo que está na palavra, porque a palavra não nos deixa margem. Como é que eu vou além? Por quê? Alguns porquês. Não permita que os porquês tomem o lugar de Deus na tua vida. Apenas que você faça aquilo que lhe é revelado. Porque a revelação do Senhor é uma verdade na nossa vida. E eu quero convidá-los a abrir a Bíblia em Gênesis, capítulo 3. Leremos do versículo 1 até o versículo 7. Os irmãos podem continuar assentados. Vamos ler este texto para que nós possamos meditar a respeito do grande mover do Senhor na eternidade. Ouça só. Gênesis capítulo 3, versículos 1 até o 7. Mas a serpente, mais sagaz que todos os animais selváticos que o Senhor Deus tinha feito, disse à mulher: é assim que Deus disse: não comereis de toda a árvore do jardim? Respondeu-lhe a mulher: do fruto das árvores do jardim podemos comer, mas do fruto da árvore que está no meio do jardim, disse Deus, dele não comereis, nem tocareis, para que não morrais. Então a serpente disse à mulher: é certo que não morrereis, porque Deus sabe que no dia em que dele comerdes, se vos abrirão os olhos, e como Deus sereis conhecedores do bem e do mal. Vendo a mulher que a árvore era boa para se comer, agradável aos olhos, e a árvore desejável para dar entendimento, tomou-lhe do fruto e comeu, e deu também ao marido, e ele comeu. Versículo 7. Abriram-se então os olhos de ambos, e percebendo que estavam nus, cozeram folhas de figueira e fizeram cintas para si. Amém? Amado Deus, nesse momento queremos clamar que Tu nos dê a revelação da palavra. Ensina-nos, Pai, para que os Teus princípios fiquem gravados em nosso coração. Oh Deus, fala conosco em nome de Jesus. Amém. Amém, amados? Oh, glórias! O capítulo 3 de Gênesis é um dos capítulos mais combatidos da palavra do Senhor. Ele é combatido por uma série de teses que sempre existiram, que sempre estão na mente das pessoas. As pessoas querem tirar de Deus a sua grandiosidade. As pessoas querem roubar do Senhor o seu poder. E contestam esta palavra com certeza. Às vezes alguns amados até perguntam: ah, mas não existe animal que fala, a não ser o papagaio, mas o papagaio só repete, não é uma cobra. Como é que uma serpente falou a Eva? Amados, nós não podemos limitar Deus ao nosso entendimento. Nós não podemos limitar Deus. A Bíblia não vai muito além a respeito de como era essa cobra, essa serpente. A palavra de Deus não vai muito além qual era a espécie deste animal. Não entra nesses detalhes. Mas nós precisamos entender, irmãos, que da mesma forma que o Senhor criou o universo do nada. Ouça isso. Se você ler os primeiros capítulos de Gênesis, você verá que não existia nada e Deus fez vir à existência todas as coisas. Portanto, não era impossível ao Senhor que existisse um animal que falasse, que pudesse emitir sons. Mas é certo, irmãos, que por trás desse animal estava o inimigo de nossas almas, que ainda está presente no meio da sociedade, e assim será até a volta de Cristo, e esse inimigo é Satanás. Nós sabemos, amados, que esse animal com certeza foi tomado pelo inimigo, talvez possesso pelo inimigo, não vamos entrar nesses detalhes, mas ele estava influenciado pelo inimigo para convencer a Eva. Mas por que Deus permitiu isto? Porque você tem o direito de escolha. Quando Deus criou o primeiro casal, não fez uma espécie de robozinhos, vocês vão agir assim, assim, assim, não pode. Não, Deus deu-lhes a liberdade. E isso fica explícito quando nós vemos que Eva ouviu a serpente. E foi até Adão e comentou a respeito das palavras da serpente. E Adão também ouviu, achou interessante. Mas é preciso entender que Satanás, de certa forma, não estava mentindo. Ele estava apenas omitindo algumas situações, algumas consequências em ouvi-lo, em praticar aquilo que ele estava falando. No entanto, nós sabemos, amados, e a Bíblia deixa-nos claro que quando eles comeram do fruto, seus olhos abriram. E eis aí a grande desgraça que se instalou no meio da humanidade. O pecado se instalou. O mal se instalou. Eles realmente tiveram seus olhos abertos, porque até aquele momento eram santos, feitos à imagem do Senhor, e essa imagem não era uma imagem física, como um ser humano, haja vista que o Senhor Deus não tem corpo, Ele é Espírito. Mas era uma imagem que carregava em si princípios do Senhor. Aquilo que era comum ao Todo-Poderoso. Podemos dizer que o homem, de certa forma, carregava em si tudo aquilo que era comum a Cristo, comum a Deus, comum ao Espírito Santo do Senhor. E nós sabemos, amados, que esse casal foram criados, e o Senhor os fez santo, os colocou no meio do jardim, encheu-lhes o coração de sabedoria, de entendimento. Não eram pessoas bobinhas como nós achamos que eram. Ah, Adão e Eva, coitadinhos, não sabiam o que faziam, eram inocentes. Não! O Senhor os fez com entendimento e com sabedoria. Eles nomearam todos os animais, eles trabalharam a terra, eles fizeram coisas magníficas, ou seja, não eram inocentezinhos, mas eram pessoas capacitadas pelo Senhor. E receberam do Eterno uma ordem: eles não deveriam de forma alguma comer do fruto que estava ali no centro do jardim. Porque se comessem, consequências terríveis viriam sobre as suas vidas. Eles desobedeceram ao Senhor. Nós temos desobedecido ao Senhor. Hoje nós temos a misericórdia do Todo-Poderoso. Porém, se continuarmos na desobediência, as consequências serão terríveis. Nós vemos, amados, que o primeiro casal tiveram seus olhos, o seu entendimento aberto. E eles conseguiram ver como Deus via todas as coisas. Até o momento não conhecia o mal, não sabia das dificuldades, porque estavam vivendo uma realidade diferente, separados de Deus. A partir do momento da desobediência, além de terem seus olhos abertos, eles instituíram a morte espiritual. Eis que morreram espiritualmente. A palavra diz que a comunhão inicial, eles andavam com Deus, tinham comunhão com o Senhor, que essa comunhão inicial com Deus foi quebrada. Eles já não tinham aquela comunhão de viver ali, face a face com o Senhor. Foram expulsos do jardim e tiveram que viver as consequências dos seus atos. Eles morreram espiritualmente. Efésios capítulo 2, versículos 4 e 5 diz: mas Deus, sendo rico em misericórdia, por causa do grande amor com que nos amou, e estando nós mortos em nossas transgressões, nos deu vida juntamente com Cristo. Pela graça, vocês são salvos. A palavra diz, amados, que essa morte espiritual se estendeu a toda a humanidade. Ali no Éden, e o povo que vieram pós Éden, todos estavam mortos espiritualmente. Hoje, a nossa situação não é diferente. Se nós não tivermos aquele encontro com o Senhor, certamente mortos espiritualmente estamos. Todos nascem assim. A palavra é clara que nós nascemos em pecado e precisamos de uma transformação, de uma mudança de rota. E isso acontece quando entendemos quem é Jesus e o recebemos como Senhor e Salvador da nossa vida. Amém, amados? Oh, glórias! Portanto, nesse princípio, vemos que o homem, eles tinham a santidade, tinham a eternidade. Eles eram segundo o coração de Deus em todos os aspectos. No entanto, desobedeceram o Senhor, pecaram contra Deus e morreram espiritualmente. A partir desse momento, já necessitavam da salvação, necessitavam da restauração. Mas vamos para a segunda morte. Essa é a morte espiritual. Agora vamos para a morte física. Meu Deus do céu, dessa nós não podemos fugir. Da morte espiritual, nós já morremos, mas o Senhor nos vivifica, Ele nos restaura. De certa forma, Ele nos ressuscita do pecado. Mas da morte física é uma questão de tempo. E esta é a mais complicada aos nossos olhos. Porque nós vemos no dia a dia que ela é uma verdade. Nós podemos ver, porque no meio da nossa família as pessoas partiram, pessoas morreram. Nós sabemos que mais cedo ou mais tarde ela há de nos alcançar. Não sabemos quando. Irmãos, é preciso entender que necessário é estarmos preparados, porque o dia vem sobre a nossa vida. E tempos atrás, amados, eu vi na internet algo interessante. Houve sobre a face da terra uma cantora. Ela embarcou em um avião para mais um show. Dentro do avião, ela fez umas selfies, digitou com alguém, conversou com alguém, sorrindo, feliz. Uns 40 minutos depois, o avião caiu e ela morreu. Veja como são as coisas. A morte é assim na vida da gente. Não vou citar o nome da cantora, mas vocês com certeza sabem quem é. Já visto que a repercussão na mídia foi muito grande. Mas a vida é assim, irmãos. Se porventura aquela mulher imaginasse lá no mais longínquo, que dentro de 40 minutos a sua vida cessaria, certamente ela tinha pulado do avião, tinha feito qualquer coisa, mas não teria continuado. Mas ela não fazia ideia. Ela estava no correr do curso da sua vida. Tudo muito bem, no auge da fama. Era mais um show. Oh, que maravilha! Ela não sabia que seus momentos estavam sobre a face da terra, contados em minutos. Nós precisamos entender que a nossa vida é dessa forma. Eu estou hoje falando convosco, pode ser que eu não saia dessa porta. Oh, misericórdia! Mas que eu saia. Mas pode ser que eu não saia. Faça a menor ideia. Não é assim? Coisas terríveis acontecem. Amados, coisas terríveis. Dizem que a coisa mais difícil é um avião cair na sua cabeça. Mas o avião já caiu em muitas cabeças por aí. O cara está de boa e o avião cai em cima da casa dele e ele morre. Olha só que coisa mais louca. Então, amados, não há lugar seguro para nós. No entanto, é preciso estarmos cientes do preparo. Eu tenho que viver o preparo que o Eterno exige para minha vida, já que o Senhor não me ocultou essa realidade. Se porventura você está vivo, você sabe que mais cedo ou mais tarde a tua hora vai chegar. Ou seja, não existe nenhuma cultura sobre a face da terra alguém que não saiba que ele vai morrer um dia. Todas as culturas têm a morte, é real, é verdade. E eles, amados, por mais que seja longínqua, distante a cultura, mas eles carregam em si a espiritualidade. Isso é muito interessante. Se você vai a uma tribo isolada, no lugar mais ermo do planeta, você vai descobrir que eles têm uma religião, que eles cultuam alguma coisa. Se você vai a uma população que é desenvolvida culturalmente, você verá que eles também têm uma religião. E até aqueles que dizem que não têm religião, que são ateus, eles têm o ateísmo como religião. É preciso crer naquilo. E não crer em Deus, consequentemente. Mas, para você não crer em Deus, você precisa acreditar que Ele existe. Caso contrário, não faz sentido você crer naquilo Você que não existe? Como é que você vai crer naquilo que não existe? Veja como são as coisas. Mas sabe por que o ser humano carrega essa espiritualidade, esse desejo de uma conexão com o espiritual? É porque lá no Éden, quando Deus criou Adão e Eva, o Senhor plantou no coração daquele primeiro casal esta verdade. Eles pecaram contra o Senhor, morreram espiritualmente, não morreram fisicamente naquele momento. Eles viveram muito tempo depois. Adão na casa dos 900 anos, se eu não estou equivocado. Então veja, eles não morreram naquele momento, mas morreram espiritualmente. No entanto, ficou gravado, posso falar que no DNA da pessoa, a necessidade de cultuar um Deus. E eis o porquê que as civilizações sempre cultuaram um Deus, sempre tiveram algo que elas consideravam como espiritual e como maior do que si mesmo. Mas, amados, nós temos que entender que todos nós estamos sujeitos. Gênesis capítulo 3, versículo 19. No suor do seu rosto você comerá o seu pão, até que volte à terra. Até que volte à terra. Pois dela você foi formado, porque você é pó e ao pó voltará. Veja, amados, ainda lá na Gênesis, nos princípios, o Senhor já havia determinado que o homem morreria. E quando nós vamos para o Novo Testamento, deparamos com o apóstolo Paulo afirmando a igreja de Roma. Romanos capítulo 5, versículo 12. Portanto, assim como por um só homem entrou o pecado no mundo. Quem foi esse homem? Adão. Um só homem. Portanto, assim como por um só homem entrou o pecado no mundo, e pelo pecado a morte. Se nós vamos morrer, é consequência do ato do primeiro casal. Assim também, a morte passou a todos os homens, porque todos pecaram. Amados, não existe sobre a face da terra um homem que não tenha pecado. Excetuando Cristo Jesus, vale ressaltar, tem que frisar esse detalhe, excetuando Jesus, todos os demais humanos nasceram debaixo do pecado. Todos os demais nasceram como pecadores, e diz a palavra que nós carecemos da misericórdia do Eterno, porque os nossos dias estão contados, estão pautados, e eu tenho que procurar fazer aquilo que o amado de nossas almas deseja para a minha vida. O Senhor, amados, Ele não nos livra da morte física. Seja você cheio do Espírito Santo, a pessoa mais iluminada sobre a face da terra, você há de morrer. Jesus morreu. O mais cheio do Espírito Santo, o mais iluminado sobre a face da terra, não ficou na morte, ressuscitou. Ele é um exemplo para cada um de nós. Portanto, todos nós vamos partir. Vamos partir para a eternidade. E aqueles que são fiéis, hão de serem ressuscitados para estar a exemplo de Cristo na glória com Ele. E também aqueles que não quiseram saber do Senhor, esses também serão ressuscitados. E vamos falar a respeito da morte eterna logo na sequência. Portanto, estejamos preparados, preparados. Você está preparado para morrer? Se dá um treco hoje na tua existência. Se dá um treco aí. Pá, morreu. E aí? O que é que te aguarda no segundo depois, segundo posterior? Irmãos, é chocante a pergunta, não é? Nós muitas vezes não paramos para pensar nela. E nós hoje falamos de planos, planos e planos. Fazemos planos, mas nem sempre fazemos planos para o que será no segundo após o fechar os olhos. Você tem planos? Alguns aqui têm plano de saúde, têm seguro de vida, vão deixar uma grana legal para os entes queridos, mas e você tem seguro de vida eterna? Nós temos que pensar muito nisso, amados, porque é mais sério do que parece, mais sério do que nós imaginamos. Vamos lá, vamos observar um pouco a respeito da chamada morte eterna. Primeiro nós vimos a morte espiritual. O primeiro casal que tinha tudo de bom. Não imagine que o Éden era tedioso, que era um lugar cansativo, só tinha animais, só tinha isso e aquilo outro. Não, o Éden era um paraíso. Um paraíso. Nós hoje consideramos paraíso porque temos um celular com internet, temos um computador, temos uma televisão, temos um carro, temos uma casa, temos isso. Hoje, a nossa visão de paraíso é esta. Para nós, quando pensamos em paraíso, é um lugar super show, super tecnológico, quem sabe? Um lugar assim, hiper. Mas para Adão e Eva, o Jardim do Éden era o ápice daquilo que desejaria o homem para ser feliz. E eles estavam vivendo ali, para a honra e para a glória do Senhor. No entanto, nós vemos que o inimigo de nossas almas levantou-se, usou um animal e conseguiu convencer a Eva. Eva levou esse recado ao homem, conseguiu convencer. Ambos foram convencidos por Satanás e desobedeceram ao Senhor, comeram do fruto, pecaram. A partir daquele momento foram destituídos da presença do Senhor, posteriormente expulsos do jardim, e toda sorte de males se instalou no universo. Toda sorte de males. Se você hoje vê as pragas, vê as ervas daninhas, as enfermidades, todas essas situações complicadas, o suor do rosto, a dificuldade, tudo isso consequência lá de Adão e Eva. Se eles não tivessem pecado, com certeza a realidade seria outra. Vemos ainda, amados, que o pecado, a morte espiritual, gerou a morte física. Eles eram eternos, não morriam. Gerou a morte física. Morreu Adão, morreu Eva, seus filhos, e assim sempre com a humanidade. Sempre gerações se vão. Nós precisamos estar atentos, porque a nossa geração está chegando também. E por fim, amados, a morte eterna. Essa morte é a mais terrível. As duas iniciais são terríveis, com certeza. No entanto, a morte eterna, essa nós precisamos estar atentos. Primeiro nós vamos ver Mateus capítulo 25, versículo 41. Palavra de Cristo Jesus. Ouça. Então o rei dirá também aos que estiverem à sua esquerda: apartai-vos de mim, malditos, para o fogo eterno, preparado para o diabo e seus anjos. Ouça só, irmãos, palavras de Cristo Jesus. Então o rei dirá também aos que estiverem à sua direita: apartai-vos de mim, malditos, para o fogo eterno. Irmãos, nós temos uma tendência muito grande em subestimar a palavra de Deus. E nós temos visto que as pessoas estão subestimando, não valorizam a palavra, acham que a palavra não é real. Ah, eu até acredito que Deus criou Adão e Eva, sim, acredito, mas que as pessoas serão afastadas e lançadas no fogo eterno. Ah, isso aí não acredito não. Deus é amor, como é que eu posso acreditar nisso? Veja como Satanás dobra a mente das pessoas, tal qual fez com o primeiro casal. Ele continua trabalhando a mente das pessoas hoje, fazendo-as descrer naquilo que o Senhor diz que acontecerá. E se nós, amados, se nós descartamos partes da Bíblia, nós temos que descartá-la por completo. Porque não há como você descartar parte da palavra de Deus. Essa aqui é verdade, essa aqui não é verdade. Essa aqui é uma realidade, essa aqui é uma lenda. Ah, isso aqui é uma historiazinha, isso aqui não, isso aqui é fato. Não, a palavra de Deus é fato, não é história, não é lenda, é uma realidade. Adão e Eva existiram, Jesus de fato morreu numa cruz, os apóstolos existiram e vai por aí. O relato bíblico, ele é fato, é uma realidade. E da mesma forma que nós entendemos que Gênesis é uma realidade, também entendemos que as palavras de Cristo Jesus são verdadeiras. Nós não podemos achar que essa parte é legal, portanto é verdadeira, essa parte não é legal, portanto não é real. Isso aqui tem algumas coisas, alguns fatores, nós temos que olhar por esse lado e vemos que nesses últimos tempos as muitas filosofias levam as pessoas ao engano. As muitas teologias loucas desses últimos tempos levam as pessoas ao engano. Mas irmãos, eu preciso falar a respeito da morte eterna. A Bíblia diz que a morte é eterna, é decorrente da morte espiritual. Adão e Eva morreram, pecaram, e toda a humanidade está debaixo do poder do pecado. Nós temos que entender, irmãos, que há uma possibilidade de restauração. A palavra diz que há uma possibilidade de renovação e que nós podemos viver tal qual o primeiro casal ainda hoje. Porque o Senhor, Ele nos restitui a santidade. O Senhor nos restitui a comunhão verdadeira que o primeiro casal tinha antes do pecado. O Senhor nos restitui essa realidade. Portanto, hoje, amados, em pleno século XXI, é possível vivermos em comunhão real com Deus. E a Bíblia aponta-nos para isso. E Jesus veio para que essa realidade fosse uma verdade na nossa vida. No entanto, não acontece por acaso. Eu tenho que buscar a presença do Senhor. Eu tenho que fazer aquilo que Deus quer. Da mesma forma que o Eterno deu ordens ao primeiro casal lá no Éden, o Senhor nos dá ordens hoje. E essas ordens é para que nós o busquemos, abandonemos o pecado, deixemos as práticas ruins, que nós sejamos um em Cristo Jesus, que vivamos a verdade do Eterno com todas as nossas forças, com todo o nosso vigor. Portanto, amados, a porta está aberta, a porta é Jesus, ela está aberta para que você tenha a tua comunhão com Deus, uma realidade, uma verdade, que seja uma verdade. Mas nós não podemos também observar a verdade do Eterno e não obedecê-la. Nós não podemos. A palavra diz de forma muito clara, Jesus, mais uma vez, Mateus capítulo 25, versículo 41. Disse Jesus: aqueles que estão à sua esquerda, apartai-vos de mim, malditos, para o fogo eterno preparado para o diabo e seus anjos. Ainda, Lucas capítulo 16, versículo 23. No inferno, estando em tormentos, levantou os olhos e viu ao longe Abraão e Lázaro no seu seio. Aqui refere-se à passagem do rico e Lázaro. Vale a pena ler todo o capítulo 16 de Lucas. Apocalipse 20, versículo 14. Então a morte e o inferno foram lançados para dentro do lago de fogo. Esta é a segunda morte, o lago de fogo. Irmãos, queira ou não, queira eu ou não, a realidade do inferno é verdadeira. A realidade do inferno é verdadeira. Não há como fugir. Mas pastor, Deus não é amor, Jesus não é amor. Como é que Ele vai permitir que alguém sofra? Porque a Bíblia diz que é um lugar de sofrimento, um sofrimento eterno, que não há como você sair de lá, como a pessoa sair de lá. Não há como, depois de condenado, sair desse lugar. Mas Jesus não é amor, pastor? Como é? É contraditório, contraditório, Jesus. É contraditório, Jesus é amor. Ah, isso não vai acontecer, não. Aí o cara continua no batidão do pecado. Veja como são as coisas. Ele não cai para o inferno, mas faz tudo aquilo que o Senhor contraria. Continua no batidão do pecado, nos vícios, nos palavrões, nas obras da carne, e vai por aí. E o amor de Jesus? Ah, o amor de Jesus vai fazer com que ele releve essa situação. Ele deu um jeitinho brasileiro para mim na eternidade. Amados, nós não podemos esquecer de um detalhe. Jesus é amor, mas Ele também é justiça. E a justiça do Senhor está sobre o amor, porque Ele determinou e a palavra de Deus determina, traz essas revelações para que nós possamos conhecê-la, para que nós possamos vivenciá-las. Se Jesus determinou, eis aí, não importa o que você acha, porque a determinação de Cristo é maior. E deixe-me dar um exemplo, só para que você possa compreender. Você vai a uma loja, compra um eletrodoméstico qualquer. A garantia diz, você tem que usar dessa forma, porque se você usar assim, a garantia não cobre. Eu acho que todo eletrodoméstico, tudo, tem uma garantia, mas você tem que observar alguns detalhes para que a garantia possa cobrir. Mas veja como são as coisas. Aí você age de forma errada e quer que a garantia te cubra. Você quer receber um novo, não vai receber. Sabe por quê? Porque a garantia é a justiça. Ali estava determinado algumas formas de uso que não seriam cobertos pela garantia. Não sei se eu me faço compreender. Com relação à salvação é a mesma coisa. O Senhor já determinou, deixou lá naquele manual de uso, naquele termo de garantia, algumas cláusulas que, se não observadas, impossível que você seja coberto pela garantia da salvação. Eis o porquê que Jesus é amor, mas muitos estão partindo para a eternidade e sendo lançados no lago de fogo, porque não observaram os mandamentos, a lei, a justiça de Deus. E eu quero chamá-los a atenção para essa realidade, amados. Observe como têm sido os teus passos. Observe. Temos que vigiar. A Bíblia diz que o inferno é um lugar terrível. Alguns acham que o inferno é a morada de Satanás. Ah, Satanás mora no inferno, o diabo mora no inferno, os demônios moram no inferno. Não. O inferno não é a morada de Satanás. O inferno será o lugar onde Satanás padecerá eternamente pelos seus atos. O inferno é o lugar onde eles serão lançados. Não só eles, Satanás e seus demônios, como todos aqueles que não querem saber de Deus. Amém? O diabo, ele não é o rei do inferno, ele não é o imperador do inferno. O diabo, como nós vemos por aí, até algumas revelações que só a misericórdia de Deus. Algumas revelações de pessoas que foram ao inferno e lá viram Satanás, viram isso, viram aquilo outro. Isso tudo é fantasia, gente. O inferno é um lugar terrível, indescritível. A Bíblia diz que é um lugar onde há ranger de dentes. Hoje eu senti uma dor terrível em decorrência da tal da gota. Mas eu não rangi os dentes. Eu não cheguei a esse ponto. Agora imagine a dor que fará as pessoas rangerem os dentes. Graças a Deus que eu não vou para lá. Aleluia. Portanto, irmãos, estejamos preparados para estarmos na glória com o Criador. A palavra é assustadora, é difícil. Sim, é assustadora, é difícil. Mas é melhor você ser assustado hoje e confrontado com a dificuldade do que chegar no dia eterno e descobrir que alguém não falou para você que era tão sério aquele lugar. E esta palavra é para que você possa refletir a respeito do grande amor de Deus para com a tua vida. Porque nisso tudo, irmãos, nós vemos o amor do Senhor. Vemos lá no início o amor do Eterno para com o primeiro casal. Vemos o amor do Senhor na morte física. Porque se nós não morrermos fisicamente, como vamos entrar nos céus? E por fim, ele nos alerta da morte eterna, para que nós estejamos atentos e, por amor ao Senhor, vivamos a verdade dele a cada instante, a cada minuto. Amém? Oh, glórias! Alegrem-se! Alegrem-se! Sorria, gente! É para sorrir! Porque Deus é bom e tudo que Deus faz para conosco é bom, é maravilhoso. Mesmo que pareça penoso, pesado, difícil e ruim. Mas é bom. Deus tem o melhor para você. Hoje eu não vou falar do céu, mas é um lugar maravilhoso, magnífico. Queira ir para o céu. Amém? Vamos orar, finalizando essa palavra. Amado Deus, muito obrigado pela revelação da palavra. que ela fique plantada em nossos corações, para que tenhamos discernimento para agirmos segundo o teu querer, segundo a tua vontade. Oh Deus, muito obrigado porque tu nos chamou para estarmos diante de ti e fazermos a tua vontade. Em nome de Jesus, amém. Amém, amados? Vivamos a verdade de Cristo com todas as forças do nosso ser, porque é isso que Ele quer para cada um de nós.
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Porque Deus é Deus. Ele fará o impossível acontecer na tua vida, meu irmão, minha irmã. E no poder do nome de Jesus, Ele moverá céus e terra, e fará milagres, e fará sinais, e fará o impossível acontecer no poder do nome de Jesus. Aleluia.

pois o Senhor vosso Deus é o Deus dos deuses e o Senhor dos senhores, o Deus grande, poderoso e terrível, que não faz acepção de pessoas. Deuteronômio 10, 17.

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2: A história de Judas Iscariotes. Judas Iscariotes é um camarada que nós não temos apreço para com ele. Se eu perguntar a você, terias coragem de nomear teu filho com o nome Judas? Provavelmente não. Provavelmente nós não teríamos essa coragem, haja vista que esse homem não teve, não deixou registrado na história bons atos. Na verdade, os atos de Judas foram terríveis. Ele feriu o nosso Senhor, ele feriu o Todo-Poderoso. Queridos, é possível, a exemplo de Judas, andar próximo de Deus e não ser de Deus. E isso é para que nós possamos refletir, pois muitas vezes nós achamos que pelo fato de frequentarmos a igreja, pelo fato de ouvirmos louvores no rádio do carro, quem sabe pela internet, o fato de você ler a palavra de Deus e outras situações, e você associa, olha, eu sou do Senhor, eu sou de Deus. Eu quero afirmar para vocês, amados, que Judas, ele andou lado a lado com o Senhor. Ele fez os sinais que os outros apóstolos fizeram. Ele viu coisas extraordinárias, mas o seu coração, irmãos, o seu coração não estava ligado no Salvador. Eis aí a síndrome de Judas. É quando as pessoas estão perto da salvação, mas elas não agarram a salvação. É quando as pessoas andam com Cristo, mas não servem a Cristo. E nós precisamos vigiar a nossa vida, eis porque é necessário estarmos atentos sempre à vontade do Senhor. E nessa noite, com certeza, o Espírito Santo do Senhor há de falar à tua vida, há de escrever nas tábuas do teu coração ensinamentos que são necessários para que nós possamos viver a verdade do Senhor de uma forma intensa, poderosa, sem nos deixarmos balançar pelas situações, abalar pelas situações que nos cercam, sem nos deixar abalar por tantas coisas ruins que estão presentes em nosso dia a dia. Na história de Judas, aprendemos que é possível andar lado a lado com o Senhor sem servir ao Senhor. E isto nós temos contemplado nesses últimos tempos em que as pessoas dizem que são de Cristo Jesus, carregam em si o nome, eu sou de Cristo, eu sou crente, eu sou da igreja tal, mas de fato não conhece o Senhor da igreja, não vive os princípios do Todo-Poderoso, não vive aquilo que o Senhor quer, não obedece à vontade do Eterno, está perto de Jesus, mas não abraça Jesus, está perto do Senhor, mas não permite. Permite que o Senhor adentre ao coração e domine a vida. Anda muitas vezes com o Senhor, mas não permite que o domínio do Senhor esteja sobre a vida. Tudo isso aconteceu com Judas, amados. Quando nós olhamos, nós até constatamos e concluímos que Judas não era um discípulo fiel. Que Judas não era assim tão legal. Que Judas, desde sempre, andava por caminhos tortuosos, mas ele andava com Jesus. O Senhor conhecia o coração daquele homem. O Senhor sabia quem era ele. E ele está entre aqueles que voltaram maravilhados porque os espíritos se dobravam. Porque os milagres aconteciam. Ele era discípulo do Senhor, mas não era servo do Senhor. Não andava de braços dados com Cristo Jesus. Não amava o Senhor acima de todas as coisas. E com a palavra de hoje eu quero apresentar a você, irmão, um Judas. Um Judas. Um Judas que andou com Cristo, mas de fato não conheceu a Cristo. Um Judas que andou com Cristo, mas não amou a Cristo. E isso é para que nós possamos refletir e deixar-nos mover pelo Espírito Santo do Senhor. para que nós possamos fazer uma reflexão na palavra, refletirmos naquilo que o Senhor quer, para que nossos passos sejam seguros, que os nossos passos sejam segundo a vontade do Todo-Poderoso. Abra sua Bíblia em Lucas capítulo 6, leremos versículos 12 até o 16. Lucas capítulo 6, versículos 12 até o 16. Eu quero que vocês ouçam com atenção a leitura desse texto. Os amados podem continuar assentados. Diz a palavra, Lucas capítulo 6, a partir do versículo 12. Naquele dia, retirou-se para o monte a fim de orar e passou a noite orando a Deus. E quando amanheceu, chamou a si os seus discípulos e escolheu 12 dentre eles, os quais deu também o nome de apóstolos. Simão, a quem acrescentou o nome de Pedro, e André, seu irmão, Tiago e João, Filipe e Bartolomeu, Mateus e Tomé, Tiago, filho de Alfeu, e Simão, chamado Zelote, Judas, filho de Tiago, e Judas Iscariotes, que se tornou o traidor. Ainda, leia também Mateus capítulo 27. Mateus capítulo 27, versículos 3 e 5. Ouça. Então Judas, o que o traiu, vendo que Jesus fora condenado, tocado de remorso, devolveu as 30 moedas de prata aos principais sacerdotes e aos anciãos, dizendo, pequei traindo sangue inocente. Eles, porém, responderam, que nos importa? Isso é contigo. Então Judas, atirando para o santuário as moedas de prata, retirou-se e foi enforcar-se. Amém? O primeiro texto mostra Jesus chamando os apóstolos. O segundo mostra o fim de um dos apóstolos. Vamos orar. Meu Deus, nesse momento estamos diante do teu altar. Eu quero clamar, Pai, que tu venhas falar ao nosso coração de uma forma clara, para que nós possamos entender, Senhor, a necessidade de estarmos andando contigo a cada instante da nossa vida, vivendo a tua verdade, em unidade, em comunhão profunda contigo, Senhor. Prepara-nos para que essa palavra fique guardada em nosso coração, em nome de Jesus. Amém. Aleluias. Amados, hoje eu quero chamá-lo a atenção para a vida de Judas. Eu quero que você entenda que esse homem conhecia Jesus. Eu quero que você entenda que esse homem teve privilégios espirituais. Ele teve privilégios magníficos, extraordinários, tais quais nós temos. Se você analisar a tua vida, é possível que você tenha uma comunhão íntima, que você ande com Cristo Jesus, que você tenha unidade com Cristo, que você ouça a voz do Senhor, porque Deus quer falar a tua vida, o Senhor quer falar o teu coração, o Senhor quer falar a tua existência, como Ele falou a Judas. No entanto, amados, a palavra diz que Judas não deixou se transformar, Judas não deixou se transformar. A palavra diz que Judas não quis entender a mensagem de Cristo, não aceitou a mensagem de Cristo, que Judas preferiu andar pelos seus próprios caminhos, pelos seus próprios entendimentos, e como nós temos visto isso nesses últimos tempos. Quantas vezes, amados, é proferido neste lugar a palavra viva de Deus. É mostrado a palavra de uma forma clara. Nós pregamos a palavra do Eterno. Queremos que vocês entendam a mensagem do Todo-Poderoso. Mas parece que a palavra bate no coração e há um escudo do coração que isola a palavra. E ela não adentra. Ela não adentra. É, irmãos. Muitos saem da igreja. Como entraram? Sai da igreja como entraram. Judas foi chamado por Jesus. Ele não teve ninguém que, olha, dá um jeitinho aí, coloca Judas também. Ó, Jesus, olha, é gente boa, é de boa família, olha só. Encaixa Judas. Não, não teve. Judas foi chamado pelo Senhor. A palavra diz que Cristo passou a noite em oração no monte, desceu, escolheu 12 pessoas e entre essas 12 pessoas havia dois Judas. Judas Tadeu, chamado Judas Tadeu, e o Judas Iscariote. Esses 11 andaram aos pés de Cristo e viram coisas magníficas. Na verdade, os 12 andaram aos pés de Cristo e viram coisas magníficas, extraordinárias. Porém, Judas não submeteu-se de fato à vontade do Senhor. Não submeteu-se de fato à vontade do Todo-Poderoso. Judas teve o melhor pastor. Ele andou com Cristo, o bom pastor, o bom mestre. No entanto, não deixou-se ensinar por Cristo Jesus. Não absorveu a palavra do Eterno. Judas viu milagres extraordinários da sua caminhada, irmãos. Foi um homem que contemplou o poder do Senhor. Se alguém poderia e podia testemunhar de Cristo, eis aí Judas. Ele viu cegos sendo curados, coxos que andaram, mortos que saíram da sepultura. Ele viu o Senhor que acalmou a tempestade no mar. Ele viu coisas extraordinárias. Mas mesmo vendo os milagres, vendo o poder do Senhor, parece que o seu coração estava blindado e ele não permitia que a palavra entrasse na sua vida. Não parece conosco às vezes? Não é assim? Amados, eu tenho falado nesses últimos tempos que a palavra do Eterno, ela é transparente. É uma palavra de fácil absorção. Você ler a palavra, não precisa entender a palavra, apenas cumprir a palavra. E estou falando de Novo Testamento, a Nova Aliança. É apenas colocar em prática. Mas o Espírito Santo fala com você, pratique a palavra. E às vezes nós, como Judas, relevamos, não damos atenção, mesmo vendo, contemplando o poder do Senhor. Amados, Judas foi um homem sensível, foi um homem frio, foi um homem sensível. Era um homem que não tinha uma conversão genuína. E nós temos visto que nesses últimos tempos, a conversão genuína, ela é rara. Porque as pessoas tornaram-se religiosas, mas não querem de fato cumprir a vontade, a lei do Senhor. Não querem observar os mandamentos do Eterno, querem viver aquilo que eles concluem como correto, em detrimento da vontade do Senhor. É tempo, amados, de uma volta urgente para os princípios do Senhor e nos deixarmos guiar. Oh, glórias! Nos deixarmos guiar pelo poder do Senhor. Porque nesses últimos tempos, muitos querem apenas ver o sobrenatural, querem ver o inexplicável, querem ver coisas extraordinárias, querem ver sinais, prodígios e essas coisas todas. Sim, elas existem. Sim, são verdadeiras. No entanto, há muitos que estão forjando, estão enganando as pessoas. São sinais mentirosos, sinais que não procedem do Todo-Poderoso, porque o Senhor só age através daquele que é fiel, daquele que é justo, daquele que é segundo o coração de Deus. E para que isso aconteça, é impossível que sejas frio, que sejas insensível à voz do Todo-Poderoso. E eu quero ir além, amados. O Senhor não te chamou para você ficar ouvindo o pastor Elias ou qualquer outro sacerdote. O Senhor te chamou para ser sacerdote. O Senhor te chamou para ser sacerdote. Nós temos que quebrar, irmãos, essa tradição maligna que está impregnada no meio da igreja, em que só pode fazer alguma coisa se o cara é pastor, se o cara é presbítero, ou apóstolo, ou bispo, ou qualquer outro tipo de sacerdócio que possa inventar. A Bíblia diz que você tem um sacerdócio, que você é um sacerdote santo, escolhido por Deus para fazer a obra. Não seja como Judas, insensível, frio. E eu não estou emitindo julgamento sobre a vida de ninguém, porque eu me enquadro dentro desta realidade. Eu tenho que vigiar para não ser tal qual Judas. Tenho que analisar minha vida, refletir na palavra, para que a palavra seja aquela que o Senhor deseja que seja proferida para a honra e para a glória dele mesmo. Amém? Portanto, amados, nós vemos com clareza que Judas teve todos os privilégios espirituais. Oh, meu Deus! Ele andava com Cristo, lado a lado com Cristo, sentava-se com Cristo, comia com Cristo, dormia com Cristo, ouvia de Cristo. No entanto, não deixou-se transformar pela palavra do melhor, do mais perfeito pastor que já passou sobre a face da terra. Vigia, crente, vigia! Esteja atento para que você não subestime a palavra do Senhor. Amém? Outro aspecto que nós precisamos enfatizar em relação à vida de Judas. Ele fez escolhas. Judas fez escolhas. Primeiro ele foi escolhido por Cristo. Mas, posteriormente, ele fez escolhas. E a escolha de Judas... andar em trevas. Ele deixou a luz e optou pelas trevas. Jesus, o mestre, o pastor de Judas, ele virou as costas para o bom pastor e abraçou as trevas. É fácil abraçar as trevas. É muito fácil, amados, deixar a luz, é muito fácil deixar o caminho, é muito fácil deixar o Senhor e abraçar as trevas. É preciso uma vigilância constante, uma vigilância. Eu preciso vigiar diariamente, nós precisamos vigiar diariamente. A palavra do Senhor precisa estar dentro do meu coração, dentro do teu coração, dentro dos nossos corações, para que nós possamos andar firmes, inabaláveis na presença do Senhor. É certo, irmãos, que talvez se eu estivesse falando a respeito da bondade de Cristo Jesus, ah, Jesus é amor, daquilo que Ele pode fazer, Jesus pode te abençoar, pode te curar, Jesus pode mudar a tua história, Jesus pode isso, pode aquilo, e de fato Ele pode, todo o poder Ele tem. Mas não é o objetivo da palavra. Isto é consequência da fidelidade a Jesus. Mas o objetivo da palavra é que nós sirvamos a Cristo acima de todas as coisas. Em João capítulo 8, versículo 12, Cristo afirmou, ouça só a afirmativa de Cristo. Eu sou a luz do mundo. Quem me segue não andará em trevas. Pelo contrário, terá a luz da vida. Você já parou para refletir a respeito dessa afirmativa de Cristo? Mais uma vez. Disse Jesus, eu sou a luz do mundo. Quem me segue? Você segue a Jesus? Quem segue a Jesus? Quem segue a Jesus? Levanta a mão. Ô, glórias! Que bênção, hein? 100% dos presentes segue a Jesus. Ele fala para você o seguinte. Presta atenção. Abra teus ouvidos, abra a tua mente. Ele diz para você, diz para mim, diz para nós, quem me segue não andará em quê? Em trevas. O que é andar em trevas? Andar na prática do pecado. Trevas, pecado. Seja qual for o pecado, não importa. Pecado é pecado. Quem me segue não andará em trevas, pelo contrário, terá a luz da vida. Aleluias! E Cristo atesta a respeito de Judas. João capítulo 12, versículo 6. Ele disse isso não porque se preocupava com os pobres. Judas disse, por que não dá isso para os pobres? Mas porque era ladrão e tendo a bolsa do dinheiro, tirava o que era colocado nela. Ou seja, o proceder da vida de Judas não era de alguém que conhecia de fato o Senhor. Não era alguém que era fiel ao Todo-Poderoso. Fidelidade ao Senhor, irmãos, é uma necessidade. Mas eu quero chamá-lo a atenção ainda para as escolhas de Judas. As escolhas de Judas, para que nós possamos, espelhados em Judas, fazermos as escolhas certas. Mais uma vez, Grave isso no teu coração, grave essa verdade no meio da tua vida, grave essa verdade dentro da tua cabeça, da tua mente, para que você não erres com Cristo Jesus, tal qual o traidor errou. Veja, a palavra diz que Judas andou com a fonte eterna. A palavra atesta que Jesus é a fonte. João capítulo 4, versículo 14. Jesus é a fonte que jorra a água da vida. Judas não bebeu da água da vida. Judas não descedentou nas águas da vida. Judas, amados, não permitiu se envolver pelas águas, a água da vida. Judas não mergulhou na água Jesus Cristo. Escolhas erradas. Cuidado com as escolhas. Cuidado com as escolhas. A palavra diz ainda que Jesus é o pão da vida. João capítulo 6, versículo 35, diz que eu sou o pão da vida. Ô, glórias! Mas esse homem não alimentou-se do pão verdadeiro. O seu coração não estava alimentado, cheio do pão da vida. Mas ele tinha fome de pecado, fome de coisas erradas. Ele não buscou saciar essa fome no pão da vida. Será que você tem saciado a tua fome espiritual em Cristo Jesus? Será que nós temos nos alimentado diariamente em Cristo Jesus? Irmãos, isso é extremamente sério, mais sério do que você possa imaginar. Cristo diz, eu sou o pão da vida, e ele diz que devemos nos alimentar dele, ou seja, nos enchermos dele. Judas andava com Cristo, porém não era cheio de Cristo. Vigia. Vigia. A palavra diz que Judas não passou pela porta certa, e a porta é Jesus. João capítulo 10, versículo 9, a palavra diz que Cristo é a porta. Ele diz, eu sou a porta. Ele faz a autoafirmação, eu sou o pão, eu sou a fonte, eu sou a porta. Mas qual foi a porta que Judas escolheu? Qual foi a porta? A porta estava diante dele. Amados, nesses últimos tempos, vemos com clareza que a porta está diante de nós. A porta está diante de você. A porta está diante da sociedade. A porta está diante do sacerdócio dos últimos tempos. A porta está diante dos falsos profetas e dos profetas. A porta está diante daqueles que pregam a palavra. A porta está diante do rico, do pobre, do amarelo, do preto, do branco, do azul, do verde, enfim, seja qual for a cor do vivente, a porta está aberta diante dele. E a porta que nós temos escolhido, qual é? A palavra diz que a porta é estreita, mas totalmente possível passar por ela. É totalmente possível que passemos pela porta, porque ela tem o tamanho exato daqueles que são fiéis. E quando você é fiel, a porta tem a sua medida. E você passa de boa por ela. Judas tinha uma porta diante dele. Tinha a medida dele. Tinha o tamanho dele. Era possível passar por aquela porta. Mas ele não passou. Ele optou por uma porta alternativa. Cuidado com as portas alternativas dos últimos tempos. Porque elas não te levam para a presença do Senhor. Só a porta, Jesus, te conduz à presença do Eterno. Mas, dentre tantas escolhas erradas, vemos ainda que o traidor, ele optou por um caminho falso. Ele optou por desvios, caminhos alternativos. Cristo afirma, João capítulo 14, versículo 6, eu sou o caminho, a verdade e a vida, e ninguém vem ao Pai a não ser por mim. Judas tinha o caminho diante dele. Judas conversava com o caminho. Judas tinha contato físico com o caminho. Judas teve seus pés lavados pelo caminho. Judas tinha a oportunidade de comer com o caminho. Olha só. Mas o interessante é que não mudou nada. Não mudou, amados, não mudou. A única diferença é que Judas fisicamente contemplava o caminho. Nós, pela fé, contemplamos o mesmo caminho. E é possível andarmos no mesmo caminho. O caminho é Jesus. O caminho que Judas abandonou. O caminho que Judas rejeitou. A escolha é errada. Mas quantas vezes estamos fazendo escolhas similares às de Judas? Optamos por caminhos que são errados, que não são bons, que não é o caminho verdadeiro, não é o caminho da vida. E tudo isso, irmãos, é para que nós possamos refletir e aprendermos que diante de nós estão escolhas, escolhas que são preciosas. E delas depende a nossa estadia na glória. Amém? Nós vimos que Judas teve privilégios espirituais magníficos, como eu gostaria de estar aos pés de Cristo Jesus. Ô, glórias! Como eu gostaria, quem sabe, no lugar de Pedro, ou o exemplo de Pedro, andar sobre as águas. Ô, glórias! Vermos Lázaro saindo da sepultura. Aquele Bartimeu gritando, oh, Jesus, sendo curado. O leproso, imundo, sujo, fedorento, mal cheiroso, podre. Gritou por Jesus, recebendo a cura de Cristo Jesus. Judas certamente contemplou tudo isto. Viu o poder. João relata que se todos os milagres de Cristo fossem escritos, era preciso muitos livros, mas muitos livros, mas muitos livros. Ou seja, 30 e poucos milagres que estão relatados na palavra, não fecha a conta dos milagres de Jesus, mas está na casa dos milhares, milhares e milhares. Judas contemplou cada um desses milagres. Mas ele optou pelo caminho errado, fez a escolha errada. Não bebeu da água viva, não comeu do pão vivo, não passou pela porta verdadeira, nem tampouco andou pelo caminho que era Cristo Jesus. E o Senhor hoje te chama a atenção para esta verdade. Qual o teu caminho? Qual o teu caminho? Ou, pequeno rebanho do Senhor, qual o vosso caminho? Ou, rebanho de Deus, qual o caminho que vocês têm trilhado na vossa vida? Amém? Mateus capítulo 27, versículos 3 até o 5. Mateus 27, versículos 3 a 5. Vejam. Então Judas, o que o traiu, vendo que Jesus fora condenado, tocado de remorso, devolveu as 30 moedas de prata aos principais sacerdotes e aos anciãos, dizendo, pequei traindo sangue inocente. Eles, porém, responderam, que nos importa? Isso é contigo. Então Judas, atirando para o santuário as moedas de prata, retirou-se e foi enforcar-se. Amados, é certo que a exemplo desse homem que abandonou Jesus, nós também abandonamos a Cristo. A exemplo de Judas que traiu o Senhor, nós também traímos o Senhor. Se eu falar para você que nunca traía Jesus, eu seria mentiroso. E se eu apontar para você e falar, você também já traiu a Jesus, não estou te julgando, mas fazendo uma afirmativa que é correta. Todos nós já passamos por situações similares à de Judas. Todos nós já passamos por esses caminhos errados, tortuosos desse homem. Mas, amados, nós temos escolhido a vida. E eu sei que você que está neste lugar escolheu a vida, e se você está aqui é porque você quer ouvir de Cristo, porque você sabe que nesta igreja, nesta obra, este pastor que vos fala, fala a respeito de Jesus. Eu não estou aqui para massagear ego de ninguém, para passar a mão na cabeça de ninguém, para contar uma historiazinha bonitinha para você, para que tu saias daqui feliz, mas sem Cristo. Eu quero que você ouça quem é Jesus, para que você entenda a mensagem de salvação e seja salvo. Oh, glórias! E esta é a palavra de vida. Eu quero ir para o céu. E se eu quero ir para o céu, eu não posso mentir para você, nem tampouco trair o meu Senhor com palavras vazias. Com palavras vazias. Mas é certo, irmãos, que todos nós já traímos o nosso amado Jesus. Mas fomos alcançados pela misericórdia do Senhor. Sabe por que fomos alcançados pela misericórdia de Deus? Porque eu tenho certeza que, como eu fiz, você também agiu. Nós reconhecemos o nosso erro e confessamos a nossa traição àquele que pode nos purificar. Talvez você possa falar, mas pastor Elias, eu nunca vendi Jesus para ninguém. Será? Lembra quando você entregou Jesus a Satanás, através de uma pequena mentira, pequenininha, que você faltou a verdade para alguém, que você pensou coisas imundas, indizíveis, vergonhosas, deu asas aos pensamentos malignos. Eis aí a traição. Judas vendeu Cristo por 30 moedas. Às vezes, nós traímos Jesus sem nenhuma moeda. De graça. Mas o Senhor, o Espírito de Deus, move na nossa vida. Ele chama a nossa atenção. Ele desperta-nos para que nós possamos reconhecer o nosso erro e quebrados. Oh, meu Deus. Nos achegamos ao Senhor, confessamos o nosso pecado e clamamos que Ele nos perdoe. E recebemos o perdão pela nossa traição e somos restaurados. Oh, meu Deus. Amados, eu acredito plenamente que se Judas, no versículo 5, então Judas, atirando para o santuário a moeda de prata, retirou-se e foi enforcar-se. Se nesta parte da sua vida, ele tivesse jogado as moedas aos pés do sacerdócio e voltado para o Messias, que estava vivendo suas últimas horas, estava próximo da morte, e jogado-se aos pés do Senhor, tivesse confessado o seu pecado, clamado pelo perdão, eu tenho convicção plena que ele teria sido restaurado. Talvez Jesus não sairia da cruz, mas ele teria sido restaurado. Porque eu falei, talvez Jesus não teria saído da cruz, porque já estava condenado. Mas o Senhor teria com certeza perdoado Judas, como perdoou horas depois aquele camarada que estava preso numa cruz do seu lado. Veja como são as coisas. É assim que o Senhor faz com cada um de nós, amados. E hoje é tempo de escolher, e é tempo de escolher a vida verdadeira. Mas Judas não escolheu a vida verdadeira, Judas escolheu a morte. Ele deixou o caminho, deixou a verdade, deixou a vida. Ele deixou o Todo-Poderoso, ele optou por suas escolhas. E as suas escolhas foram terríveis. Diz a palavra que Judas já estava dominado por Satanás. Judas já estava dominado por Satanás, mas ele continuou sobre as asas do maligno. Nós, amados, temos que dominar, buscar do Senhor o domínio sobre a nossa vida para vivermos a verdade do eterno intensamente, vivermos aquilo que o Senhor quer para as nossas almas. E eu quero chamá-los a atenção para que tenhas cuidado com a influência do diabo. Tenhas cuidado. Judas foi influenciado pelo diabo. A palavra diz, João capítulo 13, versículo 27. E depois que Judas recebeu o pedaço de pão, imediatamente Satanás entrou nele. E ele saiu e foi vender Jesus. Vigia, irmãos. Vigia, crente. Porque o diabo, ele fala coisas legais. E ele torce a mente do ser humano para entender as coisas legais de Satanás como boas, como extraordinárias. Certamente Judas teve a sua mente torcida, a compreensão foi distorcida e ele não conseguiu ver a gravidade do seu ato, não conseguiu ver, entender, mensurar a intensidade da sua ação. Nós temos que vigiar a igreja. Porque Satanás sugere um tanto de coisa para a gente, que à primeira vista são aceitáveis, mas as consequências são terríveis, são terríveis. Resista Satanás e ele fugirá de vós. Não é essa a promessa? Se nós resistirmos a Satanás, ele fugirá de nós. Resista! Resista! Judas escolheu não resistir, mas submeter-se, submeter-se. Talvez você possa até falar, mas Judas nasceu para isso. Ô, pastor Elias, Judas nasceu para trair Jesus, Judas nasceu para fazer tudo quanto fez. Eu não vou discutir essa questão com você. Não vou discutir. Não vou entrar nesse mérito. Mas uma coisa eu sei. Jesus veio para salvar o perdido. Judas era um perdido e estava debaixo da possibilidade de salvação. Amém? Ô, glórias! É tempo de reconhecer o pecado. É tempo de arrependimento. É tempo de confessar pecados. É tempo de viver a nova vida. E jamais encontrarmos lugar para a chamada síndrome de Judas no nosso coração. Não viva a síndrome de Judas. E nada mais é do que estar perto da salvação, mas mesmo assim perder a salvação. Eis a síndrome de Judas. Andou com Cristo, mas não conseguiu ver Cristo como Senhor e Salvador. Não abraçou Jesus. Teve os privilégios espirituais, mas não experimentou a transformação verdadeira da sua vida. Aleluia. No Salmo capítulo 139, versículos 23 e 24, ouça a afirmativa do salmista. Sonda-me, ó Deus, e conhece o meu coração. Prova-me e conhece os meus pensamentos. Vê se há em mim algum caminho mau e guia-me pelo caminho eterno. Grave esse texto. Risca na tua Bíblia. Destaque. Faça um quadro, pendure na parede da tua casa. Manda fazer uma camiseta. Qualquer outra coisa. Para que você não te esqueças, jamais te esqueças. Vê se há em mim algum caminho mau. Amém? Fale para o Senhor, Deus, faça como salmista, sonda-me, sonda-me. Ô Senhor, esquadrinha o meu ser, passa o teu raio-x sobre o meu ser, passa o teu raio-x, mostra, Senhor, mostra se há caminhos maus, prova-me, prova os meus pensamentos, as minhas ações, veja se há algum caminho mau e guia-me pelo caminho eterno. Essa é uma oração que nós precisamos fazer. Era a oração que Judas deveria ter feito. Amém? Vivamos a verdade de Cristo Jesus. Vamos orar. Meu Deus, muito obrigado pela tua palavra, Pai. Que nós possamos tê-la guardada em nosso coração. Meditar sobre esta verdade e deixar-nos guiar pelo teu santo e bendito Espírito. Que a exemplo de Judas, ó Senhor, nós possamos deixar o caminho mau e clamar, Senhor, a ti, para que nos guies, nos orientes, nos dê a direção certa. Que vivamos assim a tua verdade, em nome de Cristo Jesus. Amém. Aleluias. Amém, amados? Que Deus nos abençoe e abra nossos

Muito bom dia povo amado, bom dia meus irmãos que, estão aqui com a gente nessa manhã abençoada pelo vivos.com.br, nosso sistema de áudio, nosso sistema de louvores e ministrações. Estamos aqui para mais uma vez louvarmos o nosso Senhor e Salvador Jesus. Eu sou teu irmão Elias, estou na cidade de Montanha, no estado do Espírito Santo, declarando sobre a tua vida, sobre a tua casa, toda sorte de bênçãos. Amém. E a vocês que nos ouvem nos quatro cantos desta nação, nos lugares mais distantes, depende do que nós consideramos o lugar mais distante, não é? Para as pessoas que estão em Manaus, Amazonas, bem provável que o lugar mais distante seja o Rio Grande do Sul. Para nós que estamos no Espírito Santo, aqui no meio do país, mais ou menos. Assim, meio é Brasília, não é? Mas nessa direção, aí o mais distante é Rio Branco, é o Acre, é Rondônia, o Amapá, Roraima, onde quer que você esteja, que Deus abençoe muito a você. E eu sinto-me feliz em saber que você está conectado no vivos.com.br. E não é por acaso, tá bom? Se você está por aqui, é porque o Senhor tem um propósito na tua vida, já que eu não creio em casualidades. Eu creio que você tinha 500 milhões de sites pela frente, isso de forma literal, 500 milhões de sites, mas parou aqui no vivos.com.br, e ou acessou o nosso aplicativo no Radiosnet, está nos ouvindo ou por outro aplicativo qualquer, é porque Deus tem um propósito na tua vida. Nessa variedade, nessa floresta amazônica de sites, você parou por aqui, não é mera coincidência, não, de forma alguma, é porque Deus tem algo para você nessa manhã abençoada. E ouvir tua voz. Vamos orar para que nós possamos iniciar esses momentos na presença do amado Jesus, consagrando esses momentos para a honra e para a glória do amado. Meu Deus, muito obrigado pela tua graça, pela tua misericórdia, mais um dia de vida que tu concede a mim e a esses que estão ligados com a gente, obviamente. Te louvamos pela vida de cada um, Senhor, e sobre eles clamamos a bênção, as muitas bênçãos, para que eles possam, tocados pelo teu Espírito, Senhor, possuírem nos seus corações uma convicção plena que estão no caminho certo, que é fazendo aquilo que tu queres, que nós vamos alcançar o teu favor. Pai amado, abençoa-nos para que nós possamos ter alegria de te servir, te adorar e te glorificar. Seja conosco, Senhor, a cada instante, a cada minuto. Prepara-nos, porque tu és maravilhoso demais. Oh Deus, nós te amamos, nós te amamos. Eu te amo, Jesus, e aguardo a tua volta, para que nós possamos estar contigo ali na glória, isto para todos sempre. Volta, Senhor, seja feita assim a tua vontade. Senhor, mais uma vez, fala aos nossos corações nessa manhã, dá-nos a revelação da palavra, o entendimento da palavra, para que junto com nossos irmãos possamos entender aquilo que tu queres, o teu objetivo para as nossas vidas. Senhor, alcança os irmãos que estão com a gente, em nome de Jesus. Amém, Senhor. Aleluias. Muito bem, amados, é um prazer muito grande do teu irmão Elias mais uma vez estarmos juntos para glorificarmos e bendizermos o nosso Senhor e Salvador. Que Deus te abençoe, que a graça e os cuidados de Deus estejam sobre a tua vida, amém. Se você deseja falar comigo, é só chamar-me pelo WhatsApp. Você pode chamar-me pelo 27 997 03 1331, ok? 27 997 03 1331. Nesse WhatsApp você fala direto comigo, amém? E também, se porventura há algum tipo de dúvida que você gostaria que eu falasse, pastor Elias, responde para mim sobre qual a cor dos olhos da Eva. Pegou pesado, hein? Pegou pesado, bah. Porque existem pessoas brancas e negras, isso, misericórdia. Ok? Mais leve. Coisas que sejam aceitáveis. Amém? Mas você pode entrar em contato pelo 27 997 03 1331. Eu estou em Montanha. Montanha é a minha cidade. Montanha, Norte Capixaba. Estamos aqui para passarmos alguns momentos juntos. Vou até às 11 horas com vocês. A nossa ideia é que a partir das 10 horas possamos discorrer sobre um tema para a nossa edificação, que eu ainda não o tenho. Se você tiver uma sugestão, manda aí,
Vamos ver se dá para a gente pesquisar alguma coisa antes das 10 horas. 9 horas e 26 minutos é a hora de Brasília, é a hora de Montanha no Espírito Santo, é a hora lá de Mogi das Cruzes em São Paulo, terra da pastora Sônia, também é a hora de Jampa, João Pessoa lá na Paraíba, terra do meu querido presbítero Antônio, também é a hora de São Luís no Maranhão, terra do meu irmãozinho muito amado, o Fernando, e outros mais que estão conectados com a gente. Amém? O José lá de Iperó, São Paulo, para ele também são 9 horas e 26 minutos. E boa parte do Brasil nós temos um horário único, não é? Eu acho que o Brasil devia ter um horário único, de norte a sul. Ah, eu acho que sim, né? Eles deviam unificar esse horário aí. Nós temos, se não estou equivocado, 3 fusos horários, não é isso? Parece que tem o nosso fuso horário, aquele fuso horário ali do norte, menos uma hora. E parece-me que lá no Acre são menos 2 horas. Aí, poxa, aí lascou com os acreanos, né, gente? Misericórdia, pra que isso? Por que não deixaram pelo menos com o horário do Mato Grosso? Não é? Aí, poxa, 2 horas em relação à nossa região aqui é um horário considerável. Tá bom? Muito bem, mas não tem nada a ver. 9h27, vamos louvar, vamos adorar o Criador, porque é bom estarmos na presença do Eterno, isso sim. E por falar em tempo, bom é estarmos preparados a todo tempo, porque Jesus está voltando. E necessário é estarmos devidamente preparados a cada instante da nossa vida. Vamos lá? Vamos aumentar o som do nosso celular, do nosso computador? E vamos glorificar o nosso amado Jesus.

Deus se prontifica. 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Teu irmão Elias nessa manhã abençoada, manhã de sexta-feira. Sexta-feira que chegou, mais uma semana que o Senhor nos concedeu. E nos concede, aliás. E está chegando ao final. A Ele, portanto, seja toda a honra e toda a glória. Que o Senhor seja exaltado, seja honrado e seja bendito sempre, irmãos. É bom estarmos continuamente na presença de nosso Senhor e Salvador, fazendo aquilo que é agradável ao Todo-Poderoso, porque é extraordinário servir o mundo, servir a Jesus. Esse mundo com Cristo é maravilhoso, tá bom? Sem Ele é terrível. Ô, misericórdia! Amados, deixa eu falar um negócio para vocês aqui. Deixa eu ver aqui um texto bíblico, porque me ocorreu a mente aqui, mas deixa eu pegar um texto bíblico para alicerçar. Deixa eu ver aqui. O viver é Cristo. Deixa eu ver onde está esse texto. O viver é Cristo, texto bíblico. Opa, não foi. O viver é Cristo, texto bíblico. Deixa eu ver qual a referência. É apóstolo Paulo falando, né? Filipenses capítulo 1, versículo 21. Diz a palavra. Só que o celular aqui abriu numa versão ARC. Eu acho muito complicado essa versão. Deixa eu abrir na outra aqui. Ultimamente, irmãos, se você perguntar para mim: Pastor Elias, qual a versão bíblica que você indica? Qual a versão bíblica que eu indico para as pessoas? NAA. Tá bom? NAA. Essa é uma versão que você pode usar para deixar o português um pouco mais claro do que a Revista Atualizada e infinitamente mais claro do que a Revista Corrigida. É a Nova Almeida Atualizada, NAA. Deveria ter inventado uma abreviatura mais legal, não é? Tá igual carro. É new isso, new aquilo. Só misericórdia. Mas Provérbios, aliás, Filipenses capítulo 1, versículo 21. Ouça só o que diz essa palavra. Vamos conversar sobre isso aqui. Porquanto para mim o viver é Cristo e o morrer é lucro. O apóstolo Paulo diz: porquanto para mim o viver é Cristo e o morrer é lucro. Aleluias. Às vezes, amados, nós nos perguntamos por que parece que a palavra de Deus, mostra uma situação e na prática não é possível alcançar aquilo que a palavra oferece. Já parou para pensar nisso? Ah, pastor Elias, parece que a Bíblia é um tanto quanto fake, porque a Bíblia fala uma coisa, mas aí quando nós vamos no dia a dia, na prática, é outra situação, não é? Parece que não tem nada a ver com a Bíblia, não é assim, pastora Sônia? Também meu querido presbítero Antônio, estiver por aí, Fernando. Parece que são verdades paralelas, parece que vive-se um mundo paralelo, um mundo bíblico, que não corresponde com aquilo que nós vivemos no dia a dia. Eu sei que esse tipo de questionamento é relativamente comum, irmãos. É relativamente comum. Porque é uma realidade, não é? É uma realidade. Parece que nós vivemos num mundo totalmente à parte. O apóstolo Paulo, ele escreve esse texto, e eu pensando aqui agora, porque, exatamente pensando sobre isso aí, porque parece que as coisas não funcionam. Aí me ocorreu esse texto do apóstolo Paulo, que afirma: portanto, para mim o viver é Cristo e o morrer é lucro. Nós temos que olhar a nossa vida, se de fato, ela está encaixada na verdade do Senhor. Deixe-me dar um exemplo para vocês. Todo mundo aí tem senhas na internet, não é isso? 1000 senhas na internet. Se você não consegue unificar as senhas, é aquele tantão de senhas. Para cada coisa você tem uma senha. Até seu computador para abrir, provavelmente tem uma senha. Seu celular tem uma senha e vai por aí. Você já tentou colocar uma senha diferente no celular? Já tentou abrir o celular com uma senha aleatória? Ah, você colocou... Qual a senha do teu celular, pastor Elias? 1, 2, 3, 4, 5, 6. Ah, essa é a senha.
1, 2, 3, 4, 5, 6. Ah, agora eu vou inverter os números. E eu quero que esse celular abra. 6, 5, 4, 3, 2, 1. Não vai dar certo. Eu vou misturar esses primeiros seis algarismos. 3, 2, 1. 3, 2, 1, 4, 5, 6. Não deu certo. Ah, vou digitar outra coisa. Um número aleatório aí. Eu vou digitar aí 9, 8, 7, 1, 0, 5, 3, 4. Nem sei quantos números já foram. Não vai abrir. Não vai abrir. Aí você pensa, eu jogo o celular na parede ou não jogo na parede? Esse celular não está me respondendo, não está me obedecendo. Eu jogo esse maledito na parede ou não jogo? Aí você pensa, poxa, se eu jogar o celular na parede, a culpa não é do celular em si. A culpa é que eu não estou acertando a senha do celular. Um abraço, José. Como é que está você? Tudo bem, meu querido? Deus te abençoe, meu irmãozinho. José está em Iperó, São Paulo. Bom dia, pastor Elias. Excelente dia, ouvindo e estudando a Santa Palavra de Deus. Ele está lá no site, está lendo sobre santidade, estudando sobre santidade e ouvindo a gente. Tema de hoje, santidade. Ô, glórias. Lá no trabalho, pastor, quase ganhando uma alma para Jesus. Todo dia eu falo um versículo, uma passagem bíblica, a semente está sendo plantada. Muita oração, tá bom, meu irmão? Muita oração para esse colega seu. Muita oração. Não sei se ele está me ouvindo, ele está... Mas provavelmente, né? Deixa eu ver se abre aqui a foto, se o play está acionado. Ah, ele mandou a foto aqui, mas não pega o play. Não dá para ver o play aqui. Mas está valendo. Vamos lá. Nosso irmão José está estudando a palavra lá no site Vivos, vivos.com.br. Está lendo sobre santidade, meditando sobre santidade. Então veja, irmão, às vezes as pessoas querem acessar até algo que é seu próprio, que é o celular, não é isso? Ah, o José está ouvindo. Um abraço na Luciana, na Lívia, toda a sua casa, meu querido José. Então, a pessoa quer acessar o celular, que é direito dele, o celular é dele, ele quer acessar. Mas não está entrando com a segurança, com a senha certa. Sabe por que a vida da gente não dá certo em relação a Cristo? Sabe por que nós somos tão falhos em relação a Cristo? Parece que a vida religiosa, José, parece que a vida religiosa não funciona, parece que a vida espiritual não tem nada a ver, parece que a Bíblia não corresponde. Ah, mas pastor, esse negócio da Bíblia não dá certo. Não, olha só, a minha vida não funciona. Sabe por quê, irmãos? Senha errada, senha errada. A partir do momento que nós digitarmos a senha certa, nós teremos acesso à presença de Deus e usufruiremos tudo aquilo que Ele tem prometido para as nossas vidas. Para as nossas vidas. Mas eu preciso ter a senha. A tua conta bancária, você chega no banco, lá no caixa eletrônico, digita aquela senha e não abre. Mas você tem dinheiro no caixa, você tem dinheiro no banco, mas não abre. Mas sabe por que não abre? Porque você está com a senha errada. Isso aqui é um paralelo que eu quero fazer com vocês para que nós possamos entender por que parece que a palavra de Deus não funciona. Mas funcionou para o apóstolo Paulo, por incrível que pareça. E é ele que diz, porquanto para mim o viver é Cristo. Para o apóstolo Paulo funcionou. Para tantos outros, a palavra de Deus funcionou, funcionou para Jesus, para os apóstolos. Funcionou para tantas pessoas no decorrer da história, mas parece que para a gente não funciona. O problema é a senha, meu irmão. O problema é a senha. O problema, você precisa decorar a tua senha. A tua senha não é alfanumérica, não são 6, 7, 8 algarismos. A senha é a vontade de Deus para a tua vida. A partir do momento que eu conheço a vontade do Senhor e a vivencio no meu dia a dia, que eu a coloco em prática no meu dia a dia, que eu submeto-me verdadeiramente ao Todo-Poderoso sem arestas, sem deixar espaços vazios, porque é uma entrega completa quando Paulo diz em Filipenses capítulo 1, versículo 2, para mim o viver é Cristo. O que você entende com isso? Para mim o viver é Cristo. O que você entende? Se você olhar o contexto, você há de ver o porquê Paulo fez tal afirmativa.
Para mim, o viver é Cristo. Você entende o quê? Eu entendo uma totalidade. O viver é Cristo. Entende-se, pelo menos entendo assim, uma totalidade. Ele vivia exclusivamente para o Senhor. Se sobrasse tempo, faria outras coisas. Mais ou menos assim. E essa precisa ser a visão da gente hoje. Que o nosso viver seja Cristo. Onde quer que estejamos, seja no trabalho, que o nosso viver seja Cristo. Seja no entretenimento ali, jogando aquela pelada com os amigos, eu não jogo bola, que eu sou ruim demais. Desde a adolescência que eu sou ruim demais de bola. Na minha adolescência, eu conto uma historiazinha aqui no meio. Aqui nós podemos fazer isso, na igreja não dá para fazer essas coisas não. Mas, quando eu era adolescente, nem adolescente, ainda naquela fase da infância para a adolescência, nós éramos uma família relativamente pobre, não, a gente tinha o que comer, mas não tinha nenhum tipo de luxo, nenhum tipo de dessas facilidades para adquirirmos as coisas. Nossa família realmente, eu falo era, irmãos, porque hoje nós não somos ricos, mas graças a Deus, não éramos como antes. Meu Deus do céu, como Deus nos prosperou. Quando tinha lá pelos 10 anos, 11 anos, e eu era tão ruim de bola, mas tão ruim, que nas peladas da escola, eu ficava na reserva do goleiro, tá bom? Você sabe que goleiro é o pior que tem, né? O cara não sabe jogar bola, ele vai pro gol. E eu era a reserva do goleiro, de tão ruim que eu era de bola. E eu não tinha dinheiro para comprar uma bola. Se eu não tinha dinheiro para comprar uma bola, não tinha como eu entrar em campo. Não tinha como entrar. Se eu fosse dono da bola, na época era dente de leite, se eu pudesse comprar uma dente de leite, com certeza eu estaria na linha, eu estaria ali no centroavante. Mas, por que eu estou falando esse exemplo? Perdi a linha aqui. Ah, esqueci por quê. Misericórdia, sou eu mesmo. Conta a ilustração e não sei por que estou contando a ilustração. Mas vamos lá. O nosso viver precisa ser totalmente de Cristo, irmãos. Assim, nós precisamos viver a verdade do Senhor onde quer que estejamos. Seja no trabalho, em meio à família, no entretenimento. Nós não temos uma vida paralela. O José, por exemplo, está dando um testemunho aqui, que ele trabalha numa empresa e está evangelizando, falando do amor de Jesus para o seu colega. É isso aí. Seja na empresa, seja em casa, é o servo de Deus que está fazendo a vontade do Senhor. O viver é Cristo. Eu contei o exemplo da bola aí, mas eu não sei onde foi que eu estava encaixando esse negócio. Então veja como são as coisas. Nós temos que viver exclusivamente para o Senhor. Se porventura nós abrirmos espaços, não vamos conseguir alcançar esse contato completo com o Senhor e a vida será terrível. Há um texto que diz que se Cristo não houvesse ressuscitado, vã seria nossa fé e seríamos os caras mais infelizes sobre a face da terra. Os mais infelizes. Mas é uma grande verdade, porque a verdadeira alegria, ela vem através de Cristo Jesus. A nossa realização vem através de Cristo Jesus. E com isso não estou dizendo que aqueles que são fiéis serão prósperos, serão ricos, ganharão aí 1 milhão por dia, ou por mês, ou por semana. Não, não é isto. Porque pode ser uma pessoa extremamente simples, que viva do básico, salário mínimo, CLT, mas o seu coração é dominado tão profundamente pelo Senhor que o viver dele é Cristo e ele se compraz em Cristo. E muitas vezes é isso que falta. Falta a mim, tem dia que eu estou aí assim, sei lá, quando eu olho. Ô, gente, eu sou humano, não é? Eu sinto minhas fraquezas para vocês. Tem dia que a gente olha assim, às vezes você olha para a igreja, olha para outras situações da vida e você perde de vista Jesus e você passa a olhar para a dificuldade, para os problemas. Aí a vida vira um negócio. Quando você acorda, você descobre que parou de olhar para

completo sobre todas as situações. Nós temos que nos acostumar com a ideia, irmãos, de vivermos exclusivamente para o Senhor. Minha vida é Cristo, meu viver é Cristo. Mas, com este viver é Cristo, isso não quer dizer que eu tenho que alienar-me, viver separado em cima de um morro, em cima de um monte, separado da sociedade. O Senhor diz que nós estamos no meio desse mundo, no meio desse mundo. Mas só que nós temos no meio desse mundo de mostrar Cristo Jesus na nossa vida, e isto é algo que precisa ser relativamente ou completamente natural, porque é a presença do Senhor na vida da gente. Eu preciso mostrar Cristo, mas como disse Paulo, para mim o viver é Cristo. Quando o viver é Cristo, esse mostrar Cristo torna-se algo totalmente comum, natural. Porque você respira Cristo, você transpira Cristo, você dorme Cristo, sonha com Cristo, você alimenta-se com Cristo, você trabalha com Cristo e vai por aí. Não há uma vida paralela, uma vida secundária. A tua vida torna-se uma com o Senhor. E esta é a realidade. Quando nós temos essa visão, irmãos, o nosso reino não será este da terra, será o dos céus. E vamos viver a cada minuto para honrar, para glorificar, para bendizer o Criador. E assim precisa ser a nossa existência. Amém? Portanto, se a tua vida com Cristo Jesus parece que é um caos total, nada dá certo, parece que a Bíblia é fake, parece que as promessas do Senhor são fakes, está faltando talvez isso aqui, essa afirmativa do apóstolo Paulo: para mim o viver é Cristo. Coração dividido, meu irmão, coração dividido não dá certo. Se o teu coração não estiver totalmente voltado, focado numa direção, você não há de conseguir essa vitória tão magnífica que o apóstolo Paulo conseguiu, e que também, ele como homem, natural como nós, também estamos sujeitos na possibilidade de vencermos como ele venceu. Tá bom, gente? Pensa nisso aí, analisa a tua vida e vê as possíveis brechas, lacunas, janelas abertas, portas abertas para situações que desagradam o Senhor. Se desagrada Deus é porque gera pecado, se gera pecado é porque te afasta do eterno, e ou pela displicência da vida. Você é até uma pessoa que vive a santidade, mas displicente, displicente. Amém? Fique atento a essas situações. 9h55, vamos louvar um pouquinho? Vamos. Se você deseja falar comigo, chama-me pelo 27 997 03 1331. 27 997 03 1331. Você pode dar um grito, que será um prazer muito grande falar com você nesta manhã abençoada de sexta-feira, última sexta-feira do mês, dia 29/5. Vamos lá então?

E agora são 10h17, hora oficial. Um abraço especial a você que está ligado aqui pelo vivos.com.br. Deus abençoe muito a tua casa, muito a tua vida. É um prazer muito grande do teu irmão Elias para louvarmos e adorarmos o nosso Senhor e Salvador Jesus. Tá bom, gente? Estou com vocês, estarei com vocês até as 22 horas. Nesse período, muitos louvores, ministrações, alegria em estar continuamente com vocês, adorando aquele que faz coisas extraordinárias sempre na nossa existência. E bênção! Que o Senhor venha mover de forma poderosa, de forma grandiosa nas vossas vidas. Deixe-se mover, deixe-se encher pelo Espírito Santo do Senhor. Tá bom? E vamos firme nessa caminhada. Bom dia! Oh, glórias! Olha só, irmãos. Você que faz parte do louvor, você que ministra louvor na igreja, você que, não só louvores, mas você que ministra alguma coisa na igreja, mas principalmente louvor, é preciso que você entenda que a adoração a Deus, irmãos, não se limita apenas àquela hora e meia na igreja. Porque muitas vezes isso ocorre em todas as áreas. Muitas vezes aqueles que ministram louvores, que são pregadores, que fazem alguma coisa, presbítero, diácono, etc., pastores, eles são pastores, ministradores do louvor, oficiais da igreja, apenas naquela hora e meia, 90 minutos de cada culto, aproximadamente 90 minutos, 120 minutos de cada culto. Depois daquele período, parece que eles estão assim, alforriados. Eles podem fazer o que der na telha, que não tem problema. Na igreja não, na igreja é lugar de santidade. Mas lá fora não tem problema. Mas aí que está o grande engano, irmãos. A nossa vida diária, ela continua. Nossa vida de servo de Deus continua. A vida diária continua após o culto. Terminou o culto, pastor? Você continua sendo pastor, não tem jeito. Você que ministra louvor, ou louvores, adoração, terminou aqueles momentos ali? Você continua sendo o ministrador de louvores, dessa vez pessoal. Você e Deus a cada instante da tua vida. Assim precisa ser a vida da gente. Nós precisamos compreender esta verdade. Que o culto não está limitado apenas aquela reunião no templo, mas que a nossa vida precisa ser um culto 24 horas por dia, onde quer que você esteja, até mesmo no meio da guerra. Eu estou aqui na guerra, pois é, no meio da guerra você precisa cultuar o Criador, precisa adorar o Senhor. A guerra é um negócio complicado, né, irmãos? Se você me pergunta qual a tua opinião a respeito desse fator, eu nem prefiro não opinar sobre isso, tá? Porque é muito complicado você opinar sobre guerras. Guerra, sim, no aspecto do soldado estar servindo na guerra. Muito difícil você opinar sobre isso, tá? Nós vemos exemplos no Antigo Testamento que os judeus todos eram soldados. Davi era um soldado e era um homem segundo o coração de Deus, então é muito difícil você opinar sobre essas questões. Eu, às vezes, tem temas que eu prefiro não opinar. Mas uma coisa é certa, mesmo que você esteja na guerra, você precisa ser servo de Deus como se estivesse dentro da igreja. Você já viu aquelas pessoas que quando entram na igreja, parece que o templo é santo, é um lugar santo, estou pisando num lugar santo. Não é assim? Respeito na casa de Deus. Reverência, você está na casa de Deus. Olha, irmãos, isso é tradição. Isso é tradição. Sabe por que é tradição? A nossa reverência para com Deus, ela precisa ser similar, seja no templo ou qualquer outro lugar onde você esteja. A reverência é a mesma. Você continua sendo servo de Deus da mesma forma, pelo menos deveria ser. Da mesma forma. O teu trabalho é a tua igreja. O teu lar é a tua igreja. Se você é taxista, Uber ou coisas semelhantes, o teu carro é a tua igreja. Se você é caminhoneiro, o teu caminhão é a tua igreja. Pastor, que absurdo é esse? Que absurdo é esse? Que absurdo é este?
Sabe por quê, irmãos? Aquela ideia do Antigo Testamento, ela não perpetuou-se no Novo Testamento. No Antigo Testamento, realmente, o tabernáculo e posteriormente o templo era o local específico onde as pessoas tinham, de certa forma, um acesso a Deus. O lugar era santo, consagrado, exclusivamente para o Todo-Poderoso. E tinha ali algumas particularidades. O Santo dos Santos entrava o sacerdote apenas uma vez por ano. E diz os historiadores que o cara entrava com a cordinha amarrada no tornozelo. Amarravam a corda do cara e ele entrava puxando a cordinha, não é? Sabe por quê? Que o Santo dos Santos era um lugar extremamente sagrado. E ninguém poderia entrar em outra oportunidade a não ser na definida e que fosse sacerdote, evidentemente. Dizem que ele entrava com essa corda amarrada porque se porventura um ataque cardíaco lá dentro ou outra coisa qualquer, como ninguém poderia entrar, e aí, como é que retiraria o camarada lá de dentro? Nesse caso, passado o tempo, se ele não sobreviver, se ele não estivesse respondendo, puxava a corda, puxava o corpo. Porque não tinha permissão, não é como hoje, irmãos, que as pessoas abrem concessões e negócio em relação a Deus naqueles tempos, era sim, sim, não, não. Se a lei era uma vez por ano, por exemplo, não tinha como, e também sacerdote, não tinha como outras pessoas entrarem, mesmo que fosse um estado assim extremamente necessário. Não era possível que pessoas tivessem acesso. Então diz a história, diz os historiadores, que o sacerdote entrava com a corda amarrada no tornozelo. Mas é uma questão que ficou no Antigo Testamento e nós precisamos compreender essa situação. Já não se aplica hoje. Não que você vá fazer da casa de Deus uma baderna, sei lá o quê. Não, não é isso. Evidentemente que quando nós vamos cultuar o nome santo de Deus, há uma reverência, até porque estaremos cultuando o Todo-Poderoso, nosso objetivo naquele momento, e nós temos que nos portar de uma forma que seja digna àquele que está sendo cultuado. Isso é lei, não há como ser diferente. No entanto, o que nós não podemos ver, irmãos, é que aquelas quatro paredes chamadas templo, igreja, aqui no Brasil, aliás, no português é sinônimo, igreja é sinônimo de templo e templo de igreja. As pessoas até querem corrigir, ah, mas igreja é reunião do povo. Sim, mas no nosso português há essa possibilidade de entender o templo como igreja e chamar o templo como igreja. De igreja, aliás. Então, nós temos que observar esse detalhe. Hoje nós nos reunimos num templo para, junto com os nossos irmãos, prestarmos nosso culto ao Todo-Poderoso. Terminado o culto, se você sai da igreja, sai do templo, o templo está vazio, o Espírito Santo não vai ficar dando bobeira lá dentro, não. Nem tampouco anjos, possíveis anjos, vão ficar lá dentro sentados esperando o próximo culto. Não, isso não existe, irmãos. Não existe, não funciona dessa forma. E isso é interessante porque, com essa visão, que é a visão realmente bíblica, as pessoas muitas vezes reúnem-se em clubes. O pastor Carlos Camilato, lá em Portugal, alguns talvez conheçam o pastor Carlos Camilato, ele faz uma obra em Portugal, na cidade chamada Viana do Castelo, e como eles não têm templo, eles locam uma sala todo domingo, eles locam uma das dependências, um auditório de um hotel, e ali naquele auditório se reúnem. Ali está a igreja. É o povo de Deus, a eclésia, o povo reunido. Enquanto eles estiverem ali, aquele lugar é consagrado, é dedicado. Saíram dali, talvez a próxima reunião naquele espaço seja até uma reunião diabólica, sei lá, satanismo, coisa assim, mas não importa. O que importa é que você chegou, consagrou o local, junto com os irmãos, louvou, adorou, bendizeram o nome santo de Deus. E este que é o foco. Assim precisa ser a nossa visão. O templo é apenas um local de reunião, são quatro paredes erguidas, alguns que parecem palacetes, porque hoje o ser humano entende que é preciso fazer palacetes,
copiando talvez o Templo de Salomão. Falar em Templo de Salomão, tem aquela heresia toda lá em São Paulo, não é? Misericórdia, quanto gastou-se ali. Mas a igreja, que é um comércio, precisa daquilo para, de certa forma, referendar a instituição. Mas nós não estamos nesse lance de comércio, portanto, as quatro paredes que nos acolhem para juntos louvarmos o nome santo de Deus, nós chamamos como igreja. E quando nós saímos dali, temos convicção plena que, mesmo sendo um templo dedicado ao Senhor, mas ali não tem nenhuma entidade espiritual, vamos colocar assim, uma entidade espiritual residindo, anjos, Espírito Santo, etc., residindo naquele local. Mas quando nós saímos do templo, que é o local de culto, de louvor, de adoração com os irmãos, a nossa capa de crente não ficou pendurada lá no porta-capas. Não ficou pendurada lá. A nossa capa do templo é a mesma. Nossa capa de adorador é a mesma que nós vamos usar nas próximas 24 horas, 48 horas, 78 horas, resto da vida. Então, assim, esta é a visão da vida do servo de Deus. Não apenas dentro do templo para adorar o Senhor, mas adorando Deus onde quer que o vivente esteja. E até por isso Paulo disse que o viver é Cristo. O viver é Cristo e o morrer é lucro. Porque essa é a realidade que nós precisamos cativar e trazer para dentro do nosso coração. Amém? Nós precisamos viver essa verdade do Senhor. Você está no trabalho, eis a tua igreja. Ah, pastor, então vou abrir a Bíblia aqui, vou ficar cantando. Não é isso não, de forma alguma. Tem pessoas que perdem o emprego exatamente por isso. Porque enche o saco, viu gente? Cá para nós, hein? Porque são situações e situações, irmãos. Essa demonstração exacerbada de santidade geralmente não é um reflexo da santidade, por incrível que pareça. Não é. Por exemplo, deixe-me dá exemplo para que você não fique escandalizado com isso que eu estou falando. Há pessoas que vão para o trabalho e dentro do trabalho eles querem ler a Bíblia, ficar no WhatsApp evangelizando, quer evangelizar os colegas a toda forma, a toda força, não que seja errado, mas cada coisa é preciso que haja parcimônia. E quer evangelizar os colegas, não ora pelo patrão, a empresa sempre é lugar ruim, aquela coisa toda. Então tem muitos crentes que têm essa conotação meio que de esquerda em relação ao trabalho. E ali dentro do trabalho ele torna-se não uma bênção, mas um empecilho. Ah, mas pastor, é perseguição. Não é perseguição, irmãos. Porque o patrão que te contratou, por exemplo, ele te contratou para que você preste um serviço a ele. Ele não te contratou para que você evangelize os colegas, para que você fique no WhatsApp evangelizando pessoas. Não, ele não te contratou para isso. Ele te contratou para que você preste um serviço. E, muitas vezes, as pessoas confundem isso e o testemunho que elas passam era melhor que não fizesse. Porque se fossem pessoas caladas, que não falassem de Cristo para o seu colega ali, da forma que alguns fazem, exacerbada, o testemunho dessa pessoa seria muito mais aceitável e até digno de aplausos. Não estou falando com isso, irmãos, que você não possa falar de Cristo Jesus para o teu colega. Não, de forma alguma. Se tem a oportunidade, e se isso não atrapalha o desempenho das tuas funções pelas quais você é pago. Se o colega é receptivo à palavra, tem esse detalhe, é receptivo à palavra, por que não conversar com ele se há uma possibilidade? Veja, se há uma possibilidade. Amém? Mas tudo é preciso que seja pesado. Será que eu estou sendo inconveniente? Porque há esse problema também. Da conveniência, o servo de Deus precisa analisar todas as situações. Será que eu estou sendo inconveniente dentro da empresa? Trazendo transtorno para a empresa? Trazendo confusão
dando um testemunho, eu sou crente, super crente, mas o testemunho que é visto por aqueles que não é servo de Deus, não é bom? Não tem uma boa visão? São coisas para pensar, pesar e talvez mudar até o conceito de ação. Nós temos que viver nesse mundo como luz, não como trevas. Temos que aproveitar as oportunidades para falar de Cristo, sim. Talvez o local não seja o mais aconselhável, que é dentro da empresa. Mas, enquanto na rua, em meio da família, onde quer que nós estejamos, como diz nosso irmão Antônio, tudo com ordem e decência. Em qualquer tempo e em qualquer lugar. Maturidade e discernimento. Exatamente isso. Dia desse eu estava ouvindo um pastor dando testemunho, contando uma ilustração, mas uma ilustração verídica. Ele disse que um dos irmãos lá da igreja, que ele pastoreava, chegou até ele: pastor, eu fui demitido do meu trabalho. Aquele irmão não é de Deus não, pastor. Aquele irmão, ele só tem a aparência que é de Deus, enfim. Aí contou toda aquela situação. Aí esse pastor disse: poxa, será que o irmão fez isso? O empregador da igreja e o empregador também. Será que o irmão fez isso? Vou dar uma ligada para o irmão para saber o que aconteceu. Aí disse que ele ligou para o irmão: ô, irmãozinho, como é que está você? Tudo bem? Por que você demitiu fulano de tal, não sei o quê, etc. Aquela conversa toda. Aí disse que o empregador disse: olha, pastor, fulano de tal era o pior funcionário que eu tinha na empresa. Olha só como são as coisas. O pior funcionário, inclusive o funcionário demitido, alegava perseguição religiosa, o cara está me perseguindo, aquela coisa toda, só que tudo na mesma igreja. Aí ele falou: ele é o pior funcionário que eu tinha na empresa. Só ficava com o WhatsApp na mão, evangelizando, só ficava falando de Cristo para as pessoas, assim, falar de Cristo para a pessoa é bom, mas de forma inconveniente, trazendo transtornos para os empregados. Era o pior funcionário que eu tinha, não tinha testemunho, ficava só no WhatsApp, não desempenhava bem as funções. Então, para você ver como são as coisas, amados, porque a visão, muitas vezes, ela fica distorcida, não é, presbítero Antônio? As pessoas, elas têm a sua mente distorcida, pensando que é o Espírito Santo que está agindo, quando, na verdade, é um espírito de engano que está agindo. Mesmo falando de Cristo. Às vezes, as pessoas pensam que o espírito maligno não fala de Jesus, não é? Não fala. É umas coisas assim, estarrecedor, quando nós vemos esses cortes que agora, com a onda dos cortes que aparecem no Kawaii, no TikTok da vida, esses rios, essas coisas todas, nós vemos que há muitos cortes que são de cultos religiosos, não cristãos, de matiz afro, essas coisas todas. Por incrível que pareça, aqueles camaradas falam de Cristo. O antagonismo é, mas falam de Cristo. Na Bíblia nós temos um exemplo que eu acho que é extremamente marcante. E esse exemplo, quando observado com um pouco mais de carinho, ele joga por terra um tanto de teses. Aquela mulher, era apóstolo Paulo? Agora eu fiquei na dúvida se era o apóstolo Paulo. Mas aquela mulher que andava atrás dos apóstolos, não vou citar o nome porque eu não tenho certeza se era o apóstolo Paulo, só do fato. Mas acho que era Paulo, sim. Aquela mulher que andava atrás dos apóstolos em determinada cidade, dizendo: esses homens são filhos de Deus, são pregadores do Deus vivo, e falava e repetia isso, etc. Só que a mulher era uma endemoniada, era uma adivinha, necromante, enfim, essa área aí. E ela tinha até um patrão, que ela fazia suas consultas, e o patrão recebia, não sei porque ela tinha um patrão, mas acho que ela era uma escrava. Provavelmente era uma escrava. Então, ela andava atrás dos apóstolos, enaltecendo a obra dos apóstolos. Olha que coisa mais louca. O demônio enaltecendo a obra dos apóstolos. Foi quando eles viraram e expulsaram o demônio daquela jovem, e diz a Bíblia que foi uma confusão muito grande naquela região. Uma confusão muito grande mesmo. Sabe por que o diabo faz isso, irmãos? Para confundir a cabeça das pessoas.
confundir a cabeça das pessoas. E nós precisamos ter um cuidado muito grande. Porque às vezes o crente está naquele afã, ah, eu quero falar de Cristo, eu quero testemunhar de Cristo. Só que ele não olha as coisas com discernimento, com aquela atenção que deveria olhar. E esquece que ele está num ambiente que ele foi contratado não para ser evangelista, para ser pastor, mas para prestar um serviço. E que, como servo de Deus, se houver oportunidade, testemunhar de Cristo. Mas nem sempre, não é, José? O José está me respondendo aqui. Verdade, pastor Elias, devemos ter o discernimento do Espírito para falar de Jesus e com ordem e decência, principalmente no ambiente de trabalho. E ele até comenta que tem esse trabalho, ele está evangelizando um amigo lá, um colega de trabalho, e ele tem esse cuidado para não ir além dos limites. Mas muito bem, é o José sendo servo de Deus dentro da empresa. Eu lembro-me quando eu fui gerente muito tempo numa empresa, de supermercado, e eu trabalhava numa filial e eu era gerente. E quando tinha oportunidade, eu falava para os meus funcionários de Jesus. Eu até ministrava um curso para essas pessoas, mas de forma voluntária. Quem quer fazer um curso, fica depois do horário meia hora. A gente fechava a loja e ministrávamos esse curso para aqueles amados. Olha, eu era gerente, eu podia impor a situação, mas eu sei que eu tinha meus limites. E se porventura eu comece, se houvesse uma imposição e eles me delatassem à empresa, eu teria problemas, porque não estou ali como evangelista, mas sou evangelista. Não estou como evangelista, mas sou evangelista. Nós não estamos na empresa como pregador ou como pastor, mas nós somos pregadores e pastores, portanto, temos que aproveitar as oportunidades para testemunhar da nossa fé. Mas, às vezes, o maior testemunho... Oh, chegou também meu querido Fernando. Abraço, Fernando. Deus te abençoe. Cheguei. Estava numa reunião. Abraço, Fernando. Deus te abençoe. Que a paz do Senhor esteja com você, meu querido. Glórias a Deus por isso. Mas nós precisamos, como servos de Deus que somos, levar a nossa fé, mas nós temos que observar o momento certo. Porque muitas vezes o ficar calado, mas ser um servo prestativo, aliás, ser um funcionário prestativo, que atenda bem os clientes na área de atendimento, que desempenhe bem as suas funções, seja no escritório, coisa assim, que faça tudo com excelência, que seja uma pessoa sempre disponível. Esse é um dos melhores testemunhos, irmãos. É não ser igual, é não se igualar, não é nivelar por baixo, mas ser um referencial de pessoa digna, responsável, pessoa que faz a obra, o trabalho, por excelência. E esse é o maior testemunho que o crente pode dar. Esse é o maior testemunho. Portanto, nós que somos, no meu caso, eu não sou mais funcionário, deixei de ser já há algum tempo, mas as pessoas que trabalham como funcionários têm que observar bem todas essas coisas, pesar, porque talvez essa insistência de falar de Jesus para as pessoas seja um fechar de porta aos corações, porque nada pior do que crente chato. Ô, povo ruim e chato é crente chato. Misericórdia. Olha, crente chato é chato, viu? O crente chato, ele é cheio de chavões. Ele é cheio de chavões. O negócio mais chato do mundo é crente chato, porque é cheio de chavões. Aí você conversa com o cara, ele tem aquele chavão pentecostal, talvez. Aí tem um chavão que eu não gosto daquele chavão. E aí, como é que tá você? Só vitória, só vitória, só vitória. Tá certo que a nossa vida é marcada pela vitória, mas tornou-se um chavão e torna-se chato, não é? Tem crente, irmãos, que tem umas expressões que elas não correspondem com a realidade, não correspondem, e elas, de certa forma, traz rejeição aos ouvintes. Nós precisamos tirar esses trejeitos de crente e colocarmos a verdade, a capa de servo de Deus, porque a capa de servo de Deus é outra, é totalmente diferente. Ela leva você a uma prática que seja conforme aquilo que Deus quer. Você
Pega a forma de Cristo Jesus. Aí você vai agir segundo o mover do Espírito Santo e tudo será muito legal. O Fernando, por exemplo. O Fernando, ele é TI. TI, diz o povo das más línguas que TI não faz nada, só complica a vida da galera. Ê, Fernando, sobrou para você, hein? Mas diz que TI, rapaz, TI é um negócio complicado. TI na igreja, ele complica tudo. Por exemplo, agora tô aqui difamando o meu querido Fernando. Mas o TI na igreja, você pode fazer uma live com celular com qualidade quase 10. Mas ele quer uma câmera importada, aí ele quer usar não sei o que lá, mais não sei o que, mais não sei etc, mais uma ilha de edição, aquela coisa toda. E a imagem chega na internet, com suas exceções, evidentemente, a imagem chega na internet, o áudio ruim pra caramba, aquela coisa toda. A culpa é de quem? É do TI. Mas vamos lá. Imagine o Fernando lá na repartição, onde ele trabalha, onde ele presta serviço. Ele chega com aqueles chavões de crente, aí ele chega em uma mesa e sobrepõe ao direito do próximo. E ali ele quer empurrar a goela, olha só, goela abaixo. A princípios que ele defende, ele não vai conseguir, de forma alguma, irmãos, fazer que aquela pessoa assimile a palavra de Deus, porque é criada uma rejeição. A rejeição já é natural, imagine quando ela é ainda mais efetiva. E a pessoa tem o coração fechado para o evangelho, mesmo que o cara esteja ali batendo na mesa. Você vai para o inferno, né? Não sei o quê, etc. Então não funciona, gente. Na empresa, a melhor forma de evangelizar é você mostrar quem você é. Amém? Há um texto bíblico que as pessoas chegaram no lugar e eles reconheceram pela forma do portar-se que eles eram servos de Cristo Jesus. Veja só. E assim precisa ser a nossa vida. Assim precisa ser a vida do servo do Senhor. Nem sempre nós temos a oportunidade de falar, mas temos como testemunhar. E quando tem a oportunidade, faça como o meu querido José lá de Iperó, que evangeliza o seu colega. Amém? Mas de uma forma que a palavra seja agradável. E ele consegue fazer isso para a honra e para a glória do Senhor. E a pessoa continua ouvindo a palavra, não é? Continua ouvindo. É isso aí, meu querido José. Deus te abençoe. O presbítero Antônio diz, a forma mais eficaz de evangelizar, independentemente da hora e do local, é através das nossas atitudes. Até parece que eu li você aqui antes, viu, o presbítero Antônio? Até parece que eu li antes. Mas é exatamente isso, irmãos. Principalmente, esse negócio das atitudes, ela é meio que universal, mas principalmente no ambiente de trabalho. Principalmente no ambiente de trabalho. Principalmente. Vivenciamos aquilo que somos. Vivermos aquilo que pregamos mesmo em silêncio. Exatamente. Exatamente. Principalmente no ambiente de trabalho e nessa visão dos últimos tempos, que a porta se fecha um pouco para o evangelho, e se o crente ele vai para o trabalho e é um crente chato, mais chato fica, e as portas se fecham, com certeza, portas para o evangelismo, ou seja, para você testemunhar de Cristo para alguém, e até mesmo a porta do trabalho, porque você corre o risco de ser demitido, por ficar 8 horas dentro da empresa, com o celular grudado na mão, evangelizando via celular, com a Bíblia debaixo do braço, e ou falando para todo mundo ali, sem parar, essas questões. Há uma rejeição que há de nascer nos corações, a rejeição há de nascer nos corações, e a palavra não vai penetrar de forma alguma. Amém? Nós precisamos estar muito atentos a todas essas situações, amados, para que sejamos pessoas agradáveis, uma palavra que seja agradável. E isso não significa que você não vai expor a verdade da forma mais profunda possível da palavra de Deus, mostrando a realidade do inferno, a realidade do céu, que só existe um caminho, Jesus, enfim. Essas verdades, elas não são abrandadas. Elas não são minimizadas, abrandadas. Acho que é isso aí. Elas não são abrandadas
mas elas serão passadas com uma autoridade tão grande, sem trazer incômodo às pessoas. Você há de falar para a pessoa, você vai para o inferno, se você não aceitar Jesus. Mas a pessoa não sentir-se ofendida e ou tocada, porque você está falando ali na autoridade do Espírito Santo de Deus, no momento certo, amém? No tempo certo. E claro, com uma vida que corresponde à palavra que você prega, com uma vida correspondente. É isso que eu estava ao início dessa palavra, foi: há muitos que são adoradores perfeitos dentro da igreja, pregadores dentro da igreja, presbíteros, diáconos, etc., dentro da igreja, no momento do culto, 1h30, 2 horas por semana, aliás, por culto. Saiu dali, parece que dentro do templo ficou a capa de crente, e o cara sai de peito aberto, como se nunca tivesse servido a Jesus. Aí entra todas as atuações do dia a dia. O cara é mau funcionário, o cara compra e não paga, é adúltero, fornicador, mentiroso e vai por aí. Até falei sobre esses temas, sobre essas situações, acho que na igreja, se não estou equivocado. Tá bom? Então nós precisamos entender o seguinte: se eu sou servo de Deus dentro da igreja, fora da igreja, é o mesmo proceder. Se eu adoro dentro da igreja, fora da igreja, é o mesmo proceder. Ah, pastor, vou sair pelas ruas então cantando, já que eu sou do louvor, vou sair. Não, você pode até sair cantando pelas ruas. Essa semana, ontem, acho que foi ontem. Foi ontem. Eu, no cruzamento, eu ia de carro no cruzamento, tinha um carro parado aguardando a vez. E dentro tinha uma mulher, e a mulher estava... parece que estava gritando dentro do carro. Estava com os vidros tudo fechados, não dá para ouvir nada. Mas... Eu conheço a pessoa, né? Eu vi que ela estava louvando dentro do carro. Ela estava certamente com o som ligado e ela estava cantando junto com o louvor no carro. E ela estava cantando com vontade. Assim, dava para ver que ela estava louvando mesmo dentro do carro, andando no trânsito e louvando. Você pode fazer isso, claro, evidentemente. Mas essa questão é a santidade, irmãos. A base disso tudo é a santidade. Se você é santo dentro da igreja, você precisa ser santo na rua. Porque a igreja é o lugar de reverência? É. Mas a reverência a quem? Ao templo? Não, a Deus. Portanto, fora da igreja, você precisa ter a mesma reverência para com Deus. No trabalho, no seio familiar, onde quer que você esteja, no entretenimento, assistindo futebol. Mas crente assiste futebol? Assiste. Eu não sou no curto, não, mas bem provável que eu vou assistir uns 2 ou 3 jogos da Copa. Parece que o domingo acho que não vai dar para assistir, que é de igreja, então a gente não perde muito tempo com essas coisas. Mas eu vou perder a minha comunhão com o Senhor com essas coisas? Não, vou lá assistir, vou sentar e vou assistir como se assistisse um filme, qualquer outra coisa assim, sem deixar-me contaminar a ponto de extravasar toda essa situação. Então é isso aí, nós precisamos fazer todas as coisas com ordem e decência. Amém? Com discernimento, para que o nome santo do Senhor seja honrado e glorificado em todos os nossos atos e todas as nossas atitudes. Deixa eu ver aqui o testemunho do Fernando. Quando eu vou pilotando minha moto, de vez em quando eu vou cantando, como dizemos, dentro do meu capacete. Motociclistas não são assim. Verdade. E dentro do capacete dá uma reverberação boa, né? Uma reverberação boa ali, um bom ambiente. Eu não faço isso não, viu, Fernando? Eu não canto no carro, eu não canto na moto. Eu tenho uma pop aqui, hein? Quando eu vou pro sítio eu vou de pop. Eu não canto na moto, enfim. Mas por quê? Rapaz, imagine um camarada ruim de música como eu. Meu Deus do céu, às vezes eu me pergunto, meu Deus... Eu acho tão legal, rapaz. Eu gostaria muito de aprender a tocar violão. Olha, eu, sinceramente, acho que se eu tocasse violão, acho que eu ficava com aquele negócio pendurado o dia todo, futucando lá e pra cá. Porque eu acho o máximo, rapaz. O Júlio César, que é meu filho, ele toca...

Oh, meu Deus do céu. Misericórdia, como é que um pastor que não sabe cantar? Eis aqui um. Não sei tocar, não tenho a menor aptidão para instrumentos. Meu Deus, que dificuldade. Aquele negócio não entra na minha cabeça, não, gente. O tal da música não entra na minha cabeça, não, viu? Oh, meu Senhor. Então, certamente eu não vou cantar dentro. Apesar que eu gostaria muito se fosse assim, hein? Eu acho legal demais, meu, sinceramente. Ah, rapaz. Quem sabe cantar, quem sabe tocar, faça isso para o Senhor. Faça com prazer, com alegria, que é o máximo, viu? Você sentar lá no canto da sua casa, numa área, lá no fundo do quintal, você que mora no apartamento, você sentar aí no, na varanda do apartamento, com um violão velho debaixo, um violão velho debaixo do braço, uma garrafa de Coca-Cola, a Coca-Cola vai bem, então uma garrafa de café, e louvores ali, hein? Puxa, é magnífico, acho extraordinário, viu, gente? Bom mesmo, hein? Louvado seja o Senhor por esses que receberam esse tipo de dons. Mas eu não tenho, não dá para mim. Falou? Mas faça assim, irmãos, é preciso testemunharmos de Cristo dentro das possibilidades, mas que seja um testemunho de Cristo, amém? Nossos atos e ações, sempre testemunho de Cristo Jesus, sempre, sempre, sempre, sempre, sempre. Tá bom? Muito bem, agora são 10 horas e 54 minutos, falamos um pouquinho a respeito da reverência no templo. A reverência no templo, lembrando que o templo são quatro paredes e que o link com o Antigo Testamento é só o nome templo. O único link que tem com o templo do Antigo Testamento é o nome templo. Mas as demais coisas não se aplicam mais. Da forma que era o templo do Antigo Testamento, o Santo dos Santos, aqueles lugares reservados, lugares que as pessoas não podiam ir, lugares do sacrifício, essas coisas todas hoje não se aplicam. Morada de Deus, realmente o templo era a morada do Senhor, hoje já não se aplica. Hoje são quatro paredes levantadas que nós consagramos quando chegamos no templo, oramos e consagramos o local. Ali cultuamos o Criador com nossos irmãos. Quando saímos, quatro paredes em pé apenas. Fiz essa referência ao pastor Carlos Camilato, que já está morando em Viana do Castelo já há uns 2 anos ou mais, em que ele reúne-se no salão, no auditório de um hotel. Ele faz a locação do auditório, não é, acho que paga-se por hora, ele me falou, paga-se 50 euros. Cada reunião custa ali 50 euros, um espaço de umas 20 cadeiras aproximadamente. É uma sala, um auditório, um mini auditório, coisa assim. E ali consagre-se local, faz-se o culto ao Todo-Poderoso, reunindo os irmãos. Quando saiu, continuou o hotel. Há uma probabilidade muito grande do próximo locatário seja até satanistas, não é? Mas o negócio é você consagrar o ambiente e declarar aquele lugar como templo, para que junto com os irmãos louvem e adorem o nosso Senhor e Salvador Jesus. Amém, amados? Em tônica é isso que nós falamos hoje. Quem louva na igreja, que louve lá fora também. Quem prega na igreja, que pregue lá fora. Quem é presbítero na igreja, que seja presbítero na rua, no trabalho. Quem é diácono, quem é crente na igreja, que seja crente dentro do templo, na rua, no trabalho, onde quer que esteja. Então essa é a máxima do Senhor. Agora são 10h56, estou encerrando minha participação hoje. Amanhã provavelmente não estarei com vocês, talvez sim, domingo, sábado passado estive aqui com vocês, mas eu não sei se amanhã estarei. Vai depender do dia, tá bom? Mas certo que se Deus assim permitir e Jesus não voltar, na segunda-feira a partir das 9 horas aqui pelo vivos.com.br e no domingo, 7h30 da noite, nossa live lá da igreja, pelo nosso canal no YouTube e também a transmissão do áudio aqui pelo vivos.com.br. Falou, gente? Vamos orar então, vamos. Meu Deus, muito obrigado por essa manhã tão abençoada, pelo teu cuidado, pelo teu zelo, pelas tuas misericórdias para com a minha vida, Pai. Para com as nossas vidas, por esses irmãos que estão conectados, que tu os abençoe, que eles possam dia após dia experimentar quão bom, quão maravilhoso tu és. Que vejam, Senhor, a tua glória e sintam a tua presença, Senhor. Muito obrigado, meu Deus, por esse dia, mais um final de semana aqui.

chega. Muito obrigado pelas oportunidades que nós temos de estar diante do Teu altar e fazermos aquilo que Tu queres. E prepare-nos para a Tua breve volta, Senhor. Clamo também que Tu venhas restaurar a saúde da minha mãe, Dona Edna, que Tu venhas dar a Deus as forças necessárias para que ela possa passar por esses problemas. E se lhe apraz, que haja cura sobre a vida dela, meu Deus. Cuida da minha mãe, fortaleça ela, encha seu coração de paz e alegria, em nome de Jesus. Amém. As tuas orações, irmãos, ore pela nossa irmã Edna, a minha mãe. Ela tem umas coisas no pulmão, tipo assim, que às vezes causa tosse, vem umas crises e causa tosse. Nada advindo de práticas pecaminosas, fumo, essas coisas todas, não é por aí. É uma espécie de alergia. Uma espécie de alergia. E quando ataca, é muita tosse, é uma situação difícil. Amém? Depois, quando passa as crises, geralmente a crise demora um pouquinho, aí tudo volta ao normal. Oremos para que Deus possa curá-la completamente dessa situação, haja vista que é um sofrimento. Tá bom? Deus abençoe a vocês. Não esqueça, Edna Rios, coloca aí na vossa lista de oração. 10h59, agora no decorrer da tarde, louvores e ministrações. E que Deus abençoe e conceda-lhes um final de semana. Se nós não nos vermos aqui amanhã, no domingo, com certeza, lá na igreja. Um abraço, gente. Deus abençoe.

Em verdade vos digo, tudo quanto ligardes na terra será ligado no céu, e tudo quanto desligardes na terra será desligado no céu. Ainda vos digo mais, se dois de vós na terra concordarem acerca de qualquer coisa que pedirem, isso lhes será feito por meu Pai que está nos céus. Pois onde se acham dois ou três reunidos em meu nome, aí estou no meio deles. Mateus 18, 18 a 20.

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2: Nós vamos abrir a Bíblia no Salmo capítulo 46. Abra sua Bíblia, Salmo capítulo 46, e permaneça com a Bíblia aberta, porque vamos meditar nesse texto. Vamos ouvir a voz do Senhor através dessa palavra. Olha só, Deus é o nosso castelo forte. Ô, glórias! Castelo forte é o nosso Deus. Creia nisso. Deus pode mudar completamente a tua história. Veja, pensa aí. Você já viu num filme, eu nunca vi um castelo pessoalmente? Aliás, já vi um castelo pessoalmente. Mas, pensa aí, um castelo no alto de um monte, de difícil acesso. Mas aqueles que estão dentro do castelo estão resguardados de todo ataque. O nosso amado Deus é dessa forma. Ele é o castelo forte na nossa vida. Abramos então a Bíblia no Salmo capítulo 46. Vamos ficar de pé para nós fazermos essa leitura para a honra e para a glória de nosso Senhor e Salvador Jesus. Diz os filhos de Coré, ou de Corá. Deus é o nosso refúgio e fortaleza, socorro bem presente nas tribulações. Portanto, não temeremos, ainda que a terra se transtorne e os montes se abalem no seio dos mares, ainda que as águas tumultuem e espumejem, e na sua fúria os montes se estremeçam. Há um rio, oh bênção, há um rio cujas correntes alegram a cidade de Deus, o santuário das moradas do Altíssimo. Deus está no meio dela, jamais será abalada. Deus a ajudará desde antemanhã. Bramam nações, reinos se abalam. Ele faz ouvir a sua voz e a terra se dissolve. O Senhor dos Exércitos está conosco, o Deus de Jacó é o nosso refúgio. Vinde, contemplai as obras do Senhor, que as nações efetuou na terra. Ele põe termo, põe fim à guerra até os confins do mundo. Quebra o arco e despedaça a lança. Queima os carros no fogo. Aquietai-vos. O Senhor fala com você. Aquietai-vos e sabei que eu sou Deus. Sou exaltado entre as nações. Sou exaltado na terra. O Senhor dos Exércitos está conosco. O Deus de Jacó é o nosso refúgio. Amém? Amado Deus, muito obrigado, Senhor, pela palavra de ânimo, pela segurança que Tu nos passa. Oh Deus, porque Tu és o nosso refúgio, o nosso castelo forte. Senhor, que nessa noite venhamos a ser edificados pelo Teu Espírito. Fala conosco, ó Espírito de Deus, em nome de Jesus. Amém. Os irmãos podem assentar-se. Amados, esse texto ele é muito interessante porque ele traz paz ao nosso coração. Ele traz segurança à nossa vida. Quantas vezes, irmãos, nós estamos agitados como as ondas do mar. Agitados, empurrados pelo vento para um lado e para o outro. Inseguros. A agitação, ela provoca insegurança no nosso coração. Já não temos mais certeza de nada. Nada nos dá alegria. Nada nos dá paz. A vida torna-se terrível. Um fardo pesado demais para ser carregada. Olha só, irmãos, isto é mais comum do que parece. Infelizmente, irmãos, nós precisamos entender que a paz verdadeira está em Jesus. Se porventura nós abrirmos mãos da comunhão com Cristo, vamos, como as ondas, ficarmos agitados, inseguros, sem paz. E a vida será terrível. No entanto, amados, a palavra nos ensina como podemos obter a paz, obter a tranquilidade, obter, amados, aquilo que o Senhor tem reservado como promessa para cada um de nós. A palavra nos ensina de uma forma muito clara e nós precisamos lê-la, trazê-la para dentro do nosso coração, porque quando nós assimilamos a palavra de Deus, ela passa a frutificar dentro da nossa existência. E a nossa sorte, ela é transformada. O Senhor muda a nossa sorte. A Bíblia diz que o nosso rosto será formoso, ou seja, a alegria estará em nós, o prazer estará em nós, porque é Deus que faz todas essas coisas acontecerem na nossa existência. Irmãos, entenda, Deus é o nosso castelo forte, Ele é o nosso refúgio, Ele é a nossa proteção, Ele é a nossa segurança. Ele é a solução para os nossos muitos, inumeráveis problemas. E os problemas, eles crescem dia após dia. Meu Deus do céu, não há como frear, não há como nós colocarmos um fim nos problemas. Se você tem 10 anos, com certeza você tem problemas. Com 15, os problemas estão aí, não é assim, Gabriel? Tem problemas? Uns dois só, né? É por aí, se tens 20, 25, 30, 50, 70, se você conseguir chegar aos 90, 100 anos, eis que tua vida terá, com certeza, muitos espinhos são os problemas que insiste em não te deixar. Sempre será assim. No entanto, amados, em meio a todas as tribulações, todas as dificuldades que surgem na nossa existência, nós temos o refúgio. Nós temos Deus que pode mudar por completo a nossa visão, o enxergar desse mundo. Esse tempo difícil, essa geração do fim, esses dias amados que nós aguardamos a volta do Senhor Jesus Cristo. Amém? E na palavra de hoje eu quero chamá-los a atenção exatamente para a segurança que o Senhor nos concede. Chamá-los a atenção, amados, para que você possa adentrar ao castelo forte. Um castelo que com certeza é inexpugnável. Nada pode acessar. Oh, glórias! Certamente você já viu em filmes aqueles castelos com seus portões grandes, seus muros altos, quem sabe um fosso ao redor. Difícil acessar. Quase impossível. Com nosso amado Jesus, é difícil e é impossível que o mal acesse. Quando nós adentramos ao castelo, e o castelo é o Senhor. Ele é o nosso castelo. Amém? Nós vamos ver, irmãos, versículos 1 até o 3. E vamos meditar nessa palavra para que o Senhor fale conosco. Os filhos de Coré dizem, Deus é o nosso refúgio e fortaleza. Socorro bem presente nas tribulações. Portanto, não temeremos, ainda que a terra se transtorne e os montes se abalem. No seio dos mares, ainda que as águas tumultuem e espumejem, e na sua fúria os montes se estremeçam. Irmãos, aqui está descrito um retrato, talvez, das dificuldades pelas quais passamos no dia a dia. Veja, amados, mesmo que os terremotos, mesmo que a terra se transtorne, se abale os montes, mesmo que as águas fiquem fortes, ondas fortes, mesmo que toda a situação fique complicada, espere no Senhor. Confie no Senhor, porque Ele é o nosso refúgio e fortaleza. Amados, a fórmula é bastante simples. É quase 1 + 1 = 2. Não é difícil. Na verdade, o problema não está em Deus. Porque Deus é perfeito em todas as situações e Ele nos dá condições para que todas as situações sejam equacionadas. Mas o problema está em nós. Porque nós lemos a palavra, no entanto, não cremos o suficiente na palavra para que o Senhor seja de fato o nosso refúgio e fortaleza. E no meio das dificuldades da vida, irmãos, quem sabe a enfermidade, as angústias, o desânimo e outras tantas situações difíceis, nós nos deixamos abater, nos deixamos tomar pela situação e esquecemos de recorrer ao Senhor, recorrer ao Todo-Poderoso. Irmãos, não basta saber, nós temos que fazer. A nossa fé, ela precisa ser colocada em prática. Eu não posso apenas crer no Senhor. Ah, eu creio em Deus, eu creio. Não, pratique a tua fé no Senhor. E quando você pratica a tua fé no Senhor, você recorre ao Todo-Poderoso. Você se esconde no Senhor, você adentra o castelo. Você abraça o nosso amado. E deixa as situações difíceis a chegar-se, não tem problemas, portanto, nós não vamos temer. Versículo 2, portanto, não temeremos. A nossa fé, irmãos, está no Senhor, nós não temeremos, não, de forma alguma. Os filhos de Coré afirmam, nós não temeremos. É um ensinamento para você, também para a minha vida. No meio das situações complicadas que surgem no dia a dia e aonde surgir, com certeza, lembre-se, há um Deus que zela por você, há um Deus que cuida de ti, há um Deus que te ama, há um Deus, amados, onipotente, com todo o seu poder voltado para a tua vida. Você crê nisso? Irmãos, quando nós olhamos para Cristo pendurado numa cruz, nós achamos que Jesus morreu pelos 8 bilhões que há sobre a face da terra, não é verdade? Ah, Jesus morreu pela população, morreu por todo mundo. Não, amados, Jesus não morreu pela multidão, Jesus morreu por você. Veja como Deus te ama, veja como o Senhor ama a tua vida. Ele olhou para ti, Ele viu a tua necessidade, Ele viu que você precisava de restauração, de cura, de renovação, e Ele deu Cristo Jesus para você. Ele é teu salvador pessoal. Jesus não salva multidões, Jesus salva de forma pessoal. E se esse Jesus que morreu numa cruz, tão grande sacrifício, se Ele fez esse sacrifício por nós, será que Ele não cuidará de nós também? Pensa nisso. Ah, mas pastor, essas coisas não acontecem não, pastor. Não acontece. É porque você não conhece minha vida. É porque você não sabe das minhas dificuldades. Realmente não conheço a tua vida, não sei das suas dificuldades. Mas eu conheço a minha, sei das minhas dificuldades. E eu sei, amados, que se eu colocar o meu olhar no Senhor, adentrar o castelo forte, eu serei resguardado pelo Senhor, protegido pelo Senhor de toda interferência, de todo mal que queira tocar na minha existência. Amém? Lembre-se ainda, irmãos, a presença de Deus é real. A presença do Senhor não é uma teoria, não é algo subjetivo. A presença de Deus é real. Entenda Deus como um ser real, como um ser verdadeiro. Ouça o que diz os filhos de Coré. Algumas versões dizem filhos de Corá. Mas vamos lá. Versículos 4 até o 7. Há um rio cujas correntes alegam na cidade de Deus, o santuário das moradas do Altíssimo. Deus está no meio dela, jamais será abalada. Deus a ajudará desde até manhã. Bramam nações, reinos se abalam. Ele faz ouvir a sua voz e a terra se dissolve. O Senhor dos Exércitos está conosco. O Deus de Jacó é o nosso refúgio. Amém? Nós temos que mudar a nossa forma de enxergar Deus. Você precisa mudar a forma de enxergar Deus. O Senhor não está distante, o Senhor está próximo, mais próximo do que você imagina. Diz a palavra que o Senhor anda com aqueles que são fiéis. Se você é fiel, o Senhor anda contigo mas ele está dentro do teu coração, porque o teu coração é templo do Espírito Santo de Deus. Deus não está distante, Deus está conosco a cada instante, a cada minuto. Oh, glórias! É preciso crer que Deus é real, que Deus é real. No versículo 5, Deus está no meio. Ouça, Deus está no meio, jamais será abalada, Deus ajudará desde até amanhã. Oh, glórias! Entenda, amados, que o Senhor é o nosso consolador, Ele é a nossa consolação. Não te deixes abalar pelos problemas, pelas dificuldades. Ele é a nossa ajuda. Ele é aquele que cuida de nós. Ele é aquele que zela por nós. É aquele que tem as suas mãos estendidas sobre a nossa vida. Creia nisso. Tem que crer, irmão. Porque se você não crer, não vai acontecer. Será uma informação apenas na tua vida. Mas a partir do momento que nós cremos que o Senhor está no meio, está conosco, certamente nós teremos uma vida diferente para a honra e para a glória do Senhor. Ainda no versículo 7, diz a palavra, fique atento, ouça. Versículo 7, o Senhor dos Exércitos está conosco. Quem é que está no meio? Deus. Quem é que está com você? O Senhor dos Exércitos. Você entende essa expressão, Senhor dos Exércitos? Isso ensina nos irmãos que Deus tem todo o poder sobre todas as coisas. O Senhor é poderoso em todos os aspectos. E esse Deus que nós servimos, Ele é eterno. É o Deus imutável. É o Deus que nos faz promessas. Promessas inumeráveis. Quantas promessas? Mas pastor, por que as promessas não acontecem na minha vida? Será que tens observado aquilo que Deus exige para que a vontade dele se manifeste no teu viver? Às vezes, amados, nós queremos que Deus faça, que Deus haja, que Deus mova, mas segundo o nosso entendimento, não segundo aquilo que Deus exige. E não é dessa forma. Nós estamos aqui como servos do Senhor, para que possamos trazer a nossa vida aos pés do Mestre e deixar-nos mover por Ele, porque a Sua presença é real. E esse Deus a qual nós amamos, Ele é o nosso refúgio, Ele é a nossa fortaleza, Ele é o castelo forte no qual nós podemos nos abrigar, nos esconder

atentos ao poder do diabo. Porque se você não vigiar, não estiver atento à presença real de Deus, você abre uma brecha, um espaço, você abre uma porta, uma janela, uma escotilha, você baixa os portões, enfim, e o maligno adentra e faz coisas terríveis na vida da gente. Ele inicia plantando no nosso coração, no coração daqueles que abrem a porta, a incredulidade aos princípios do Senhor. As pessoas já não entendem a vontade, o poder de Deus, porque acha que é assim mesmo. E deixam se envolver pela situação. Você não está aqui para deixar se mover ou deixar se envolver pela situação ruim. Mas você está sobre a face da terra para com Cristo Jesus ser mais que vencedor. Eis a promessa do Senhor, uma das muitas promessas de Deus. A palavra diz que Ele nos faz mais que vencedores. E isso principalmente sobre o maligno, sobre o qual nós podemos pisar. A Bíblia diz que nós podemos pisar na cabeça do inimigo de nossas almas. Isso quer dizer que nós temos autoridade para subjugar a Satanás e a todo tipo de demônio. Mas é preciso que a presença de Deus seja real no teu viver. Caso contrário, você está fadado ao fracasso, aos problemas terríveis que hão de surgir. Amém? Atentos? Esteja atento à palavra de Deus. Entenda, Deus é o castelo forte. Ele é o nosso refúgio. Nele nós podemos nos refugiar dos problemas, das dificuldades. A presença de Deus, ela é real. Deus é real. A presença de Deus está ao teu alcance. Lembra da mulher que tocou nas vestes de Cristo? É possível tocar no Senhor Jesus Cristo. É possível tocar. Hoje, é possível tocar. Às vezes nós não cremos nisso. E vemos Cristo Jesus como muito distante da gente. Mas é possível tocar. Mas o que foi que a mulher fez? Ela pagou o preço. Ela se esforçou. Ela saiu do seu lugar. Talvez fraca. Sem forças. Quem sabe quase desmaiando. Já vista que ela tinha um problema de hemorragia. E isso gera uma fraqueza muito profunda. Anemia profunda. E às vezes as pessoas tendem a desmaiar quando faz um pouco mais de esforço. Mas nada disto foi empecilho para aquela mulher. Às vezes coisas mínimas na vida da gente tornam-se empecilhos e nós não saímos do nosso lugarzinho, da nossa cadeira cativa, para tocar em Jesus Cristo. Como é que você pode receber a bênção? Jesus é real, entenda isso. Ainda, terceiro tópico. Primeiro, Deus é o castelo forte, nosso refúgio. Segundo, a presença de Deus é real. Três, Deus que nos dá a paz. É Deus que nos dá a paz. Versículos 8 a 11. Salmo capítulo 46. Vinde, contemplai as obras do Senhor, que as assolações efetuou na terra. Ele põe termo à guerra até os confins do mundo. Quebra o arco e despedaça a lança. Queima os carros no fogo. Aquietai-vos e sabei que eu sou Deus. Sou exaltado entre as nações. Sou exaltado na terra. O Senhor dos exércitos está conosco. O Deus de Jacó é o nosso refúgio. Falta-lhe paz? Será que falta paz na tua vida? Será que você acorda pela manhã já atribulado ou atribulada? Você olha, acordei 6 horas, 5 horas, 6 horas, 7 horas, seja qual for a hora, e você olha para frente. Aí você pensa, meu Deus, mais um dia de trabalho, mais um dia difícil. Você não consegue ver as bênçãos, só os problemas. Os seus olhos estão tão ruins, meu Deus do céu, mas tão ruins, que você olha e você enxerga às 8 horas problemas, 9 horas sinônimos de problemas, 10 horas, 11, 12, vai por aí. O teu dia, você consegue enxergar apenas problemas, tribulações,
dificuldades,

0: Você não consegue enxergar nada que seja bom. Aí a tua vida entra em parafuso. Você já não consegue ter alegria, não consegue nada. Porque tua vida torna-se, entre aspas, um inferno. Você está meio que dentro de um inferno no dia a dia. Sabe o que é isso, irmãos? É falta de observância da palavra de Deus. É falta de observação da palavra. Você está tão moldado à situação, tão moldado ao sistema. O sistema que não é dado por Deus, mas por Satanás. Satanás é o seguinte, irmãos, ele é o rei do genérico. Satanás, se tem essa caneta original, ele faz uma versão dela. Eis uma caneta genérica. Está até aqui. Ó. Parece, né? Quase igual. Por incrível que pareça, tem aqui a caneta e a genérica. Então é isso aí. Satanás, ele cria um sistema genérico para você, como se fosse uma office de computador. E você passa a deixar se dirigir por aquela situação. Você esquece Deus. Você não consegue mais nada ver a não ser os problemas. É, irmãos. E o diabo, ele acaba vencendo na vida. Ele vence porque ele impõe o seu sistema. E lamentavelmente, o sistema ruim é absorvido. Mas entenda, versículos 8 até 11, o Senhor chama-nos a atenção através dessa palavra dos filhos de Coré. Versículos 9 e 10, ele põe termo à guerra. Aquietai-vos e sabei que eu sou Deus. Ou seja, o Senhor coloca fim aos problemas. E é preciso aquietar-nos, confiar no Senhor, esperar no Senhor, estarmos cheios do Espírito de Deus, porque o Senhor virá com provisão na nossa vida. O Senhor virá com provisão, amados. Qual é o teu problema? Qual é a tua dificuldade? Ah, pastor, minha dificuldade é depressão. Ah, minha dificuldade é falta de alimento em casa. A minha dificuldade é falta de moradia. É a saúde. A minha dificuldade são filhos, são isso, aquilo, outro. Olha, dificuldades nós podemos enumerar centenas. Você pode, nesse momento, criar uma centena de dificuldades enumeradas. Mas você já lembrou-se que Deus tem a solução? Que o nosso Deus é o Deus da providência? Você já olhou para o Deus da providência? O Deus que quer teu bem? O Deus que te ama? O Deus que disse para você que Ele tem prazer em nos abençoar? O Deus que tem prazer em fazer coisas novas na tua vida? O Deus que tem prazer em andar com você? O Deus que tem prazer em habitar dentro do teu coração? A Bíblia diz que nós somos templo do Espírito Santo, morada, casa do Espírito Santo de Deus. Quem é o Espírito Santo? É Deus. Veja como são as coisas, amados. Mas sabe por que nós não vemos isso? Nós não enxergamos isso? Porque o inimigo de nossas almas, ele consegue soprar informações erradas nos nossos ouvidos. E nós assimilamos essas informações. Ele consegue no audiovisual mostrar-nos um tanto de coisa que nos agrada. Coisas que nos agradam. E nós deixamos de olhar para o Senhor, para olhar aquilo que o maligno coloca diante de nós. E mais uma série de situações. Nós olhamos para o nosso mal e achamos que o nosso mal é o top. O nosso mal é tudo. Eu olho para a minha dificuldade, eu posso até falar assim, a minha dificuldade de estimação, meu mal de estimação, minha doença de estimação, meu problema de estimação, meu isso de estimação, meu aquilo de estimação, meu capeta de estimação. Veja como são as coisas. Radical, não é? Ah, pastor, mas eu não faço assim não. Não? Será que não? O que é que você valoriza mais na tua vida? O que é que você tem valorizado mais? Em detrimento da palavra, da promessa de Deus. Se não acontece na tua vida o mover do Senhor, é porque você não tem agido conforme Deus exige. Porque o Senhor não quer, entre aspas, meio crentes. Ele não quer, religiosos. Deus quer filhos. Sabe o que o filho tem? DNA do pai. Crente não tem DNA do pai. Filho tem DNA do pai. Cristão não tem DNA do pai. Religioso não tem DNA do pai. Filho tem DNA do pai. A partir do momento que você torna-se filho, aí sim, você é realmente um cristão, um seguidor de Jesus. Você pode ser um servo de Deus da igreja. De fato. Mas tudo, amados, parte do princípio de sermos ou não do Senhor. Portanto, creia na paz que o Senhor nos dá, porque Ele é o Deus da providência. É o Deus da providência. Ele põe fim à guerra. E Ele diz: aquietai-vos, sabei que eu sou Deus. E por fim, versículo 11 diz: o Senhor dos exércitos está conosco. O Deus de Jacó é o nosso refúgio. O que mais você quer? O que mais? Você quer que um anjo alado, cheio de luzes, apareça aqui e diga: o Senhor dos exércitos está contigo? Não vai acontecer. Deixe-me desanimá-lo logo. Não vai acontecer, porque é o Espírito de Deus que fala com você. O Senhor dos exércitos está conosco. Não precisa mais, porque o Espírito Santo, o inspirador da palavra, que nos traz a revelação da palavra, já nos ensina que o Deus dos exércitos está conosco. Ele é a nossa proteção. O Deus dos exércitos, Ele é o nosso castelo forte, o castelo inexpugnável que nada pode adentrar, porque o Senhor nos guarda. É o castelo forte que acolhe e protege o filho aflito, que protege aqueles que são do Senhor, porém passam por dificuldades. E a palavra chama-nos a atenção para que nós possamos correr para a presença de Deus ainda hoje. E tudo parte do princípio de nos acertarmos com Ele. Amém? Amados, essa palavra de hoje chama-nos a atenção para o Deus forte. O Deus que é o nosso refúgio. O Deus que é a fortaleza. O Deus que, nas situações difíceis, nos toma pelas mãos. Nos ampara. Nos guarda. Que dá solução para a nossa vida. Essa palavra mostra-nos que Deus é real. Você sabia que Deus é real? Ah, pastor, eu sei que Deus é real. Mas parece que não sabe. Saiba e viva o Deus real. Ele está no meio. Oh, glórias! Ele está no meio da tua vida. Ele é a tua consolação. Ele não te deixa abalar. Ele te ajuda. Ele tem todo o poder. Ele é o Senhor dos exércitos. Não te esqueças, o nosso Deus é o Senhor dos exércitos. E ainda, amados, é o Deus que enche o nosso coração, enche a nossa vida, quem sabe, atribulada, cheio de conflitos, de dificuldades. É o Deus que enche a nossa vida de paz. E Ele entra na vida dos aflitos com providência. Providência, irmãos, é solução. Ele entra na vida dos aflitos com solução. O Senhor providencia solução. Ele dá solução para aqueles que são fiéis. Oh, glórias! E por fim, é o Deus da proteção. É o Deus que nos protege, que nos guarda. É o Deus que nos traz para dentro de si. É Deus que nos recolhe ao castelo forte. E Ele é o próprio castelo forte. Amém? Que nós possamos deixar que esta palavra adentre o nosso coração. E no meio das dificuldades, quando elas baterem na nossa vida, e não vai demorar muito tempo, daqui a pouco elas estão aí novamente. Agora, dê uma pausa, está de boa, estou ouvindo a palavra, está tudo muito legal. Mas, dentro de instantes, parece que o mundo vai desabar sobre a tua cabeça novamente. Pastor, está declarando? Não, de forma alguma. Eu declaro sobre a tua vida a bênção de Deus. Mas, fique atento, porque é normal acontecer assim. Mas, se você colocar essa palavra em prática, você verá que o Deus, o Todo-Poderoso, Ele te guardará, te protegerá e coisas novas acontecerão na tua vida. Ele te libertará, seja qual for o problema. E meu conselho para você, leia a Bíblia. Medite na palavra. Você verá um Cristo Jesus que libertou endemoniados, que curou pessoas enfermas, que ressuscitou ao terceiro dia. É o Cristo Jesus que nós amamos, servimos, que atua hoje como atuou há 2000 anos atrás, enquanto na terra. É o mesmo poder, é o mesmo Cristo. Amém? Ô, bênção! Vamos orar? Vamos orar? Vamos ficar de pé para nós orarmos? Amado Deus, muito obrigado pela palavra, Senhor. Quero clamar que Tu venhas guardá-la em nosso coração para que, nos nossos momentos de crises, que sempre surgem, nós possamos lembrar que Tu és o nosso castelo forte, nosso refúgio, nossa fortaleza, que Tu estás conosco, que Tu és real, que Tu nos guarda, que Tu nos protege. E assim, Senhor, com certeza, teremos força suficiente para vencermos o mal, para vencermos as dificuldades. Oh Deus, fala conosco. Senhor, traz essa palavra ao nosso coração, em nome de Jesus. Amém. Amém, queridos? Olhemos para o amado de nossas almas. O castelo forte é o nosso Deus. Aleluias.
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deles, vendo que fora curado, voltou glorificando a Deus em alta voz. E prostrou-se com o rosto em terra aos pés de Jesus, dando-lhe graças. E este era samaritano. Perguntou, pois, Jesus: não foram limpos os 10? E os 9 onde estão? Não se achou quem voltasse para dar glória a Deus, senão este estrangeiro. E disse-lhe: levanta-te e vai, a tua fé te salvou. Lucas 17, 15 a 19.

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2: Abra sua Bíblia, por favor, abra sua Bíblia. Colossenses capítulo 3, a partir do versículo 1 até o versículo 4. Esse texto é emblemático. É um texto que eu gosto muito. É um texto que chama muito a minha atenção, com certeza chama também a tua atenção, haja vista que ele tem uma força muito grande. E essa força, claro, é o mover do Espírito Santo de Deus. O Espírito Santo fala ao coração sensível através dessa palavra de uma forma intensa, poderosa, e nós precisamos estar com os ouvidos abertos às boas novas do Senhor. Ouça, Colossenses capítulo 3, versículos 1 até o 4, diz a palavra: portanto, se fostes ressuscitados juntamente com Cristo, buscai as coisas lá do alto, onde Cristo vive, assentado à direita de Deus. Pensai nas coisas lá do alto, não nas que são aqui da terra. Porque morrestes, e a vossa vida está oculta juntamente com Cristo em Deus. Quando Cristo, que é a nossa vida, se manifesta,

Importante, Senhor, como o máximo que o homem pode assimilar. Ô Espírito, fala conosco em nome de Jesus. Amém. Amados, nós vivemos num mundo muito louco, um mundo repleto de situações complicadas. Nós dizemos que os jovens perderam a noção da vida, não sabem o que querem, não são responsáveis. Sabemos que os jovens estão soltos e consumidos pelo pecado. Mas quando saímos dos jovens e um degrau acima, os mais adultos, vemos que é a mesma situação. Consumidos pelas preocupações, pelas obrigações, pela família, consumido por uma série de fatores. E quando chegamos à idade, os idosos, já com aquela plaquinha, estacionamento de idoso, quando você chega a essa fase da vida, não muda muita coisa. O capeta, ele olha para você e ele quer te balançar, ele quer sacudir a tua existência. Ele faz você olhar para o teu passado e você há de concluir que nada você fez na vida de aproveitável. Ele há de concluir, o idoso, há de concluir que ele viveu perdendo tempo sobre a face da terra. Esta é uma realidade da nossa vida. É uma realidade deste mundo. E muitos, amados, muitos, da idade mais jovem até os mais idosos, dão cabo à vida, porque não conseguem suportar a vaziez da existência. A falta de objetividade na vida. Não consegue e optam por entregar-se ao maligno, já que quando alguém dá cabo da sua vida, com raras exceções, e não é julgamento, há tempo de arrependimento e confissão de pecado. Irmãos, esta é uma realidade triste dos nossos últimos tempos, e esta realidade desvia-nos do propósito de Deus. E eu quero chamar a tua atenção. Qual o teu propósito diante de Deus? No decorrer dos últimos tempos, o propósito de Deus se cumpriu na tua vida ou você se envolveu com esta vida? Tudo isso é para nós pensarmos, analisarmos. Porque aquele que fala convosco, ele é Deus de justiça. E ele não olha para você como inocente. Ele não olha para mim como inocente. Mas ele olha para mim, no meu caso, como justificado no seu sangue. E ele quer que você seja justificado no sangue de Cristo Jesus. Irmãos, esta é uma realidade que nós não podemos perder jamais de vista. Nós temos que possuir a mentalidade do Senhor. Vivermos focados naquilo que é do alto. Qual o teu foco de vida? O que é que rouba-te da presença do Senhor? Atrapalha a tua caminhada com Cristo? O que é que te faz desistir de amar Jesus acima das migalhas mal cheirosas que o maligno joga diante do homem? Entenda isso como pecado. Dá para compreender qual o teu propósito? Irmãos, essa passagem o apóstolo Paulo escreve à igreja de Colossos e chama aquela igreja, desafia, na verdade, aquela igreja a refletir sobre onde ela colocava o seu coração. E é uma palavra extremamente atual, se aplica para nós hoje, em pleno século XXI. Onde é que nós temos colocado o nosso coração? Onde é que você tem colocado o teu coração? Dá para você refletir? Tem coragem? Tem coragem de refletir? E eu quero emendar uma pergunta retórica. Você vai para o céu ou para o inferno? A resposta você tem. Por que você opta pelo inferno?
Porque você quer passar uma eternidade no sofrimento

0: sem fim. Porque você opta por não servir ao Senhor que promete uma eternidade na glória, na sua casa, diante dele, oferecendo o melhor que o homem não pode imaginar, porque supera demais as nossas expectativas. Vê como são as coisas? Cuidado com as opções. Estamos sobre a face da terra para honrar, para glorificar o nome santo de Deus. E Cristo precisa ser o centro da nossa vida e as nossas prioridades, servir ao centro da nossa vida, Jesus. Essa é a realidade. Mas vamos discorrer a respeito desse texto, versículo a versículo, para que nós possamos entender a profundidade, que com certeza não conseguirei expor a vocês. Mas fale com o Espírito Santo. Eu quero ouvi-lo. Eu quero ouvi-lo. Amém? E no versículo primeiro, irmãos, ouça o que diz o apóstolo Paulo. Portanto, se fostes ressuscitados juntamente com Cristo, buscai as coisas lá do alto, onde Cristo vive, assentado à direita de Deus. Você já parou para refletir sobre essa afirmativa do apóstolo Paulo? Talvez você já leu esse texto 1 milhão de vezes, mas nunca parou para refletir sobre ele. Ouça só como ele inicia. Portanto, se fostes ressuscitados juntamente com Cristo, as consequências? Buscai as coisas lá do alto, onde Cristo vive assentado à direita de Deus. Amados, nós precisamos entender um fator extremamente importante. A palavra de Deus diz que você está morto nos teus delitos e pecados. Que você está previamente condenado ao inferno. Que em pecado você nasceu. E eu me incluo nisso. Estou apontando você aqui, mas eu me incluo. É universal isso aí. Em pecado você nasceu. O que te aguarda no final da tua vida, por melhor que tu sejas, é uma condenação eterna. Não há como mudar esta história. Não há. No entanto, amados, glórias ao nome santo de Deus, exaltado seja o Senhor, porque Ele, na sua graça, na sua misericórdia, Ele nos amou, Ele olhou para cada um de nós, olhou para você de forma pessoal, porque Deus não olha multidões, Deus olha de forma pessoal, Deus te conhece pelo nome, Ele sabe o que você faz, Ele sabe o que você está pensando agora. Deus não está olhando para essa coletividade, não, 8 bilhões sobre a face da terra, Deus conhece um a um, sabe o pensamento de um a um e cuida de forma pessoal de um a um. E esta é a realidade. E esse texto, irmãos, chama-nos a atenção para uma realidade, que às vezes nós não queremos ver, mas a palavra é explícita. Mais uma vez. Portanto, se fostes ressuscitados juntamente com Cristo. Mas por que ressuscitados juntamente com Cristo? Você pode até questionar-me, mas eu estou aqui, estou vivo ainda, nem morri, como é que eu fui ressuscitado? Talvez você possa pensar dessa forma, talvez, imagino eu que não. Mas evidentemente que o Senhor está falando no aspecto espiritual. Você nasceu morto. Nos teus delitos, nos teus pecados, práticas que geram pecados. A palavra diz que você nasceu morto, mas o dia que você reconhece Jesus como Senhor e Salvador da tua existência, eis o que a palavra diz, eis o que a palavra atesta, diz que nós somos ressuscitados. Oh, glórias! Aleluias! Aleluias. Nós somos ressuscitados. Ah, mas pastor, como é que eu sei que eu fui ressuscitado? Como é que eu sei? De forma impactante. Seja
1: com
0: eles, pequenos ou grandes, você não é. Isso é mais sério do que parece, porque quando nós ouvimos essa palavra, ela bate assim, ela bate e...

que está por trás de mim. É Ele que fala. Olhe para o Senhor Jesus, é Ele que fala. Olhe para o Espírito Santo, é Ele que vivifica a palavra. E nada sou, o maior dos pecadores, com certeza. Mas veja, restaurado em Cristo Jesus, ressuscitado em Cristo Jesus. E a palavra diz, amados, que a partir do momento que nós somos ressurretos em Cristo, ressurretos espiritualmente em Cristo, a nossa união com Ele nos transforma de uma forma bem ampla. Oh, glórias! Ele transforma a nossa posição, nossas expectativas, nossas perspectivas, nossa forma de entender o mundo. O Espírito Santo transforma a nossa existência. E Ele aponta o dedo para cada um de vocês e diz: hoje é tempo de mudança. Hoje é tempo de ressurreição. Porque está chegando a hora, tanto da volta do nosso amado, quanto do nosso encontro com Ele na glória. E é melhor estarmos preparados, ressurretos em Cristo, para que você não sofra as consequências que você nem imagina. Nem imagina. Amados, quando nós de fato amamos a Cristo, somos ressurretos em Cristo, o nosso prazer está em buscar as coisas lá do alto. E buscar as coisas lá do alto não é buscar a vida pecaminosa, mas uma vida santa e aquilo que é comum a Jesus Cristo. Oh, glórias! Buscar as coisas do alto nada mais é, irmãos, do que estarmos vivendo em santidade, porque a santidade gera comunhão com Cristo, para que assim nós possamos glorificá-lo, adorá-lo, exaltá-lo. Oh, glórias! Isso é buscar as coisas do alto, mas só é possível àqueles que foram ressurretos espiritualmente, ressurretos em Cristo. E esses não desprezam aquilo que é do Senhor, mas têm a obra de Deus como o que há de mais importante sobre a face da terra. Porque não é diferente. Jesus é o que há de mais importante na vida do ser humano. O diabo não é o mais importante na vida do ser humano. Não dobre-se a ele, satisfazendo os caprichos dele. Mas dobre-se diante daquele que pode te levar para a glória e estar eternamente diante do Todo-Poderoso. Amém, amados? E essa é a verdade. E esse que nós amamos e que nos ressuscita está sentado à direita de Deus, assim diz a palavra. E logo, logo, estaremos também à direita do Senhor com o amado Jesus. Oh, glórias! E é para ter prazer nessa afirmativa. É para ter prazer. No versículo 2, vamos seguir a palavra de Deus Todo-Poderoso, porque ela é profunda, ela é maravilhosa, ela é extraordinária. Versículo 2. Pensai nas coisas lá do alto, não nas que são aqui da terra. Amém? Vamos ler juntos? Todos juntos. Pensai nas coisas lá do alto, não nas que são aqui da terra. Isso é mandamento. É uma orientação do Senhor através do apóstolo Paulo para as nossas vidas. É uma orientação que Deus diz para você: pense nas minhas coisas. Pense no meu reino. Pense naquilo que eu tenho para você. Pense como você pode me servir. Pense como você pode ser cidadão do céu. Pense. Pense como você pode me adorar. Nesse texto, nessa afirmativa, você pode entender todas essas coisas e mais um milhão de coisas. Porque o nosso Deus é magnífico, é extraordinário.
Quando nós entendemos essa palavra, irmãos, nós vamos compreender o seguinte: o Senhor nos chama para que nós possamos ajustar os nossos pensamentos e valores aos pensamentos e valores de Deus, à vontade e valores de Deus. Quando nós, queridos, somos ressurretos, quando o Senhor mudou a nossa sorte, transformou-nos, quando Ele nos resgatou do deserto do pecado, quando Ele nos deu um nome novo, quando Ele escreveu o nosso nome na glória, Ele também nos ordenou que pensássemos nas coisas lá do alto. Pensássemos nas coisas lá do alto. Entenda ainda, irmãos, pensar nas coisas do alto. Quando você abandona toda a mentalidade terrena, maldita e passageira. A mentalidade, irmãos, terrena, ela não te restaura, ela não te edifica, ela não enche o teu coração, mas ela te dá uma passagem nas mãos escrita: inferno. E muitos colocam essa passagem no bolso e estão muito felizes, curtindo aquilo que o inimigo tem a oferecer em detrimento da ordem de Cristo Jesus. Para onde o povo está querendo ir? Por que brincam com Deus? Por que subestimam Deus? Por que subestimam o Senhor? Você sabe quem é Deus? Dias atrás eu falei que o universo, estima-se que ele tenha uma circunferência de 90 bilhões de anos-luz. Dá para você entender? Não dá. Dá para você escrever esse número? Se você fosse escrever esse número, você ia começar aqui e terminar lá. Ou seja, os 90 bilhões de anos-luz transformados não caberia nessa parede dando a volta aqui. A quantidade de algarismos. Mas quem é esse Deus? Este que muitas vezes é subestimado, é escrachado, é envergonhado, é deixado para trás. Porque o diabo é mais importante, porque o diabo é mais legal, porque o diabo é show, mas é um show de horrores, de horrores. De horrores. Legal? Legal. Ele quis destruir Jesus. Legal. Ele colocou a raça humana nesse estado que nós estamos hoje. O diabo é legal. Veja, irmãos, as consequências. Nós precisamos focar a nossa vida em Deus. Em Deus. E vivermos o reino do Senhor, como se não houvesse outro reino, como se fosse único, mas existe outro reino, mas opte pelo reino dos céus. Opte pelo reino que Jesus optou, que o apóstolo Paulo, que escreveu essa carta, optou e deu a sua vida. Na semana passada eu falei aqui, vou repetir só um pouquinho. O apóstolo Paulo, ele optou por Jesus, o seu foco de vida era Jesus. Ele não tinha mansões, não tinha o melhor da terra, não tinha cavalos brancos, carruagens magníficas. O apóstolo Paulo tinha perseguições, pedras, tinha pessoas maldizendo a sua vida, maledicências sobre ele, e terminou a sua existência preso em Roma, decapitado. Cortaram o pescoço do apóstolo Paulo, porque ele era cidadão romano. Os demais não tiveram, entre aspas, os demais apóstolos, não tiveram a mesma sorte. Eles foram pendurados em cruz, crucificados, sofreram as agrúrias da morte. Meu Deus amado, misericórdia. Não dá para entender isso aí. Pendurava-se o homem na cruz.
E ele ficava ali sofrendo câimbras, dores. A situação era tão degradante até que a morte o alcançasse. E às vezes demoravam dias, porque amaram Jesus. Quando nós saímos da igreja primitiva e entramos na história, um pouco mais à frente, muitos que amaram Jesus, foram amarrados em postes, madeira colocada aos seus pés, e o fogo subia, queimando os seus pés, seu corpo. Sabe o que é isso? Amar Jesus. Amar Jesus! Isso é amar Jesus! E nós não fazemos nada. Eu amo Jesus. Mas na primeira oportunidade que o capeta fala, vem cá. Come. Essa analogia, o homem sem Jesus, com um cachorrinho. É dessa forma. Triste, mas triste é a vida daqueles que partiram para Jesus. Aliás, partiram para a eternidade sem Jesus. Você tem hoje a oportunidade de ser de fato, não hipócrita, mas um servo de Cristo Jesus. Alguém que ressurgiu e que busque as coisas lá do alto. Amém, amados? Oh, glórias! Versículos 3 e 4.

0: nossa vida se manifestar. Então, vós também sereis manifestados com Ele em glória. Amém? Queridos, esses últimos três versículos chamam-nos a atenção para a glória.
1: Quantos amam Jesus? Quantos amam Jesus?
0: Glória futura que está nos reservada. Para a glória futura, daqueles que a exemplo do apóstolo Paulo, que colocou a sua cabeça e disse, pode cortar, estou parafraseando, não sei quais foram as palavras dele, mas nada muito longe disso. Aqueles que foram pendurados na cruz tiveram a oportunidade de negar ao amado Jesus, mas eles abriram os braços, pode pregar. Aqueles que foram queimados tinham oportunidade, porque a condição era apostata a tua fé, nega a tua fé e você não será queimado. E essa questão do queimado, das pessoas que foram queimadas, está na história, é só você ler um pouco de história, não está na Bíblia, mas você lê a história, você há de ver como pessoas foram martirizadas de uma forma assustadora. Eles tinham a oportunidade de sair do tronco, mas eles falaram, pode colocar fogo, porque eu não estou morrendo, estou indo para a glória. Sabe o que é isso, irmãos? Amar Jesus mais do que a própria vida. Amar Jesus mais do que as migalhas que o diabo joga diante do nosso caminho. Amar a Jesus mais do que as riquezas que o diabo oferece às pessoas, como ofereceu a Jesus. Tudo isso, irmãos, é amar o Senhor de uma forma intensa e poderosa. Quando nós entendemos essa verdade, nós somos completamente regenerados do pecado. Aquela vida velha que você tinha, que envergonhava a igreja, envergonhava o povo de Deus, que te aproximava do inimigo, que te fazia numa foto, você e o cão, porque Deus não está na história, estes são transformados, regenerados, uma nova vida em Cristo Jesus. E isto é afirmativa, porque morrestes e a vossa vida está oculta juntamente com Cristo em Deus. Qual a afirmativa? Porque morrestes. Morrestes de quê? Para quê? Morrestes para a vida pecaminosa. Abandonastes a vida pecaminosa. Deixastes, quebrastes a amizade com as trevas. Se não for assim, irmãos, não tem céu. Não subestime Deus. Não brinquem com Deus. Não brinquem com Deus. É mais sério do que parece. Meu Deus, como é sério. Mas, a partir do momento que nós somos ressuscitados, oh glórias, o Senhor nos dá uma vida nova, irmãos. E essa vida está oculta em Cristo Jesus. Quando nós temos uma vida ressurreta, oculta em Cristo Jesus, nós não vamos nos deixar dominar pelas trevas, pelo maligno, por melhor que seja o prato oferecido. E às vezes, e geralmente, são migalhas. Migalhas, aquilo que o maligno oferece. Quando nós estamos ocultos em Cristo Jesus, somos intocáveis. Somos intocáveis, porque teremos em nossa vida a plenitude de Deus. Viveremos a verdade do Senhor. O nosso prazer estará em servir o Todo-Poderoso. Oh, glórias! Nossa alegria estará em cultuar o Criador, falar com Deus, comer a palavra, fazer a obra, testemunhar de Cristo. Porque estas são ações comuns, comuns àqueles que foram ressuscitados e buscam as coisas lá do alto. Ainda no versículo 4 diz, quando Cristo que é a nossa vida se manifestar. Eu quero parar nesse pontinho aqui. Quando Cristo, ele é o quê? A nossa vida. Veja, Colossenses capítulo 3, versículo 4. Ouça, olha só. Quando Cristo, ele é o quê? A nossa vida. Se Cristo é a nossa vida, como podemos viver na prática do pecado? Não há como você conciliar. Não há. Quando Cristo, que é a nossa vida, se manifestar, então vós também sereis manifestados com Ele em glória. Está falando da volta de Jesus. Amém? Irmãos, a palavra de hoje é para você refletir bastante. É para você refletir. Ela estará disponível posteriormente na internet. Tenha coragem de ouvi-la. Porque esse que vos fala tem coragem de falar esta verdade de Cristo Jesus. E eu quero chamá-lo a atenção ainda em nome de Jesus. Nós temos que desenvolver uma comunhão real, verdadeira com Cristo Jesus. Não permita, irmãos, que o achar na vida do homem, no aspecto espiritual, e quase em todos os aspectos, mas o achar no aspecto espiritual é um instrumento do diabo. Aí eu acho que não é bem desse jeito, não. Esse pastor é meio radicalzão mesmo, assim, ele gosta de falar essas coisas, mas eu acho que não é assim. Muito bem, continue achando, porque você vai morrer achando, mas não vai para a glória com Cristo Jesus. É impossível. É impossível, igreja, é impossível. Nós temos que desenvolver, irmãos, uma comunhão real, porque a comunhão com Cristo Jesus é essencial à nossa vida, à nossa existência. Se você não tem comunhão com Jesus, a tua caminhada religiosa não está te levando para o céu. O achar que és crente não vai te salvar. Aí eu faço parte da igreja Missão Vivos, uma igreja bíblica e cristocêntrica. Pode bater no peito, porque realmente é. Mas só achar não vai te levar para o céu. Só congregar não vai te levar para o céu. Você tem que morrer, tem que morrer, tem que morrer, e essa é a palavra do Senhor. Essa morte, portanto, se fostes ressuscitados juntamente com Cristo, buscai as coisas lá do alto. Essa morte há de gerar comunhão com o Senhor. E estaremos esperando ansiosamente pela volta do Senhor Jesus, porque a volta de Cristo se aproxima. E eu quero falar para vocês, finalizando esta palavra, irmãos. Eu sei que vocês já estão cansados de ouvir essas coisas. Mas quer ir para o céu? Deixe de cansar-se com a palavra de Deus. Mas corra. Amém? Suba como águias. Amém? Porque esta é a verdade do Senhor. Não podemos cansar-nos da palavra do Eterno. Mas finalizando essa palavra, o Senhor Jesus está voltando. Quando será a volta de Cristo? Não sei. Amanhã, depois de amanhã, dentro de um século, quem sabe? Mas algo é certo. Nós temos que estar preparados. Porque no momento que Jesus voltar, ali será, de fato, o fim do mundo. Aqueles que amam o Senhor, ressuscitados juntamente com Cristo, que buscaram as coisas do alto, subirão com o amado. Não haverá um dia após a volta de Jesus. Não existirá um dia após a volta de Cristo. E aqueles que morreram sem Jesus, desde Adão e Eva até os nossos dias, serão ressurretos. Não essa ressurreição, mas para a condenação eterna. E aqueles que serviram a Jesus, com certeza ressurretos para a glória no céu. Opte por estar com o Senhor por ocasião da sua volta. Mas, como nós não sabemos a volta de Cristo, apenas uma certeza que há de acontecer, e a nossa ideia é que ela há de demorar. A morte está chegando. Para muitos aqui, não existe mais 2 décadas no futuro. Para outros, não existem 3 décadas, 4 décadas. Dá para você entender isso? Talvez não haverá dia seguinte para você. É assim a realidade da vida. E é por isso que a Bíblia diz que devemos estar preparados. Preparados. Estejam preparados. Salmo versículo 1. Portanto, se fostes ressuscitados juntamente com Cristo, buscai as coisas lá do alto, onde Cristo vive, assentado à direita de Deus. Chega na sua casa, imprima 1 milhão de folhas A4 e cole esse texto em toda a tua casa. Cole no guarda-roupa, no fogão, na cozinha, no teto, na parede. Aproveita e coloca também no carro. Manda fazer uma camisa com esse texto. Amém? Nas redes sociais, coloca lá no history. Não caras e bocas, mas esse texto. Para que você jamais esqueça. Se não houver essa ressurreição que leva-nos a buscar as coisas do alto, não existirá ou existe salvação para o homem. Amém, amados? Glórias a Deus. Que o Senhor te abençoe. Que essa palavra não apenas te incomode, mas que ela seja a palavra de salvação na tua vida, de despertamento na tua vida. Vamos orar. Meu Jesus, eu te louvo por essa palavra tão magnífica que tu deixaste escrita para que nós pudéssemos nela meditar. Eu te louvo, Senhor, pelo teu ensinamento tão maravilhoso, pela tua orientação, pelo descortinar de uma verdade que muitas vezes nós não queremos enxergar ou vivenciá-la. Mas eu quero clamar nesta noite, meu Deus, que tu venhas despertar-nos para que nós possamos nos deixar envolver por esta palavra, pelo teu Espírito, e nos adequarmos à tua vontade, buscando-o acima de todas as coisas. Oh, Deus, nós te louvamos pelo teu amor que é tão grande, infinito, para com as nossas almas. Muito obrigado, Jesus, porque nos amou primeiro a ponto de dar a tua vida numa cruz. Nós te louvamos, nós te amamos e ansiamos por estar contigo na glória. Oh, meu Deus, ajuda-nos a continuarmos firmes, inabaláveis na tua presença. Oh Deus, guarde a tua igreja, em nome de Jesus. Amém. Amém, queridos? Que Deus abençoe muito a tua vida. Busque as coisas lá do alto. Oh, glórias!
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Mas tu, quando orares, entra no teu quarto e, fechando a porta, ora teu pai que está em secreto. E teu pai, que vê em secreto, te recompensará. Mateus 6.

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2: Queridos, a nossa palavra de hoje tem como título 5 maravilhosos conselhos de Deus. Você quer ser ensinado pelo Senhor? Abra teu ouvido, deixe o Senhor falar com você nessa noite, porque o Espírito Santo do Eterno com certeza há de ministrar os nossos corações. Hoje nós vamos abordar uma palavra que está em Provérbios, Provérbios capítulo 4. Nós vamos ler no decorrer da palavra os versículos correspondentes a cada conselho. No entanto, é a partir do versículo 20, Provérbios capítulo 4, a partir do versículo 20. Nós vamos ouvir aquilo que Salomão ensinou. Salomão foi um homem levantado por Deus com muito poder, um homem que teve uma comunhão íntima com o Eterno, a ponto de o Senhor falar para ele: escolhe o que você quer. Veja que maravilha, irmãos. O Senhor chegou para Salomão e disse: Salomão, escolha o que é que você deseja. Isso é comunhão com o Senhor. Se você tem comunhão com o Todo-Poderoso, tu tens também liberdade para falar com o Senhor há de ouvi-lo, o Senhor há de falar ao teu coração, o Senhor há de ministrar a tua existência. Porque é assim que está na palavra e nós cremos que esta é a verdade do Senhor. Salomão, como eu disse antes, foi um homem usado poderosamente pelo Senhor. Filho do rei Davi, também de Bate-seba. Nasceu por volta do ano 990 a.C., isso há 3 mil anos atrás aproximadamente. Reinou em torno de 40 anos em Israel. Fez o que era reto diante do Senhor. Foi um rei que o Senhor olhou e aprovou. Ele também escreveu, deixou escrito, Provérbios, Eclesiastes e Cantares. Ele deixou ensinamentos poderosos para nossas vidas. E no determinado dia, irmãos, o Senhor aparece, ele manifesta-se a Salomão em sonho. Olha que interessante, em sonho. E perguntou a Salomão o que é que ele queria. Salomão optou por sabedoria e o Senhor o coroou com as demais coisas que esta terra pode oferecer. Quando nós vivemos no mover do Espírito Santo do Senhor, as nossas respostas para Deus serão sempre sábias. E quando nós temos respostas sábias diante do Senhor, Ele vem, Ele move, Ele nos abençoa com tudo aquilo que nós precisamos. E a palavra diz que jamais vi um justo desamparado. Talvez você não terá a Mercedes do ano, ou uma Ferrari, coisa assim. Talvez você não terá uma fazenda ou coisas dessa forma, mas aquilo que Deus tem para você há de suprir as tuas necessidades, encher o teu coração de gozo, de alegria e de prazer, e você viverá feliz sobre a face da terra, porque o Senhor será contigo a cada instante, a cada minuto. Aleluias! E o Senhor usou esse homem para ensinar-nos. E ele deixou ensinamentos profundos para as nossas vidas. Se observados, vamos com certeza obter êxito na nossa caminhada. Seremos bem-sucedidos na nossa jornada. São ensinamentos necessários para que nós possamos andar firmes na presença do Eterno. E hoje, como eu disse anteriormente, nós vamos observar 5 maravilhosos conselhos de Deus através de Salomão, que se aplica totalmente à nossa vida, totalmente aplicável aos nossos dias, aplicável à igreja hoje, aplicável à tua vida, aplicável à nossa vida. Amém? Oh, bênção! Aleluias! Nós vamos orar para que o Senhor venha ministrar o nosso coração. Vamos ficar de pé para nós orarmos nesse momento. Amado Deus, mais uma vez estamos aqui diante do teu altar, Senhor. O que nós queremos é que teu Espírito nos envolva de uma forma grande, a ponto de nos ensinar nessa noite. Nos ensinar, meu Deus, como devemos observar os teus preceitos, fazer a tua vontade, para que assim sejamos bem-sucedidos, sejamos, ó Deus, prósperos na tua presença. Ó Senhor, fala conosco, abre, Pai, o nosso entendimento à palavra, abre o nosso coração para que nós possamos acatar os teus conselhos, em nome de Jesus, amém, aleluias. Amém, queridos? Os amados podem assentar-se. Irmãos, a nossa vida ela é marcada por princípios. Quando você é de Deus, você sempre estará ligado a princípios de Deus. É impossível alguém falar, eu sou de Deus e viver longe do Senhor. Ou viver da forma que ele acha conveniente. Duas coisas, ele não conhece Deus ou está brincando com a soberania do Senhor. Porque, amados, quando nós conhecemos, sabemos quem é Deus, sabemos a soberania do Senhor, sabemos a seriedade do Todo-Poderoso, nós vamos ter temor. E temor é respeito, respeito para com o Senhor. Às vezes, amados, eu fico observando, as pessoas possuem um grande respeito para com os líderes. Respeita demasiadamente o pastor, o apóstolo, um bispo e vai por aí. Respeitam muito. Falta ajoelhar diante do pastor, a bênção, pastor, quase isso. Já notaram que esse mesmo temor, esse mesmo respeito, nem sempre eles têm para com Deus? Já notou isto? Olha como são as coisas. As pessoas olham para o homem, talvez por enxergar o homem. E tem uma certa reverência para com o homem, mas levam Deus no banho-maria, sei lá como, não levam Deus a sério. E eu quero chamá-los a atenção, amados. Deus é fogo consumidor. Deus é sério. Deus é justiça. No entanto, ele também é amor. E ele deixa nos ensinamentos que são necessários para que nós possamos desenvolver uma caminhada justa, uma caminhada próspera, uma caminhada feliz com ele, para que sejamos instrumentos de fato na mão do Senhor, não apenas da boca para fora ou do paletó para fora, da gravata para fora, mas sim no ser, na essência, um homem, uma mulher, cheios do Espírito Santo do Eterno, igreja. E este é o ensinamento do Senhor para as nossas vidas. E Salomão, usado pelo Todo-Poderoso, ele nos ensina como nós devemos nos portar, para que a vontade do Eterno se manifeste na nossa existência. E no texto que nós vamos ler, no decorrer desta palavra, nós veremos e vamos colher 5 ensinamentos profundos demais, que se colocados em práticas, nós vamos, a exemplo de Salomão, possuirmos aquela comunhão real, aquela comunhão verdadeira com o Todo-Poderoso, a ponto de ouvirmos o Senhor perguntar, escolhe, escolhe. Amados, é possível? Sim, é possível. No entanto, nós precisamos estar com o coração totalmente depositado aos pés do amado Jesus, para que o Espírito Santo do Senhor, que habita em nosso coração, fale conosco. Hoje você ouve a voz do Espírito Santo do Senhor. Amém? Para que o Espírito Santo do Senhor fale contigo e que você ouça e faça as escolhas que sejam agradáveis, não a você, mas àquele que te chamou, que te comprou e disse, tu és o meu escravo. Oh, glórias! Eu sei que as pessoas não gostam de serem tratadas como escravos. Ah, serve uma palavrinha legal. Filho do rei, eu sou irmão de Jesus. Sim, somos tudo isto. No entanto, somos, acima de tudo, escravos. Escravos. O Senhor Jesus pagou preço de sangue para que fôssemos propriedade exclusiva dele. Amém, amados? Vamos então para o primeiro conselho do Senhor para a nossa vida. Ouça esse maravilhoso conselho. Versículos 20 até o 21, Provérbios capítulo 4. Eu lerei na versão Nova Tradução na Linguagem de hoje. Esse primeiro conselho é, observe o que Deus ensina. Observe o que Deus ensina. Ouça o que diz a palavra. Filho, preste atenção no que eu digo. Escute as minhas palavras. Nunca deixe que elas se afastem de você. Lembrem delas e ame-as. Elas darão vida longa e saúde a quem entendê-las. Amém? Oh, glórias! Irmãos, esse ensinamento é tão claro. Ele é tão claro, amados. Salomão chama-nos a atenção para que nós possamos estar atentos ao ensinamento do Senhor. para que nós possamos estar com a nossa mente, com o nosso coração, com a nossa vida aberta para aquilo que o Senhor nos ensina. Amados, nós não podemos inventar algo novo para seguir esse novo. Nós temos que seguir, são os princípios imutáveis de Deus, inerráveis, eternos. Nós temos esses ensinamentos diante de nós e, se observados, com certeza nós vamos fazer aquilo que o Senhor quer, porque a palavra é o canal de ensinamento para a nossa vida. Nós precisamos ser bíblicos e cristocêntricos. Bíblicos porque a palavra de Deus é a única regra de fé e prática. E cristocêntrico porque eu sou o caminho, a verdade, a vida, e ninguém vem ao Pai a não ser por mim, afirmou Jesus Cristo. Como fugir do senhorio de Cristo? A partir do momento, amados, que nós pautamos a nossa vida, observamos aquilo que o Senhor quer, fazemos aquilo que Ele deseja para a nossa vida, certamente, amados, nós vamos prevalecer sobre as dificuldades, sobre os problemas. O Senhor há de ser conosco, Ele há de nos guardar, Ele há de nos envolver, Ele há de nos guiar, Ele há de dirigir a tua vida. Oh, glórias! Esta é a verdade do Senhor para as nossas almas. Nós temos que aprender, irmãos, a valorizar a palavra de Deus. E valorizar a palavra de Deus. Eu sei que vocês não fazem isso, mas há muitas pessoas que nos ouvem pela internet. E valorizar a palavra de Deus não é colocá-la aberta no Salmo 91, sobre um móvel, sobre uma estante, coisa assim, sobre uma mesa. Porque isso valor nenhum tem. Na verdade, você não está valorizando a palavra, porque está agindo contrário à palavra do Senhor. Mas valorizar, irmãos, é comer a palavra, é alimentar-se da palavra, é encher o teu coração da palavra, é deixar-se dominar pela palavra de Deus. É assim que você valoriza a palavra do Eterno. E quando nós enchemos o nosso coração, igreja, quando nós enchemos o nosso coração com a palavra viva do Senhor, nós vamos observar os ensinamentos que Ele tem para a nossa existência. E certamente os nossos passos serão santos, serão puros, porque tudo faremos para honrar, para glorificar, para bendizer aquele que deu a sua vida, para que nós pudéssemos ter vida. Amém? Portanto, não deixe a palavra do Senhor em segundo plano. Eu sei que a irmã não sabe ler, oh glórias, e muitos não sabem ler, mas podem ouvir a palavra. Pode ouvir os servos de Deus que ministram a palavra. Da mesma forma, a palavra fica gravada no coração, porque é o Espírito Santo que ensina, é o Espírito Santo que testifica, é o Espírito Santo que faz com que essas letras que aqui estão, elas saiam do papel. Oh, glórias! E fiquem cravadas no seu coração. Mas para que isso aconteça, necessário é fazer o quê? Ler a Bíblia. Tem muito crente, amados, que eu não sei qual o céu que eles optaram. Mas o céu de Deus é meio difícil. Os camaradas não leem a Bíblia. Não querem saber da palavra. A Bíblia é enfadonha. Não conhece a Bíblia. Não sabe o que diz a Bíblia. Mesmo assim, estão aí. Nós sabemos que a igreja não salva ninguém, mas a palavra de Deus, ela torna-se viva naqueles que amam ao Senhor e esses optam por seguir o caminho de Cristo Jesus. A palavra do Senhor é perene, ela não se apaga, ela nunca há de deixar de existir. Profeta Isaías, Isaías capítulo 40, versículo 8, afirmou o seguinte: a erva seca, a flor cai, mas a palavra de nosso Deus subsiste, dura, prevalece para sempre. Oh, glórias! Amém? Observe o que a palavra ensina. Coma a palavra, alimente-se da palavra. E este é o primeiro maravilhoso conselho de Deus. Mas vamos para o segundo, haja vista que são 5. Ainda faltam 4. Oh, glórias! Vamos sair daqui hoje felizes com aquilo que o Espírito Santo de Deus tem para falar ao nosso coração. E o segundo maravilhoso conselho é: cuide do seu coração. Cuide do seu coração. Primeiro, é preciso observar a palavra, aquilo que Deus ensina. Segundo, cuidar do coração. Coração você deve entender como a nossa mente. Quando a Bíblia fala de coração, não está falando desse músculo que bate dentro do teu peito, não. Isso aqui é apenas uma bomba, vamos colocar dessa forma. Mas está falando do teu entendimento, da tua mente, do teu eu, da tua personalidade. Eis aí o coração. E a Bíblia diz que nós devemos cuidar do nosso coração. Ainda, Salomão, em Provérbios capítulo 4, versículo 23, afirma: sobre tudo que se deve guardar, guarda o coração. Olha só, porque dele procedem as fontes da vida. Veja como são as coisas. Há 3.000 anos atrás, Salomão, movido pelo Espírito Santo de Deus, ele entendia que era preciso guardar o coração. Que você também possa guardar o teu coração. Amém, amados? Glórias a Deus por isso. Irmãos, o que é guardar o coração? Será que nós temos guardado o nosso coração? Será que o nosso coração está segundo aquilo que Deus quer? Como é que nós devemos proceder para que tenhamos um coração puro, um coração reto, um coração agradável ao nosso amado Jesus? Como devemos proceder? Irmãos, esse guardar o coração nada mais é que você analise o que é que tem enchido a tua vida. Veja, o que é que enche a tua vida? O que é que enche a tua mente? Mais uma vez, não é o coração, esse aqui só tem sangue dentro, mas sim a tua mente. O que é que enche a tua mente? O que é que domina os teus pensamentos? Oh, meu Deus! É isso que o Senhor está falando para cada um de nós, irmãos. Que nós devemos encher a nossa mente, cuidar do nosso coração com aquilo que é agradável a Ele. Mas deixe-me passar para o campo dos exemplos. Amados, nós sabemos que não é conveniente ao servo de Deus ouvirmos músicas seculares. Mas por que não é conveniente ao servo de Deus ouvir músicas seculares? Porque não nos edifica em nada. Em que a música edifica? O que o sertanejão edifica? O que o forró edifica? Em que isto soma na nossa vida? O rock da vida soma o quê? Em que isso edifica nossa caminhada com o Todo-Poderoso? Mas na verdade, eles plantam sementes do mal no coração. Eles trazem ensinamentos que muitas vezes você não observa à primeira vista, mas está lá falando a música: oh, você deve trair o seu esposo, deve trair a sua esposa, ah, você deve ter relações íntimas com tua namorada. Geralmente as músicas hoje estão em cima desse conteúdo. Aí o cara que se diz, ah, eu sou servo de Deus, está lá: oh, que música bonita. E o capeta falando: oh, eu vou plantando a semente, eu vou enchendo a tua cabeça, eu vou enchendo a tua mente. E quando você acorda, você está cobiçando a mulher do próximo, o marido do próximo. E aqueles que são solteiros estão vivendo como casados com as suas namoradas. Olha como são as coisas. Mas por que isso acontece? Porque deixaram de ouvir a palavra de Deus. E deixaram-se doutrinar pelo inimigo de nossas almas. É preciso muita atenção, amados. Dia desses eu falei a respeito de novelas e filmes, não foi, irmã Neguinha? Mas também é o mesmo caminho. Quando você senta lá no Netflix da vida e fica ali assistindo 500 capítulos de uma série interminável, você fica ali, ó, que coisa! No decorrer dessa série, o inimigo de nossas almas ensinou você a atrair o esposo, a mentir, a agir de forma errada, ensinou você a adorar Satanás, ensinou você a cultuar o inimigo, ensinou você a ser dissimulado, ensinou tantas coisas ruins. E eu desafio você, você que gosta de filmes e séries e as malditas novelas, até mesmo as chamadas novelas bíblicas que estão no mesmo pacote, não vale nada. Veja o que é que elas ensinam. Pauta, anota, item 1. Aí eu aprendi isso, traí a esposa. Item 2, eu atraí e menti. Aliás, eu aprendi a mentir. Item 3. Anota. Fazer o bem. Ó, apareceu, aprendi a fazer o bem. Mas quem é que está sendo edificado com o fazer o bem ensinado no filme, na novela, ensinado nas séries? Você vai descobrir que não é Deus. Geralmente é o homem buscando a glória para si mesmo. E vai em cima desse conteúdo, irmãos. Eis o porquê que nós não podemos, de forma alguma, encher a nossa mente, poluir a nossa mente com essas coisas que não somam na nossa caminhada com o Todo-Poderoso. Outro aspecto, claro, nós poderíamos citar muitos exemplos de coisas que não edificam, mas que estão somando, que estão enchendo a mente, o coração das pessoas. Mas vamos para outro aspecto, já no inverso. Quantas pessoas estão com seus corações transbordantes de mágoas? Não é? Ah, eu quero te ver morto, quero ver a caveira. Você? Eu quero ver a mão de Deus. Olha, o povo é corajoso, gente. O povo é corajoso. Eles falam assim: eu quero ver a mão de Deus pesando na tua vida. Isso aqui é palavra de crente. Eu quero ver a mão de Deus pesando na vida desse cara. Eu quero ver ele minguar, sumir. Já ouviu o crente falar isso? Todo mundo já, não é? É desse jeito, amados. Mas se o cara fala dessa forma, o que é que está dentro do coração dele? É o amor de Jesus para com o próximo? Maldade. É a mágoa, é o ódio, é o rancor. E se você não vigiar, você vai ter rancor do político, rancor do colega, rancor do pastor. Ô, pastor, misericórdia. Pastor é negócio de todo mundo. Vai ter rancor do pastor, rancor do amigo, do colega de trabalho. Você há de ter rancor de todo mundo. Do vizinho. Ô, coisa complicada é o tal do vizinho. Você vai odiar o seu vizinho. Então nós precisamos ter muito cuidado com aquilo que nós plantamos, que permitimos adentrar o nosso coração. E o Senhor, através de Salomão, diz: sobre tudo o que se deve guardar, guarda o coração, guarda o coração. E Jesus, em Mateus capítulo 12, versículo 34, ele diz, esse texto todo mundo conhece: a boca fala do que está cheio o coração. A boca fala do que está cheio o coração. Se a pessoa é fofoqueira, e tem crente fofoqueiro, não é? Misericórdia. Fala da vida de todo mundo, do pastor, do vizinho, do presbítero, enfim. Fala da vida de todo mundo. O que é que tem no coração? Maldade. Não é o Espírito Santo de Deus. Mas o que eu acho interessante é que há muitos que estão assim, com seus corações marcados com tudo aquilo que não presta. Mas na igreja o cara rodopia, fala em línguas, pula, salta, tem revelação, tem visão, vê anjo aqui, vê anjo ali, mas e o coração do cara? Qual é o espírito que está falando? Qual é o espírito, né, irmãos? Amados, se porventura essa palavra se aplica à tua vida, se você está aí com o coração cheio do mundo, é tempo de arrepender-se, confessar o pecado e buscar a presença do Senhor. Amém? Mas nós vamos agora para o terceiro maravilhoso conselho do Senhor para a nossa vida. Terceiro conselho: use as palavras para abençoar. Ô, glórias! Use as palavras para abençoar. Provérbios capítulo 4, versículo 24. Ouça com atenção e confira também na sua Bíblia. Desvia de ti a falsidade. Olha só. Desvia de ti a falsidade da boca e afasta de ti a perversidade dos lábios. Amém? Olha só. Quando Salomão disse: desvia de ti a falsidade da boca, entenda a falsidade da boca como mentira. A mentira, irmãos. E afasta de ti a perversidade. Essa perversidade nós precisamos entender como tudo o que é mal, tudo o que é ruim. Palavras pornográficas, xingamentos, palavras de maldição. Enfim, nesse pacote do que não presta, que muitas vezes sai da boca do crente, é isso aqui, a perversidade. Nós temos que vigiar, irmãos. Mas pastor, desse jeito eu não consigo viver. Que bênção, ô glórias. Porque se você não consegue viver, você está no caminho certo. Porque é o Senhor que vai viver através de você. É Ele que vai te dar a vida. É Ele que vai te colocar no caminho certo. E você chegou a um ponto que você entendeu que é preciso morrer para si mesmo. Onde é que você encontra na Bíblia que devemos viver para nós mesmos? Em lugar nenhum. Nós temos que morrer para nós mesmos. Ô glórias. E quando nós morremos para nós mesmos, o Espírito de Deus vem, enche-nos e nos dá autoridade para fazermos a vontade dele. Amém, amados? Mas vamos descer um pouco nesse terceiro conselho de Salomão. Nós precisamos usar a palavra para abençoar. Entenda, amados, que nós somos chamados para o Senhor para vivermos a vontade dele e sermos canal de bênção sobre a face da terra. Você não encontra na Bíblia um texto sequer onde o Senhor usa e ou determina que os seus servos sejam canal de maldição. Existe isso na Bíblia? Não, não existe. Só existe canal de bênção. Quando você vê os apóstolos, olhe para os apóstolos. O que é que eles fizeram? Eles abençoaram, eles ministraram, eles foram e falaram cheios do Espírito de Deus. Da mesma forma, os profetas. Olhe os profetas. Veja a vida dos profetas, todos eles. Como é que Deus usou esses homens? Das suas bocas saiu o quê? Palavras segundo o coração de Deus. Eles eram boca de Deus sobre a face da terra. Você precisa ser boca de Deus sobre a face da terra. Eu sei que nós vivemos um momento político. Deixa eu falar de política. Não da política em si, mas do momento. Nós vivemos um momento político muito sensível. Muito sensível. O Brasil está polarizado. Tem o lado A e o lado B. O lado A diz que o lado B não presta e xinga o lado B. E vice-versa. E nós temos visto isso dentro da igreja. Servos, homens, que se dizem servos de Deus, que têm a coragem de abrir a sua boca para declarar a palavra de maldição sobre aqueles que estão no lado A ou estão no lado B. Quando deveriam orar. O ensinamento do Senhor é que nós devemos orar pelas nossas autoridades. Eu não votei no nosso presidente, mas ele é o meu presidente. Eu oro por ele. Não concordo com tanto de coisas que ele faz, ensina, mas está nas minhas orações diárias. É isso que o Senhor diz. Eu não vou odiar o homem, nem tampouco lançar palavras de maldição sobre a vida dele, mas eu preciso crer que Deus pode usar aquele homem para abençoar o país. Porque tudo depende de Deus. É Deus que faz, é Deus que transforma. E nós temos que olhar nesse aspecto todas as situações, amados. Eu não posso ser uma fonte de maldição, eu não posso ser uma fonte do mal, mas eu tenho que ser fonte do bem. E bem não é fazer o bem, bem é falar segundo o Espírito de Deus. Agir segundo o Espírito Santo do Senhor. Em todos os aspectos, nós temos que abençoar. Não amaldiçoe o seu filho porque está nas drogas, mas declare bênção sobre a vida dele. Não amaldiçoe o político porque está fazendo aquilo que não te agrada, mas declare a bênção. Declare que ele está debaixo da mão do Senhor porque foram levantados. E muitas vezes o Senhor permite que o governo mau seja levantado para castigar. Está assim na palavra. Então, amados, nós temos que nos pautar naquilo que é princípio de Deus e que da nossa boca saia apenas palavras que sejam boas, sem contar que a mentira não existe, mas o que tem de crente mentiroso, meu Deus do céu, ainda bem que é só crente, porque servo de Deus não mente, servo de Deus não mente. Se porventura você é um mentiroso inveterado, é preciso entender que não existe mentira grande e pequena, existe mentira, independente do que você faz, é mentira. Se você é mentiroso, você não tem Deus no teu coração, e isso não é julgamento, não é palavra de maldição, é a Bíblia que fala. Se você é mentiroso, você não tem Deus. Se você age de uma forma a enganar o próximo, você não tem Deus. Se as tuas palavras são ruins, são palavras de engano, palavras que não demanda em bênção sobre a vida das pessoas, você não está debaixo daquilo que é ensinado pelo amado de nossas almas. Portanto, não tenha uma boca perversa, maldosa, maledicente, mas tenha uma boca como canal de bênção nas mãos do nosso amado Jesus. Efésios capítulo 4, versículo 29, na versão NTLH, o apóstolo Paulo, escrevendo aos crentes de Éfeso, afirma: evitem que saia da boca de vocês qualquer conversa indecente. Conversa indecente. Ô, misericórdia! Nem precisa falar o que é conversa indecente, né? Todo mundo sabe o que é a indecência. Não saia da vossa boca qualquer conversa indecente, que o que vocês falem seja sempre boa e útil para edificação dos outros, para que as suas palavras façam bem aos que ouvem. Amém, amados? Se você abrir a tua boca e as tuas palavras não se encaixarem nessa afirmativa do apóstolo Paulo, somada com a afirmativa de Salomão, é melhor você ficar com ela fechada. É muito melhor. Não abra, não solte palavras ao vento. Amém? Nós já vimos 3 conselhos, faltam 2. Nós vemos que é preciso observar o ensinamento do Senhor, a palavra. Que é preciso que o nosso coração seja segundo Deus, um coração santo, puro, cheio do Espírito Santo. Que as nossas palavras sejam de bênçãos, jamais de maldição. Seja qual for o tipo de maldição que queira proferir. E o quarto conselho é: olhe sempre para a frente. Ô, glórias! Olhe sempre para a frente. Provérbios capítulo 4, versículo 25, na versão NTLH, disse Salomão: olhe firme para a frente, com toda confiança, não abaixe a cabeça envergonhado. Mais uma vez, olhe firme para a frente, com toda confiança, não abaixe a cabeça envergonhado. Aleluias! Irmãos, há um grande exemplo de alguém que olhou para trás na Bíblia. A mulher de Ló. Aquela mulher que foi aconselhada por Deus, olha só que interessante. Ela foi aconselhada por Deus a olhar para a frente, não olhar para trás. Mas você sabe o que é que significa o olhar da mulher de Ló? Por que ela olhou para trás? Porque ela sentiu saudades do passado. Ela estava deixando uma vida que era agradável ao seu coração. Ela estava deixando um meio, os amigos, amigas, os companheiros, companheiras, deixando a sociedade que enchia o seu coração. E quando Deus disse que destruiria aquele lugar e mandou-os fugir daquela cidade, ela insistiu em olhar para trás. Na verdade, provavelmente ela não olhou para trás, mas era o coração saudoso. Saudoso, com aquela saudade, mas como é que eu posso deixar esse lugar? Eu gosto tanto desse lugar, meus amigos, oh, meus companheiros, como é? Eu vou para onde? Mais ou menos assim. Outro exemplo, o povo que saiu do Egito, que olharam para trás. Passaram o deserto, o mar vermelho, chegaram no deserto novamente. Ah, que saudade das paneladas de carne lá do Egito. Não é? Tem tanta gente, amados, com saudade das paneladas de carne oferecida pelo diabo. Entenda o Egito como o diabo. E as pessoas sonham com o passado, desejam o passado e voltam para o passado. Infelizmente, esta é uma triste realidade. Mas nós somos aconselhados a olharmos sempre para frente, com toda a confiança, com toda a certeza, com toda a convicção. É dessa forma, irmãos, que Deus deseja que nós andemos. Nós não podemos viver dando passos com o olho no retrovisor. Ó, um para frente, você vai errar. Não vai conseguir. Olhe sempre para frente, amados. Esqueça o passado, ele não te foi útil. Ele estava te levando para o inferno, ele estava afastando você de Deus. Na verdade, você estava afastado de Deus, você estava a caminho do inferno. O Senhor te tirou, o Senhor te colocou de pé. Não é mais tempo de, com saudades, olharmos para trás e retrocedermos. Não, não é mais, amados. Nós temos agora que olhar para aquilo que Deus quer. Nos deixar guiar pelo Espírito Santo do Eterno. Oh, glórias! Cheios do Espírito, guiado pelo Espírito. Sermos instrumentos nas mãos do Senhor. Eu costumo dizer, irmãos, que crente que se acha inútil na igreja é porque ele não é servo de Deus. Não é impossível, é impossível. Ah, mas eu queria tanto, eu queria tanto. Gente, nem todo mundo será pastor. Nem todos serão diáconos, diaconisas, pastoras, presbíteros. Tem pessoas que o Senhor chamou apenas para orar. Eu costumo dizer, irmãos, que o maior chamado de Deus na vida do servo é aquele de intercessor. Oh, glórias! Porque esses são ouvidos pelo Senhor nas suas orações, nos seus clamores. Eles não pregam, não andam por aí cantando na igreja. Claro, não prega assim, está na frente ministrando a palavra. Pregar, o id, é para todo mundo, não é? E como eu disse anteriormente, não existe crente inútil. Crente que se acha inútil é porque ele não é servo de Deus. Porque o mandamento do Senhor é, id por todo mundo e pregai o evangelho. Esse mandamento é para quem? Ah, isso é coisa de pastor. Não, o id. Todo pastor fala a mesma coisa, misericórdia. O id, ele chega na igreja, ministra a respeito disso, id, id, a Bíblia diz, id, é cada um de nós, amados, eis outro chamado, se você acha que não tem nenhum chamado, porque hoje nós vivemos assim, meio que numa bolha, e o tempo está indo embora, ainda tem mais um conselho, nós vivemos hoje numa bolha, muito louca, as pessoas hoje querem o sobrenatural. Se a pessoa chega na igreja e não fala em línguas, parece que ele não está em comunhão com o Senhor e a pessoa já olha para ele. Não falou em língua, esse cara não está em comunhão com o Senhor. Se ele não tem uma profecia, ele não é usado por Deus, nem profetizar, profetiza. Se não canta na frente da igreja, um crente apagado. Já notou isto? As irmãs que são de igreja pentecostais, mais que a nossa ainda, que nós somos pentecostais também. Pentecostal porque cremos no mover do Espírito Santo, no dom de línguas, nem revelação, profecia. Cremos nisso tudo porque está na Bíblia e é impossível descrer. Está na Bíblia, é verdade. Amém? Amém. E é para a igreja hoje. Oh, glórias! Mas, diz o apóstolo Paulo que nem todos falarão línguas, nem todos profetizarão, nem todos farão isso, nem todos farão aquilo. Mas a nossa bolha hoje, amados, é essa. Se não houver isso, a igreja é fria, a igreja é isso, a igreja é aquilo. Mas onde é que está na Bíblia? Não é nem o conselho, não é? Mas onde é que está na Bíblia que a igreja tem que ter um culto semelhante ao que nós temos hoje? O culto da igreja primitiva baseava-se basicamente na leitura dos salmos, e alguns cânticos talvez, não há muita certeza com relação a isso, e na ministração da palavra, 1 hora, 2 horas, 3 horas, 4 horas, até que Eutico cai da janela. Olha só o quanto tempo. Ele cansou de ouvir o apóstolo Paulo, caiu da janela. Porque era isto o culto, amados. Aí se o pastor fala hoje 30 minutos, misericórdia. Não é assim? Ninguém quer ouvir mais a palavra. Fique atento. Nós não podemos olhar para trás. Porque o que causa rejeição não é o Espírito Santo de Deus, mas aquele Espírito que era teu companheiro no passado. Fica atento. Amém? Salmo 119, versículo 37, na versão Nova Tradução da Linguagem de hoje. Desvia os meus olhos das coisas inúteis, faz-me viver pelos seus mandamentos. Amém? Salmo 119, versículo 37. Desvia os meus olhos das coisas inúteis. Quantas coisas inúteis hoje que enchem o nosso coração. Faz-me viver pelos teus mandamentos. e atropelando o quinto conselho, o quinto maravilhoso conselho de Deus para a nossa vida. Cuidado com os lugares por onde tu andas. Não tem aquela música, aquele hino? Cuidado, pezinho onde pisa. É um cântico bem simplesinho para as crianças. Olha só como são as coisas. Cuidado com os lugares por onde andas. Provérbios capítulo 4, versículos 26 e 27. Diz a palavra, na versão Nova Tradução da Linguagem de hoje. Por que eu estou usando versões diferentes, amados? Porque algumas versões o texto fica mais claro para nós entendermos. Diz a palavra, pense bem no que você vai fazer, e todos os seus planos darão certo. Pense bem no que você vai fazer, e todos os seus planos darão certo. Evite o mal e caminhe sempre em frente. Não se desvie nenhum só passo do caminho certo. Amém? Queridos, por onde é que você tem andado? Por onde é que nós temos andado? Onde nossos passos nos levam? Esses lugares são lugares santos ou profanos? Vamos pensando aí. São ambientes de vida ou de morte? E para fechar essa lista de interrogações, Jesus estaria nesse lugar? Irmãos, o nosso maior parâmetro para sabermos se estamos no lugar certo é: Jesus está comigo aqui, nesse lugar onde eu estou? Pensa nisso. Se você chega à conclusão, não, Jesus não estaria aqui, por que você está? Não, aqui não, aqui, Jesus não entraria aqui nunca, jamais. Ó, Jesus aqui, ó, profanação, que barbaridade. Ó, isso não pode, Jesus, isso aí é a mesma coisa. Gente, se Jesus não pode entrar, o que é que você faz lá? É preciso pensar, é simples assim, gente. Não há complexidade. O homem deixa a Bíblia difícil, complexa. Mas ela é bem simplesinha. Bem simples. Irmãos, o conselho de Deus é para nós não nos desviarmos da rota que Ele traçou para cada um de nós. Você sabe qual é a rota que Deus traçou para você? Aí você pensou agora no GPS, não é? GPS, um mapa, a rota. Não, gente. Tira isso da cabeça. Só pense em Jesus. Ele é a nossa rota. Ele diz o que para você? Eu sou o caminho. Se ele é o caminho, ele é a nossa rota. Se eu trilho por Jesus, não preciso de GPS, não preciso de pastor para ensinar, não preciso fazer. Não. Jesus é tudo. Eis o caminho, amados. E nós não podemos nos desviar dessa rota, nem para a esquerda, nem para a direita, mas seguirmos em frente, em frente. É evidente, amados, finalizando a palavra, meu Deus do céu. É evidente que esse mundo oferece muitas coisas. Coisas que são agradáveis ao nosso coração. Se alguém falar para você que pecado é ruim, ele já está pecando porque está mentindo. Pecado é bom, é gostoso, é saboroso, é maravilhoso, é extraordinário. Pecado é cheio de luzes coloridas, piscantes. Pecado tem cheiro bom. Pecado é tudo. Mas a recompensa dele é a morte. O final dele é terrível. É terrível. Mas o diabo, a primeiro momento, te oferece o bom. Fique atento. Senão ninguém pecaria. Se o diabo chegasse para você com uma espada cortando o teu pescoço, ó, você vai pecar, mas eu vou te cortar o pescoço. Quem pecaria? Pecado é gostoso. Pecado envolve o coração. Traz vibrações. É um lance real. Traz vibrações que faz o coração.

0: e nós estamos em dias festivos na cidade. E se você, eu aconselho você a não fazer isso, mas se você vê um vídeo qualquer, você vai reconhecer no meio da festa, ó, não é crente? O que é que esse cara está fazendo aí? Não é crente? Veja os vídeos nas redes sociais posteriormente, provavelmente você vai identificar crentes lá dentro. Aí você vai questionar a si mesmo, não é crente? O que é que ele está fazendo aqui? Veja como são as coisas. Aí eu pergunto, Jesus estaria no meio do forrozão? Jesus estaria ali, gastando o solado da botina dele? É brincadeira, né, gente? Jamais, né? Porque não edifica, não soma, não é bom. E as pessoas olham, julgam, as pessoas olham e escarnecem. Não é crente, crente safado. Não é crente safado, diz que é crente. Diz que é assim que o mundo faz, o diabo dá e o diabo pisa. Diz que é crente. Esse aí é os amigos. É os amigos dos crentes que se deixam envolver nessas coisas. Não diz que é crente? Ah, esse crente safado, vagabundo. Aí, rapaz, tá lá na igreja lá. Ai, é assim que o diabo faz, gente. O diabo é mal, gente. O diabo é mal. Muito mal. Vamos lá? Finalizando a palavra. Deuteronômio capítulo 5, versículos 32 e 33. Diz Moisés. Portanto, cuidareis em fazerdes como vos ordenou o Senhor, vosso Deus. Não vos desviareis nem para a direita, nem para a esquerda. Andareis em todo o caminho, para que vos ordenou o Senhor, vosso Deus. Para que vivais e bem vos suceda, e prolongueis os dias na terra que haveis de possuir. Amém? A promessa é extremamente simples. É só fazer o certo e você terá teus dias prolongados sobre a face da terra. Abençoados. Amém, amados? Só para finalizar mesmo, agora sim, finalizando. Cinco maravilhosos conselhos de Deus. Primeiro conselho, observe os ensinamentos do amado. Oh, glórias. Segundo, guarde a tua mente, guarde o teu coração. Não se deixe contaminar. Ainda que da tua boca saia apenas palavras de bênçãos. Só palavras de bênção. Olhe sempre para a frente. Esqueça o passado. Passado é morte, vida é olhar para frente, e a frente é Jesus Cristo. E cuidado com os lugares por onde tu andas. Servo de Deus anda em um só lugar, um só caminho, e o caminho é Jesus. E esse caminho só nos conduz para onde nossos atos e ações glorificam e bendizem o Criador, jamais para o outro lado. Amém, queridos? Vamos então ficar de pé e orarmos. Finalizando a palavra. Amado Deus, muito obrigado por essa palavra, Senhor. Que nós possamos sair daqui certos de fazermos aquilo que Tu queres. E que fomos ensinados por Ti, pelo Teu Santo e Bendito Espírito. Guarde em nosso coração essa palavra. Oh Deus, guarda-nos para que os nossos passos sejam segundo a Tua vontade em todos os aspectos, em cada minuto do nosso ser. Oh Deus, fala conosco sempre, em nome de Jesus. Amém. Aleluias. Amém, amados?
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infiéis. Não sabeis que a amizade do mundo é inimizade contra Deus? Portanto, qualquer que quiser ser amigo do mundo constitui-se inimigo de Deus. Tiago 4:4.

0: Aleluia.
1: Pois Ele é a nossa paz. Criou um novo homem, fazendo a paz.

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2: Irmãos, vamos estudar a palavra de Deus. Nosso objetivo às quartas-feiras é meditarmos na palavra, é ouvirmos aquilo que o Espírito Santo do Senhor tem para falar aos nossos corações. E o nosso objetivo nesta noite é mais uma vez nos debruçarmos sobre a palavra e deixarmos o Espírito Santo do Senhor nos dar a instrução necessária para que nós possamos ter uma vida que seja digna de falarmos que somos de Cristo Jesus, de fato servos do Senhor. O título do nosso estudo: a plenitude da vontade de Deus na vida do cristão. A plenitude da vontade de Deus na vida do cristão. Vamos orar. Meu Deus, muito obrigado por esta oportunidade que é tão especial. A oportunidade que Tu nos concede de mais uma vez estarmos reunidos para louvarmos, adorarmos o Teu nome, aprendermos mais um pouco sobre Ti e cada dia mais vivermos adequados à Tua vontade. Que sejamos plenos, cheios do Teu Espírito, cheios da Tua Palavra, para que em todas as coisas possamos Te honrar e glorificar. Ô Senhor, que assim seja, em nome de Jesus. Amém. Amém? Os amados podem assentar-se. Queridos, a palavra do Senhor, ela é a nossa regra. Quando nós queremos viver de fato a vontade do Eterno, o melhor lugar para buscarmos a orientação é na Bíblia. A Bíblia nos ensina os pormenores da nossa fé, como devemos nos portar, como devemos agir, o que devemos fazer ou não. Enfim, todas essas coisas nós encontramos de forma farta. Haja vista que as informações são muitas, são claras. E se nós queremos de fato vivermos Cristo Jesus, é só colocarmos em prática. E na palavra de hoje somos chamados a atenção a vivermos uma vida plena, na plenitude do Senhor. Isso significa, irmãos, que nós precisamos estar continuamente cheios do Senhor, repletos do Senhor, totalmente completos da presença de Deus. E, na verdade, irmãos, esta é uma condição exigida por Deus para todos aqueles que chamam pelo seu nome. Se porventura eu falo, eu sou de Jesus, mas se a minha vida não é plena, não é cheia de Cristo, são apenas palavras vazias que não hão de somar, que de fato não serão verdadeiras. O apóstolo Paulo estava preso em Roma, na sua primeira prisão, lá pelos anos 61 depois de Cristo, há quase 2000 anos atrás. Ele estava preso mais uma vez e ele escreve à igreja de Colossos. E ouça só as orientações que ele passa, além de tantas outras que nós encontramos nessa carta. Mas estas em específico. Colossenses capítulo 1, versículos 9 e 10. Os irmãos podem continuar assentados, mas que estejam atentos à leitura da palavra. Por essa razão, também nós, desde o dia em que soubemos disso, não deixamos de orar por vocês e de pedir que transbordem do pleno conhecimento da vontade de Deus, em toda a sabedoria e entendimento espiritual. Dessa maneira, poderão viver de modo digno do Senhor, para o seu inteiro agrado, frutificando em toda boa obra e crescendo no conhecimento de Deus. Oh, glórias! É o apóstolo Paulo que nos ensina. É o apóstolo Paulo que orienta a igreja de Colossos e essas orientações, elas se aplicam a nós quase 2000 anos após. São orientações que passam os séculos, os milênios. Uma orientação atemporal, ela há de ser uma verdade enquanto houver terra. Se Cristo voltar nesse século, essa palavra será uma realidade. Se voltar daqui a 200 anos, essa palavra continuará a verdade. Se lá pelo ano 3000 seja o tempo da volta de Cristo, esta palavra continuará sendo uma verdade a ser observada e praticada por todos aqueles que amam e hão de amar a Cristo no decorrer da existência da humanidade. Portanto, irmãos, a palavra do Senhor não caduca, não fica velha e são orientações necessárias para que nós possamos, de fato, vivermos uma fé real. Não uma fé que hoje eu estou com Cristo, amanhã eu estou com o capeta, depois estou com Cristo, depois com o cão. Não, isso não existe. Haja vista que, a partir do momento que nós abraçamos o Senhor Jesus como Salvador das nossas vidas, nós somos transformados e elevados a um crescimento contínuo, para que cada dia possamos nos assemelharmos ao Senhor e mostrarmos em atos e ações que Cristo Jesus, de fato, é o nosso Deus, é o nosso Redentor, é aquele que move na nossa existência. O cristianismo verdadeiro, servos de Deus verdadeiros, não se resume a práticas religiosas, ou seja, não são apenas praticantes de práticas, coisas religiosas, de ritos religiosos, também de emoções espirituais e coisas assim, mas eles possuem uma vida real no dia a dia, uma vida prática. E nessa vida prática é mostrada que o Senhor Jesus é o centro. Crente, irmãos, crente que no decorrer do seu dia a dia não mostra Jesus como o centro da sua vida, mas na igreja ele mostra-se como cheio do Espírito Santo.

0: em vós o mesmo sentimento que houve em Cristo Jesus, pois ele não subsistindo em forma de Deus, não julgou como usurpação ser igual a Deus. Antes a si mesmo se esvaziou, assumindo a forma de servo, tornando-se a semelhança de homem e reconhecido em figura humana. A si mesmo se humilhou, sendo obediente até a morte, e morte de cruz, pelo que também Deus o exaltou. Você não ouviu o Rio de Janeiro? Deus o exaltou. Deus o exaltou.
1: A cada instante da minha vida, porque é Ele que preenche o meu coração. Portanto, todos nós que somos servos do Eterno, temos que possuir uma vida que seja de fato frutífera, que mostre frutos que estão em sintonia com Deus e que as pessoas possam enxergar o Senhor Jesus na nossa existência. Amém? Como eu disse anteriormente, a plenitude da vontade de Deus na vida do crente. Nós vamos observar quatro aspectos com base em Colossenses capítulo 1, versículo 10. Quatro aspectos que são necessários para que a nossa vida não seja marcada pela hipocrisia e ou apenas pela superficialidade da religiosidade, mas de fato centrada no Senhor, alicerçada em Cristo. E o primeiro ponto, irmãos, é necessário estarmos pleno do conhecimento da vontade de Deus. Estarmos pleno do conhecimento da vontade de Deus, pois ela nos capacita a andarmos dignamente diante do Senhor. Ou seja, nós só podemos andar de forma digna, cumprindo aquilo que o Senhor quer para as nossas vidas, quando de fato nós temos um pleno conhecimento de quem é Deus, do que Ele quer para a nossa vida, daquilo que Ele determina para a nossa existência. É bom ressaltar, amados, que servos do Senhor é livre, sim, é livre. É livre para não pecar, porque ele é servo de Deus. Se é servo de Deus, ele está na obrigação de observar e cumprir aquilo que Deus determina para cada um de nós. Amém? Ouça só. A Bíblia diz que nós precisamos nos capacitarmos e andarmos segundo a vontade do Senhor. Versículo 10. Desta maneira poderão viver de modo digno do Senhor. Primeira parte do versículo 10, Colossenses capítulo 1. Andar de forma digna, o que seria isso? O que seria andar de forma digna? Irmãos, é uma vida coerente com a vontade de Deus. Uma vida coerente com Cristo. Vivermos de forma digna no nosso dia a dia significa que eu preciso mostrar Jesus na minha existência. E muitas vezes nós temos observado que muitos crentes, eles não são, de fato, pessoas que mostram Jesus no seu dia a dia. É tipo assim, dentro da igreja eu preciso viver em santidade, vem os ritos, vem usos e costumes, um tanto de situações, mas quando tiro o pé de dentro da igreja, parece que aquelas cadeias, entende-se como uma cadeia, são quebradas e eles podem viver da forma que dá na telha, da forma que acham interessante. Mas isso não corresponde com aquilo que a palavra do Senhor chama-nos a atenção. Nós somos chamados para vivermos segundo a vontade do Senhor, e isso de forma contínua, jamais nos esquecermos dessa verdade. Nós precisamos entender, irmãos, que há uma necessidade de vivermos o Evangelho, vivemos o Evangelho. E essa vida, essa prática do Evangelho, necessário é que seja visível. Visível. É o testemunho. As minhas atitudes, seja no falar, no agir e até no pensar, enfim, todas as situações, meu caráter, aquele cara que é digno, as pessoas olham para ele e falam, esta pessoa é confiável, é uma pessoa de caráter. Assim é a realidade da vida daqueles que são cheios do Espírito Santo. E esta é a recomendação do apóstolo Paulo aos Colossenses, que eles sejam cheios do Espírito Santo. Amém? Nós temos visto que, infelizmente, amados, Muitos não conseguem andar de uma forma digna de Cristo Jesus. E tudo isso é bom que nós possamos assimilar para que possamos refletir e vermos se estamos sintonizados com a vontade do Senhor ou não. Porque se nós não estivermos dentro da vontade de Deus, hoje é o tempo oportuno para que haja uma restauração, uma mudança completa de vida. Amém? E nós temos notado que muitos, eles procuram viver um cristianismo com as suas forças. Eles fazem tudo segundo as suas forças. Mas necessário entendermos que não é, irmãos, não é dessa forma, mas sim pelo entendimento da palavra do Senhor e pela prática da palavra de Deus na nossa vida. Amém? Nós temos que conhecer a palavra e praticar a palavra. Isso nos dá uma forma digna para honrarmos e glorificarmos o nosso Senhor e Salvador Jesus. Muitos querem apenas mostrar ao próximo que ele é crente. Conhece alguém que tem aquela aparência de crente e faz questão de mostrar para você que é crente, mas nas suas costas aí, ou longe dos seus olhos, de crente não tem nada? Muitos vivem assim, irmãos. Isto não é uma forma digna diante do Eterno, porque nós precisamos mostrar, não para os homens, essa aparência de crente, mas mostrarmos para Deus que somos servos dele e testemunharmos essa fé às pessoas que nos cercam, sejam eles amigos, colegas, familiares, enfim. Nós temos que buscar esta verdade para as nossas almas. E algo interessante,

associações mostra que é de Jesus, e se não mostrar, é porque não é. Não há como você fazer uma espécie de maquiagem nos teus atos. Não, é de cara limpa, é mostrar que você é de Cristo,

casa, com os amigos, enfim. É a mesma coisa. Talvez vocês conheçam alguém que na igreja fala línguas, na igreja tem revelações, na igreja prega bonito, canta maravilhosamente, mas quando você encontra na rua, você vê os atos dessa pessoa, não corresponde com aquilo que ela mostra dentro da igreja. A vida da gente não pode ser assim. Nós temos apenas uma vida, uma forma de ser, uma forma de ser. E a partir do momento que eu afirmo crer em Deus, é minha obrigação viver essa fé. Não segundo aquilo que eu entendo, mas segundo aquilo que Deus determina para as nossas almas. Amém? Somos chamados a vivermos de forma digna. E o Senhor nos capacita a viver dignamente diante dEle. Basta que nós possamos procurá-lo e nos adequarmos à vontade dEle. Amém? 2. O conhecimento da vontade de Deus permite ao cristão agradar a Deus em tudo. Isso aqui é difícil, mas ouçam. O conhecimento da vontade de Deus. Você conhece a vontade de Deus? Portanto, é necessário agradar a Deus em tudo. Versículo 10, Colossenses capítulo 1. Deixe-me ler todo o versículo. Dessa maneira poderão viver de modo digno do Senhor, para o seu inteiro agrado. Veja, viver de forma digna para o Senhor, para o inteiro agrado do Senhor. Para o inteiro agrado do Senhor. Em outras palavras, irmãos, se eu sou de Jesus, se eu tenho o meu nome escrito no livro da vida, se o meu coração é habitação do Espírito Santo de Deus, se as minhas atitudes não correspondem com essa vontade do Eterno, alguma coisa errada tem. Mas esse erro não está no Senhor porque Deus não erra. Está sim na nossa forma de entender quem é Deus e criarmos uma vida, de certa forma, paralela, onde o Senhor não é honrado, o Senhor não é glorificado, o Senhor não é bendito. Tudo quanto façamos, que seja agradável aos olhos do Senhor. Tudo quanto façamos, que seja para agradar a Deus. E esse tudo quanto façamos, esse tudo, irmãos, esse tudo, inclui aquilo que nós vemos, o que é que você tem visto? O que é que você vê na internet, por exemplo? O que é que você lê? Aquilo que escutamos também é para agradar o Senhor. O que é que nós escutamos? É muito comum quando nós temos uma roda de amigos e os homens gostam de piadas indecentes. E às vezes você se diverte com as piadas indecentes. Você curte, você ouve e você curte. A fofoca você ouve e você traz para o seu coração. As músicas que você se deixa levar por elas. E outras tantas situações que entram pelos teus ouvidos. Porém, o Senhor não se agrada. Claro, nós não podemos deixar de ouvir. O ouvido é um dos órgãos que nós não conseguimos fechar. Só se você colocar o dedão nele. Você ouve sem querer. Mas nós não podemos sentir prazer naquilo que nós ouvimos que não honra o nome santo de Deus. Um exemplo. Eu estou na minha casa, o meu vizinho está ouvindo um funk da vida. Uma música secular, seja funk ou outro ritmo qualquer. O que eu posso fazer? Eu não posso ir lá bater na porta dele e falar, desliga esse som. E eu não posso deixar de ouvir, porque eu estou dentro da minha casa, porta fechada e tudo fechado, o som entra. Só que eu não posso dar lugar, entendeu? Passar a sentir prazer. Eu não posso, porque o meu coração é de Deus. Eu tenho que trazer para dentro do meu coração aquilo que é agradável ao Eterno. Isso se aplica também às minhas ações na rua. Todo tipo de ação, elas visam honrar a Deus, agradar ao Senhor. Minhas palavras, às vezes nós abrimos a boca e sai cada carga d'água que só a misericórdia de Deus. Não é assim?
mas você não pode fazer isso de forma voluntária e contínua. Às vezes escapa, não há como se controlar. Infelizmente, às vezes, extrapolamos e deixamos sair. Quando você cai em si, é tempo de arrependido, confessar o pecado e buscar de Deus a purificação. Nossa boca não é para cantar música secular.

palavras que sejam agradáveis ao Senhor. E é isto que o apóstolo Paulo está falando à igreja de Colossos, aos Colossenses. Irmãos, agradar a Deus, e nós precisamos aprender a agradar o Senhor em todos os aspectos, exige de cada um de nós fé, exige fé. Hebreus capítulo 11, versículo 6, apenas parte do versículo diz: de fato, sem fé é impossível agradar a Deus. De fato, sem fé é impossível agradar a Deus. Se você quer ir para o céu, servo de Deus, homem cheio do Espírito Santo, a fé é necessária. A fé é necessária. Mas o interessante é que fé sem prática é morta. Ou seja, eu preciso crer no Senhor e viver em conformidade com a vontade de Deus. Caso contrário, não é nada. Apenas palavras vazias. Ah, eu creio. Já ouviu alguém falar assim: olha, a minha fé em Deus é tão grande, mas é tão grande que você nem imagina o tamanho. Mas a pessoa vive na prática do pecado, nas bebedeiras, falando mal da vida do próximo, enfim. Isso não é fé. A nossa fé, irmãos, ela leva-nos a uma vida agradável aos olhos do eterno. Amém? Ainda, agradar a Deus exige obediência. Se eu não obedeço aos preceitos do Senhor, à vontade de Deus, impossível que eu consiga obedecê-lo. Colocar em prática essa vontade. João capítulo 14, versículo 21, ouça o que Cristo diz: aquele que tem os meus mandamentos e os guarda, esse é o que me ama. Olha só, palavras de Cristo. Cristo erra? Cristo jogou palavras ao vento? Não. São ensinamentos que eu tenho que assimilar e trazer para o meu dia a dia. Cristo disse para cada um de nós: aquele que tem os meus mandamentos e os guarda, mandamentos, conhecimento a respeito da vontade dele, e os guarda, esse é o que me ama. Se porventura a pessoa diz: eu amo Jesus, mas não obedece aos seus mandamentos, não tem uma vida de obediência, é um amor que não é real, é apenas um entendimento equivocado do que seja amor para com Cristo. Agradar a Deus exige fé, obediência e uma vida guiada pelo Espírito. Vida guiada pelo Espírito. Romanos capítulo 8, versículos 8 e 9. Ouça só, mais uma vez o apóstolo Paulo escrevendo: portanto, os que estão na carne não podem agradar a Deus. Vocês, porém, não estão na carne, mas no Espírito, se de fato o Espírito de Deus habita em vocês. E se alguém não tem o Espírito de Cristo, esse tal não é dele. A recomendação do apóstolo Paulo aos Colossenses é muito clara, irmãos. A nossa vida necessita de uma direção. E a direção na vida do crente é o Espírito Santo. Eles não vivem segundo a carne. O que é viver segundo a carne? Segundo as práticas pecaminosas deste mundo. As práticas pecaminosas comuns aos homens que não querem saber do Senhor. Isto é a carne. São práticas pecaminosas. No entanto, nós temos o Espírito e precisamos viver segundo a direção do Espírito, e a direção do Espírito leva-nos à santidade. Aqueles que possuem o Espírito Santo, com certeza, não vivem na prática do pecado, mas separados estão do pecado, ou seja, santos são para a honra e para a glória do Senhor. Que nós possamos entender essa verdade. Amém? Que nós possamos, diante das tentações, das dificuldades que surgem, dos problemas que aparecem, das barreiras levantadas pelo diabo, das opressões que aparecem, nós temos o dever de passar sobre elas, porque nós temos o Espírito Santo do Senhor na nossa vida. Amém? Vida plena, vida cheia do Espírito Santo. É uma vida completamente dominada por Deus, a plenitude da vontade do Senhor na nossa existência, é a direção completa do eterno. Nosso primeiro tópico: estar pleno do conhecimento da vontade de Deus nos capacita a andar dignamente diante do Senhor. Segundo, o conhecimento da vontade de Deus. Eu preciso conhecer a vontade de Deus. Permite a nós agradarmos a Deus em
todo, em

todas as coisas, em todas as ações. Nosso terceiro tópico, o conhecimento da vontade de Deus conduz o crente a uma vida frutífera. Ô, glórias! Quando nós conhecemos a vontade do Senhor, se você conhece de fato a vontade de

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1: Cuida de tudo para mim.
0: Glória. Ah, coisa boa. Essa é pra gente cantar junto.
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0: exemplo, você é uma mangueira, você é uma árvore que produz mangas. Já pensou alguém chegar em você e encontrar uvas? É uma mangueira produzindo uvas? É uma jaqueira que produz mamão? Uma laranjeira que produz jaca? Não. Cada um segundo a sua espécie. Manga produz manga, jaca, jaca, goiaba, goiaba e vai por aí. E é isso que Jesus está nos ensinando. Ouça, João capítulo 15, versículo 5. João 15, 5, palavras de Cristo. Eu sou a videira. Videira é um pé de uva. Eu sou a videira, vocês são os ramos. Quem permanece em mim e eu nele, esse dá muito fruto. Porque sem mim, vocês não podem fazer nada. Se você quer uma vida que reproduza a presença do Senhor, que mostre a presença de Deus, não há como, se não há uma ligação com Cristo. A videira, como disse a palavra, como Cristo afirma, ele faz uma comparação, a videira, ela vai produzir uvas, e aquelas que estão ligadas em Cristo Jesus hão de produzir uvas. Ou seja, se eu sou de Jesus, meus atos, as minhas ações estarão em conformidade com aquilo que é comum a Jesus. Aí fica uma pergunta. Deixe-me dar exemplos. Você acha que Jesus seria um... Vou usar um termo bem coloquial. Você acha que Jesus seria um cara mentiroso? O que é que você acha? Jesus falaria uma mentira? Até porque ele mesmo diz que Satanás é o pai da mentira. E aí? Você acha que Jesus chegaria no botequim? Ei, manda aí uma 51 ou outra coisa qualquer, uma dose aí. Manda aí uma latinha, latão, enfim. Sentaria numa mesa e tomaria umas e outras? Será que faria isso, Ailton? Jesus? Não, né? Será que Jesus, vendendo um cavalo velho, ele colocaria uma dentadura no cavalo para enganar o comprador? Não. As pessoas vão de olhar a boca do cavalo e ver se é novo ou velho. Jesus não enganaria. Isso se aplica a todos os aspectos da nossa vida. Jesus seria um mau funcionário? Jesus seria um fofoqueiro? Jesus seria um enganador? Jesus seria um ladrão? Enfim, pode estender essa lista. E tudo aquilo que você acha que Jesus não faria, você não pode fazer. Essa é a verdade, é isso que ele está falando. Eu sou a videira e vós os ramos. Se Jesus é a videira, eu não posso produzir. Videira produz uva. Eu não posso produzir maçã. Não posso produzir laranja. Não posso produzir mamão, porque eu estou ligado na videira. Dá para compreender? Quando nós, amados, temos o conhecimento da vontade de Deus, somos conduzidos a frutificar em toda boa obra. Ô, glórias! E vamos ver alguns tipos de frutos esperados pelo Senhor na nossa vida. O fruto interno, que é o nosso caráter, o nosso caráter, o nosso eu, quando Cristo Jesus domina a nossa vida, somos transformados. Gálatas capítulo 5, versículos 22 e 23. Ouça. Esse aqui é o dom do Espírito. Precisa estar dentro da vida de cada crente. Mas o fruto do Espírito é amor, alegria, paz, longanimidade, benignidade, bondade, fidelidade, mansidão, domínio próprio. Contra essas coisas não há lei. Entenderam? Se porventura eu estou ligado a Jesus, eu tenho que produzir segundo a vontade do Espírito. Ainda, frutos externos. Eu quero que vocês ouçam os frutos externos. Tito, capítulo 3, versículo 8. Tito 3, 8. Fiel é esta palavra, e quero que você fale ousadamente a respeito dessas coisas, para que os que creem em Deus se empenhem na prática das boas obras. Essas coisas são excelentes e proveitosas para todas as pessoas. Prática das boas obras. Nós precisamos entender que as boas obras não levam ninguém para os céus. Nós precisamos entender que as boas obras não levam ninguém para o céu. Boas obras não é um caminho de salvação, não é uma forma de salvação, não é uma alternativa de salvação. Mas aqueles que têm o seu caráter transformado, que são segundo a vontade do Eterno, estes praticam boas obras. É uma obrigação. Praticar, agir de uma forma condigna com a vontade do Senhor. Esta é a nossa obrigação. Amém? Entenda, boas obras não te salva, mas se você não praticar as boas obras, você não estará cumprindo a vontade de Deus. Quem te salva é Jesus. Mas, como salvos, temos a obrigação de cumprir boas obras. E essa é a verdade. Amém? Mas como é que nós podemos frutificar? Como? Vida de oração, irmãos. Crente que não tem vida de oração, ele não é amigo de Deus. Oração te liga, te une, te dá relacionamento com Deus. Ainda, crente, ele lê a palavra, ele lê a Bíblia. Eu só posso saber o que Deus quer para a minha vida se eu conheço verdadeiramente a Bíblia. A palavra diz que nos últimos tempos surgiriam falsos profetas, que, se possível, enganariam até os eleitos. Se eu não conheço a palavra de Deus, como posso eu ter discernimento que o pastor falou a verdade, que o profeta falou a verdade, que o apóstolo está falando a verdade e coisa desse tipo? Irmãos, nós temos que estar atentos a essa verdade. Temos que estar atentos. Havia uma igreja na cidade chamada Bereia, numa região chamada Bereia. E quando os apóstolos ali apareceram pregando o evangelho, eles corriam para as Sagradas Escrituras, que já possuíam praticamente todo o Antigo Testamento que nós temos hoje, eles já tinham naquela época, para conferir se estavam falando a verdade. Hoje nós temos visto o seguinte: chega o sacerdote, sobe aqui, ele fala mil coisas e você só dá glórias a Deus. Você nem sabe o que ele está falando, mas glórias a Deus, glórias a Deus, glórias a Deus, glórias a Deus. Você nem está ouvindo. Glórias a Deus, glórias a Deus. Não. A palavra diz que é com entendimento, entendimento. Algumas versões da Bíblia dizem com racionalidade, algo racional. Racional é algo que você entende, mas para que você entenda, tem que ler a Bíblia para conhecer a Bíblia. Amém? Aqueles que frutificam, aqueles que estão ligados a Cristo, servem ao próximo. Amor ao próximo é uma realidade e tudo quanto fazem visam a honra e a glória do Senhor. Esta é uma obrigação para todos aqueles que estão ligados a Jesus. Lembre-se, quando você for fazer alguma coisa, pergunte a si mesmo: será que eu estou ligado a Jesus? Aí vem a segunda pergunta: Jesus faria o que eu vou fazer e eu o que estou fazendo? A resposta vem, é tipo assim, ó, pá, no meio da testa. É só ter um conhecimento mínimo da palavra de Deus, que essa resposta, ela vem, o Espírito Santo te impacta com ela. Mas precisa conhecer a palavra, porque nesses últimos tempos de engano, muitos acham que tudo é legal, porque Deus é amor, mas Deus é a justiça. Não esqueça da justiça do Senhor. Nosso último tópico, irmãos: conhecimento da vontade de Deus promove crescimento no conhecimento de Deus. Se você conhece a vontade do Senhor, você conhece a vontade de Deus, você com certeza há de crescer no conhecimento de Deus ainda mais. É progressivo. Quanto mais você conhece Deus, mais Deus é revelado, mais Deus se revela a você. É a última parte do versículo 10. Deixe-me ler todo o versículo. Colossenses capítulo 1, versículo 10. Desta maneira poderão viver de modo digno do Senhor, para seu inteiro agrado, frutificando em toda boa obra e crescendo no conhecimento de Deus. Você não pode estacionar. O que nós temos visto nesses últimos tempos, e isso cada dia mais comum no nosso meio pentecostal, é que quando a pessoa começa a receber um dom do Senhor, seja língua, revelação, outro dom qualquer, parece que ela se acha, tipo assim, cheguei ao topo dos topos, sou batizado, sou cheio do Espírito Santo, ponto final, que o mundo, aconteça o que acontecer, não preciso fazer mais nada. Não, irmãos. O nosso crescimento em relação a Deus é diário, e por mais próximo de Deus que você esteja, mais você precisa conhecê-lo. Se você já conhece Deus a ponto de receber as revelações, os dons do Espírito, enfim, mais você precisa se aproximar lendo a Bíblia, orando, jejuando, enfim, desenvolvendo uma vida em conformidade com a vontade de Deus, para que esse crescimento seja ainda maior, para que haja uma proximidade e o Espírito de Deus venha sobre a tua vida de forma mais intensa. Quando a pessoa acha que chegou num ponto e não precisa mais conhecer Deus, ele já está sendo dominado, não pelo Espírito Santo, mas por um espírito de engano que torce a palavra, vai torcendo a palavra, e a pessoa se acha autossuficiente. E nós não somos autossuficientes coisa nenhuma. Nós somos totalmente dependentes de Deus todos os dias da nossa vida. Enquanto nesta terra dependemos exclusivamente de Deus. Servo de Deus que não busca o Senhor, ele, de certa forma, já está no caminho do abandono de Deus. E isso é motivo de vigilância, muita vigilância. Amém? E ainda é preciso entender que esse conhecimento de Deus não é tipo assim, pá, oh, desceu todo o conhecimento de Deus. Eu fiz um download de Deus na minha mente. Não. A Bíblia diz que é um crescimento contínuo, dia após dia, eu cresço até alcançar a estatura do varão perfeito. Isso vai acontecer quando eu estiver com ele lá na glória. Enquanto isso, eu preciso, dia após dia, subir degraus. É como se fosse uma escada. Dia após dia, você dá um passo no degrau. Um passo, dois passos e vai subindo até chegar o dia em que Jesus há de voltar e ou você há de apresentar-se diante do trono e há de prestar contas ao Senhor por todos os teus atos. Não ache que é o suficiente. Ah, já é o suficiente, já é o suficiente. Não precisa mais. Para mim está bom. Nesse aspecto, não existe limite. Não existe limite. Nós temos que crescer enquanto é possível. É um processo contínuo que produz uma transformação profunda na nossa vida. Amém? Mas como é que eu posso crescer? Como é que eu posso crescer? A regra é sempre a mesma, viu, irmãos? Não há novidades nisso aí. Você pode até ler livros de alguém, mas cuidado com os autores, mas você pode até ler livros. No entanto, a leitura da palavra do Senhor, ela é insubstituível. Pode ser o cara mais famoso no meio cristão. Ah, eu lerei o livro desse camarada porque eu vou crescer. Você não pode abandonar a Bíblia. Não pode. A palavra de Deus, ela tem que ser lida diariamente, continuamente. Vida de oração, como eu disse anteriormente, crente que não ora, tenho minhas dúvidas se ele é crente. Não há como ser servo de Deus e não orar. A oração, ela era a marca, uma das chaves da vida de Cristo Jesus. Por incrível que pareça, Jesus, o Deus encarnado, ele estava sempre em oração. E nós que queremos ir para os céus, não queremos orar. Veja só como são as coisas. Comunhão com o corpo de Cristo, servo de Deus, que quer crescer, quer aprofundar-se no Senhor, ele necessita congregar. Congregar é mandamento do Senhor. O Senhor nos fala na palavra que é necessário que estejamos congregados. No entanto, irmãos, não é em qualquer lugar. Nós estamos vivendo uma época muito complicada, muito difícil. Em cada esquina nós nos deparamos com uma igreja. Mas o que é que essas igrejas estão pregando? Será que elas estão pregando Jesus, o Senhor, o Salvador? Muitas estão vendendo bênçãos, vendendo prosperidade, vendendo riqueza, vendendo até o céu. Muitas estão envolvendo as pessoas com essas coisas superficiais, mas não aponta para Jesus e para a necessidade de uma vida santa. E se estas não usam a palavra do Senhor como regra, como prática de fé, elas não são de Cristo Jesus, mesmo que carregue o nome de Igreja mesmo que carregue o nome de igreja. Amém? Fique atento. Nesse aspecto é preciso uma vigilância muito grande. E ainda, obedecer aquilo que o Senhor determinou. Uma vida de prática à vontade do Senhor. Dessa forma, com certeza, nós teremos um crescimento contínuo em relação a Deus. Nós vamos conhecer o Senhor, não de uma vez, mas continuamente. E estaremos cada dia mais íntimos, vivendo em intimidade. Seremos sensíveis, abertos ao mover do Espírito Santo. E o amor de Deus estará sobre nossas vidas. Amém? Que nós possamos guardar esta verdade em nossos corações. A plenitude da vontade de Deus na vida do crente. Nada mais é do que sermos completos, cheios de Deus, cheios da presença do Senhor. E aqueles que são plenos na vontade do Eterno, eles pensam como Cristo pensa. Nunca te esqueças disso. Sente como Cristo sente. Oh, glórias! Age como Cristo age. Eu estou colocando aqui no presente, porque o Senhor move nossas vidas dessa forma. Fala como Cristo fala. Ouve aquilo que Cristo ouve. Vê aquilo que Cristo vê. Enfim, nossos atos e ações estarão relacionadas à vontade do Senhor em todos os aspectos. Amém, amados? Deu para compreender, queridos? Oh, glórias! Nós vamos orar finalizando essa palavra e depois nós vamos louvar o nosso Senhor e Salvador. Vamos ficar de pé para nós orarmos. Senhor, muito obrigado pela explanação da palavra, Senhor. Porque de uma forma clara, mais uma vez, Tu nos ensina, através dos Teus escritos, através da Tua palavra. Oh, meu Deus, que Teu Espírito plante no nosso coração esta verdade, para que nós possamos guardá-la e praticá-la no nosso dia a dia. E assim vivermos na Tua plenitude, cheios da Tua presença continuamente. Oh, Deus, abençoe a esses que aqui estão, aqueles que hão de ouvir esta palavra pela internet. Que sejam tocados e abençoados pelo Teu Espírito, em nome de Jesus. Amém. Amém, amados? Sejamos cheios do Senhor, plenos da presença de Deus. Oh, glórias!
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os resgatados do Senhor voltarão e virão a Sião com júbilo, e alegria eterna haverá sobre as suas cabeças. Gozo e alegria alcançarão, e deles fugirá a tristeza e o gemido. Isaías 35:10.

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2: Uma pergunta para você. Será que Deus me conhece de verdade? Será que Deus te conhece de verdade? Até que ponto Deus te conhece? Até que ponto Deus nos conhece? Essa é uma interrogação muito pertinente e nós precisamos observá-la com muito cuidado. Haja vista que há uma diferença em Deus nos conhecer e conhecermos Deus. Há uma diferença gritante, gigantesca. Deus nos conhece, Deus nos vê, Deus sabe quem somos. Mas será que nós conhecemos Deus a ponto de Ele nos conhecer e reconhecer como amigos, como filhos, como pessoas que o ama acima de todas as coisas? Mais uma vez, será que Deus me conhece? Será que Deus te conhece? Será que Ele nos conhece? Vamos meditar na palavra de Deus. Abra sua Bíblia, Mateus capítulo 7. Nós vamos ler a partir do versículo 21 até o 23. E vamos tomar posse dessa palavra do Senhor para as nossas vidas. Vamos vê-la com a devida seriedade, já que foi o Espírito Santo que deixou na palavra. Palavras de Cristo, porém, o Espírito Santo as incluiu nas Escrituras. Eis a importância para as nossas almas. Ouça o que diz a palavra. Vamos ficar de pé. Nem todo que me diz, Senhor, Senhor, entrará no reino dos céus, mas aquele que faz a vontade de meu Pai que está nos céus. Muitos naquele dia hão de dizer-me, Senhor, Senhor, porventura não temos nós profetizado em teu nome, e em teu nome não expelimos demônios, e em teu nome não fizemos muitos milagres? Então eu lhes direi explicitamente, nunca vos conheci, apartai-vos de mim os que praticais a iniquidade. Amém, amados? São palavras de Cristo Jesus para as nossas vidas. Vamos orar. Senhor, nesse momento queremos ouvir a tua voz. Ensina-nos, Pai. Ensina-nos para que haja de fato um conhecer, uma intimidade, uma comunhão contigo, em nome de Jesus. Amém. Os irmãos podem assentar-se. Queridos, essa pergunta, ela muitas vezes nos inquieta. Se você na sua casa, parado naquele momento que você está refletindo a respeito da vida, a respeito de Deus, daquilo que Ele faz na nossa existência, e se você para e pergunta-se, será que Deus me conhece? Será que Deus me conhece? Qual a visão do Senhor para com a minha vida? Como é que Deus me enxerga sobre a face da terra? Será que eu sou bem-vindo à presença do Senhor? Será que eu tenho acesso à presença de Deus? Será que Deus me conhece? Irmãos, é muito sério e é necessário estarmos atentos a estas verdades para que nós possamos viver segundo aquilo que Deus quer. E eu quero exemplificar. Façamos de conta que haja um grande evento, um evento fechado. E para que as pessoas possam acessar esse evento, necessário é uma credencial. Esse evento feito por uma pessoa que te conhece, que é teu amigo, mas você não tem a credencial para acessar o evento. Será que você passa pela portaria? Dificilmente passaria. E esta é a verdade para as nossas vidas, é para você refletir um pouco a respeito dessa comparação, para que você veja, irmãos, que não basta conhecermos a Deus, mas é preciso que Ele nos conheça, que nós o sirvamos, que sejamos dEle em todos os momentos da nossa vida. Porque se não for assim, não vamos acessar a presença do Eterno. E essa palavra, ela é esclarecedora. Cristo Jesus arranca de nossos corações as dúvidas com relação a esta interrogação. Ele nos dá a resposta de forma clara. E é preciso que tenhamos coragem. Coragem para ouvirmos a resposta de Deus. As respostas do Senhor muitas vezes são inquietantes, elas são duras, elas são incisivas, mas é preciso que ouçamos a voz do Senhor e que haja um adequar àquilo que o Senhor quer para a nossa existência, e assim com certeza seremos conhecidos pelo amado de nossas vidas, e ele nos conhecerá também. Vivemos dias, irmãos, em que há uma falsa religiosidade solta sobre a terra. Vivemos dias em que a religiosidade tem imperado, no entanto, Jesus não é o centro. Vemos, amados, que infelizmente tem roubado muitos da presença de Cristo, porque as pessoas, elas se sentem próximas do Senhor, se sentem conhecidas por Deus, apenas sentimentos. Mas nós não vivemos de vãs situações e de sentimentos vazios. Nós vivemos, amados, é sobre a rocha, com pés firmes no caminho, empoeirados pelo caminho, mas o caminho é Jesus. E esta é a jornada que o Senhor tem. E nesses últimos tempos vemos que essa falsa religiosidade está solta. Mas só que Cristo Jesus confronta o povo com a sua palavra. Cristo Jesus chama as pessoas para que elas entendam que não é o fato de chamar Senhor, Senhor, enfim, de serem muitas vezes fervorosos nas suas pregações, orações, nas suas músicas, que os fazem próximos do Senhor, mas é preciso que estejam de fato no caminho, andando com o Senhor, firmados em Cristo Jesus. Oh, glórias! O exemplo do evento só é possível adentrar se houver uma credencial. Para que nós possamos acessar a presença de Deus, necessário é uma credencial. E essa credencial é uma fé genuína, uma fé que produz obediência verdadeira, uma fé que nos faz deixar tudo por amor a Cristo Jesus. Amém, amados? Deus me conhece? Pergunte a si mesmo. Deus me conhece? Será que Deus nos conhece? No versículo 21, ouça só o que disse Cristo. Nem todo que diz, Senhor, Senhor, entrará no reino dos céus, mas aquele que faz a vontade de meu Pai que está nos céus. Irmãos, esse texto parece que não cabe para cada um de nós, mas é aquilo que o Senhor quer de cada um de nós. Se Cristo Jesus ensina dessa forma, é necessário que haja uma reflexão profunda, uma análise profunda dos nossos atos e ações, para concluirmos se estamos ou não fazendo aquilo que é agradável ao Senhor, ou seja, uma obediência verdadeira, uma obediência real ao Todo-Poderoso. A primeira parte desse versículo, veja só. Nem todo que me diz, Senhor, Senhor, entrará no reino dos céus. Irmãos, o texto parece seco, nós não entendemos muito bem, nós não conseguimos ver as nuances do texto. Mas aqui Cristo está falando o seguinte, aqueles que são fervorosos, aqueles que gritam, aqueles que fazem alguma coisa. É isto que o Senhor está falando com todos que me diz, Senhor, Senhor. Amados, o fervor, sem a comunhão verdadeira com Cristo Jesus, é apenas emoção. E é isso que nós temos visto: pessoas emocionadas, pessoas que choram, pessoas que pulam, pessoas que gritam, pessoas que fazem um tanto de coisa na igreja, mas o coração está vazio do Todo-Poderoso. Está vazio de Deus. Mas por que está vazio, irmãos? Porque não vivem a verdade de Cristo Jesus, porque não vivem a verdade do Senhor, porque não estão andando de fato com o Todo-Poderoso, porque não são de Cristo verdadeiramente. E nós temos que vigiar a nossa existência, porque talvez nós estamos fazendo a mesma coisa. Talvez esse texto é para a minha vida, para a tua vida. Talvez o Senhor está olhando para você e falando: olha, você grita aí, Senhor, Senhor, você coloca louvores na sua casa, você ouve pregações, você vai até a igreja, você oferta, dizima, enfim, você faz sacrifícios, você sobe um monte, desce um monte, você vai para o vale, você ora de joelho, você faz isso, faz aquilo, mas eu não te conheço. Amados, a nossa fé, ela não é teórica, a nossa fé é prática. Fé teórica não existe, mas porque nós sabemos quem é Deus e o amamos, nós nos submetemos a Ele, nós temos prazer em estar diante dEle, fazendo a vontade do Pai. E mais uma vez eu quero chamá-lo a atenção. Será que Deus me conhece? Será que Deus me conhece? Pergunte a si mesmo. A resposta, ainda nesse versículo: aqueles amados que são fiéis, ou glórias, faz a vontade de meu Pai que está no céu. Versículo 21, a última parte. Aqueles que me conhecem, faz a vontade de meu Pai que estás no céu. Eis a resposta. Talvez você possa até perguntar, já vista que a nossa mente, ela fica um tanto quanto cheia de ilusões, cheia de complicações, o nosso coração muito doido, enfim, aquela coisa toda. Mas o que é que Deus está falando? O que é que o Senhor está dizendo? O que é que Jesus está pedindo? Qual é a afirmativa de Cristo? O que é que o Senhor está afirmando nessa parte do versículo? Jesus está falando, irmãos, de forma bem simples, bem simples. Eu tenho que viver em obediência a Deus. E isso de forma exclusiva, sem variantes. Não existe variantes. Dá para entender, irmãos? A obediência, ela é a marca do servo de Deus. Ela é a marca daquele que pertence ao reino dos céus. Se eu sou pertencente ao reino dos céus, cidadão dos céus, a marca é a obediência. Obediência. A obediência leva-me à santidade, leva-me a um bom testemunho. A obediência faz-me cheio do Espírito Santo. A obediência faz-me conhecido pelo Senhor, e eu o conhecerei. Tudo isso, amados, é fruto da obediência, da obediência. E eu tenho que obedecer ao Senhor se eu quero chegar à sua presença, se eu quero adentrar os céus e morar com Ele na sua casa. Eu quero chamar a atenção para um detalhe. Você convida para morar na sua casa o primeiro que você encontra pela cidade? Ah, minha casa tem um quarto vazio. Oh, tem um quarto vazio. Ah, eu vou convidar alguém aqui. Aí eu saio à rua, o primeiro que eu encontro: ei, ei, vem morar na minha casa, vem. Você faz isso? Nós não fazemos, não é? Você pode até convidar alguém, mas antes você faz uma puxada de ficha. Você procura informações com todas as pessoas. É do bem? É legal? É gente boa? Enfim. E você quer entrar no reino de Deus, morar na casa de Cristo, sem obedecê-lo? mundo da fantasia não existe. O céu não é um reino de fantasia. O céu é a casa de Deus. E isso é para você refletir. Se porventura, amados, nós não estivermos totalmente envolvidos com aquilo que Deus quer, se a nossa vida não estiver em linha com a vontade do Eterno, se nós não amamos conforme a palavra diz que devemos amar, se não perdoamos conforme a palavra diz que devemos perdoar, se nós não somos santos como a palavra diz que Deus exige, se nós não buscarmos a justiça de Deus, buscar a justiça de Deus é viver a vontade de Deus. Impossível, irmãos, impossível que possamos adentrar o reino celeste. Veja a seriedade da palavra na sua simplicidade. É isso que o Senhor está falando para nós no versículo 21, mais uma vez. Nem todo que me diz, Senhor, Senhor, entrará no reino dos céus. Mas, aquele que faz a vontade de meu Pai, que está nos céus. Amém? Deus me conhece de verdade? Deus me conhece de verdade? Pensa, vivente. Pensa. É mais sério do que parece. Mais profundo do que parece. Mais intenso do que parece. Deus me conhece? Deus me conhece de verdade? Queridos, na sequência, Jesus chama-nos a atenção para os grandes feitos dos homens. Os grandes feitos que hoje se reproduzem nas igrejas aos montes. Os grandes feitos que temos visto como sinais de Deus, do poder do Senhor. Ouça. Versículo 22, ouça só o que diz a palavra. Muitos naquele dia hão de dizer-me, Senhor, Senhor, porventura não temos nós profetizado em teu nome? E em teu nome não expelimos demônios? E em teu nome não fizemos muitos milagres? Oh, glórias! Essa ficha é boa, não é? Uma ficha completa. Olha só. Em teu nome nós profetizamos, expelimos demônios e fizemos milagres. Aos nossos olhos, amados, um homem de Deus, uma pessoa cheia do Espírito Santo, uma pessoa cheia da graça. Mas, se não houver, irmãos, obediência ao Senhor, se essa pessoa não vive de fato os princípios de Deus, se ela não é conhecida, esse conhecer no aspecto de comunhão, se ela não tem comunhão verdadeira com o Senhor, a resposta não é tão boa. A resposta não é tão boa. Irmãos, nós precisamos analisar um detalhe, e às vezes isso passa desapercebido em nossos dias, porque vivemos um tempo de religiosidade. A religião está por aí. A atmosfera é religiosa. Você liga a televisão, a religiosidade está sobrando. Você vai para a internet, até aqueles que não são cristãos estão falando de Jesus. Publicando coisinhas em nome de Jesus. A religiosidade está à flor da pele. Mas é preciso entender, queridos, que nem tudo que parece é. Nem tudo que parece é. E esta é uma verdade que Cristo Jesus revela-nos neste momento. Ele diz que no dia do juízo, e o dia do juízo será aquele dia pós-volta de Cristo Jesus, pós-arrebatamento, em que todos nós estaremos na glória com o Todo-Poderoso, e ou diante do trono, para sermos julgados por Cristo Jesus. Vale ressaltar, amados, que quando Cristo vier, oh glórias, eu quero ressaltar isto, será o fim de todas as coisas, o fim do mundo. Não ficará ninguém para trás, aqueles que serão ressurretos, uns para glórias, outros para perdição, e isto desde os tempos de Adão e Eva. Todos serão ressurretos na volta de Cristo, todos. e serão julgados. E é este dia ao qual o Cristo faz referência, naquele dia.
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0: quê? Cuida.
1: Glorioso demais ou terrível demais? Espero eu que você opte pelo momento de glória com Cristo Jesus. Mas Cristo Jesus chama-nos atenção, amados, para uma realidade. A realidade que é possível que haja milagres, que haja sinais, coisas extraordinárias que não procede dele. Portanto, nós não podemos olhar para todas as coisas e olharmos e vermos e falarmos, ó, isso é de Jesus, veja tão grande sinal, veja tão grande mover, é de Jesus, veja a igreja transbordante, tão cheia, é de Jesus, a igreja que alcançou a terra, é de Jesus, veja aquele homem operando sinais extraordinários, milagres extraordinários, é de Jesus. Nós temos que olhar a marca da obediência, se realmente é de Cristo Jesus, e Cristo fala-nos de forma clara, veja mais uma vez. Muitos naquele dia hão de dizer-me, Senhor, Senhor. Eles estavam cheios de boas intenções. Eles estavam cheios de boas intenções. E eles hão de questionar diante do Senhor. Senhor, Senhor, porventura não temos nós profetizado em teu nome? E em teu nome não expelimos demônios? E em teu nome não fizemos muitos milagres? Quando as pessoas não conhecem a palavra do Senhor, quando os homens não conhecem a Bíblia, eles tropeçam em pequenas coisas. E hoje o que nós temos visto, amados, são muitos operadores de sinais que não conhecem a Bíblia e estão convictos que são usados pelo Espírito de Deus. Há muitos crentes que não conhecem a Bíblia e tudo quanto enxergam, e se há um sobrenatural, é de Deus, é de Deus, é de Deus. Mas veja que Cristo Jesus afirma, amados, que nem mesmo estes são reconhecidos por ele. Cristo diz, amados, que eles não adentrarão ao reino celeste. Sinais impressionantes não salvam. E também não é sinal que esta pessoa é de Cristo Jesus. Talvez você possa até achar estranho, ah, mas o diabo não tem poder para fazer estas coisas. O diabo não tem poder para operar milagres. O diabo não tem poder para falar em línguas. O diabo não tem poder para fazer isso, fazer aquilo. Eu quero afirmar para você que ele tem poder para isso. E tem feito. Assustadoramente tem feito. E muitas igrejas hoje são dominadas por espíritos de engano. E as pessoas não estão atentos à palavra e acham que tudo é de Deus. Muitos naquele dia hão dizer-me, Senhor, Senhor. Amados, é preciso um cuidado muito grande. Isto é muito, mas muito sério. É necessário um preparo, que a nossa vida de fato esteja com base em Cristo Jesus, vivendo a verdade do Senhor. E talvez você ainda não entendeu que Satanás pode fazer coisas extraordinárias. Eu quero chamá-lo a atenção lá para o Antigo Testamento, na Bíblia. Não é uma história que aconteceu aqui ou acolá. Não, mas na própria Bíblia. Êxodo, capítulo 7. Leia posteriormente, capítulo 7, capítulo 8. Veja o que aconteceu no palácio de Faraó. Veja o que aconteceu. Estava ali Arão e Moisés. Arão e Moisés tinham uma missão. Estavam diante de Faraó para pedir que o povo fosse liberto. Faraó olhou para aquela dupla. Vou libertar meus quase milhões de escravos? De forma alguma. O Senhor disse para Arão, ou para Moisés, não me lembro para quem foi dirigida a palavra. Mas disse para eles, jogue o cajado no chão. Quando o fizeram, o cajado transformou-se em? Alguém sabe? Transformou-se em uma cobra, em uma serpente. Você acha que o diabo deixou por baixo? Ah, tudo bem, olha, Faraó, olha só que milagre, isso é coisa de Deus mesmo. Estavam ali os magos, os sacerdotes dos deuses egípcios. O que foi que eles fizeram? A mesma coisa. A mesma coisa, gente. Eles jogaram os cajados no chão e os cajados transformaram-se em cobras. Ah, mas eles eram ilusionistas? Não, poder das trevas. A Bíblia diz que a cobra que havia sido transformada do cajado de Arão e Moisés, comeram as demais. Portanto, eram físicas. Depois pegou no cabo da cobra, tornou-se cajado novamente. Mas à frente, amados, nós vemos já nas pragas que os magos transformaram água em sangue. Fizeram aquilo que Deus havia feito com a mesma autoridade. Ainda fizeram surgir rãs. Era poder de Deus? Ah, Deus estava dando poder aos magos, aos sacerdotes egípcios para fazer essas coisas. Não, poder das trevas. Poder das trevas. Satanás é mais poderoso do que o homem imagina e como é sábio. Fique atento a isso. E a partir desse momento, eles não conseguiram mais reproduzir as pragas. Mas essas três foram suficientes para endurecer o coração de Faraó. Suficiente. E hoje, esses sinais maravilhosos são o suficiente para endurecer o coração do povo. O coração do povo que olha para essas religiões, para esses sacerdotes, e depositam neles a sua confiança, a sua esperança. Amados, nós temos que depositar a nossa esperança, a nossa confiança, não na religião, não no homem, no sacerdócio, na religião, mas em Deus, somente em Deus. Somente em Deus. E nós temos visto que nesses últimos tempos, os falsos profetas têm feito coisas maravilhosas em nome de Deus e também em nome das suas entidades religiosas. Em nome das suas entidades. Têm feito coisas extraordinárias. É preciso estarmos atentos a tudo isso, irmãos. Porque se não houver um link com a vontade do Senhor, uma conexão com aquilo que é bíblico, não procede de Deus, por maior que seja, por mais que seja extraordinário o sinal feito. Fique atento. Não te enganes de forma alguma. E a pergunta, Deus me conhece de verdade? Será que Deus me conhece de verdade? Será que Deus tem comunhão com você? Esse conhecer, entenda, comunhão de Deus para contigo. Será que há essa interação com o Todo-Poderoso? Versículo 23. Então lhes direi explicitamente, nunca vos conheci, apartai-vos de mim, os que praticais a iniquidade. Amém? Esta é a resposta de Cristo Jesus, já que essa palavra foi proferida por Cristo. Irmãos, a palavra deixa claro que Cristo Jesus conhece a tudo, conhece a todos. Ele conhece o nosso coração, Ele sabe quem nós somos, Ele sabe as nossas intenções, Ele sabe os nossos objetivos, Ele sabe todas as coisas e Ele sabe se há ou não comunhão com Ele, se há ou não comunhão com Cristo Jesus. Religioso você pode ser, fervoroso também. Você pode pregar maravilhosamente bem, fazer sinais extraordinários, mas se não houver comunhão com Cristo Jesus, você não é dele. Fique atento a isso, irmãos, fique atento. A comunhão, queridos, leva-nos a um relacionamento profundo com Deus. Há uma busca intensa pela presença do Senhor, há uma intimidade com Ele. Nós teremos prazer em estarmos diante dEle, visitarmos a sua presença, visitarmos o seu trono, conversarmos com Ele, traçarmos, oh glórias, amizades com Cristo Jesus. vivermos uma verdade com Cristo Jesus. O Senhor deseja, irmãos, que haja uma unidade intensa, real com Ele. Mas é preciso estarmos atentos, porque esse Cristo, que todos dizem que é o paz e amor, Ele é paz e justiça. Amor e justiça. Nós não podemos desassociar jamais a justiça de Deus. Nós não podemos tirar, afastar. Não de forma alguma. E ele fala na palavra de forma clara: apartai-vos de mim, apartai-vos de mim, separai-vos de mim. Oh, glórias! Os que praticais a iniquidade, os que praticais a iniquidade. Queridos, essa palavra de Cristo, ela será terrível para muitos. Um percentual elevadíssimo da população há de ouvir de Cristo Jesus: apartai-vos de mim. E apenas um grupo pequeno, porque Cristo diz que são poucos, apenas poucos, onde ouvir, sejam bem-vindos, benditos. Nós precisamos, de todas as formas, buscarmos essa unidade com o Senhor, para ouvirmos o seja bem-vindos, benditos. Queridos, esse apartai-vos de mim, entenda como condenação ao sofrimento eterno. Um sofrimento que não há como você consertar posteriormente. Não há como buscar uma solução. É eterno. Esse apartai-vos é uma palavra definitiva. É uma separação definitiva do homem e Deus. Nós precisamos estar atentos a isso. Não ande disfarçado de crente. Você não é agente secreto. Você não é o 007. Você não é o Batman. Você não é o super-homem. Você não é nenhum desses super-heróis que o povo adora por aí. Você não tem capa de super-crente. Quando Deus olha para você, Ele vê a tua essência. Ele não vê a tua capa. Quando Deus olha para você, Ele vê a tua essência. Ele não vê a tua capa, o teu disfarce e essas coisas todas. Deus me conhece de verdade? Será que Deus me conhece de verdade? Fique atento a isso. Amados, diz a palavra ainda: os que praticais a iniquidade. Os que praticais a iniquidade. Não apenas aqueles que estão soltos por aí, mas aqueles que persistem na prática do pecado. Não apenas aqueles que pecam ocasionalmente, mas aqueles que têm prazer no pecado. Aqueles que têm a vida marcada pelo pecado. Aqueles que amam a desobediência. Aqueles que amam o caminho das trevas. Aqueles que amam as obras da carne. Aqueles que amam desobedecer a Cristo, por incrível que pareça. Hoje, amados, vemos muitos na prática da iniquidade. E a iniquidade é a prática constante do pecado, é o prazer no pecado. Muitos hoje são iníquos, porque têm prazer em desobedecer ao Senhor. Têm prazer em confrontar ao Senhor. E estes não serão esquecidos de Deus. Não serão. Da mesma forma que a graça do Eterno está diante deles, para alcançá-los e transformá-los, também a justiça do Senhor está diante deles para condená-los à perdição eterna. Amados, esta é a realidade daqueles que rejeitam a Cristo, daqueles que vivem longe da vontade do Senhor. E hoje é um tempo oportuno para que nós possamos refletir, analisarmos a nossa vida. Será que Deus nos conhece de verdade? Se Deus nos conhece de verdade, há comunhão nossa para com Ele. Será que nós conhecemos Deus de verdade? Se nós conhecemos o Senhor de verdade, é impossível vivermos na iniquidade. É impossível vivermos na prática constante do pecado. Se nós conhecemos Deus de verdade, nós vamos viver pela busca intensa da presença do Senhor, para em todas as coisas satisfazê-lo com prazer e com alegria, adorando, exaltando, glorificando, conversando com Ele. Oh, meu Deus, criando linhas, criando comunhão, criando unidade profunda com o nosso amado Jesus. Irmãos, esta é a afirmativa do Senhor para as nossas almas. Mais uma vez, Mateus capítulo 7, a partir do versículo 21. Disse Jesus: nem todo que me diz, Senhor, Senhor, entrará no reino dos céus, mas aquele que faz a vontade de meu Pai que está nos céus. Muitos naquele dia hão de dizer-me, Senhor, Senhor, porventura não temos nós profetizado em teu nome? E em teu nome não expelimos demônios? E em teu nome não fizemos muitos milagres? Então lhes direi explicitamente, nunca vos conheci, nunca vos conheci. Apartai-vos de mim, os que praticais a iniquidade. Amém? Pensa, reflita. Deus me conhece de verdade? Será que Deus nos conhece de verdade? Vamos orar. Amado Deus, nós te louvamos pela revelação da tua palavra, pelo teu ensinamento. Ajuda-nos a cumprir os teus preceitos, a vivermos segundo o teu coração. Deus, crava essa palavra em nossos corações, para que nós possamos continuar firmes na tua presença, em nome de Jesus. Amém. Amém, queridos? Deus me conhece de verdade? Será que Deus nos conhece? Reflita muito a respeito disto.
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Ele nos faz forte. Aleluia! Quantos reconhecem que só o Senhor te faz forte? Levante as suas mãos.

0: sua palavra, quando a sua palavra é revelada, o nosso interior é cheio da tua verdade, Senhor, e uma mudança real pode acontecer. Quantos querem mudanças reais, levanta as suas mãos e diga: Senhor, eu quero mudanças reais.
1: Tu, Senhor, permaneces eternamente, e o teu trono subsiste de geração em geração. Lamentações 5:19.

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1: Nosso tema de hoje, enraizados e edificados em Cristo Jesus. Ô bênção, enraizados e edificados em Cristo Jesus. Esta é a ordem do Senhor para as nossas vidas. É a orientação do apóstolo Paulo para a igreja que reunia-se em Colossos. É um ensinamento profundo, poderoso, que é válido para cada um de nós em pleno século XXI. Em nossos dias, é uma palavra real que cabe na nossa existência. Se nós observarmos a palavra de Deus, vamos vê-la que ela é extremamente atual. É uma palavra real, uma palavra viva, porque a palavra de Deus é viva. E na meditação de hoje, amados, nós vamos observar alguns aspectos que ocorreram na igreja de Colossos, e vamos ver que esses mesmos aspectos hoje são comuns na igreja contemporânea. Está aí, para todos verem. Infelizmente, amados, mudam-se os tempos, porém, a ação do maligno sempre é a mesma. O maligno quer afastar o homem da presença de Deus. O maligno quer confundir a cabeça das pessoas. O maligno quer plantar na cabeça das pessoas princípios equivocados que os distancia do Senhor. E é por isso que nós meditamos na Bíblia. É por isso que nós lemos a palavra. É por isso que nós nos alimentamos com as Sagradas Escrituras. Porque é o falar do Espírito Santo. É a revelação do Espírito Santo para as nossas vidas. Amados, a igreja de Colossos, ela foi fundada. Vamos assim colocar. Por Epáfras. Epáfras era um homem de Colossos, era um colossenses, que saiu da sua cidade e foi até Éfeso. E ali ele deparou-se com o apóstolo Paulo ensinando em Éfeso. A palavra de Deus entrou no coração de Epáfras. Ele levou aquela semente e chegando na sua cidade, na sua terra natal, ele não guardou, não colocou no lugar reservado. Mas ele entendeu que aquela cidade, que os seus precisavam ouvir a palavra verdadeira de Deus. E Epáfras anunciou o evangelho em Colossos. E as pessoas aceitaram a mensagem de Cristo Jesus. Se converteram e nascia a igreja de Colossos. Amados, como é poderosa a palavra de Deus. É por isso que eu vos falo, não perca as oportunidades de falar de Cristo Jesus. Não perca as oportunidades. Talvez você não tenha como fazer um culto daqueles assim, magníficos, extraordinários, para reunir milhares de pessoas, porém, você tem alguém, um interlocutor, que você pode falar com essa pessoa a respeito de Cristo, e assim o Senhor trabalha o coração e a semente plantada há de germinar na vida. Mas, se porventura você não falar, como hão de ouvir a palavra de Deus? Se Epáfras não levasse à frente a mensagem que ele havia ouvido do apóstolo Paulo, como o Senhor teria trabalhado? Certamente teria, porém, levantado outra pessoa. Mas Epáfras não perdeu a oportunidade. Nós não podemos perder a oportunidade de falarmos de Cristo Jesus. No entanto, amados, nós vemos que esta igreja de Colossos, no passado dos tempos, não muito tempo, ela se deixou envolver, as pessoas que ali reuniam-se, deixaram-se envolver por toda sorte de práticas ruins. Apareceu o secretismo, aqueles que defendiam o judaísmo, defendiam as filosofias gregas, apareceu ainda muitas filosofias, diversas filosofias, o misticismo foi implantado dentro da igreja. E tudo isso, amados, fez que a igreja de Colossos afastasse do Senhor. E o apóstolo Paulo, Ele estava em Roma, estava preso em Roma, por volta do ano 62 d.C. O apóstolo Paulo ficou sabendo da necessidade daquela igreja e ele escreve aos Colossenses. Ele escreve esta carta à igreja de Colossos. Ele orienta aquele povo a abandonar os caminhos errados, orienta aquela igreja a voltarem-se para o Senhor, para abraçar a causa do Todo-Poderoso, para eliminar do seu seio toda sorte de ensinamentos errados. E a carta do apóstolo Paulo, muito profunda, vale a pena vocês lerem, meditar em Colossenses. Leiam, nas suas casas, leiam todo o livro, vale a pena. São ensinamentos maravilhosos demais para a nossa vida. No entanto, nós vamos nos deter apenas em dois versículos. Colossenses capítulo 2, versículos 6 e 7. Quero convidá-los a abrir a Bíblia e vamos ficar de pé para nós ouvirmos a leitura da santa e bendita palavra de Deus. Diz o apóstolo Paulo à igreja de Colossos: portanto, assim como vocês receberam Cristo Jesus, o Senhor, continue a viver nele, estando enraizados e edificados nele, e confirmados na fé, como foi ensinado a vocês, crescendo em ação de graças. Amém? Os amados, podem assentar-se. Senhor, muito obrigado, Pai, pela revelação da palavra, pelo ensinamento, Senhor. Ensinamento que nos faz trilhar pelo caminho certo, que nos faz andar pelo teu santo e bendito caminho. Que nesta palavra, Senhor, nós possamos aprender a estarmos atentos a toda sorte de ensinamentos errados e a entender, Senhor, que tu és o nosso alicerce, que nós estamos enraizados em ti. Deus, fala conosco em nome de Jesus. Amém. Amém, queridos? Louvado seja o Senhor. Irmãos, como eu disse anteriormente, a igreja havia desviado-se da presença de Deus. Os costumes ruins, as práticas heréticas, os ensinamentos falhos, antibíblicos, anticristo, haviam adentrado os portais da igreja de Colossos. E as pessoas, infelizmente, abraçaram esses ensinamentos. E muitos estavam já afastados da presença do Todo-Poderoso. No entanto, é preciso entender, irmãos, que quando nós aceitamos a Cristo Jesus, o Senhor diz que nós somos unidos a Ele. O Eterno nos agarra, o Eterno nos faz uma essência com Ele, e nós precisamos entender que quando vivemos Cristo, somos dEle, somente dEle. O Senhor é o nosso dono, e não vou me cansar de falar a respeito disto nesta igreja, pelo tempo que o Senhor me conceder. Amados, nós somos do Senhor, nós temos um dono, nós somos escravos de Deus, escravos de Cristo. Ele é o nosso governador, é Ele que dirige a nossa vida, é Ele que nos guia, Ele é o nosso Senhor. A partir do momento, amados, que nós aceitamos a mensagem de Cristo e fazemos isso de forma voluntária. Você decide seguir Jesus Cristo. O Espírito Santo te conscientiza da necessidade de uma vida nova. E você abraça a causa do Eterno e vive a verdade do Senhor. Este era o ensinamento do apóstolo Paulo àquela igreja. O apóstolo Paulo estava chamando a atenção daqueles irmãos, já que eles haviam aceitado a Cristo como Senhor e Salvador, eles precisavam viver como de Cristo, como propriedades de Cristo. E não era possível de forma alguma aceitar que ensinamentos que ferissem a palavra fosse ali comungado com as pessoas. Eles não poderiam aceitar de forma alguma, mas era necessário cada dia mais estreitar a vida de comunhão com Cristo Jesus. Haja vista que viver Cristo é ter amizade, é desfrutar amizade com o Senhor. Quando você diz eu sou de Cristo, eu vivo Cristo, isso significa que você tem comunhão real com o Todo-Poderoso. E Paulo ali em Roma, irmãos, ele não estava numa situação muito legal. O apóstolo Paulo, mais uma vez, estava naqueles perrengues terríveis. Oh, meu Deus! Estava preso. Estava preso lá em Roma. Os dias do apóstolo Paulo não foram muito bons. Foram difíceis, marcados por perseguições, por prisões e outros males. No entanto, ele não se afastou do Senhor. A partir do momento que ele aceitou a Cristo Jesus, ele entendeu que era necessário viver unido com Cristo, e essa foi uma mensagem que ele não se cansou de repetir às cidades. Onde quer que o apóstolo Paulo chegasse, ele ali ensinava a respeito de Cristo Jesus como Senhor e Salvador. E isso lhe causava danos, dificuldades e perseguições, mas o prazer dele estava em Cristo Jesus, e o nosso prazer precisa estar em Cristo Jesus. Irmãos, quando nós temos o Senhor Jesus como Senhor e Salvador, nós vamos nos contentar com o mover do Espírito. Quando você aceita Jesus, você submete-se à vontade de Cristo. E a partir do momento que você submete-se à vontade do Eterno, nós vamos viver não mais para agradar o nosso coração, ou para fazer-nos pessoas que têm a sua vida ocupada por situações, por movimentos, eventos ou coisas similares. Nós vamos procurar nos encher com o Espírito de Deus, nos deixar guiar por Ele. E a exemplo da igreja de Colossos, vemos a igreja contemporânea, como a igreja tem se deixado envolver com toda sorte de heresias. Há um sincretismo tão grande dentro da igreja, uma mistura de religiões, de filosofias, de costumes, até uma mistura de heresias, heresias entrando em choque com heresias, de tanta heresia. Mas isso satisfaz o coração das pessoas. O Senhor, amados, não aceita que vivamos assim, porque nós temos princípios de Cristo na nossa existência, e é por isso que nós não concordamos. Vemos que, a exemplo da igreja de Colossos, o secretismo está presente, as mais diversas filosofias e o misticismo. A igreja tornou-se mística. É uma espécie, amados, de circo onde você vê coisas do arco da velha acontecer, mas não vê o Espírito Santo de Deus de fato. De adivinhação a falsas curas, de costumes que não se aplica ao cristianismo, mas que tornou-se meio que mágico. E eis aí porque coloca um tal de um candelabro no altar, coloca uma réplica mequetrefe, coisa feia pra caramba, como se fosse a presença de Deus, uma arca da aliança. Meu Deus! Jeremias 3,16 foi jogado fora, porque o Senhor disse que não era mais para fazer uma arca da aliança. Mas a igreja atual precisa do misticismo, e se vestem como judeus, e usam roupas do judaísmo, como se o judaísmo estivesse ok, tudo legal. Jesus, nós estamos fechados. Jesus, estamos fechados contigo. O judaísmo não quer saber de Jesus, mas a igreja atual traz para dentro de si esses princípios, porque passam a ideia de uma espiritualidade que não existe. A igreja de Colossos estava mais ou menos nessa linha. Havia um secretismo, uma mistura de princípios do judaísmo com aquilo que era ensinado pelos apóstolos. E nós precisamos estar atentos em relação a isso, porque não é mais para nós. O Senhor não te chamou para viver essa situação. Nós hoje vivemos Cristo Jesus acima de todas as coisas, e não precisamos desses adereços que não vêm de Deus, mas das profundezas das trevas para fazer as pessoas errarem. Amados, vemos ainda que a palavra diz que estamos enraizados em Cristo. O apóstolo Paulo diz àquela igreja: olha, vocês precisam viver Cristo Jesus, porque vocês aceitaram a Cristo, e vocês estão enraizados em Cristo. Oh, glórias! Quando nós observamos um pouco mais atentamente, irmãos, vamos ver que o apóstolo Paulo estava fazendo uma analogia da nossa vida com uma árvore. Nós sabemos que a árvore, que há raízes que são bastante superficiais. No entanto, há árvores com raízes profundas, raízes extremamente profundas. E pode bater toda sorte de heresias, de costumes ruins, filosofias, sincretismo, e vai por aí. Que esses não serão abalados, porque estão enraizados em Cristo Jesus. A sua alegria vem do Senhor. As suas raízes profundas a faz nutridas, verdejantes. Oh, glórias! Tudo isso, amados, precisa acontecer conosco. Um dos grandes problemas que nós temos visto hoje na igreja é que as pessoas não querem raízes profundas em Cristo. E a partir do momento que não possui-se raízes profundas no Senhor, não serão alimentados, nutridos, não serão fortalecidos. E o culto ao Senhor torna-se chato pra caramba. É praticamente insuportável vir para a igreja e ouvir a palavra de Deus. Poucos querem ouvir a palavra de Deus nesses últimos tempos. Poucos. Mas, se tiver um grupo de dança dentro da igreja, eis aí a árvore com as raízes superficiais. Aquelas raízes que não se aprofundam. No primeiro vendaval, ela tomba. Se tiver um grupo de dança, alguma coisa que seja diferente na igreja, um grupo cantando bonito, luzes e essas coisas todas, as pessoas sentem-se bem. Mas quando acaba aquela parte, nem palavra tem hoje, porque não é bom pregar na igreja. Quando você prega na igreja, as pessoas não querem ouvir. Portanto, pregar a palavra do Senhor não é uma boa ideia para uma igreja que quer crescer nesses últimos tempos. Olha só que coisa mais louca. Se a tua igreja quer crescer, não pregue a palavra de Deus, mas dê aquilo que alimente a carne. Encha de eventos, encha de movimentos, encha de secretismo, de misticismo, principalmente misticismo. Muitas revelações, muito judaísmo, umas bandeiras de Israel, umas arcas da aliança, umas festas, aquelas mais diversas festas do judaísmo, traga para dentro, porque isso vai encher o coração das pessoas de satisfação, mas não de Cristo Jesus. Irmãos, nós que aceitamos a Jesus, viver Cristo, as nossas raízes precisam ser profundas no Senhor. E quando nós temos raízes profundas no Todo-Poderoso, o nosso prazer está em Cristo Jesus, não em movimentos, porque o nosso objetivo é que o Espírito sinta alegria, o Espírito Santo que habita em nós, sinta alegria em cultuar o nosso amado Jesus. E com esta palavra quero chamá-los a atenção, tal qual Paulo chamou a atenção da igreja de Colossos. Estejam atentos, estejam enraizados em Cristo Jesus. Na sequência, Paulo diz que era preciso que estivessem edificados. Mais uma vez, Colossenses capítulo 2, versículos 6 e 7. Portanto, assim como vocês receberam a Cristo, o Senhor, continue a viver nele, estando enraizados e edificados nele, e confirmados na fé, como foi ensinado a vocês, crescendo em ação de graças. Amém? Queridos, Paulo faz duas analogias interessantes. Primeiro, da árvore. A árvore que tem suas raízes profundas e bebe em Cristo Jesus a água viva. A segunda, Cristo Jesus como o alicerce da nossa vida. Porque muitos caem nesses últimos tempos? Porque muitos não ficam de pé? Porque muitos não conseguem suportar, superar as tentações? Porque as suas vidas são edificadas sobre a areia. Eles não querem descer na profundidade da palavra. Não querem trazer a palavra para dentro do coração. Não conhecem a Bíblia. Não conhecem a palavra de Deus. Se não conhecem a palavra de Deus, como é que podem suportar as tentações? Suportar os ventos fortes das trevas? Não consegue, amados. Nós temos que colocar na cabeça, em nome de Jesus, coloquemos na cabeça, que se não houver a palavra de Deus dentro da nossa cabeça, se essa palavra não for transportada aqui para dentro, nós não vamos conseguir êxito na nossa caminhada. Não se engane, você não vai conseguir êxito, porque vai tropeçar. O diabo vai colocar diante de você, logo, logo, umas ideias distorcidas de cristianismo. O diabo vai envolver o teu coração com a necessidade de curtir eventos, movimentos diferentes. Ah, porque nós temos que fazer assim. Ah, porque isso, aquilo, outro. Hoje já pintam até as igrejas de preto. As igrejas são pintadas de preto. Para que isso, gente? Ah, porque as pessoas que estão pregando o evangelho, elas ficam mais visíveis. Ah, o preto esconde tudo que está atrás. Ninguém vê as coisas. Isso é coisa do cão. Qual é esse princípio? Onde está esse princípio na palavra de Deus? Mas as pessoas se deixam envolver por essas práticas que nenhum resultado positivo tem na obra do Senhor. Evidente, amados, que o templo poderia ser vermelho, azul, verde, amarelo, preto, enfim, escolha uma cor qualquer. Cada parede poderia ser de uma cor, essa poderia ser verde, aquela vermelha, essa aqui azul, a branca, enfim. O teto poderia ser negro, para Deus isso não mudaria nada. Nada, porque o templo é apenas o local onde as pessoas congregam e glorificam o nome santo de Deus. No entanto, quando é feito com objetivos, as coisas tornam-se um pouco diferentes. E é isso que nós temos visto nesses últimos tempos, que as pessoas estão buscando novidades que para nada servem. Novidades que não têm utilidade. Novidades, amados, que às vezes escandalizam, porque hoje, para o camarada que está lá no mundo, tão acostumado com tanta coisa louca, ele entra numa igreja, poxa, a igreja toda preta, infelizmente é uma associação com coisas do paganismo, mas essa é a ideia, nessa onda do secretismo, das filosofias, do misticismo, que infelizmente envolveu a igreja de Colossos e envolve a igreja atual. No entanto, quando nós estamos alicerçados, com o coração cheio da palavra do Senhor, nós somos pessoas maduras. O Senhor nos amadurece, o Senhor nos faz entender que não precisamos de muita coisa para adorá-lo, para glorificá-lo, a não ser a pregação da palavra e a adoração ao seu santo nome. E resume a isso. Nós não precisamos de mil instrumentos, nós não precisamos, bom que tenha, no entanto, não necessariamente vai subir o louvor ao Senhor, porque há mil instrumentos, mil vozes. É o coração quebrantado, sensível à voz do Senhor, que é importante. Mas para que o coração seja quebrantado, sensível à voz do Senhor, se não houver a palavra dentro, é impossível. Eis aí o porquê que nós temos que comer a palavra, meditar na palavra. Ela nos amadurece. muda o nosso conceito de Deus, porque não mais teremos um conceito humano, antropocêntrico, mas um conceito cristocêntrico. Quando você lê a respeito de Cristo, você não vai observar, você não vai encontrar Jesus fazendo coisas do arco da velha para louvar, para pregar. Jesus na simplicidade orava. Jesus na simplicidade, não fala que ele louvava, mas ele pregava. Veja como são as coisas. Isto porque Jesus era maduro. O apóstolo Paulo era maduro. Epáfras, maduro. Eles entendiam que a mensagem que Cristo queria que as pessoas ouvissem era uma mensagem clara, uma mensagem sem gordura, sem excessos, mas uma mensagem que as pessoas olhassem e conseguissem ver o cerne, Cristo Jesus. Quando nós amadurecemos na palavra do Senhor, irmãos, vamos ver que há muita coisa na igreja que é para encher linguiça, somente para encher linguiça, mas muitas vezes reprovada pelo Senhor, e geralmente reprovada pelo Todo-Poderoso. Eis aí, é necessário estarmos atentos, e não anseie por aquilo que é contrário à palavra do Senhor. Não deseje, ah, mas ali é bom, olha só, todo mundo dançando, parece uma boate, aquele jogo de luzes, ali que o Espírito Santo está falando, olha só que coisa magnífica. Oh, amados, quando o Senhor falou com o profeta, foi no silêncio de uma brisa suave. Fique atento a esse detalhe. O Senhor fala com você, mas nem sempre no meio dos muitos barulhos. Amém? Ainda, final do versículo 7, diz, todo o versículo 7, estando enraizados e edificados nele, e confirmados na fé, como foi ensinado a vocês, crescendo em ação de graças. O apóstolo Paulo disse àquela igreja, vocês precisam crescer em Cristo Jesus, vocês precisam assimilar e praticar o que foi ensinado, vocês precisam viver uma comunhão real, para que sejam fortificados por Cristo, vocês precisam de uma fé firme, sólida, uma fé consciente, uma fé racional, racional no aspecto de ter a fé e saber como e em que você crê. Não a fé cega, que você faz tipo Maria vai com as outras, todo mundo fazendo, eu também vou fazer, mais ou menos assim. Servo de Deus não vive dessa forma. Ele não tem em si o efeito manada. É algo particular. É você com Deus. E é por isso que a palavra diz que nós precisamos estar firmes, observar aquilo que foi ensinado e crescer na presença de Deus, para que tenhamos uma comunhão real, verdadeira com o Mestre Jesus. Com estas palavras, o apóstolo Paulo orientava, na verdade, toda a carta aos Colossenses. Mas, nesses dois versículos, vemos, talvez, o resumo de toda a carta. O apóstolo Paulo chamando a atenção daquele povo, daqueles irmãos, para que abandonassem tudo aquilo que eles haviam agregado à sua fé, porém, que era extra-ensinamento. Não havia sido ensinado pelos apóstolos, não havia sido ensinado por Epáfras, mas apareceram ali os hereges de plantão, com seus ensinamentos falsos, e por incrível que pareça, os ensinamentos falsos, eles são atraentes, eles são cativantes, eles são envolventes, e as pessoas se deixam levar por eles. E nós, amados, temos que vigiar aquilo que nos cerca no nosso dia a dia. Será que nós estamos de fato enraizados e edificados em Cristo Jesus? Será que a nossa fé é racional? Será que a nossa fé é racional? É uma fé que tem razão? Ou será que nós estamos crendo como, porque todo mundo faz, eu também faço? A voz do povo é a voz de Deus. Efeito manada não leva as pessoas para o céu. Mas é Jesus Cristo, o Senhor, que nos conduz para o céu. Ou seja, não é porque há um grupo, uma multidão fazendo a mesma coisa, que esses vão de entrar no céu. Mas sim, aqueles que observam a palavra de Deus. E esses são poucos. Porque o próprio Cristo já nos alertou que seriam poucos. E são esses poucos que alcançarão o céu e estarão com Cristo. Amém? E para concluir essa palavra, quero mais uma vez chamá-lo à atenção. Persevere. Persevere. Oh, meu Deus. Persevere. Está cansado da vida, cansado dos problemas, cansado das dificuldades? Persevere. Persevere. Afinal de contas, você aceitou a Jesus? Você disse que Ele é o teu Senhor, teu proprietário. Que você é propriedade exclusiva de Cristo. Fale isto com razão. Fale com fé. Seja de fato propriedade de Cristo. Aguente ainda. Aguente firmes. Como alguém que tem raízes profundas em Cristo Jesus. Raízes sólidas. Oh, meu Deus. Alicerce firme. Porque com certeza virão os ventos, virão as provações, virão as tentações. O diabo não vai te deixar em paz. Ele vai investir contra você. Mas lembre-se, quando você é de Cristo, o Senhor enche teu coração de paz. Ele vai investir e vai te perturbar. São as tentações do dia a dia, mas o Senhor te dá a paz. Amém? Não abandone a palavra, não abandone a palavra, não abandone a Cristo, porque Ele te resgatou, Ele te plantou em terra boa, Ele te colocou sobre a rocha, e Ele confirma a tua vida a cada instante, a cada minuto. Tenha uma vida agradecida ao Senhor, e viva com alegria a mensagem de Cristo Jesus. Amém? Mesmo que sejam poucos, porque serão poucos. Oh, glórias! Que essa palavra de hoje, amados, ela seja mais uma daquelas para edificar a nossa fé. Para que nós possamos ter convicção da necessidade de vivermos Cristo acima de todas as coisas. Viva Cristo acima de todas as coisas. Amém? Vamos ficar de pé para nós orarmos? Amado Jesus, nós te louvamos por essa palavra, Pai. E queremos, ó Deus, que ela não seja uma afronta, mas que seja, Senhor Deus, um chamado de atenção. Oh, Deus, um despertar, para que as pessoas possam entender a necessidade de viver conforme a Tua vontade. Como propriedade, Senhor, como propriedade Tua, com raízes profundas, sobre a rocha, firmados na fé, Senhor, fortificados por Ti, e certamente terão experiências poderosas, porque a promessa é que Teu Espírito enche o nosso coração de alegria e paz. Senhor, fala conosco, em nome de Jesus, amém. Amém, queridos, que sejamos enraizados e edificados em Cristo Jesus, hoje e sempre. Amém, aleluias.
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Se vós, pois, sendo maus, sabeis dar boas dádivas a vossos filhos, quanto mais vosso Pai que está nos céus dará boas coisas aos que lhas pedirem. Mateus 7:11.

lançando sobre Ele toda a vossa ansiedade, porque Ele tem cuidado de vós. 1 Pedro 5:7.

Quantos podem dar um grito de vitória? Agora só aqueles que são vencedores, digam amém. Quantos aqui se encontraram com o Senhor Jesus? Então nessa noite você vai declarar: eu me encontrei com Ele e a minha vida foi transformada para sempre.

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2: O poder da oração. Vamos abrir as nossas Bíblias. Em 1 Tessalonicenses, capítulo 5, versículos 16 e 18. 1 Tessalonicenses, capítulo 5, versículos 16 e 18. Para nós meditarmos na palavra de nosso Mestre e aprendermos mais um pouco de como melhor servir e receber as bênçãos que o Senhor tem para as nossas almas. Amados, a oração é a nossa linha direta com Deus. Ô, glórias! Quando você ora, você fala com o Senhor. Quando você ora, você fala com o Todo-Poderoso. Quando você apresenta, amados, a tua oração é uma linha direta com o Todo-Poderoso. É um processo de comunicação que nos permite falar com o Mestre. Através da oração, nós falamos com o nosso Senhor e ela é indispensável na nossa vida para que nós possamos crescer cada vez mais na presença do Mestre. Nós vamos ler 1 Tessalonicenses, capítulo 5, versículos 16 e 18. Nos diz a palavra: estejam sempre alegres, orem sem cessar. Em tudo deem graças, porque esta é a vontade de Deus para vocês em Cristo Jesus. Ô, glórias! Amados, nós vemos aqui três mandamentos do Todo-Poderoso. Primeiro é que nós devemos estar alegres. Independente da situação, independente do problema, independente das dificuldades, independente de tudo que nos cerca, a alegria precisa ser a nossa companheira. Oh, bênção, aleluias! Sabe por quê, irmãos? A alegria, a nossa alegria, ela não tem origem na nossa carne, na nossa vontade. Ela tem origem no Espírito de Deus que habita em nós. Ela independe da nossa situação, independe dos momentos e das circunstâncias que nos cercam. Ela vem do Senhor para nós. O segundo mandamento: orem sem cessar. Aleluias! Orar sem cessar. É mandamento do Senhor, irmãos, é a orientação que, se observarmos, vamos receber o galardão, recebermos a graça, o cuidado de Deus sobre a nossa vida. Mas muitas vezes nós não temos essa facilidade, nós oramos pouco. Não é orar sem cessar, mas orai cessando. Nós entendemos mais ou menos assim: ore cessando, orem parando, quando na verdade o Senhor nos dá uma ideia de continuidade. Orem sem cessar. E no versículo 18: em tudo deem graças, porque esta é a vontade de Deus para vocês em Cristo Jesus. Quando nós temos um coração aos pés do Senhor, quando nós falamos com o Senhor e ouvimos a voz do Todo-Poderoso, a palavra que nós temos na nossa boca é de gratidão ao Senhor, é de gratidão ao Todo-Poderoso, porque nós reconhecemos que, por mais difícil que esteja a situação para nós, por mais difícil que esteja todas as coisas, o Senhor é conosco, o cuidado de Deus é para com a nossa vida. Amém, amados? Precisamos entender essa verdade e vivermos essa verdade de uma forma intensa, de uma forma maravilhosa. Esse texto de 1 Tessalonicenses, capítulo 5, nós vemos que é uma recomendação do Senhor, é orai sem cessar. É o poder da oração. A Bíblia nos diz, amados, que quando nós clamamos o Senhor, quando nós falamos com o Todo-Poderoso, Ele tem prazer em atender a nossa oração, atender o nosso clamor. Ele tem prazer em nos abençoar. E diz ainda: pedis e não recebeis, olha só, pedis e não recebeis, por quê? Pedis mal, mas a partir do momento em que nós estamos em sintonia com o Senhor, voltados para o Todo-Poderoso, certamente os nossos pedidos serão segundo a vontade do Mestre, segundo a vontade do Senhor. E é interessante, irmãos, a importância da oração, ela é suprema na vida do ser humano, é suprema na vida de cada um de nós. Quando nós olhamos e fazemos uma pesquisa rápida a respeito de oração, nós vamos ver que do Antigo Testamento até o Novo Testamento, vamos encontrar pessoas que dobraram os seus joelhos, que colocaram-se diante do Senhor e receberam as bênçãos, aquilo que precisavam, e o Senhor foi nessas coisas honrado e glorificado. Isso é um ensinamento para nós, irmãos. Muitas vezes nós não temos recebido aquilo que precisamos porque não temos orado. não clamamos ao Todo-Poderoso, porque não buscamos do Senhor aquilo que Ele tem reservado para cada um de nós, e ou buscamos segundo o nosso entendimento, segundo a nossa vontade. Mas o interessante ainda é que o próprio Cristo, Jesus em busca do poder, Ele subiu ao monte, Ele foi à praia, Jesus era um homem de oração. Jesus era um homem, amados, de oração. Jesus não parou, ah, eu sou filho de Deus, eu posso cruzar meus braços porque Deus se vira comigo. Não, Jesus, Ele pagou o preço, Ele correu atrás, Ele foi. A busca de Jesus foi incessante, igreja. E isso é exemplo que Ele deixou para nós, para que possamos olhar para Ele e também termos uma vida contínua.

Desculpe minha franqueza, mas nós queremos as bênçãos, mas nós queremos as bênçãos que Deus tem para nós. Talvez não aqui, mas alguns querem casar-se, outros querem um trabalho, querem um emprego, outros querem a paz dentro da sua casa, outros querem a vitória, talvez, eu quero ser pregador da palavra, eu quero servir ao Senhor, também nesse aspecto espiritual. Jesus pagou o preço para ser quem ele era. A Bíblia diz que Jesus passava horas em oração. Há diversas citações na palavra da busca sem parar, da busca contínua de Cristo Jesus pela presença de Deus. E nós queremos receber as bênçãos do Senhor na nossa vida, mas nós não temos coragem de passar meia hora diante do Senhor, e isso em 24 horas. Nós não temos esse tempo, irmãos, nós não temos essa disponibilidade, mas nós queremos o poder, nós queremos ser usados pelo Espírito Santo de Deus, nós queremos que as portas se abram para nós, mas não queremos buscar o Senhor. Se Jesus deixou-nos esse exemplo, porque é mais que necessário que assim hajamos. O nosso agir precisa ser em conformidade com aquilo que Jesus fez. E eu quero dizer ainda, irmãos, não nos enganemos achando que estamos no tempo da graça e que a misericórdia de Deus há de nos alcançar da forma que nós estamos. Não se engane, não é desta forma. A Bíblia diz que o Senhor alcança sim, mas alcança os fiéis, alcança aqueles que estão aos seus pés, aqueles que pagam o preço, aqueles que têm prazer em servi-lo e em glorificá-lo. Essa é a verdade que está na Bíblia, irmãos. E nós não podemos, de forma alguma, achar que é diferente. Achar que eu sou bom, que você é boa, e isso, aquilo, outro. Ah, Deus que se vira, eu quero é a bênção. Não, pague o preço, irmãos. Pague o preço para receber. E vocês verão como Deus agirá na vossa vida. Como será a glória do Senhor na vossa vida. E quando nós seguimos ainda na leitura da palavra do Senhor, nós vamos ver uma igreja que buscava o poder de Deus. Uma igreja que dobrava-se aos pés do Senhor. Muitas vezes nós olhamos para a nossa igreja, olhamos para a Missão Cristã Vivos, olhamos para esse grupo pequeno de pessoas. Quando eu falo nós, a igreja em si. E murmuramos e reclamamos, a igreja não cresce, a igreja não anda, e isso, aquilo, outro, não é verdade? Muitas vezes olhamos para a nossa igreja e não estamos contentes porque não a vemos crescer. Mas, quantas vezes temos pagado o preço para que Deus faça a obra crescer? Quanto temos pagado ao Senhor para que Ele derrame poder sobre a vida de cada um, sobre a vida, sobre a nossa vida, para que sejamos instrumento verdadeiro, instrumento poderoso nas mãos do Eterno? Quantas vezes nós temos orado, igreja? Quantas vezes temos orado? Nós temos nossos cultos e orações, e só a misericórdia do Senhor, só a graça. E nós queremos o poder, nós queremos ver tudo acontecer, mas nós não temos prazer em estar na presença do Mestre. Atos capítulo 2, versículo 42, diz a palavra: e perseveravam na doutrina dos apóstolos e na comunhão, no partir do pão e nas orações. Amém? E perseveravam na doutrina dos apóstolos e na comunhão, no partir do pão e nas orações. A igreja primitiva, ela pagava o preço de oração. Era uma igreja que orava, era uma igreja que clamava, era uma igreja que estava à disposição do Senhor para fazer a obra, estava ali colocada aos pés de Cristo Jesus para ver o poder, para ver a graça, para ver o agir do Todo-Poderoso, amados. E ainda em Atos 12, versículo 5, e assim Pedro estava guardado na prisão, mas havia oração incessante a Deus por parte da igreja a favor deles. Amém? Ouça, e assim Pedro estava guardado na prisão, mas havia oração incessante a Deus por parte da igreja a favor dele. É necessária oração, amados. Se vocês não oram por nós e uns pelos outros, como é que Deus vai agir?
Se a igreja precisa de poder, se nós queremos ver poder na igreja, se queremos ver uma igreja que marcha, uma igreja que ande, uma igreja que vai, uma igreja que fale, nós temos que falar.

0: a parte, e a parte é de cada um de nós. Muitas vezes nós temos uma ideia que é o pastor que tem que se virar. O pastor é que tem que se virar. A gente até procura se virar, viu, irmãos? Nós até procuramos nos virar. Procuramos buscar o Senhor, procuramos fazer a nossa parte. Mas a igreja é um corpo. A igreja é um corpo. A igreja é um corpo. Coloque isso na vossa cabeça. A igreja é um corpo. Mas deixe-me dar um exemplo do diácono Reinaldo. O diácono Reinaldo, ele tem parte do seu corpo paralisado. Mas tem parte que funciona. Mas não tem pernas para ir. Não tem pernas. Ou seja, não apenas uma parte do corpo tem que funcionar. É o corpo todo. Todo o corpo tem que estar pronto para ser usado poderosamente pelo Senhor, irmãos. E se nós queremos ver a igreja crescer, a igreja triunfar e alcançar as promessas que Deus tem para as nossas vidas, temos que pagar o preço. E se você apenas orar, já é um grande preço pago porque o Espírito Santo move. Ah, eu não tenho tempo para nada, mas eu quero ser apenas intercessor. Eu quero ser apenas alguém que clama, alguém que ore. Endureça o teu joelho, clame ao Senhor, clame, clame, porque Deus ouve a oração do justo. Deus ouve a oração do justo. Temos que pagar o preço, amados, para que haja poder, para que haja crescimento na igreja de nosso Senhor e Salvador Jesus. E seguindo ainda nos exemplos, nós vemos que os apóstolos, eles buscavam o poder de Deus. Os apóstolos buscavam o poder do Senhor. Nós vemos que estava em Filipos, Paulo e Silas preso. Paulo e Silas, homens corajosos, marcaram a humanidade com a vossa existência. Eles não viveram em vão sobre a face da terra. Morreram há praticamente 2000 anos atrás. Mas 2000 anos depois, ainda estamos citando aquilo que eles fizeram para a honra e para a glória do Senhor. Não passaram de forma anônima no meio da humanidade, mas deixaram o seu nome, deixaram a sua marca. Mas por quê, irmãos? Eles sabiam quem era Deus e amaram o Senhor acima de todas as coisas. Esses homens estavam presos em Filipos porque eles haviam libertado uma adivinhadora, uma mulher adivinha, e foram lançados no cárcere. Ouça o que diz Atos capítulo 16, versículos 25 e 26. Por volta da meia-noite, Paulo e Silas oravam e cantavam louvores a Deus e os demais companheiros de prisão escutavam. De repente, sobreveio tamanho terremoto que sacudiu os alicerces da prisão. Abriram-se todas as portas e soltaram-se as cadeias de todos. Aleluias! Isto é resultado de quê, irmãos? Resultado da oração. Resultado de oração. Eles estavam presos. A situação daqueles homens era terrível. Era uma situação terrível. Não havia um advogado na porta da cadeia querendo soltá-los. A sociedade queria acabar com suas vidas. Ao invés deles estarem ali com medo, tristes, abatidos, murmurando, reclamando de Deus. Ah, Deus, eu te sirvo e agora estou aqui. Misericórdia, quantas vezes fala-se dessa forma, não é verdade? Ah, Deus, eu te sirvo. Ainda tem aqueles mais corajosos que falam assim: ah, Deus, eu dei meu dízimo, eu sou dizimista, eu sou ofertante na tua casa, por que essa desgraça na minha vida? Tem muita gente que apela para os dízimos e ofertas para cobrar de Deus situações difíceis pelas quais eles passam. Mas aqui nós vemos que aqueles homens não tinham como cobrar do Senhor dízimos e ofertas, ou outra coisa qualquer. Estavam presos, jogados no cárcere, sem expectativa de libertação, sem expectativa. Mas fazer o quê? Não temos nada para fazer. Vamos louvar? Vamos adorar? Essa foi a decisão deles. Estamos aqui, não temos nada para fazer. Vamos fazer o quê? Vamos esperar. Vamos então orar e vamos louvar o Todo-Poderoso. E foi essa decisão que eles tomaram. E foi assim que Deus agiu na vida deles. Foi dessa forma que o Senhor veio em socorro deles. Mas não veio de qualquer jeito. O Senhor poderia apenas ter movido no coração de um homem. Vai lá, solte aqueles camaradas. Tocado no coração de alguém. Mas o Senhor, irmãos, quando Ele ama alguém, Ele faz a terra tremer. Quando o Senhor te ama e Ele quer te abençoar, Ele estremece a terra. Ele usou das formas mais difíceis, incompreensível aos ouvidos, incompreensível ao entendimento do ser humano. O Senhor Jesus, Deus o Todo-Poderoso, não apenas abriu a porta, Ele mostrou para todos o poder, Ele mostrou para todos que Ele era com aqueles homens, Ele mostrou o poder, Ele mostrou a glória, Ele manifestou o seu poder diante da sociedade. E diz a palavra que de repente sobreveio o tamanho terremoto, oh glórias, que sacudiu os alicerces da prisão, abriram-se todas as portas, soltaram-se todas as cadeias de todos. Aleluias. É assim que Deus quer fazer na vida da gente, amados. Mas cabe a nós seguir o exemplo daqueles que foram fiéis. O exemplo de Cristo Jesus, o homem que veio para salvar a humanidade. Veio dos céus, mas não se contentou com essa ideia que era filho de Deus, mas sabia que precisava buscar o poder de Deus, porque estava como homem sobre a face da terra. Vemos ainda uma igreja que não se contentou em apenas estar ali reunidos, mas era uma igreja que buscava, é uma igreja que queria o Espírito Santo de Deus. E o Senhor nos diz ainda em Atos 2:44 que o Espírito Santo foi derramado sobre aquela igreja, foi derramado sobre aquelas vidas, e eles viram o poder do Senhor, eles viram a manifestação da glória do Todo-Poderoso. E ainda deixa registrado o testemunho dos apóstolos. Estava ali Paulo e Silas, jogados nas cadeias imundas de Filipo. Mas o Senhor não os deixou ali, porque Deus tinha um projeto na vida daqueles homens. E eles foram soltos. Só que, após serem soltos, não ficaram escondidos, amedrontados. Oh, vão nos prender novamente. Se nos pegarem agora, não ficaram amedrontados, mas saíram para pregar o Evangelho, para testemunhar do poder e da glória do Senhor. Queridos, esse é o nosso Deus, esse é o Deus da Igreja Missão Vivos, esse é o Deus que quer te abençoar, que quer mover na tua existência. Mas quando nós vamos para o Antigo Testamento, não foi diferente. Era a lei que estava em vigência, era a lei que estava em vigência, que regia aquele povo, porém o Senhor ouvia o clamor daqueles que se chegavam a Ele. O profeta Jonas, o profeta fujão, como dizem por aí, Jonas capítulo 2, versículos 1 e 2, então Jonas, do ventre do peixe, orou ao Senhor, seu Deus, e disse, na minha angústia clamei ao Senhor, e Ele me respondeu do ventre, do abismo gritei, e tu me ouvistes a voz. E ainda diz que o Senhor o tirou da barriga do peixe. Amados, é assim que Deus faz. O Senhor não se importa onde você está, como você faz a sua oração. O Senhor não está muito preocupado com isso. O que o Senhor está preocupado é que haja corações, que se coloque à presença do Senhor, que pague o preço para ouvir a voz do Todo-Poderoso. Jonas foi um homem chamado pelo Senhor, como vocês são chamados pelo Senhor. Jonas, ele não gostava daquele povo de Nínive. Ele não gostava, ele tinha uma bronca com aquele povo. E ele achou que aquele povo não merecia a graça de Deus. E por fim, escolheu uma nova rota, mas chegou o momento que o Senhor apertou a situação, que o Senhor fez parar. Muitas vezes o Senhor te fez parar. Quem sabe você não consegue aquilo que você quer porque Deus te colocou na barriga do peixe e você não se deu conta disso ainda. Quem sabe, a exemplo de Jonas, você estava em desobediência, você estava querendo fazer a tua própria vontade, e o Senhor te parou, o Senhor te amarrou, o Senhor te colocou num ponto que você não consegue dar um passo para frente, você não consegue a vitória, você não consegue alegria no Senhor, não consegue contentamento no Todo-Poderoso. Veja se você não está vivendo a desobediência na tua vida. Veja se você não está querendo fazer segundo a tua vontade. Jonas, Ele experimentou, amados, ele experimentou o castigo do Todo-Poderoso. E quando ele fugiu, o Senhor não se apartou dele, mas a mão do Todo-Poderoso pesou sobre a sua cabeça. Mas ali, no ventre do peixe, todo enrolado em todas as coisas que estavam ali dentro, ele lembrou-se do Senhor, ele lembrou-se que Deus era misericordioso. E eu quero afirmar para você, talvez você também esteja mergulhado em tudo que há no estômago de um peixe. Todas as coisas que existem ali dentro. Ou seja, você esteja mergulhado em todo tipo de problemas e dificuldades. É nesse momento que tu precisas clamar ao Senhor. É nesse momento que tu precisa orar ao Todo-Poderoso. É nesse momento que você fala: Senhor, tem misericórdia de mim, olha para a minha vida, muda a minha vida, Senhor. E chegue-se aos pés do Eterno, achegue-se ao Senhor, coloque a tua vida diante do altar, fale: Senhor, aqui está a minha vida, meu corpo como sacrifício agradável a ti, age, trabalha, move na minha vida. Igreja, Jonas experimentou o poder do Senhor, ele viu a glória do Senhor e ele alcançou a vitória no Senhor. Em tese, estava tudo perdido. Certamente seria digerido logo logo. Foi engolido vivo, seria digerido logo logo. Mas o Senhor tinha um projeto na vida dele. Não foi digerido, não foi destruído, não foi dissolvido. Talvez você ainda não foi destruído, dissolvido, digerido pelos problemas, porque o Senhor tem um projeto na tua vida. O Senhor tem um projeto na tua vida, amados, e isso não é a palavra, e isso não é a palavra de ânimo, não, não é a palavra de ânimo, é a palavra de Deus, é a palavra de Deus para aqueles que creem. É a palavra de Deus para aqueles que creem. Não são apenas palavras positivas, mas é a realidade do Senhor, é a realidade do Todo-Poderoso. Amém, igreja? Irmãos, nós precisamos entender, se queremos crescer na presença do Senhor, se queremos ter uma vida de vitórias na presença do Todo-Poderoso, nós temos que pagar o preço. Temos que subir ao monte como Jesus subiu. Temos que correr lá no cantinho, do cantinho do sofrimento, como Paulo e Silas, lembrar do Senhor. Mesmo em meio às dificuldades nas quais Jonas estava envolvido, lembrar do Senhor, clamar ao Senhor. Deus é assim, o Todo-Poderoso age dessa forma. Mas o Senhor tem respostas às orações. O Senhor tem as respostas que nós precisamos. O Rei de Judá e o poder de Deus. Nos fala a palavra em Isaías capítulo 38, a partir do versículo 1 até o versículo 5. Por esse tempo, Ezequias adoeceu de uma enfermidade mortal. O profeta Isaías, filho de Amós, foi visitá-lo e lhe disse: Assim diz o Senhor, ponha em ordem a sua casa, porque você morrerá, você não vai escapar. Então virou Ezequias o rosto para a parede e orou ao Senhor. E disse: Lembra-te, Senhor, peço-te, de que andei diante de ti com fidelidade, com interesse de coração, e fiz o que era reto aos teus olhos. E chorou muitíssimo, e chorou muitíssimo. E no versículo 5, vai, diga Ezequias, assim diz o Senhor, o Deus de Davi, seu pai, ouvi a sua oração e vi as suas lágrimas, acrescentarei 15 anos à sua vida. Oh, bênção. Aleluias. Amados, imagine a situação desse rei. Imagine a situação dele. De uma hora para outra, fica enfermo. Aparece o profeta. Profeta geralmente era sinal de boas novas. Mas aparece ali o profeta. Aparece Isaías. Isaías olha para o rei e não fala: Olha, rei, você vai ficar curado. Eu estou vendo o que o Senhor está me falando, o Senhor está me falando, você vai ficar curado. Não, amados. A palavra de Isaías foi: o Senhor manda dizer-te, prepara-te, morrerás. Não escaparás da morte, morrerás. Imagine se fosse um de nós. Como agiríamos diante do Senhor? Qual seria a nossa reação? Será que nós abriríamos a boca e soltaríamos todo tipo de reclamações, todo tipo de murmuração, acusaríamos o Senhor, enfim? Será que nós iríamos jogar na cara do Senhor, mas Deus, tu não és o Deus da cura, e isso, aquilo, outro, enfim? Será que nós não apontaríamos o dedo para o Senhor? Há uma probabilidade grande, amados, que se avisados que perderíamos a vida, com certeza perderíamos também a salvação, porque o nosso coração trabalharia no sentido contrário à graça do Senhor, à misericórdia do Todo-Poderoso. No entanto, nós vemos que Ezequias foi diferente. Era um homem que temia o Senhor, é um homem que tinha temor ao Todo-Poderoso, e quando ele recebeu a declaração de Deus, a profecia para a sua vida, diz a Bíblia que ele se virou para a parede, ele orou ao Senhor, ele falou: Deus, olha para mim, Senhor, lembra-te de mim, porque eu andei com fidelidade, porque eu andei com inteireza de coração, eu fiz apenas o que era reto aos teus olhos. Ele chorou ao Senhor, ele se humilhou diante do Eterno, ele colocou a sua vida aos pés do Mestre. E a Bíblia diz que o Senhor foi sensibilizado pela ação de Ezequias, e o Eterno prolongou seus dias em mais 15 anos. O Senhor prolongou seus dias. É assim a resposta do Senhor para aqueles que o amam. Mas é preciso entender que é necessária uma vida de comunhão, uma vida de sujeição, uma vida depositada aos pés do Mestre, amados. Nós precisamos ter uma vida dedicada ao Senhor. Não ache que é diferente, não se ache bom demais, não permita que teu coração te engane, fazendo entender que você merece muito mais de Deus, muito mais do que você tem. Não permita que teu coração te engane, não permita, mas analise e veja o quanto você tem feito para o Senhor, como você tem amado a Deus. Como é a tua vida de comunhão com o Mestre? Ou se você tem comunhão com o Mestre? Nós precisamos, amados, estar ligados a todas essas situações para que estejamos prontos para receber de Deus. Assim como Jesus recebeu o poder do Senhor, como a igreja de Atos, ela tinha poder, ela tinha o mover do Espírito Santo, da mesma forma que Paulo e Silas foram libertos daquela prisão de uma forma sobrenatural, de uma forma que o homem nem querendo poderia fazer. Da mesma forma, irmãos, olhamos para a vida de Jonas, alguém que traiu o Senhor, deixou os caminhos do Senhor, mas que soube reconhecer seu estado e soube clamar, no momento da dificuldade, clamar pela misericórdia do Senhor. Um homem que deixou-se tocar pelo Eterno, deixou-se tocar pelo Senhor. Que nós possamos olhar também para Ezequias, alguém que soube clamar, humilhar-se aos pés do Eterno, humilhar-se, colocar-se diante do Senhor e falar: Deus, tem misericórdia da minha vida, veja o histórico da minha vida. Será que nós temos esse argumento que Ezequias teve? Eis o grande problema. Será que nós temos os argumentos de Ezequias? Quais foram os argumentos de Ezequias? Lembra-te que andei diante de ti com fidelidade. Será que nós temos o argumento da fidelidade? E nós podemos falar para o Senhor: Deus, eu fui fiel. O outro argumento, que ele tinha o seu coração totalmente na presença do Senhor, que eu andei com inteireza de coração. Será que nós temos esse argumento? Será que nós podemos falar para o Senhor: olha, Deus, olha para minha causa, olha, Senhor, para minha causa, porque tu sabes que o meu coração é totalmente teu, meu coração é totalmente teu. Será que nosso coração é totalmente de Deus? Ou nós temos um coração dividido em 1.500 pedaços, e um desses pedacinhos é do Senhor? É preciso entender essa verdade, amados. E Ezequias ainda disse para o Todo-Poderoso: fiz o que era reto aos teus olhos. Fiz o que era reto aos teus olhos. Fiz o que era reto. São argumentos que foram ouvidos pelo Todo-Poderoso, foram argumentos verdadeiros, A humildade que ele tinha no coração que o levou a chorar muitíssimo. Outras versões dizem que ele chorou com amargura. Um choro verdadeiro, um choro real. Até que ponto nós temos nos humilhado diante do Senhor? Nós queremos muito sermos úteis nas mãos do Eterno. Eu creio que todos que aqui estão querem ser úteis na mão do Senhor. Querem ser úteis nas mãos do Todo-Poderoso. Eu creio nisso. Mas para que sejamos úteis, necessário é pagar o preço. O preço da comunhão com o Senhor. O preço de andar com Deus. O preço, a exemplo de Jesus, de subir ao monte. O preço de amar o Todo-Poderoso acima de todas as coisas. E se assim nós agirmos e seguirmos os exemplos aqui citados, certamente veremos o poder da oração se manifestar na nossa vida. Veremos o poder de Deus manifestar-se na nossa vida. E seremos vencedores em tudo quanto façamos, e principalmente na nossa vida como servo do Senhor, na nossa vida de comunhão com o Todo-Poderoso. Porque isto é o mais importante. Se nós vivermos sobre a face da terra e não alcançarmos nada, mas nada mesmo, porém se tivermos uma vida de comunhão verdadeira com o Eterno, uma vida totalmente aos pés do Senhor, sinta-se feliz, porque certamente terás os céus, e isso é o mais importante e deve ser o nosso maior objetivo de vida sobre a face da terra. Nós precisamos entender, queridos, que o nosso plano maior é agradar a Deus para que sejamos salvos. E as demais coisas são passageiras, são apenas para a nossa subsistência. E diz a palavra, se nós tivermos o suficiente para vivermos, que estejamos felizes, porque o que não pode faltar é a presença do Senhor na nossa vida. E se tu queres a presença de Deus verdadeiramente na tua vida, viva alegre no Senhor, ore sem cessar, e em tudo dai graças, porque essa é a vontade de Deus para vocês, os que creem em Cristo Jesus. Creia nisto, porque o Senhor tem muito para fazer em nossa vida e através da nossa vida. Seja instrumento, seja útil, seja precioso aos olhos do Senhor. Amém, queridos? Glórias a Deus por isso. Vamos orar e no decorrer nesses momentos possamos rever a nossa vida com o Senhor Jesus. Até que ponto nós estamos de bem com Deus e vivermos aquilo que o Senhor quer de verdade na nossa vida. Amém? Vamos orar. Deus de amor, eu quero clamar, Pai, que Tu venhas mover sobre a nossa vida de uma forma poderosa, de uma forma maravilhosa, Senhor, para que nós possamos sentir a Tua presença, sentir o Teu gozo, sentir o Teu mover na nossa existência. Porque sabemos, ó Deus, se colocarmos o nosso coração diante do Teu altar, Tu ouvirás o nosso clamor, ouvirás a nossa oração, Senhor. E a Tua palavra diz que Teu braço não está encolhido, mas está pronto para abençoar. Que nós possamos entender, Senhor, a necessidade de buscarmos a Ti, de orarmos sem cessar, para que haja uma comunhão verdadeira contigo em nosso viver. Ó Deus, abençoa-nos e desperta-nos para esta realidade. Desperta-nos, ó Deus. É isso que eu clamo, é isso que eu te peço. Em nome do Teu Filho Jesus. Aleluias. Amém, Senhor. Amados, orem sem cessar. Orem sem cessar. Experimente o poder de Deus e veja aquilo que Deus pode fazer na vida da gente. Amém?
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